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Muito bem, estimado ouvinte, estamos agora com 1 hora 5 minutos. Assim que sou agora nos ouve, saiba que está em companhia da Rádio Nacional de Angola, a levar até si a segunda presença do seu e nosso dia novo. É terça-feira, dia 28 de julho de 2026. Depois da hora 3, vamos ouvir de novo a reportagem sobre a influência na educação familiar na formação do indivíduo. Em Madrugada Saudável, o espaço que promove a saúde, a educação sanitária, traz a reflexão à volta do AVC, causas, consequências e prevenção, com o Dr. Pedro da Rosa. Em Volta ao Mundo, a viagem até os pontos mais encantadores do globo. Vamos viajar hoje e conhecermos a ilha de São Vicente, em Cabo Verde. Na rubrica Roda Viária, o superintendente João de Souza nos vai falar sobre consequências legais para quem viola as regras de trânsito. Estes são, de resto, os tópicos que trazemos para esta edição de terça-feira, 28 de julho de 2026. A seguir, o espaço Efemérides.

0: agora para os principais acontecimentos que marcaram a história coletiva dos povos e também das nações. A 28 de julho, mas em 1750, morria o compositor Johann Sebastian Bach em Leipzig, Saxônia, leste da Alemanha. Nome maior da música europeia, a catalogação da sua obra revela hoje mais de 1000 peças repartidas pelos diferentes géneros do barroco. Em 1821, o Peru declarava a sua independência. Em 1887, nascia o artista plástico francês Marcel Duchamp, célebre pelas suas esculturas, Red Maid. Revelou-se em 1913 em Nova York, Estados Unidos da América, com a apresentação da tela No Deixando Uma Escada a Segundo. Em 1909, nasce o escritor inglês Malcolm Lowry, autor de Ultramarina, Barco de Outubro para Gabriola, Escuro como o Túmulo Onde Jaz o Meu Amigo e Debaixo do Vulcão. Em 1927 nasce o poeta norte-americano John Ashbery, autor de Autorretrato num Espelho Convexo, prémio Pulitzer, prémio do livro e da crítica nos Estados Unidos da América. Em 1951, as Nações Unidas aprovam em Genebra a Convenção relativa ao Estatuto dos Refugiados. Portugal pede adesão à Convenção após o 25 de abril de 1964, entrando em vigor na ordem jurídica portuguesa em julho de 1976. Em 2003, morre o ator de comédia norte-americano Bob Hope, aos 100 anos de idade. Em 2004, morre aos 88 anos, Francis Crick, cientista britânico, Prémio Nobel da Medicina, membro da equipa que descobriu e identificou a estrutura em hélice dupla do DNA. 1988 é a nossa última data no espaço Efemérides, Dia Mundial da Conservação da Natureza. Era institucionalizado pela Assembleia das Nações Unidas. Esta data tem como objetivo sensibilizar a sociedade para as questões ambientais, tais como limpeza das áreas costeiras e florestais, elaboração de planos de ordenamento, gestão de áreas protegidas e articulação com planeamento da conservação da natureza. Sobre efemérides, o jornalista Plicano Batista ouviu várias vozes da província, nomeadamente autoridades ambientais, comunidades locais, fiscais e especialistas. Todos falam de um mesmo desafio: proteger os nossos animais, preservar as nossas florestas e garantir que a riqueza natural do Cubango não se perca. Ouça a seguir.
1: Viva! Bom dia! Hoje, o motivo é um assunto que deve merecer a atenção de todos, porque tem que ver com ações que impactam negativamente a preservação e conservação da biodiversidade. Ou seja, estamos a falar a partir de uma região, Cubango, que abriga uma rica e diversificada fauna, incluindo grandes mamíferos como elefantes, rinocerontes, hipopótamos, leões, leopardos, búfalo africano, além de diversas aves, répteis e outras espécies. A flora também é variada por cá, com savanas, pântanos e árvores de madeiras preciosas, como o mocive, o mumé e o girassonte. Mas, de um tempo a esta parte, têm surgido denúncias das autoridades locais e associações de pesquisa da natureza sobre agressões constantes às espécies da flora e da fauna. Cá entre nós, existe a Associação de Pesquisadores da Natureza do Cubango. Rosário Fernando Isaías avança que a luta pela sobrevivência por parte das populações tem estado a dar lugar a ações que atentam contra a biodiversidade e descreve.
2: Cabra da Mata está na lista, um ponto vermelho. Temos também o hipopótamo. Aqui mesmo, na comuna do Missombo, temos hipopótamos. Então, eu, como dizia, nós somos ricos em biodiversidade, mas que, no entanto, eu não sei se eu poderia afirmar que a falta de conhecimento ou de educação ambiental, mas a população tem estado a abater tais animais para o consumo. Um outro animal que corre risco, apesar de que deve-se também a luta pela sobrevivência, é o jacaré. Hoje há muita gente a consumir a carne de jacaré. Apesar de que quando ele te encontra, te ataca, mas que o homem está a bater lá nas comunidades, relatos temos que tem estado a bater os jacarés. O mabeco, já deixei de ver o mabeco o ano passado, o mabeco também já está, a gente vê a carne. Carne, você chega na praça, vê a carne. Mas que, no entanto, isso demonstra claramente que também o mabeco está em via de extinção. Nós temos o macaco babuíno, que também está no ponto vermelho.
1: Já aqui dissemos, a província do Cubango tem uma flora rica, facto que leva o apetite para a exploração florestal. Em muitos casos, longe dos padrões exigidos por lei, um fator que, de certa forma, impacta também nas alterações climáticas. Aqui tem voz a cidadã Carla Olímpia Lisboa.
3: Cortam árvores de forma desorganizada, muitas das vezes na tentativa ou na busca incansável de lucros. Muitos temos constatado muitas exportações de madeira, a queima de árvores ou de troncos para a produção de carvão. Então, essa busca incansável pelo dinheiro, de certo modo, chega a prejudicar a nossa flora.
1: O negócio da madeira e da carne de caça seca são dois elementos que têm estado a atentar contra espécies, algumas delas em vias de extinção. Domingas Carlos diz ser necessário a entrada em cena das autoridades afins para uma séria reposição do que se explora.
4: No meu ponto de vista, o nível de ataque à natureza vem a crescer, pois aqui na nossa província ainda há o abate de árvores de formas ilegais e em que na qual pessoas singulares ou coletivas não se disponibilizam em fazer a reposição destas mesmas árvores, violando assim espaços verdes. Ainda existe a caça, principalmente da espécie do cambambi, que a gente utiliza para consumo alimentício, que por muito tempo foi pedido que houvesse uma redução na caça dessa espécie, de maneira a garantir a sua reprodução e manter o ecossistema natural.
1: Em meio a essas preocupações, Domingas Carlos tem dicas para se poder equilibrar os fatores de exploração e continuidade das espécies florestais.
4: A implementação da proteção dos espaços verdes, não só para o nível acadêmico, tanto faz médio, ensino superior, garantindo assim atividades de plantações de árvores em locais que foram retirados, implementar palestras sobre a proteção de animais e espécies, porque a presença desses é essencial e a redução deles causa desequilíbrios no ecossistema. A gente vê que atualmente há ataques de jacaré na província, por eles estarem, como é que eu posso dizer, à deriva. E se o Estado visse isso, pegasse este jacaré e colocasse num reservatório, garantindo a sua multiplicação, por eles também são essencial para o ecossistema, seria algo mais valioso.
1: Romeu Armando é acadêmico e também olha com preocupação para as atividades de agressão ao meio ambiente, pondo em causa, assim, a sustentabilidade da biodiversidade.
5: Tem que haver organização, realmente, a partir destes elementos, tendo documentos próprios para, assim, o fazer. Então, sem isto, não se pode acontecer, porque vamos acabar completamente com a nossa fauna e com a nossa flora, exatamente. Por isso é que está a existir. É, pouca chuva, através da cortagem de árvores e tal, enfim, é que nós não cortamos árvores. Seria, corta-se árvore, uma árvore e plantar quatro árvores. Exatamente assim iríamos continuar a desenvolver a nossa flora.
1: Vezes em conta, estudos têm sido realizados e que reportam o número de espécies da flora e da fauna em vias de extinção, conforme descreve o ambientalista Manuel Camunho, que apesar disso, diz que há também a identificação de várias novas espécies na flora e na fauna local.
6: Há estudos feitos pela National Geographic e outras pesquisas que foram feitas para além daquelas que já existem das nossas espécies. É preciso aqui frisar que, de uma forma geral, existem três espécies extintas. O geral, também dissemos que temos 29 espécies de faunas e floras ameaçadas por extinção. e 91 em condições vulneráveis e 9 invasoras. Nisto tudo, por uma questão de dinâmica, em função das novas pesquisas, ainda foram identificadas 376 novas plantas, 7 novas espécies de peixes, 50 novas espécies de répteis e, igual número, 50 de aves. Isto tendo em conta a dinâmica da ciência, da técnica, da geociência.
1: Manuel Camuenho vai mais longe e aponta aqui as espécies faunísticas que devem merecer proteção para se poder evitar a sua extinção.
6: Nós aqui na nossa região temos especificamente a reserva parcial de Mavinga, a reserva parcial de Luiana, as cultadas de Longa Mavinga, de Luiana Mocosi e de Luengue. E também nisso tudo podemos considerar algumas espécies que são consideradas vulneráveis ou em fase de pré-extinção, como por exemplo os elefantes, o búfalo vermelho, a hiena, a zebra, o chimpanzé, a cabra do mato, vulgarmente conhecido cambambique, notavelmente caçado, o papagaio cinzento, o leopardo, a jiboia, os crocodilos e a avestruz, que já há longo tempo que muitas vezes nós não vemos porque é vulnerável e tem sido aproveitada para outra utilidade.
1: É o olhar, a preservação e proteção da fauna e da flora selvagem em terras do Cubango. A partir de Menong, capital da província do Cubango, a reportagem é com a Rosalina Naengua e o Pelicano Batista.
0: Grande abraço, Pelicano Batista, e assim fechamos a nossa reportagem sobre a proteção e conservação da fauna e da flora selvagem no Cubango. Ouvimos quem está na linha da frente, técnicos, guardas, líderes comunitários e cidadãos que acreditam que conservar é também garantir vida para o futuro. O alerta está dado. Proteger a natureza é proteger-nos a nós mesmos. Bom dia, Angola.

0: Pois, Paulo ouvintes, agora 1:28, continuamos a olhar para os acontecimentos que marcaram o mundo num dia como hoje. Em 2010 foi também institucionalizado o Dia Mundial do Combate à Hepatite Virais, instituída pela Organização da Saúde, OMS. A data serve para informar e sensibilizar a comunidade global sobre a hepatite B e a hepatite C, que podem levar a um estado avançado de danificação do fígado, cirrose e outras complicações. Ora, vamos ouvir também a reportagem sobre a situação das hepatites no nosso país, numa altura em que a comunidade comemora hoje o Dia Mundial sobre esta doença. Quem sabe mais é a Maria Lemos.
1: Em alusão ao Dia Mundial das Hepatites Virais, o Instituto Nacional de Luta contra a SIDA realizou aqui em Luanda o lançamento da campanha e o workshop técnico sobre o ponto de situação do programa das hepatites virais. Graça Manuel, responsável pelo apoio clínico e medicamentoso do Instituto Nacional de Luta contra a SIDA, fala sobre os objetivos do workshop.
2: Um grande objetivo para promover a educação para a saúde, é falar da prevenção, do diagnóstico, não só na população em geral, mas também nos profissionais. Como podem ver aqui no workshop, temos diretores das unidades sanitárias, temos parceiros da Organização Mundial de Saúde, temos pontos focais das unidades sanitárias dos municípios, temos especialistas infecciologistas, hepatologistas e gastroenterologistas, de forma que todos os técnicos sejam alinhados naquilo que é o protocolo nacional sobre o diagnóstico, prevenção e tratamento das hepatites virais. Também queremos aqui realçar que Angola dá prioridade sobre a hepatite B. É necessário a consciencialização da população. Todos nós temos que ter a consciência sobre as formas de transmissão. Queremos aqui focar sobre a hepatite B, que falamos, tem a transmissão sexual. No entanto, nós temos que adotar as medidas de prevenção contra a transmissão do vírus de hepatite B. Queremos aqui sublinhar a transmissão vertical de mãe para o filho, principalmente na vida intrauterina.

0: Por isso, sensibilizamos a todas as mães gestantes. Quem estiver na consulta pré-natal deve fazer o teste de hepatite B. Também queremos aconselhar a população a ter cuidado com os materiais perfurocortantes. O que é que são materiais perfurocortantes? São aqueles materiais como lâmina, faca, agulha. Termos o cuidado principalmente desses materiais usados e não esterilizados. Por quê? Porque vírus de hepatite B tem uma especificidade. Ela pode ficar no material ou no meio ambiente até 7 dias com capacidade de infectar.
1: No ato da abertura, o secretário de Estado para a Saúde Pública, Carlos Alberto Pinto de Souza, afirmou que tem vindo a subir o número de infecções de hepatite B a nível nacional.
2: Enquanto indicadores mundos e de saúde 2023-2024, revela uma prevalência nacional alarmante de 21% para hepatite B, superando significativamente a taxa do HIV, que é 1,6%. No seio da população feminina, a taxa atinge 19%, subindo para 23% entre os homens. Apesar dos esforços substanciais em curso, que incluem a implementação de protocolos clínicos nacionais em unidades de referência de 10 províncias, o desafio persiste com contornos severos. A escassez de recursos alocados à prevenção e ao diagnóstico precoce continua a limitar o impacto sistémico das nossas ações. Face a este cenário, o Instituto Nacional de Luta contra a SIDA procedeu de forma inédita à aquisição e disponibilização de testes rápidos em 3 unidades de saúde selecionadas na província de Luanda, elegendo as mulheres grávidas como grupo prioritário, dado o elevado risco de transmissão vertical. Os indicadores epidemiológicos mais recentes demonstram que em 2021 a junho de 2026 foram notificados em Angola 18.184 casos, sendo 11% deste total foi registrado apenas nos primeiros 6 meses do corrente ano. A província de Luanda concentra presentemente 81,3% das notificações nacionais. Cumpre-nos alertar que a maioria esmagadora dos casos notificados pertence ao sexo feminino, totalizando 14.685 registros, dos quais 70,5% corresponde a mulheres gestantes. Esta evidência estatística reforça a urgência inadiável de robustecermos a nossa resposta médica a nível das consultas pré-natais. Importa ainda sublinhar que as faixas etárias mais severamente afetadas situam-se entre os 20 e 29 anos de idade, com maior incidência nas mulheres.
1: O número de infecções de hepatite B sobe no território nacional com uma taxa de alta prevalência de 21% e supera a taxa de HIV, que é de 1,6%. Por outro lado, o responsável da OMS para doenças transmissíveis e não transmissíveis, Zuzi Katode, sublinha a redução de financiamento, a falta de formação dos profissionais e informação nas comunidades como sendo os principais entraves para fazer frente à situação.
3: A cobertura vacinal é muito baixa aqui em Angola, não só, né? Geralmente é África, mas estamos a falar de Angola. Neste caso, nós temos uma cobertura aqui inferior a 90%, até que essa cobertura fica por volta de 65-70%. E agora nós sabemos que há muitas razões, mas também a falta de logística, a falta de financiamento também faz parte dessas razões. Então, por isso nós sabemos que em termos de saúde pública não pode falar de vontade política sem financiamento, e esse financiamento tem que ser doméstico, nacional. Não podemos contar exclusivamente com os financiamentos exteriores, né? Hoje em dia vocês sabem muito bem, nós estamos a atravessar uma crise financeira, né, mundial. E a OMS recomenda que cada país possa, digamos assim, garantir o financiamento doméstico para que haja sustentabilidade. E nós temos a formação, a parte da formação. Nós temos muitos técnicos que necessitam ainda de ser capacitados no que diz respeito a, digamos assim, a gestão das hepatites, ou a informação geral sobre as hepatites. As próprias comunidades têm que ser informadas para facilitar a sua participação, porque a saúde pública, qualquer intervenção sem a participação, até que posso dizer empoderamento das comunidades, certamente nós não vamos alcançar resultados esperados. E digamos que em suma são esses aqui os desafios que Angola enfrenta.
1: Instituto Nacional de Luta contra a Sida reúne aqui em Luanda órgãos de Estado, profissionais da saúde e a sociedade civil para a abordagem sobre o ponto de situação do programa das hepatites virais. O Dia Mundial das Hepatites assinala-se a 28 de julho e as atividades para saudar a data já tiveram início com o objetivo de promover a educação e o entendimento das hepatites virais como um dos problemas de saúde pública global, bem como estimular para a prevenção e controle do vírus.
4: Ouvimos a reportagem sobre as hepatites produzida pela jornalista Maria Lemos. Recordamos que hoje a humanidade assinala o Dia Mundial das Hepatites. Quanto ao pensamento de hoje, bom Deus, se a nossa civilização se conseguisse manter sóbria durante 2 dias, ao terceiro morreria de remorso. É o pensamento de Malcolm Lowry, escritor inglês, que nasceu em 1909 e viria a morrer em 1957. Ora, o calendário assinala 28 de julho. Este é o 209º dia do ano. Faltam 156 dias para o fim de 2026. Espaço efeméride, ponto final.

0: Cristóvão Bento, estamos com 1:45, é Rádio Nacional de Angola. Grande abraço aos nossos companheiros que também trabalham como nós a esta altura. Na Central Técnica de Programa está um Zaz Ricardo, na Regência de Estúdios o Eduardo Labuca, na Redação de Informação hoje com Adriano Belmiro, que de hora em hora nos vai atualizar as notícias sobre o país e o mundo. E nos transportes estão o João Fernando, o Ataíde Francisco Bernardo e o Diniz Mendes. Grande abraço e juntos vamos caminhar nesta madrugada referente à terça-feira, 28 de julho. Muito bem, a seguir vamos passar para o espaço de Olho Aberto, onde vamos contar com a participação do amigo ouvinte no 925-388000, 925-388000. É o início de conversa e que se vai estender até dentro da hora duas. Ora, numa sociedade que corre apressada, o envelhecimento é muitas vezes silenciado. Este programa propõe então a inversão deste silêncio e olhar para a terceira idade com dignidade, afeto e responsabilidade. Vamos falar do cuidado como ato de amor e de justiça intergeracional, como acompanhar os pais na fase em que os papéis se invertem, sem romantizar nem sobrecarregar. Envelhecimento e cuidados com os pais é o tema de conversa nesta edição do Espaço de Olho Aberto. Uma conversa sobre a saúde física e mental, solidão, finanças e o peso emocional de quem cuida. Afinal de contas, quem cuida também acaba por sofrer, por assim dizer, ou viver as consequências desta fase. A ideia é dar voz à experiência, desfazer mitos e oferecer ferramentas práticas para que envelhecer e cuidar sejam processos humanizados dentro da família e também da comunidade. Como identificar os sinais de que os nossos pais precisam de ajuda sem ferir a sua autonomia e dignidade? Como prevenir a solidão e a depressão à terceira idade dentro do contexto familiar e da igreja? Quais, afinal, são os principais desafios físicos, emocionais e financeiros para que se possa, então, responsabilizar aquela pessoa que tem este papel de cuidador? Como conciliar o trabalho, a vida pessoal e os cuidados aos pais idosos sem cair na exaustão ou cansaço? Contamos então com a sua ligação no 925-388000. Ou também deixar a sua mensagem no 930-92-2305. Bem, ali António, temos ouvintes, não é? Temos ouvintes. Vamos ao encontro do nosso primeiro ouvinte. Amigo, muito bom dia. O seu nome e de onde nos fala?
1: Bom dia. Camacupa, António Sandala em Lima.
0: António Sandala, a partir de Camacupa, está no Bié. Como é que está aí, Camacupa?
1: Graças a Deus, o Bié está tudo bem. Uhum. Camacupa, o frio já está nos seus últimos dias. Já está a se despedir de nós.
0: Muito bem. Ora, vamos então. Nós estamos bem, graças a Deus. O frio também é intenso nesta altura, mas dá para esta conexão com a nossa audiência. António Sandala, hoje estamos a olhar para este tema ligado ao envelhecimento e o cuidado com os pais. Qual é a sua opinião e que experiência que tem a partilhar com a nossa audiência, António?
1: Sim, sim. Muito obrigado. Primeiramente, quero estender a minha saudação especial a toda a equipa em serviço. Uhum. Quero dizer que o tema é bastante pertinente, meu ministro jornalista.
0: Ok.
1: Se formos a ver aquilo que é a realidade atual, algumas atitudes imoral que tem estado a acontecer na nossa sociedade, digo que a sociedade está perversa. Falando praticamente da terceira idade, de nossos mais velhos, de nossos pais, de nossos avós e bisavós, são pessoas que, se hoje somos o que somos, demos graça a esta geração. E para dizer que devem ser bem, mas bem cuidados, porque são bibliotecas vivas. Eu falo praticamente, gosto sempre de falar na primeira pessoa.
0: Exatamente.
1: Eu tenho nosso avô de 80 anos de idade. Ela vive conosco e está sendo bem, mas muito bem cuidado. Só tenho de agradecer aquilo que tem sido os cuidados que a avó tem merecido, parte de toda a família, da esposa, não só. Meu jornalista, para dizer que a bênção de qualquer um hoje depende exclusivamente destas figuras. Temos certas pessoas que cresceram lá nas aldeias e hoje estão nas cidades, esqueceram-se daquela pessoa que lhe cuidou até que chegar àquele patamar. Eu lembro-me do nosso primo. Na verdade, foi criado por nossa avó, e este hoje está onde está, graças a Deus, e sempre tem estado agradecido daquilo que a avó fez por ele. Então, para dizer que essas figuras devem ser bem, mas muito bem cuidadas, como temos estado a acompanhar aquilo que tem se verificado nas redes sociais, bem dizer, as mais velhas são acusadas de feitiçaria, porque fez isto, não é nada bom. Que devemos fazer é sensibilizar os jovens, principalmente a camada jovem, atualmente. Está difícil, meu jornalista. Uma avó de 80 anos, 60 anos, a ser batida com problema de amnésia, é verdade, isso é justo, é mau.
0: Ok, obrigado, Antônio Sandala. Para quem vão os abraços?
1: Sim, um abraço. Primeiramente, um especial a toda a equipa em serviço. Vós sois a razão da nossa existência.
0: Muito obrigado.
1: E, sim. Para todos os ouvintes que estão sintonizados e ligados a este magnífico programa, especialmente aí, nosso mano em Benguela, o João Chitaco, e toda a família Chitaco, Papa Fernando Chitaco, minha esposa, estão todos cumprimentados. Estamos juntos, muito obrigado.
0: Estamos juntos, sim. Grande abraço, Antônio Sandala, a partir do Centro Geodésico de Angola, Camacupa, na província do Bié. Vamos ao encontro de mais ouvintes no 925-388000. Alô, muito bom dia. Quem está lá? De onde nos fala, amigo ouvinte?
2: Bom dia.
0: Olha, ouça-nos apenas pelo telemóvel. Desliga o seu rádio, amigo Paixão. Desliga o seu rádio. Já o fez?
2: Paixão, dono do mundo. Aqui é a província do Eixo. Já estou me escutando, então melhor.
0: Paixão, tem de desligar o seu rádio. Tem de desligar o seu rádio. Assim não vai dar. Assim não vai dar, Paixão. Já desligou?
2: Desligar um pouquinho o rádio.
0: Exatamente. Ouçamos apenas pelo telemóvel.
2: Um pouquinho. Uhum. para nós conversar então melhor com a equipa nacional.
0: Vamos ganhar tempo, Paixão. Está no IJ, a sua opinião à volta do nosso tema.
2: Ok, estou a tempo de nós entrarmos em contato.
0: Sim, vamos a isso.
2: É, muito boa noite.
0: Bom dia. Bom dia.
2: Ok, está me ouvindo? Está melhor?
0: Estamos a ouvi-lo, sim.
2: Ok, muito bom dia.
0: Bom dia.
2: Ok, sim, eu acompanhei pela primeira vez que eu estou a entrar à Rádio Nacional.
0: Seja muito bem-vindo, Paixão.
2: É muito importante sobre o acontecimento dos nossos avós e lá mesmo em Luanda eu já trabalhei em muitas empresas. Eu vi alguns indivíduos, é chefe, mas o pai vive no Beral. Eu trabalho na empresa Lu Design, sou técnico de caixilharia. Neste preciso momento estou aqui na província do Ija.
0: Uhum.
2: É aí, é mesmo de nós gostar da conversa. É, nosso jornalista. E que nós estamos a ver menor idade ou superior de idade. Mas a condução da vida, estamos a ver, temos coragem de trabalhar, mas os menores de idade estão a fazer algo. Você tem a vontade de sair 22 horas. Ou uma da manhã no serviço, vai trabalhar horas extras, mas és controlado pela via. É o telefone celular que você vai ter, vai levantar, é recebido pelos menores de idade. Essa situação está acontecendo, mas e os maiores de idade, e acontecem algumas dificuldades, há casos que não praticam e desconfiado.
0: Okay.
2: E nós, como jovens, estamos a aprender artes. Eu sou técnico de caixilharia.
0: Okay. Amigo Paixão?
2: Trabalhei tanto a Luanda.
0: Amigo Paixão?
2: Temos algumas situações difíceis.
0: Consegue ouvir, meu amigo
2: menor
0: Paixão?
2: Pode ter condições, mas é acusado de feitiçaria. Vai comprar um carro pela situação boa, mas já vão ver se a menoridade comprou algo. Mas já vou também acusar. São as duas dificuldades.
0: Muito bem, ficou essencial, amigo Paixão. A partir da província do Ija, pode voltar a ligar dentro da hora duas. Daqui a pouco vamos ter o jornal. E claro está, a nossa conversa vai continuar a fluir com a participação ativa e efetiva da nossa audiência no 925-38-8000. Envelhecimento e cuidado com os pais é o tema desta edição. Bom dia, até já.

0: Angola e Brasil traçam estratégias para o aprofundamento da cooperação no domínio da cultura.
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0: Bom dia, Angola. Vamos atualizar as notícias na Rádio Nacional. A ministra brasileira da Cultura, Margarete Menezes, trabalha desde ontem em Luanda para a definição de uma nova era na cooperação entre Luanda e Brasília no campo da cultura. Margarete Menezes acredita que a nova era na cooperação Angola-Brasil, na esfera da cultura, vai acabar por se refletir no espaço CPLP. Mais dados com o jornalista Lourenço Miguel.
2: A ministra da Cultura do Brasil está em Angola para vários encontros com agentes culturais, fortalecendo os laços de amizade cultural. Margarete Menezes considera Angola um parceiro fundamental na promoção da cultura, reforçando laços históricos, linguísticos e culturais que unem os dois países. Essa parceria fortalece o intercâmbio artístico, a preservação do patrimônio cultural e a cooperação entre as nações lusófonas.
3: Nós estaremos anunciando algumas ações já que já estarão à disposição e fortalecendo as que já existem, construindo novas, né? Na verdade, essa construção já vem sendo colocada em prática.
2: A sua chegada, a ministra da Cultura do Brasil apreciou a exposição de artes plásticas do artista Albino da Conceição, patente na Casa Cultural Guimarães Rosa, destacando a qualidade das obras e a riqueza da expressão artística apresentada pelo artista.
3: Muito bonito, ele é muito sensível, né? Mostra uma percepção muito interessante, porque na expressão da arte dele, na pintura dele, ele sempre coloca o simbolismo e dá para a gente sentir o impacto.
2: Palavras da ministra da Cultura, Margarete de Menezes, que está em Angola para encontros com agentes culturais de Angola. Da Rádio Cultura Angola, Lourenço Miguel.
0: Jornalista Lourenço Miguel, Angola e Brasil procuram aprofundar a cooperação no domínio da cultura. A província de Coanza Norte acolhe hoje, durante dois dias, a sexta edição do Encontro Nacional de Professores de Educação Física, um evento que reúne docentes de várias regiões do país para debater estratégias de fortalecimento da disciplina nas escolas. Para a secretária nacional da Associação dos Professores de Educação Física, Luísa Alfredina Nicolau, durante o encontro, os profissionais vão trocar experiências e discutir os desafios da educação física em Angola.
4: Temos colegas ou professores que estão sempre nestes encontros e o feedback tem sido muito positivo. A nossa intenção é capacitar o professor de educação física. Percebemos como a educação física é tratada tanto pelos próprios professores de educação física, mas também como ela é vista a nível da sociedade.
0: Aqui as palavras da secretária nacional da Associação dos Professores de Educação Física, Luísa Alfredina Nicolau. Cidade de Ndalatando, província de Coanza Norte, acolhe hoje e durante dois dias a sexta edição do Encontro Nacional de Professores de Educação Física.
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0: A direção da FAF, Federação Angolana de Futebol, vai definir hoje, a partir das 10 horas, em reunião extraordinária, o local de acolhimento da disputa da edição número 41 da Supertaça entre Petro de Luanda, campeão do Girabola, e o Ilhat Sport Clube de Benguela, vencedor da Taça de Angola, agendada para 16 de agosto próximo. Fora de portas, mais de 30 civis foram mortos desde quarta-feira em múltiplos ataques de rebeldes da ADF ligadas ao Estado Islâmico no nordeste da República Democrática do Congo. As ADF, Forças Democráticas Aliadas, formadas por antigos rebeldes ugandeses, conhecidas pela sua extrema violência contra civis, têm cometido repetidos massacres nas províncias de Kivu do Norte, leste do país, e Ituri, nordeste, tendo atacado nesta segunda-feira em várias localidades no território de Mambasa. A informação sobre o número de mortos foi tornada pública pelo presidente da Organização da Sociedade Civil do território de Mambasa, Jaspin Paluco. Bom dia.
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0: Sintonia Rádio Nacional de Angola, 2:05.
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1: Horas 15 minutos, Rádio Nacional de Angola, dia 9, segunda edição da semana, nesta terça-feira, 28 de julho de 2026. Estamos a olhar para o envelhecimento e cuidado com os pais. O amigo ouvinte é convidado a participar do nosso tema, ligando para nós no 925-3880-00, 925-3880-00. Ora, por aqui já passaram os amigos ouvintes António Sandal, a partir de Camacupa Bié, e também o Paixão, a partir da província do Ijo. Este último não havia concluído o seu raciocínio, pelo que pedimos então que nos volte a contactar para deixar o seu contributo. Estava a dizer que volta e meia também já teve experiências aqui em Luanda, onde trabalhou algum tempo com o registro de cidadãos que abandonam os pais no beiral à sua sorte, né? À própria sorte. Bem, são os exemplos que queremos ouvir na primeira pessoa e também as propostas ou ideias sobre a solução deste problema, que é o abandono dos pais, envelhecimento e cuidado com os pais. Como é que os filhos devem contribuir para a boa saúde dos pais nesta fase da vida, portanto, na terceira idade? Temos ouvinte? Vamos ao encontro do nosso amigo ouvinte. Muito bom dia, bom dia.
2: Bom dia, jornalista.
1: Bom dia, o seu nome e de onde nos fala? Parece ser o Zeca Bonito, não é?
2: O meu nome chama-me Paulino Quintas. Estou a falar da província do Guandu. Cidade de Menongue.
1: Paulino Quintas está em Menongue, capital do Cuando. Como é que está o Cuando por esta altura?
2: Quando o Cubango, esta altura, está mesmo bem, vazio.
1: Ok.
2: É, o silêncio nos dá mesmo a paz. Não há problema, jornalista.
1: Ok. Muito bem. Mas está a falar-nos precisamente de onde? Do Cuando ou do Cubango? Agora há esta divisão, não é?
2: Do Cubango, Menongue.
1: Pois, está em Menongue, está no Cubango, mas na capital Menongue, não é?
2: Sim.
1: Muito bem, agora sim. Bem, vamos então à sua opinião à volta do nosso tema.
2: Com relação ao tema, destaque, mesmo percebendo que a sociedade ou os descendentes, os filhos devem respeitar os pais ou talvez os avós, porque é a nossa origem, nós viemos deles, não são eles que vieram de nós. A nossa pujação, as nossas características físicas vem dos nossos antepassados. Então, por essa razão, devemos amar mesmo os nossos pais ou devemos amar os nossos avós.
1: Ok, muito bom. E qual é a experiência que tem a partilhar conosco, sim, em termos de cuidado dos pais ou então dos avós? Quer partilhar conosco? Sim, quer partilhar conosco?
2: A experiência que eu quero partilhar conosco?
1: Sim, sim.
2: A princípio é mesmo saber quem é o pai.
1: Uhum.
2: Primeiro é se afirmar quem sou eu.
1: Sim.
2: Onde eu vi.
1: Uhum.
2: E por que estou aqui.
1: Exatamente.
2: Porque há uma passagem que se diz assim: seus filhos veem o que está além do rio, porque estão transportados nos ombros de seus pais.
1: Uhum.
2: Se alguém é ministro atualmente, só porque o pai se identificou para ele ser pessoa.
1: Exato. Ok. Paulino Quintas, para quem vão os abraços, amigo?
2: Os primeiros abraços vão mesmo para a Rádio Nacional.
1: Muito obrigado.
2: Eu sou ouvinte da Rádio Nacional desde pequeno, mas somente hoje, há 58 anos que estou ligado à Rádio Nacional, mas eu sou muito ouvinte.
1: A há 58 anos a tentar ligar, né? Mas conseguiu
2: não,
1: hoje.
2: Não, não. A ligação é só hoje para a Rádio Nacional.
1: Ah, só ligou hoje.
2: Eu sou ouvinte da Rádio Nacional a partir de 1987.
1: Oh, uau, uau, uau, uau, uau. Sim, senhor, yeah. Sim, senhor. Bem, obrigado, então, obrigado. Já faz parte da lista dos ouvintes da Rádio Nacional de Angola. Seja muito bem-vindo, sim, Paulino.
2: Talvez sou o último ouvinte, mas sou o primeiro, porque sou amante da rádio mesmo.
1: É, há muitos anos. Muito obrigado, Paulino Quintas. Grande abraço, estamos juntos.
2: Muito obrigado, igualmente. Bom trabalho para vocês.
1: Muito obrigado mesmo, obrigado. Muito bem, vamos então continuar a atender a nossa audiência. É sobre envelhecimento e cuidado e cuidados com os pais que estamos a ter hoje. Que cuidados específicos devemos ter com os nossos pais, os nossos avós? Como cuidar dos pais na terceira idade? Com devoção, com todo amor, com todo carinho e também com todo respeito e alta consideração. Amigo ouvinte, muito bom dia. Seu nome?
3: Bom dia.
1: Bom dia.
3: Daqui é o Joaquim Nuno da Cunha.
1: Joaquim Nuno da Cunha. De onde nos fala, amigo?
3: A parte de Icolibengo.
1: Icolibengo. Como é que está Icolibengo por esta altura? Está em Catete ou numa outra zona?
3: Não, Zango.
1: Está no Zango. Como é que está o Zango por esta altura, Joaquim?
3: Por essa altura está calmo, ainda na cama, né, por enquanto.
1: Ok. E,
3: então, daqui a pouco, né, vamos preparar para o trabalho.
1: Muito bem.
3: O Zango está calmo nessa hora.
1: Muito bem. Bem, a sua opinião à volta do nosso tema, ou estamos a olhar para o envelhecimento e cuidado com os pais?
3: Neste caso... tenho a apelar, né, aos outros ouvintes que tenham a máxima responsabilidade de cuidar dos nossos idosos, até porque hoje somos jovens e amanhã velhos seremos. Então temos que ter esse cuidado com os nossos idosos, né, de permanecer sempre perto deles, sempre ajudando, sempre cuidando da melhor maneira possível, porque eles tudo fizeram que é para nós sermos o que somos hoje, homens formados, adultos. Então, nada mais justo do que retribuir esse amor, esse cuidado com os nossos idosos também.
1: Muito bem, obrigado, ficou essencial. Joaquim, para quem vão os abraços?
3: Os abraços, primeiramente, né, vão por essa Angola fora. A todos os ouvintes e a toda a família Cunha no geral.
1: Ok. Joaquim Cunha, não é?
3: Sim.
1: Ok. Grande abraço, estamos juntos e votos de uma terça-feira abençoada. Votos também de um bom trabalho logo mais.
3: Muito obrigado, igualmente.
1: Obrigado. 2:23 e a conversa com a nossa audiência. Volta de mais um tema no espaço de Olho Aberto, onde o amigo ouvinte tem vez e voz para ligar e participar. Envelhecimento e cuidados com os pais. Bom dia, amigo ouvinte. O seu nome? Muito bom dia.
4: Bom dia.
1: Bom dia, companheiro. O seu nome e de onde nos fala? Bom dia.
4: Sim.
1: Sim, o seu nome e onde nos fala, amigo?
4: Meu nome é Kim Rolando, falo a partir do Namibe, bairro Forte Santa Rita.
1: Não percebi, Kim Rolando, é isso?
4: Sim.
1: Ok. Certo. Kim Rolando está no Namibe. Vamos à sua opinião, Kim.
4: Sim, cuidar dos pais é muito importante, porque são eles que nos deram a vida, são eles que trabalharam, se dedicaram para nós crescer, e são eles que, desde pequeno, eles fizeram tudo para nós não faltar nada. Então, os pais são um papel fundamental na nossa vida, e eu, na minha parte, eu não troco eles por nada, e eu não aceitaria eles ficarem distante de mim, né? Se eu tivesse uma casa, tivesse uma esposa, eles ficariam mesmo comigo até o último dia das suas vidas, porque eu ouvi uma história muito triste de alguém que tentou levar o pai dele no beiral, e acho que o pai dele lhe deu uma lição de moral, e ele acabou de se arrepender e pediu desculpa e ficou com o pai dele para sempre. Então eu não troco meu pai por nada, e aconselho também já a todos que e cuidem dos pais, porque eles são um papel fundamental. Desde pequeno eles compraram roupa, alimentos e nos cuidaram para nós crescer até na idade em que estamos.
1: É, trouxeram-nos ao mundo, né?
4: Sim?
1: Trouxeram-nos ao mundo, não é?
4: Certo.
1: Pois.

0: Ok. Muito obrigado, grande abraço. Kim Rolando, a partir da província do Namibe. 2:26. Vamos ao encontro de mais ouvintes. Atenção, vamos até o minuto 30, já que depois também teremos de fazer uma viagem até às províncias do Cunene e também do Bengo, onde estão o Vieira Cabala e o Agner dos Santos, para outros dados à volta do nosso tema. É o nosso último ouvinte, então, neste leque de conversas. Amigo ouvinte, muito bom dia. Bom dia.
1: Bom dia.
0: Muito bom dia, o seu nome e de onde nos fala?
1: Teresa Matilde, a partir da Gabela, província do Quanza Sul.
0: Dona Teresa Matilde, há quanto tempo? Seja muito bem-vinda.
1: Há tanto tempo mesmo.
0: É. Como é que está? Como é que está aí o Quanza Sul?
1: Quanza Sul está bom, graças a Deus.
0: Uhum.
1: Um silêncio, uhum. Mas está, dá para gerir.
0: Sim, senhora. Ou estamos a olhar para o envelhecimento e cuidados com os pais. A sua opinião, Dona Matilde?
1: É, a minha opinião, que cuidemos mesmo dos pais.
0: Uhum.
1: É, eu, pelo menos, falo da primeira pessoa.
0: Sim.
1: Cuidei da minha mãe e o meu pai.
0: Uhum.
1: É, comecei a trabalhar aos 13 anos para dar uma vida melhor à minha mãe, porque já se encontrava separado do meu pai, até que ela morre aos 90 anos.
0: Okay.
1: Cuidei dela até na última da hora, sempre ao lado dela, e nunca deixei que a minha mãe faltasse alguma coisa, porque se tenho a vida, porque ela é quem me pôs neste mundo. E gostaria que todos nós fôssemos assim, apesar de que o mundo de hoje está tão diferente. Encontramos tantos jovens a matar a mãe, matar o pai para ficar com os bens da mãe e do pai, e alguns a pôr os seus pais no beral, sem cuidados deles, a serem cuidados só apenas pelo Estado, e para dizer que é lamentável, porque se você conhece o mundo hoje, porque alguém cuidou de ti. Então, cuidemos dos nossos pais até a última da hora deles.
0: Muito obrigado.
1: Que sem eles não seríamos aquilo que somos.
0: Sim, senhora.
1: Há professores, há engenheiros, há comandantes, há presidentes, há ministros. Todos vieram da ventre de uma mãe e de um pai. Então, cuidemos deles para que eles também tenham uma vida estável. É, porque nem todos os pais têm o salário da reforma, né? Alguns viveram como camponês, outros viveram como outras profissões que não lhes deu possibilidade de ter uma reforma. Então, você como filho trabalha, cuide dele, faça o máximo para que ele não lhe falte nada, para ele sobreviver. Esta é a minha opinião.
0: Muito bem, Dona Teresa Matilde, muitíssimo obrigado, como sempre, estas opiniões maduras, e com certeza ficou aqui também a lição para os nossos ouvintes. Para quem vão os abraços rapidamente, Dona Matilde?
1: Meus abraços vai primeiramente para o Mangush,
0: uhum.
1: Na Lunda Norte, Marcos Lucamba, Capapelo, David Fernando. São tantos que o mais velho Cibola,
0: yeah.
1: Já há muito não conversamos, porque
0: exato.
1: Passei momentos muito difíceis.
0: Ainda bem que está tudo
1: familiares.
0: Ainda bem que está tudo resolvido, não? Ainda bem. Está tudo resolvido. Já está tudo resolvido.
1: Já está tudo resolvido, apesar de que ainda as feridas são frescas.
0: Exatamente.
1: Perdi um neto a semana antepassada.
0: Sentidos pésamos.
1: E pronto. É tantas desgraças que às vezes até a pessoa perde sono, perde fome, perde tudo.
0: Uhum.
1: Mas tenho a agradecer a Deus porque estou de pé.
0: Amém, amém.
1: E sempre acompanhar a rádio, porque a rádio é a minha escola, é meu amigo, meu consolador. E sem rádio não sei o que seria de mim.
0: Sim,
1: e um forte abraço para vocês aí na rádio. Tudo
0: muito
1: de
0: obrigado.
1: Bom, que Deus vos abençoe.
0: Obrigado, Dona Teresa Matilde, ouvinte assídua do nosso programa Dia Novo, a partir da Gabela, na província do Quanza Sul. Bem, estamos então com 2:31. Agradecer a todos os nossos amigos ouvintes que ligaram para nós. Muito bem, estamos então a falar hoje sobre envelhecimento e

0: os cuidados a ter com os nossos pais, que apoio lhes damos, como a família, o Estado e a sociedade podem garantir que esta fase seja vivida com saúde, respeito e companhia, porque uma sociedade que cuida dos seus mais velhos é uma sociedade que honra as suas raízes e origens. E sobre este assunto, vamos agora ouvir a reportagem do jornalista Vieira Cabal, a partir da província de Cunene. Ela ouviu várias pessoas que falaram abertamente sobre o envelhecimento e, claro está, sobre os desafios de cuidar dos pais na terceira idade. Vieira Cabala.
1: Ora, bom dia para si e para todos os ouvintes que se encontram acordados em sintonia da Rádio Nacional de Angola. Dizer que o envelhecimento acarreta perda de massa muscular e redução da densidade óssea, aumentando a sensibilidade a quedas, fraturas e limitações nas atividades diárias. Muitos idosos enfrentam barreiras no acesso ao sistema de saúde, incluindo deslocamento, custos, falta de acompanhamento contínuo e limitação na oferta de vários serviços. Além disso, aspectos sociais como solidão, dependência econômica e discriminação podem acentuar problemas de saúde e dificultar a adesão a cuidados preventivos e terapêuticos. Por cá, o médico Charles Jeremias diz que o idoso carece de melhores cuidados com vista a preveni-lo das doenças crónicas.
2: O envelhecimento é um processo natural do nosso organismo. Portanto, à medida em que a nossa idade avança, aumenta consigo o risco de padecermos determinadas enfermidades crónicas. Envelhecer, por outro lado, não quer dizer obrigatoriamente a perca da autonomia ou que se esteja totalmente doente. Portanto, hoje por hoje, a ciência já é unânime em dizer que uma boa parte da saúde do idoso depende de fatores modificáveis, tais como a prática da atividade física, ou seja, hábitos de vida saudáveis, acompanhamento médico, ambiente seguro e, o mais importante, o apoio familiar. As doenças crónicas são aquelas que podem ser de longa duração, cujo seu aparecimento geralmente acontece de forma progressiva, ou seja, de forma lenta, mas que pode exatamente retirar aquilo que é a qualidade de vida dos nossos idosos. Portanto, existem doenças que são muito comuns em idades muito avançadas, nomeadamente a hipertensão arterial, a diabetes, as doenças de fórum cardiovascular, as doenças crónicas de fórum respiratório, a osteoporose e algumas doenças, tanto do fórum neurológicos. Podemos sempre prevenir algumas destas doenças, mas infelizmente existem aquelas que dependem da nossa genética, que infelizmente não podem ser modificáveis. Ou seja, não podemos prevenir todas as doenças, porque existem fatores como a genética e o próprio processo de envelhecimento que, de forma direta, acabam por favorecer o aparecimento destas enfermidades. Dentre as principais medidas para, portanto, evitarmos o envelhecimento com alguma dependência, existem medidas que podemos empregar para termos um envelhecimento mais saudável e sem quaisquer complicações. Começamos por dizer, em primeiro lugar, que a prática da atividade física faz toda uma diferença na vida dos idosos. A alimentação equilibrada, o controle dos fatores de riscos, ou seja, de doenças que já atrás mencionamos, aquelas que podem ser preveníveis, tanto do ponto de vista do aparecimento, a hipertensão, a diabetes e tantas outras, tanto o controle de fatores de risco para evitar o aparecimento dessas enfermidades. Deve-se dormir no mínimo 8 horas durante o dia. Tanto na franja da maioridade, é importante que se cumpra com esse critério para, portanto, evitar e prevenir enfermidades crónicas.
1: A psicóloga Raquel Alberto avança que cuidar do idoso é um ato de amor, mas também de cansaço físico e emocional.
3: É muito comum a pessoa chegar em um momento em que sente um esgotamento, sente um cansaço físico e um cansaço mental. E isto por quê? Porque a pessoa que cuida de um idoso tem que estar em alerta constante. Então não tem sono. Pode acabar gerando ali a ansiedade e a culpa, porque cada idoso é um idoso, dependendo muito das vivências que ele teve.
1: Já o assistente social, Vitor Nicásio, aponta alguns pilares fundamentais que defende os direitos do idoso consagrados por lei.
4: Como assistente social, quero partilhar convosco os pilares que podemos ativar, especificamente os apoios, a garantia de direitos e as redes de suporte comunitário. Primeiro, vamos falar de direitos garantidos por lei, ou seja, aquilo que o Estado deve assegurar. Para nós, em Angola, relativamente à questão do envelhecimento, temos o Estatuto do Idoso, abordado na Lei número 5/19, de 18 de abril. Ela garante o atendimento prioritário nos serviços públicos e privados, a isenção de taxas para a obtenção de documentos, como bilhete de identidade, prevê ainda o desconto de 50% nas tarifas de transportes públicos coletivos e, como se não bastasse, no Sistema Nacional de Saúde, o idoso tem direito a medicamentos essenciais.
1: Por sua vez, o pastor da Igreja Adventista do Sétimo Dia, Samuel 500, assegura que a maneira como cuidamos hoje do idoso define a nossa velhice amanhã.
5: A Bíblia, em Êxodo capítulo 20, no quinto mandamento, fala desse ponto: honrai pai e mãe. E veja, entre os 10 mandamentos, é o único mandamento com promessas para que se prolongue os teus dias na vida que o Senhor teu Deus te deu. Porque os pais são nossos representantes nessa terra. São eles que nos conceberam. Devemos honrá-los, retribuir em dobro por essa bênção. Porque os pais são co-criadores com o Criador.
1: Acadêmicos e líderes religiosos no Cunene defendem maior cuidado com os idosos, um caminho suscetível a todos. Por hoje é tudo e desejamos continuação de um dia novo para si e para toda a equipa. A partir da província do Cunene, terra do rei Mandume Andimo Faio. Reportagem com Euclides Tocama, Divaldo Gomes e Vieira Cambala. Em Ondiva, bom dia!
0: Bom dia com harmonia. Vieira Cambala, a partir da província do Cunene, e porque o dia novo é feito de todo o país, vamos também até as terras de Jacaré Bangão. Ora, lá está o nosso colega Agner dos Santos Elvas, que conversou com vários cidadãos. Falaram sobre o respeito, o abandono, os cuidados de saúde e o valor dos mais velhos no seio da família e da sociedade ou da comunidade. Uma reportagem que mostra diferentes realidades, mas um só apelo: cuidar de quem nos criou. Não é assim, Agner? Bom dia.
6: Nossas saudações. Hoje vamos falar sobre uma das etapas mais profundas e exigentes da vida familiar: o envelhecimento dos nossos pais e o dever do cuidado. À medida que o tempo passa, vemos aqueles que sempre foram o nosso porto de abrigo, a nossa força e orientação, tornarem-se mais vulneráveis e a precisarem do nosso amparo. Cuidar dos nossos idosos e valorizar a terceira idade é um dever social, moral e espiritual que deve ser praticado diariamente. O alerta vem do pastor Miguel Afonso, da Igreja Evangélica de Angola, IEA.
7: Apelamos prestarmos o devido respeito e o cuidado aos nossos idosos. Não fica bem uma família optando pelo comportamento de colocar um idoso, exemplo, num centro de acolhimento dos idosos, enquanto tem filhos, enquanto tem membro da família no ativo, não fica bem. E a Bíblia é clara em dizer sobre a lei de ouro: o que nós semeamos, isto também se faremos.
6: Ver os nossos pais envelhecerem é um dos processos mais humanos, complexos e exigentes que enfrentamos ao longo da vida. A transição da dependência infantil para a responsabilidade de cuidar de quem um dia cuidou de nós exige maturidade, empatia e, acima de tudo, equilíbrio emocional. Para compreender os desafios psicológicos e práticos desse processo, conversamos com a psicóloga Celinda Lucamba, que nos ajuda a navegar por esta fase de transformação familiar.
8: Cuidar de um pai ou mãe que está a envelhecer, mas com tudo em nós, com o tempo, com a rotina e principalmente com o nosso coração, pois é uma das trocas de papéis mais difíceis que existem. E quais são as características ou então as principais mudanças emocionais e psicológicas nos pais quando perdem a autonomia? Quando o corpo começa a falhar, a mente também sente o impacto, e é comum a gente ver por parte dos nossos pais que estão a envelhecer medo, insegurança, luto pelo eu de antes, irritabilidade, teimosia, necessidade de reafirmar a autoridade. A tristeza e o isolamento é muito comum, pois eles têm memória de amigos que já faleceram.
1: De acordo com o pastor Miguel Afonso, a sociedade tem a responsabilidade de prestar o devido respeito e proteção aos idosos, fundamentando-se nos princípios bíblicos. O líder religioso recorda que o mandamento de honrar pai e mãe não tem data de validade.
7: No conjunto dos 10 mandamentos, escrito no livro de Êxodo, esta é a orientação que Deus deu a nós, os filhos, termos o dever, a honra aos nossos pais. E neste mandamento, a Bíblia é bem clara, nos mostra de que um dos mandamentos com promessa, porque a imagem do pai terreno é a imagem de Deus o celestial. O filho que não tem honra, que não presta honra a seu pai, obviamente está violando um dos mandamentos de Deus, uma das orientações de Deus sobre a honra aos nossos pais.
1: A perda da autonomia física e cognitiva altera profundamente o comportamento dos idosos. Segundo a psicóloga Celinda Lucamba, é fundamental compreender o impacto dessa perda na identidade do progenitor.
8: É necessário que a gente reenquadre a proteção, pensando que antes eles nos protegiam do mundo, agora nós é quem devemos e vamos proteger eles do mundo, pois é uma forma de demonstrar o mesmo amor que eles tinham por nós quando nos protegiam, e agora nós também devemos demonstrar esse amor. Outra forma de gerir é agradecer em voz alta, dizer: mãe ou pai, obrigado por me teres ensinado a andar. Agora deixa que eu te ajude a andar. Transformar o cuidado em gratidão vai nos ajudar a aliviar essa mesma tensão.
1: Cuidar de um familiar dependente pode levar ao esgotamento físico e psicológico. A doutora Celinda Lucamba destaca os principais sinais de alerta.
8: Por exemplo, sinais físicos: dores constantes, cansaço que não passa mesmo a dormir, ficar doente toda hora, esquecer compromissos básicos. Sinais emocionais: chorar por tudo, quando a gente sente que há muito peso. Mentais: os nossos pensamentos como não aguento mais, ninguém me ajuda. Questões relacionais: deixar de trabalhar, deixar de cuidar de nós mesmos. Dois ou três desses sinais aparecerem em nós é sinal vermelho de que nós precisamos dar uma pausa para conseguir nos restaurar, para assim dar sequência aos cuidados dos nossos pais em fase de envelhecimento.
1: Para quem se encontra neste momento a cuidar de um progenitor idoso e sente o peso da sobrecarga, a psicóloga Celinda Lucamba deixa uma mensagem essencial.
8: Devemos ter noção que cuidar de alguém é desgastante, mas também aprofunda. Sendo assim, os cuidados que temos com os nossos pais podem nos aproximar mais a eles. Temos de cuidar deles, agora é a nossa vez de retribuir tudo aquilo que eles fizeram por nós, com cuidados, paciência, atenção e, acima de tudo, muita fé.
1: O envelhecimento dos pais lembra-nos da nossa própria humanidade. Ao acolhermos a vulnerabilidade daqueles que sempre nos protegeram, aprendemos que pedir ajuda não é um sinal de fraqueza, mas sim o primeiro passo para cuidar melhor. Para o programa Dia Novo, as saudações do Laurindo Eugênio e Agner dos Santos Elvas.
0: Agner dos Santos Elvas, a família cabe o primeiro o gesto, tempo, presença e paciência. Cuidar não é apenas dar remédio e alimento, é conversar, ouvir histórias, combater a solidão. A sociedade cabe quebrar o preconceito contra a velhice e criar redes de apoio, de vizinhança e de voluntariado que amparem quem mais precisa. E a comunicação social cabe informar, sensibilizar e dar voz a quem muitas vezes já não é ouvido, denunciar o abandono e mostrar exemplos de boas práticas. Isso mesmo é o que vamos ficar a saber a seguir na peça da Esperança Manuela, a partir do Soio, província dos Aires. Esperança, bom dia.

0: Populares no município do Soio defendem o respeito e a valorização dos idosos como sendo pilar importante e fundamental na transmissão de conhecimentos às mais novas gerações. Considerada como uma fase de várias complicações e muitas limitações, os munícipes dizem ser necessário apostar na valorização e respeito desta franja da sociedade por transmitir valores que edificam uma determinada sociedade.
1: É importante valorizar e respeitar os avós, porque elas nos servem, nos têm como uma biblioteca. Delas nós extraímos alguns conhecimentos, tendendo a maturidade da vida. Os avós são pessoas que, na verdade, viveram por muito tempo e conhecem o que a dureza da vida, e nós temos como biblioteca. E os seus ensinamentos, na verdade, são válidos. É muito bom respeitar e reconhecer aquilo que é o papel preponderante do avô.
2: As novas gerações que percebem o real papel do avô são aqueles que conseguem sentar-se ao lado do avô, e em várias localidades nós sabemos que há sempre aquele costume de sentar à volta da fogueira para poder ouvir então histórias que tornaram pessoas até de idade adulta, pessoas sábias, a poderem viver de uma maneira, uma subsistência à sociedade.
0: A anciã Igreja Mendes, de 110 anos de idade, que enfrenta complicações de saúde,

0: idosos porque não têm conhecimento, não sabem nada sobre o futuro, não conhecem onde saímos e onde vamos.
1: E para os netos, os cuidados passam necessariamente em adotar um estilo de vida mais regrado, o tipo de alimentação a consumir, envolvendo amor e carinho, fatores indispensáveis que garantam a longevidade desta franja da sociedade.
2: Camila, esse é meu Manuel.
3: Tem avó?
2: Sim, tenho avó.
3: Já está com quantos anos a
2: avó? Meu avó tem 91 anos de idade. Na verdade, sendo meu avô já avançado de idade, primeiramente eu tenho cuidado na parte da alimentação. Eu não tenho um posto muito sal na comida dele por causa da pressão. Não tenho um posto comida com muito óleo, porque isso lhe faz mal. E além da parte de alimentar, também tenho cuidado dele de uma maneira afetiva. Ele sendo velho, é uma fase complicada e difícil, porque estando nessa idade os avós só já pensam na morte. Então eu fico lá, sempre passo todo dia com ele. E quando dá aquele momento assim, ele tô ali lá isolado, eu vou lá dar um abraço, converso sempre com ele.
4: Nunca considerou a sua avó como feiticeiro?
2: Não, nunca considerei. Não. Eu amo muito meu avô, nunca considerei ele como feiticeiro.
5: Da Malhanhoca. A princípio, eles já são idosos e neste momento precisa tanto de nossos cuidados. É claro que é nossa fonte, ele é um sábio para nós. Não precisamos só procurar nos livros de alguns sábios ou alguns escritores. Os nossos avós nos trazem o conhecimento do passado e no nosso presente. Eles nos dirigem como nós vamos conseguir andar estando bem na sociedade. Tu ser valorizado muito.
1: O médico especialista em medicina geral familiar do Hospital Municipal do Sul, o Feliciano Sebastião, disse que o envelhecimento é um processo natural caracterizado por

0: envelhecimento é um processo biológico, contínuo e gradual, caracterizado por diversas alterações que podem ser do ponto de vista físico e funcional do organismo. Na fase de envelhecimento, as capacidades de um idoso é diferente comparando a um jovem, razão pela qual que a Organização Mundial da Saúde diz que o envelhecimento deve ser apoiado em 4 pilares: proporcionar com que os mesmos tenham uma boa qualidade de saúde, permitir que tenha adaptação familiar e social, bem como dar segurança, não impede com que eles estejam inseridos na atividade e que tenham uma vida normal como nós. Por exemplo, por semana pode fazer exercícios leves pelo menos 2 a 3 vezes por semana, desde que não ultrapassa a capacidade de resposta do idoso.
1: Feliciano Sebastião mencionou também a hipertensão arterial, Alzheimer, acidentes vascular, cerebral, doenças renais crônicas, insuficiência cardíacas, como doenças mais frequentes nessa fase da vida, tendo aconselhado esta franja da sociedade a pautarem pelo estilo de vida saudável para o seu bem-estar.
0: As doenças mais frequentes nos idosos, temos a hipertensão arterial, temos a diabetes mellitus, temos o Alzheimer, temos algumas patologias como acidente cerebrovascular, temos também doenças renais crônicas e insuficiência cardíaca congestiva. Há necessidade de o paciente ter um estilo de vida saudável, evitar consumo abusivo de álcool, bem como consumo abusivo de comida bastante gordurosa, evitar o estresse, ter nomeadamente cerca de 7 a 8 horas de sono.
1: E a psicóloga Flomena Judith Chaumwe apontou ansiedade, depressão, estresse, tristeza profunda como fatores que afetam muitas vezes as pessoas responsáveis por cuidar desses idosos.
2: Pode desencadear uma depressão, pode desencadear também um estresse, a ansiedade. São alguns impactos emocionais que podem afetar a vítima que perdeu o idoso.
1: Já o pastor da Igreja Evangélica de Angola, José Pedro Miranda, disse que honrar pai e mãe é garantir a segurança e a continuidade da nossa origem, independentemente dos comentários que outras pessoas fazem a respeito do nosso progenitor.
3: Honrar o pai e a mãe é garantir a segurança da nossa continuidade, pois com a medida com que medirmos, nos medirão também. Filhos somos hoje, pais seremos amanhã e avós seremos mais amanhã ainda. O valor dos nossos pais não tem preço, pois nenhum filho escolhe papá ou a mãe que deve gerar. Esta graça só vem de Deus, independentemente dos comentários que os outros trazem contra ou a favor do nosso pai. Ele é insubstituível, merece o nosso respeito, que a Bíblia impõe no 5º mandamento, quando lemos o livro de Êxodo, no seu capítulo 20, exatamente o 5º mandamento dos 10 que Deus ordenara a Moisés, e chegou até nós: honra o teu pai e a tua mãe, para que se prolongue os seus dias na terra que o Senhor, teu Deus, te dá.
1: José Pedro Miranda avança ainda que neste momento a igreja controla vários idosos colocados em diversas paróquias do município, onde, de acordo ainda com o pastor, recebem suporte emocional e aprendem artes e ofícios, visando a sua integração na sociedade.
3: Neste momento, aqui em Banza de Fuva, temos pais a serem cuidados. Em paróquia de Maga Grande, temos algumas mamás. Quando vamos partilhar, dando o apoio emocional e espiritual aos nossos velhos e velhas, acabamos nós mais ser consolados do que a eles, porque a alegria e a esperança que nos transmitem não tem medida. Nós temos tido em algumas tardes de domingo um encontro. Ainda tem avô que vai aprender como mexer o telefone digital. Ao mesmo tempo, eles nos trazem muita parábola e assim acabamos por nos ajudar uns aos outros. E outra, no tempo deles, pouco tocava um piano, mas batuque, sacaia e aquele tipo de batuque que chamamos um cuite. Hoje, quando aparecemos com piano, tocar com ele, os nossos avós ficam aí muito curiosos. A minha esposa não sabia vestir pano com dignamente. Através desse sanchão, tanto ela e eu aprendemos a vestir o pano graças aos avós que me ensinaram.
1: Palavras do pastor da Igreja Evangélica de Angola, José Pedro Miranda, e a importância de se continuar a respeitar, valorizar e honrar os nossos progenitores, considerados como figuras importantes na construção de uma família. A reportagem é da Rádio Nacional de Angola, a partir do Soio, com Pedro das Neves e Esperança Manuel. Saudações.

Muito obrigado, Esperança Manuel, a partir da província do Zaire, mais precisamente no município do Sonho. E a todos nós, enquanto comunidade, fica o compromisso de olharmos para os mais velhos como património vivo, que nunca nos falte a gratidão, que nunca percamos a capacidade de cuidar, porque quando cuidamos dos nossos pais, estamos a ensinar às próximas gerações o verdadeiro significado de respeito e de humanidade. Dia novo, uma nova oportunidade, uma nova história para viver. Bom dia e até já.

0: Angola, bom dia, 3 horas em todo o espaço nacional. Engenheiro ambiental considera que Angola conta com uma legislação sólida em matéria de proteção do ambiente.
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0: Bom dia, vamos atualizar as notícias na Rádio Nacional de Angola. Assinala-se hoje o Dia Mundial da Conservação da Natureza. O engenheiro ambiental Mauro André considera que as últimas décadas do século têm sido caracterizadas por um elevado nível de desmatamento, a exploração descontrolada dos recursos naturais, poluição e perda da biodiversidade. Segundo Mauro André, o grande desafio mundial é produzir de forma sustentável em prol das futuras gerações.
2: Esta data chama a atenção da sociedade para a necessidade de proteger os recursos naturais e garantir o equilíbrio dos ecossistemas. As atividades humanas, principalmente as ligadas à produção econômica, exercem grande pressão sobre a natureza. Quanto mais produzimos bens e serviços, mais recursos naturais consumimos. Por isso, o grande desafio é produzir de forma responsável, eficiente e sustentável, de modo a beneficiar a geração presente sem comprometer as gerações futuras.
0: O engenheiro ambiental olha, por outro lado, para o contexto nacional e afirma que a conservação da natureza tem forte proteção legal que desincentiva práticas como a caça furtiva e a poluição ambiental, colocando Angola em importantes fóruns internacionais do setor.
2: É Angola, a conservação e a preservação da natureza encontram respaldo no artigo 39 da Constituição da República de Angola, bem como importantes diplomas ambientais e florestais, a Lei de Base do Ambiente, a Lei de Base de Florestas e Fauna Selvagem, a Lei da Área de Conservação Ambiental, que reforça a organização e a gestão das áreas protegidas no território angolano. Com a consolidação do quadro regulamentar, a adesão de Angola a importantes convenções internacionais e o crescimento da formação especializada na área ambiental, começa a surgir sinais de resultados concretos na gestão integrada dos recursos naturais.
0: Mauro André reconhece, no entanto, a necessidade de uma fiscalização ambiental mais atuante e a promoção da educação ambiental.
2: Ainda assim, os desafios continuam. Há déficits de fiscalização, integração regulatória, consciência ambiental e educação ambiental têm dificultado uma conservação mais profunda, efetiva e abrangente, que todos nós possamos assumir o compromisso de preservar e conservar a natureza todos os dias.
0: Engenheiro ambiental Mauro André considera que Angola conta com uma legislação sólida em matéria de proteção do ambiente. Assinala-se hoje o Dia Mundial da Conservação da Natureza.
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0: A direção da FAF, Federação Angolana de Futebol, vai definir hoje, a partir das 10 horas, em reunião extraordinária, o local de acolhimento da disputa da edição número 41 da Supertaça entre o Petro de Luanda, campeão do Girabala, e o Ilhat Sport Clube de Benguela, vencedor da Taça de Angola, agendada para 16 de agosto próximo. Fora de Portas, mais de 30 civis foram mortos desde quarta-feira em múltiplos ataques de rebeldes das ADF, ligadas ao Estado Islâmico no nordeste da República Democrática do Congo. As ADF, Forças Democráticas Aliadas, formadas por antigos rebeldes ugandeses, conhecidas pela sua extrema violência contra civis, têm cometido repetidos massacres nas províncias de Kivu do Norte, leste do país, e Ituri, nordeste, tendo atacado nesta segunda-feira várias localidades no território de Mambasa. A informação sobre o número de mortos foi tornada pública pelo presidente da Organização da Sociedade Civil do território de Mambasa, Jaspin Paluco. Bom dia.
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0: Sintonia Rádio Nacional de Angola, 3 horas 4 minutos.
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0: Viva Espalha, ouvintes, estamos com 3 horas 8 minutos, por sinal, já bem ao meio desta edição do seu e nosso dia novo, referente à terça-feira, dia 28 de julho de 2026. A seguir vamos ter o espaço Volta ao Mundo, onde a viagem hoje vai ser até a ilha de São Vicente, uma das várias ilhas deste arquipélago africano. Ora, é uma viagem que nos vai ser conduzida a seguir pelo Pedro Correia em Volta ao Mundo.
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restaurações turísticas. É verdade. Mais uma vez cá estamos para mais uma rubrica Volta ao Mundo, que desta vez convidamos a seguir viagem até a ilha de São Vicente, no arquipélago de Cabo Verde. Vem comigo. Começamos assim. São Vicente é a segunda ilha mais populosa de Cabo Verde, localizada no grupo do Barlavento, no noroeste do arquipélago. A cidade de Mindelo, capital regional e principal centro urbano da ilha, é ao mesmo tempo a segunda maior cidade do país, onde se concentra grande parte da população da ilha, que no seu todo conta com 74.136 habitantes. Ou seja, Mindelo é frequentemente considerada a ilha cultural de Cabo Verde. Além da oferta cultural e rica e animada, a ilha de São Vicente é dona de uma paisagem natural arrebatadora. Das montanhas escarpadas que se erguem sobre o Mindelo, as águas cristalinas que beijam as suas margens, a ilha é sonho para os amantes da natureza. É verdade. Quem chega é acolhido por a calor da moradeza, ou seja, moradeza, se preferires, porque na nós, terra, nos tudo é família. Sim, é crioulo. Este traço cabo-verdiano receber todos como casa e soubesse os sorrisos calores e calorosos e os gestos de bem receber, que se traduzem num sentimento imediato de pertença e aceitação. É verdade, é um povo acolhedor. História, geografia e cultura de São Vicente. A ilha de São Vicente foi descoberta em 1462 por exploradores portugueses e, ao longo da sua história, tem sido um importante centro de comércio devido à sua localização estratégica. A capital e principal cidade é Mindelo, vibrante e colorida, conhecida pela sua animada cena musical e estupefenda arquitetura colonial. São Vicente cobre uma área de 227 quilômetros quadrados e é caracterizada por um terreno acidentado e montanhas íngremes. O ponto mais alto da ilha é o Monte Verde, que se encontra a uma altitude de 774 metros. É isso mesmo. As coordenadas de São Vicente são 16,85 33 graus ao norte e 24,9808 a oeste. A ilha tem uma população de cerca de 80 mil pessoas. Também já falamos, né? Mas estamos a falar do centro metropolitano, ou seja, a região metropolitana de São Vicente. Alguns dos filhos mais conhecidos de São Vicente são artistas e intérprete Cesária Évora e o escritor Germano Almeida. A ilha é reconhecida como a capital da música de Cabo Verde. A sua gastronomia, tal como acontece um pouco por todo o arquipélago de Cabo Verde, é influenciada pelas cozinhas portuguesas, africana e brasileira. Alguns dos produtos locais imperdíveis são grog, um potente rum feito a partir da cana-de-açúcar, e, claro, a tão famosa acachupa. É verdade, acachupa. O Mindelo merece uma visita pela sua arquitetura colonial, forte cultura musical e mercados frenéticos. O mercado municipal, por exemplo, com mais de um século de história, é o sítio certo para se sentir o que a vida local pode oferecer, com vários espaços comerciais que incluem bancadas de produtos frescos e secos, tário, mercearia, cafés, boutiques. O Centro Cultural de Mindelo é uma verdadeira aula de história e cultura, com as portas sempre abertas para quem procura visitar aquele local, sendo possíveis assistir a ensaios e aulas de música, canto, teatro, artes plásticas e muito mais. Ao longo de todo o ano, há muitos concertos fechados, festivais, palestras, formações, lançamentos de livros e outros tipos de eventos. Alguns dados curiosos da ilha. São Vicente é o santuário de muitas praias fascinantes de Cabo Verde, né? Entre elas, podemos aqui destacar as seguintes: Praia da Laguinha, ou também conhecida como Praia da Lajinha, uma das favoritas entre os turistas e os habitantes locais. A Praia de São Pedro, por exemplo, também não podemos aqui deixar de mencionar, né? É conhecida pelo seu ambiente tranquilo e pelas boas condições de acomodação. Pronto, tudo o que começa termina. Por isso mesmo, a nossa viagem é
São Vicente, uma ilha pertencente ao arquipélago de Cabo Verde, termina aqui, mas antes de nos adeus, saiba o seguinte: Cabo Verde é um país composto por várias ilhas e São Vicente é uma delas. Ernesto Frank Jimmy, na sonorização. Eu sou Pedro Correia. E até a próxima.

Muito bem, obrigado Pedro Correia por esta viagem até a ilha de São Vicente, em Cabo Verde. Dança Mami Crioula, música de Tito Paris, com a qual vamos ficar. Estamos com 3 horas e 16 minutos.

0: Instantes aqui a música Dança Mami Crioula de Tito Paris, nome artístico de Aristides Paris Conde, nasceu 30 de maio de 1963 em Mindelo, ilha de São Vicente, em Cabo Verde. Por sinal, o local onde hoje viajamos no espaço Volta ao Mundo. 3 horas 21 minutos. Rádio Nacional de Angola, dia 9, edição número 2 da semana, terça-feira, 28 de julho. O acidente vascular cerebral, AVC, é uma doença causada pela interrupção ou redução do fluxo de sangue para uma parte do cérebro, impedindo que as células recebam oxigênio e nutrientes essenciais, podendo também ocorrer devido ao rompimento de um vaso sanguíneo cerebral. É uma das principais causas de morte e incapacidade no mundo. Pode provocar sinais como fraqueza ou paralisia de um lado do corpo, dificuldade na fala, alterações na visão, tonturas e perda de coordenação. A prevenção passa pelo controlo da pressão arterial, alimentação equilibrada, prática de atividade física, abandono do tabaco e bebidas alcoólicas e acompanhamento regular da saúde. O reconhecimento rápido dos sintomas e a procura imediata de assistência médica são também fundamentais para reduzir as sequelas e aumentar as possibilidades de recuperação. Ora, o jornalista Silvio Capoepa vai conversar a seguir com o Dr. Pedro da Rosa sobre esta doença na rubrica Madrugada Saudável.
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2: Doutor Pedro da Rosa, seja bem-vindo.
3: Silvio Campoepo, muito obrigado.
2: Então, este AVC.
3: Exatamente. Acidente vascular cerebral.
2: Que tem causado muitos estragos.
3: Nos últimos dias,
2: sim. E normalmente se pensava que doenças como estas podiam atacar só os mais velhos.
3: Perfeitamente.
2: Mas infelizmente hoje, até crianças.
3: Até crianças.
2: Até crianças. Não só jovens, sim. Até crianças.
3: Até crianças.
2: Vemos com isso.
3: Sim, as crianças, por exemplo, aquelas crianças que têm hipertensão também, porque atenção, as crianças também podem ter tensão alta, né? Podem ter também problemas relacionados ao colesterol, por exemplo, ou a alteração dos vasos sanguíneos, mesmo a nível do cérebro. E também, pronto, as crianças que drepanocíticas, né? Com anemias de células falciformes, também podem ter uma alteração a nível da circulação sanguínea no cérebro. Então, essas crianças também são propensas de terem um acidente vascular cerebral. Esse é o tema, é o assunto do dia a dia.
2: E isto estamos, portanto, quando fala do acidente vascular cerebral, estamos a falar, ou seja, todo tipo de acidentes deste género, estamos a falar de circulação de sangue.
3: Exatamente. Bom, a palavra acidente ali não tem nada a ver com
2: sangue.
3: Colisão de viaturas, é algo que acontece rapidamente, bruscamente. Então, e a nível dos vasos sanguíneos, aí das artérias, por isso é que estamos a dizer acidente vascular, que tem vasos cerebrais.
2: Vasos.
3: Isso acontece mesmo no cérebro. Pode acontecer em qualquer parte do nosso encéfalo, seja no cérebro, pode até acontecer também no cerebelo, ou mesmo a nível da ponte, essa ligação do cérebro com a medula espinal, já aí na transição. Por isso é que às vezes alguns também chamam de, em vez de cérebro, porque pode, o nosso encéfalo tem três partes, como sabe, então pode, que é o cérebro, o encéfalo tem três elementos, três zonas, vamos assim dizer, o cérebro, o cerebelo e a ponte, a medula oblonga.
2: O encéfalo, só para clarear aqui para os nossos ouvintes, nos desenhos é aquela parte que nós vimos parecem lombrigas grandes,
3: isso,
2: né?
3: Isso, exatamente, são as circunvoluções, aquilo é o mesmo cérebro. Ela faz aquelas curvazinhas e aquelas curvas também determinam funções do cérebro. São umas curvas assim, são as circunvoluções que são importantes mesmo para a função do cérebro. Mas ela está dividida também em duas partes, como vendo, a parte esquerda e a parte direita.
2: Exatamente.
3: Ali, para nós percebermos, quando acontece um acidente vascular cerebral, uma parte do corpo só é que é afetada. Ora, veja, essa divisão do cérebro, né? Eu tenho um hemisfério quer dizer, tipo metade de um uma bola, né? Então, tem uma parte esquerda e uma parte direita. Quando esse AVC se dá no hemisfério direito, e lembrar que o hemisfério direito controla a parte esquerda do corpo.
2: Ah, e o contrário.
3: O contrário, faz um cruzamento, como se fosse um X,
2: exato,
3: né? Vamos imaginar. E então já estamos a ver, o indivíduo quando, só para dar um exemplo, as pessoas destras, né? Usa mais a mão direita, tem a parte esquerda do cérebro a controlar. E quase sempre é a parte do cérebro que mais se desenvolve, daí a razão da maior parte ser destra, né?
2: Então os canhotos têm a parte direita do cérebro?
3: Perfeitamente. E quase sempre são esquerdinos.

0: Doutor, se estamos a falar de vasos, não é? Vasos naturalmente que se entopem. Dali, e dali impedir a circulação do sangue ou o bombeamento do sangue para o cérebro. Deixa-me na minha ignorância perguntar-lhe, quantos vasos ou quantos canais é que bombeiam sangue para o cérebro?
1: Oh, nós temos vários. Então é assim, nós estamos a falar da circulação sanguínea, e sabem que os vasos saem do coração e distribuem para a parte mais acima do nosso corpo, até a cabeça, e outra parte vai para a parte baixa do nosso corpo, até os pés.
0: Daí perguntar quantas é que mandam lá para cima.
1: Aí então chamamos a grande circulação. Agora, tem a pequena circulação ou a circulação pulmonar, já estamos a dizer o termo. Então os vasos saem do coração para os pulmões para buscar oxigênio e regressam para o coração. Esta é a pequena circulação, isso para as crianças lá na primeira, na quarta classe que se dá isso em ciências da natureza, aprendemos com muita facilidade. A pequena circulação, coração, pulmão, pulmão, coração. Agora, a grande circulação é essa aí, que é a distribuição para todas as partes do nosso corpo, né? Vai até a cabeça, até a pele, todas as partes recebem sangue oxigenado, não é? Que é aquela que resultou da pequena circulação que já dissemos. Então, tá vendo? Ela começa com um grande vaso, é a aorta, a artéria aorta. Essa artéria aorta vai se dividindo, não é? Dividindo até tornar-se em vasos que não são visíveis a olho nu. Então, passa das artérias, arteríolas, até chegar aos capilares, que é, por exemplo, a nível dos vasos. Ali, quando nós cortamos e sangra, não vemos vasos, mas são vasos microscópicos.
0: Doutor, isso também
1: tem a nível do cérebro, já estamos a querer dizer. Portanto, falando um pouquinho da anatomia do coração, vem depois aquela dobra da artéria aorta, e dali saem as carótidas, né? A carótida comum, depois a externa, que vai alimentar a parte fora da cabeça, e a interna, veja, a carótida interna é a responsável de levar o sangue para o cérebro. Isto é muito importante. Mas não é ali que se dá, por exemplo, o entupimento. O entupimento nosso mesmo lá dentro.
0: O doutor falou na pequena circulação, que é do coração para o pulmão e depois de regresso para o pulmão.
1: Exatamente.
0: Portanto, é sangue para o pulmão,
1: exato.
0: Oxigênio de volta para o sangue.
1: Exatamente.
0: Então, sem este movimento, não há força suficiente para a grande circulação.
1: Não, porque,
0: será isto?
1: porque é preciso haver essa pequena circulação para irmos buscar sangue, oxigênio no coração.
0: Que é força neste caso.
1: Exatamente. O oxigênio, depois daquelas reações bioquímicas, já falamos aqui também, é para permitir a força. Porque as nossas células não vivem sem oxigênio. Daí a razão, quando se dá uma obstrução do vaso, o que é que vai acontecer? Não vai haver oxigênio. Não havendo oxigênio, o que é que vai acontecer? As células? As células morrem. Portanto, as células do cérebro vão morrendo por falta de oxigênio. É aquilo que nós chamamos, então, o acidente vascular isquêmico, ou seja, por falta de sangue. Falta de sangue por quê? Porque o vaso ficou entupido.
0: Então, quer dizer que o que falha aqui, para o AVC, começa aqui.
1: No coração?
0: No pulmão.
1: Não.
0: Ou por causa da falha do pulmão?
1: Não, a falha não está ali. A falha está no vaso sanguíneo do cérebro, que ficou entupido por alguma razão. Isso depois vamos falar do outro tipo. Ficou entupido por alguma razão. Houve essa obstrução, não chega oxigênio à célula nervosa, ao neurônio, onde? Do cérebro. Sem oxigênio, o que é que vai acontecer? A célula morre. E esta célula é que vai ser o responsável para o movimento do nosso corpo. Por bem, se der essa isquêmia, essa falta de oxigenação, se der num hemisfério do nosso cérebro, vamos supor o direito que já dissemos, então qual vai ser, o que é que vai acontecer ao paciente? Vai ter fraqueza numa parte do corpo, nesse caso o lado esquerdo, ele vai perder mais força. E depende do grau de lesão. Se for um entupimento total, então vai haver uma hemiplegia, quer dizer, uma paralisia total do membro superior, do membro inferior. E com aquele desvio da boca, o olho a fechar, veja, como é na cabeça, vai ser do lado que vai acontecer. Portanto, o olho, só o lado contrário acontece a nível dos membros, portanto, das extremidades,

0: braço e perna. Mas na cabeça é do mesmo lado. Portanto, nós vamos ver o olho do paciente fechar um pouquinho, a boca se desviar para o lado contrário e aquela fala arrastada. Já estamos a falar dos sinais e sintomas.
1: Mas antes falamos dos sinais e sintomas.
0: Sim.
1: O que é que causa este entupimento e este entupimento, quando se dá, é total, é parcial?
0: É verdade, depende do grau mesmo.
1: Exatamente. Portanto, fala-nos um bocadinho disso.
0: Não, olha, temos primeiro que pensar nos fatores de risco. Bom, um dos grandes fatores de risco é a ociosidade. A pessoa está ali, não faz nada, está sempre sentada. O que é que vai acontecer? A circulação vai ficar cada vez mais lenta, mais lenta, mais lenta. Isso é um risco tremendo para um indivíduo ter um AVC. Portanto, não mexer o corpo vai ter problema no coração, e já estamos a falar da circulação. O que é que faz circular o sangue no corpo?
1: Movimento.
0: O coração é que vai bombear. Muito bem. Então, quanto mais você movimentar o corpo, mais o sangue vai circular. A obesidade é um outro problema sério. As pessoas obesas correm o risco de fazer um AVC com facilidade, porque é muita gordura, não só a nível baixo da pele, mas também dentro do próprio vaso sanguíneo, por causa do colesterol. Tanto o colesterol mau, que eles chamam colesterol mau, é mesmo mau, por quê? Porque causa lesão a nível dos vasos sanguíneos. Com a passagem do sangue, esse colesterol vai lesando a parte interna dos vasos sanguíneos, e por ali acumula-se gordura. Então, ao passar essa lesão, é como se fosse uma ferida dentro do vaso, vai aprisionar gordura. E um dia, essa gordura acumulada pode soltar, como se fosse um êmbolo, não é? E vai circular. Circula bem nos vasos grandes e nos vasos pequenos lá em cima, no cérebro. Vai obstruir. Não vai deixar passar oxigênio. E então vai fazer com que uma parte, ou a zona que deve ser irrigada com oxigênio, com sangue, para proporcionar oxigênio, as células ficam sem esse oxigênio. Então vai haver necrose, morte celular. Este é o AVC isquêmico. Tanto. E depois, já falamos da obesidade. Podemos falar também do alcoolismo. As pessoas que bebem desenfreadamente, quando começam a beber já não querem parar. É um problema sério para fazer um AVC. Porque proporciona a elevação da pressão arterial. O álcool, atenção, faz subir a pressão arterial. E que é um risco. Portanto, essa pressão a nível do vaso sanguíneo pode levar a lesão dos vasos e causar o tal AVC. Bom, o alcoolismo, o tabagismo faz esse efeito também. Quem fuma muito corre o risco de ter problemas vasculares. E também esses vasculares, principalmente a nível do cérebro. Ora, já falamos da hipertensão arterial, que é um grande problema. Portanto, esse grande número de casos de AVC que estamos a ter no nosso país nos últimos tempos tem a ver com o não controle da hipertensão arterial. Há um outro elemento também que devemos ter muito em conta, é a diabetes. Portanto, a diabetes do tipo 2, né, que é essa que surge já quando a pessoa é formada, já uma pessoa adulta, que muitas vezes resulta também de fatores hereditários, como portanto, quando os pais são ou já foram, os filhos também podem ser diabéticos, tal como a hipertensão, que também tem uma componente genética. Olha, então a diabetes é muito importante. Infelizmente, muita gente não sabe que é diabética, muita gente não sabe que é hipertensa, porque quando vão ao hospital não medem a sua tensão arterial. Às vezes, para desconfiar sequer de uma mal disposição ou, enfim, de um sintoma qualquer, não medem a quantidade de açúcar no sangue, não fazem uma hemoglobina glicada para ver qual é o comportamento do açúcar no sangue desse indivíduo. Então, a partir dali, perdemos a oportunidade de ver se as pessoas são ou não propensas a fazer um acidente vascular cerebral. Extremamente importante.
1: Vamos olhar agora para o que eu já perguntava antes, aliás, já tinha começado a falar, que é exatamente esta divisão.
0: Uhum.
1: O direito que afeta ao esquerdo, os membros esquerdos,
0: sim,
1: e o esquerdo que afeta os membros direitos.
0: Exatamente.
1: Grau de perigosidade de um e do outro.
0: Não, tem a ver muito com... Até agora estamos a falar do AVC isquêmico, né? Aquela, okay, que é do entupimento. Ora, também é mito quando diz, olha, paralisou o lado esquerdo, e se fosse o lado direito, se fosse no lado esquerdo, teria morrido porque o coração estava no lado esquerdo.
1: Não,
0: está, já sabemos isso aqui. O coração está mesmo no meio do peito, só uma pontazinha que vai mais para o lado esquerdo, por isso é que sentimos que o coração está com a tendência mais para o lado esquerdo. Não, o coração está mesmo dentro, está no meio do tórax mesmo, ali no centro, atrás mesmo desse osso do peito, o chamado externo.
1: Então quando cantamos o hino e pomos aqui a mão, estamos a nos aldrabar. É só tendência. Bem, a mão vai mais para o logo da equipa ou da seleção nacional do que propriamente do coração.
0: Sim, é só a ponta do coração, a ponta. Olha, o coração às vezes faz-nos lembrar uma manga. Tu seguras na manga,
1: sim.
0: A parte lá de cima,
1: exatamente, aquela ponta.
0: Depois tem um bicozinho, aquele
1: bico do caju.
0: É que está mais no lado esquerdo, só mesmo aquilo. O resto está tudo mesmo lá para. E aquele ventrículo esquerdo, que é a maior bomba, a maior parte da nossa bomba, que é, ele controla, recebe o sangue todo que vem do coração, aliás, dos pulmões, não é? Para depois, com aquela força toda, mandar para tudo que é quanto é canto do nosso corpo. Portanto, tinha que ser. A maior cavidade, não é? E mais forte para mandar o sangue para todo. Então é o ventrículo esquerdo. Lembra que o nosso coração tem 4 divisões, não é? As partes de cima são os átrios, ou também chamadas aurículas, mas aí é mais átrio, né? E as partes de baixo são os ventrículos, por aí que o sangue entra para depois soltar para ou para os pulmões, dependendo de se é pequena circulação ou se para o resto do corpo, que é a grande circulação. Então, mas é bom falarmos também do acidente vascular hemorrágico. Este é fulminante, mas.
1: Portanto, tem o isquêmico,
0: que é por falta de oxigênio, não é? Que é por falta de oxigênio, isquêmico, porque a palavra isquemia ou isquêmia tem a ver com falta de oxigênio.
1: Ok.
0: Depois tem o hemorrágico. Portanto, hemorrágico já estamos a dizer que é uma hemorragia, um derrame. Olha, as pessoas chamam mais de derrame cerebral.
1: Okay, exatamente.
0: Pronto. Esse derrame cerebral significa que um vaso na cabeça arrebentou e a pessoa está aí a sangrar. Portanto, dependendo do vaso que arrebentou, também vai depender a gravidade do assunto. Se for um vasozito microscópico, vai ter uma hemorragia e a pessoa vai ter um sintoma leve, mais ou menos. Atenção às dores de cabeça fulminantes. De repente, deu-te uma dor de cabeça e que não está passado no paracetamol, é melhor ir ao hospital. Porque dali podem surgir outros elementos que possam realmente complicar a sua vida.
1: Quanto à hemorragia, doutor, fala-se muito da hemorragia externa, que é quando causa uma ferida ou causa um rebento e o sangue sai.
0: É verdade.
1: E a hemorragia interna,
0: certo.
1: Que é quando não aleja, yeah. Portanto não há nenhum orifício para o sangue sair e ele se acumula lá dentro.
0: Exato.
1: Fala-nos dessa diferença e da perigosidade de um e de outro.
0: Aqui no AVC, o encéfalo está dentro dessa caixa de ossos, né? O crânio, não tem como o sangue se escapar. Não tem como. Quer dizer que numa hemorragia, nós temos algumas partes abertas lá no nosso encéfalo, nosso cérebro, que são os ventrículos. Não é? Temos os laterais é para colher o líquido, sabe que é um líquido que circula lá no cérebro, né? O líquido cefalorraquidiano, essa mesma aí no cérebro. Então esses ventrículos recebem esse líquido, que é muito importante, atenção, e juntam-se num terceiro. Portanto, os laterais juntam-se num terceiro e depois cá abaixo tem um quarto. Numa hemorragia, às vezes só um ventrículo é que fica cheio de sangue. Vamos supor que se deu no lado esquerdo, então o ventrículo lateral esquerdo fica cheio de sangue. Às vezes ficam os dois laterais cheios e drenam também alguma coisa para o terceiro. Às vezes é tetraventricular, quer dizer, a hemorragia é tal que tetra. Os 4 ficam cheios. Significa dizer que o doente está extremamente grave. E então esse doente precisa ser operado. Tem condição de operar, depende do neurocirurgião, porque ele vai ter que abrir a cabeça. É como uma serra que se corta, não é? Essa calota, corta-se o osso, abre-se o cérebro e faz lá a cirurgia.
1: E essa cirurgia é exatamente primeiro para ti, é para desafogar estes ventrículos.
0: Para drenar, exatamente. Porque estão aí a comprimir o cérebro, afunda, portanto, esse cérebro não tem como funcionar. Está em disfunção por causa da pressão. Veja, estamos dentro de caixa bem hermeticamente fechada, o cérebro é assim mesmo, e então o sangue ele comprime esse cérebro, é preciso descomprimir, fazer uma cirurgia própria para drenar esse sangue e assim o cérebro voltar a funcionar. Na isquemia, e às vezes quando a hemorragia é algo mínimo, pode ser até drenado com alguma medicação, né, para diminuir a pressão intracraniana. Mas quando a hemorragia é exuberante, é considerável, então é preciso mesmo uma cirurgia para a evacuação desse sangramento interno.
1: Portanto, falamos do AVC isquêmico e agora do hemorrágico. Há outros, doutor?
0: Não, infelizmente são esses dois mesmo, né? O isquêmico é menos agressivo, vamos assim dizer.
1: Okay.
0: Pode-se dar gradualmente. Veja que às vezes a pessoa está a falar conosco e de repente a boca está a ficar torta, ou o olho está a fechar sozinho. E na verdade, olha, o teu olho está fechado, nem a pessoa se apercebe, porque é uma isquemia. Portanto, um entupimento, as células vão tendo esse desfalque, essa carência de oxigênio para sobreviverem, não é? E então ela se dá lentamente. E é facilmente reversível se der conta que realmente a pessoa está nessa situação. Então vai já começar a fazer medicamentos para
1: reverter o quadro,
0: que é precisamente medicamentos para quebrar esses trombos, esses elementos que estão a obstruir,
1: não é? os vasos,
0: ok, ali consegue-se. Já hemorrágico não, às vezes nem dá tempo do indivíduo ou do médico, né, ajudar. Ele estava bem, de repente, tum, caiu, uma queda. E pensa que às vezes é fome, como agora acontece, a pessoa caiu na rua, não é mais um faminto, e perde esse tempo de socorro. O que se deve fazer mesmo numa situação como esta é: o indivíduo caiu, vai para lá, tenta acordar, alô senhor, alô, o que é que se passa? E se ele não responder, está aí o sinal de gravidade.
1: Doutor, eu já lhe vou questionar sobre o tempo de resposta para uma e para outra situação, não é? Tanto para o isquémico como para o hemorrágico, mas quero voltar um bocadinho para as causas.
0: Ok.
1: Portanto, falamos das causas, aquelas que são visíveis.
0: Exato,
1: não é? O tabagismo, ociosidade, obesidade, alcoolismo. Mas não falamos do emocional.
0: Também, ali sim. O indivíduo, quando já tem propensão a ter um AVC, estamos a falar fatores de risco.
1: Exatamente.
0: Não? Obesidade. Ele é gordo só, né? Ou diabético, ou hipertenso. Às vezes não sabe o que é. Discutiu com a mulher, ou a mulher discutiu com ele, ou com a vizinha. Então o que é que acontece? Naquele nervosismo, o que é que vai acontecer? O coração dispara. O coração manda rapidamente o sangue para os vasos, a máxima aceleração. E o vaso não suporta, porque já tinha elementos para a rotura. Não é? Já tinha elementos que podiam levar à ruptura e pode ter um AVC.
1: E aquela situação emocional, aquela situação familiar, simplesmente acelerou, é como se fosse o impulso que a coisa precisava.
0: Exatamente. É um fator de risco. Por isso é que nós devemos sempre fazer consulta, sobretudo. Isso acontece, sobretudo, agora está acontecendo em jovens. E vamos aqui já dizer um ponto final que não tem nada a ver com a vacina da Covid, que é mito, não tem nada a ver. Tem a ver com o nosso estilo de vida. Nós vivemos numa situação quase permanente de estresse. É muita preocupação junta, desde a falta dos fatores econômicos e financeiros, os fatores sociais, não é? E então isso junto muitas vezes bom, vai deteriorando a nossa vida. E atenção, não é porque comemos mal, às vezes, ou não, às vezes comemos bem, só que o nosso estilo de vida propicia ao acidente vascular cerebral.
1: Doutor, fatores emocionais, estresse, pode levar a um AVC.
0: Exatamente. Depressão. Uso de alguns medicamentos. A depressão também pode. Veja que a depressão leva um indivíduo que está naquela de se isolar, não é? Não quer participar, mas ele vive uma situação de stress. Ele, por exemplo, não quer ouvir determinadas músicas, não é? Porque essa música é fonte do problema que ele vive. porque a esposa lhe deixou, e essa, a esposa gostava muito daquela música. Só o fato dele ouvir a música, ele estressa-se, também é um fator, é um fator. É, e sobretudo as pessoas que são muito isoladas, não deprimidas, mas isoladas, que não convivem, não, então essas pessoas também são propensas a fazerem, a terem doenças crónicas, né? Como AVC, diabetes é um exemplo.
1: Vou querer perceber o tempo de resposta para uma e outra situação, ou seja, no caso do AVC hemorrágico,
0: okay,
1: e no caso do AVC isquêmico, o tempo de resposta,
0: okay,
1: que é extremamente importante, acredito eu.
0: Exatamente, aliás, o ouvinte já percebeu que estamos a falar de emergências médicas quando isso acontece, tanto é mesmo para correr.
1: Então, começando com o AVC isquêmico, o doutor disse que ele dá sinais.
0: Exato.
1: Não é repentino neste caso.
0: Ok.
1: Mas estes, mesmo estes sinais precisam de ser prontamente, precisam de receber uma resposta pronta.
0: Exato.
1: Qual é o tempo, se é que há algum tempo?
0: Não, se nós notarmos que alguém está a falar, tem assim uma linguagem arrastada, está a falar como se a língua estivesse pesada, não é? Veja que ele às vezes apresenta já um desvio da boca, a boca vai ficando torta, o olho a não conseguir abrir corretamente, e ele vai notar que a perna está mais pesada do que o normal, a mão está a perder força, esse é sinal de AVC. São sinais de AVC isquêmico.
1: E doutor, permita, eu... se isso que estiver a dar a mim, eu posso não notar.
0: Exatamente.
1: Ou facilmente notar.
0: Não, podes não notar. Tentas falar e começas a arrastar. É como se estivesse embriagado.
1: Mas eu posso não perceber, que está a acontecer isso comigo.
0: O outro com quem você está a falar nota que o teu olho não está a abrir bem. Ele diz, opa, a tua boca está a ficar torta, o que é que se passa? É precisamente um AVC, ele nem deu conta.
1: Então precisamos de...
0: Mas o canto da boca vai se desviando, não é?
1: Então a resposta tem a ver com a sensibilidade, a nossa atenção, a nossa sensibilidade em perceber os sinais.
0: Exatamente, se ele estiver diante de um espelho pode dar conta, mas quem vai dar conta é precisamente com quem ele está a conversar, ou as pessoas que estão aí ao redor vão dar conta, epá, está fazendo um AVC, e começam logo a atuar com aqueles medicamentos que nós dissemos, né, que vão, digamos, desobstruir o vaso que está a ser ocluído pelo seu trombo.
1: Mas se isso estiver a acontecer numa altura em que não estou rodeado de ninguém, o hemorrágico, que é mais grave, quanto tempo temos?
0: Estamos a falar de uma situação muito grave. O ente está em coma. O coma mede-se numa escala que se chama a escala de Glasgow, onde vamos ter resposta motora, verbal e abertura ocular. Ok, então isso mede-se. E neste doente, habitualmente, os doentes com AVC hemorrágico têm três, um ponto de cada só. Veja que eles têm 4, 5 e 6, para dar os 15. Então, nesse AVC hemorrágico, habitualmente o paciente está num coma profundo, mas grave mesmo. E mesmo nesse coma tem que se fazer uma tomografia, portanto, o TAC do crânio, para ver qual é o grau de derrame que está ali. E muitas vezes não temos como operar, porque o doente é extremamente grave e então o cirurgião não opera. Agora, aquelas situações em que nota que, pronto, a hemorragia é in situ, é localizável, não é? Para descomprimir aquela área. A idade é muito importante. Quanto mais jovem, mais rápido pode reverter.
1: E a ausência daqueles fatores de risco.
0: Exatamente. Se já for diabético, hipertenso e tudo isso, vai jogar a seu desfavor.
1: Está certo.
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3: Muito bem, era a conversa que o jornalista Silvio Capoepa manteve com o Dr. Pedro da Rosa a respeito do acidente vascular cerebral no espaço Madrugada Saudável. Estamos com 3 horas e 52 minutos.

0: O de Colibengo pode rescindir contrato com a empresa de recolha de lixo no município do Calumbo.
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0: Bom dia, Angola. O governo provincial de Colibengo pode rescindir o contrato com a empresa de recolha de lixo no município do Calumbo devido ao amontoado de lixo que faz morada no município e que, de um tempo a essa parte, tem constituído um irritante para a população. O governador Auxílio Jacob diz que o cenário deve ser invertido até dezembro que vem, sob pena do governo de Colibengo rescindir o contrato. Jornalista polaco Pedro.
2: A concessionária responsável pela limpeza da província de Colibengo tem até dezembro para resolver o problema da recolha dos resíduos sólidos. A moratória foi dada nesta segunda-feira pelo governador da província Auxílio Jacob no segundo ato da assinatura de contrato entre a empresa e as cooperativas de limpeza que aconteceu no município de Calumbo.
3: Se não haver capacidade até dezembro de cumprimento dessa tarefa, nós vamos rescindir o contrato. Nós estamos a pagar mais de 600 milhões de kwanzas mês. Que nós dissemos à empresa, ela só precisa de gastar com as cooperativas pelo menos 60 milhões.
2: O governador Auxílio Jacob disse que 4 meses depois da celebração do contrato, a empresa não está a dar resposta ao modelo desenhado.
3: O que nós estamos a sentir é que passados 4 meses, a multilimpeza das 60 brigadas previstas para serem contratadas só contratou 15. E algumas brigadas que nós constituímos através do programa PIAC, Programa Integrado de Assistência Comunitária, em que adquirimos meios e demos aos jovens para poderem trabalhar com as motorizadas, com os meios de limpeza para ajudar a empresa, não foram contratados. Resultado. Estamos a ver a multilimpeza com dificuldades de realizar o seu trabalho porque aquela que é a componente principal que ela devia usar, não está a usar.
2: E o administrador da multilimpeza, José Alentejo, admitiu a existência de vários passivos nos municípios de Sequele e do Calumbo, mas que dentro de 3 semanas o quadro será revertido.
4: Nós temos visto os acumulados nas ruas, mas nós estamos a trabalhar. Nós herdamos uma província com muito passivo e é difícil em um mês nós restituirmos. Processo que nós tentamos culminar nos próximos dias, mas daqui a 2-3 semanas.
2: Administrador da concessionária Multilimpeza, José Alentejo, Rádio Nacional de Angola, polaco Pedro.
0: Governo de Colibengo pode rescindir contrato com empresa de recolha de lixo no município do Calumbo devido ao amontoado de lixo que faz morada no município.
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0: O Desportivo da Luna Sul é a segunda equipa a desistir da 5ª edição do Torneio da Amizade, evento organizado pelo Ilhete Sport Clube em Benguela durante a pré-época. A decisão surge dias depois do Estrela Clube 1º de Maio também anunciar a ausência, a invocar razões ligadas ao plano de preparação para a nova temporada. Fora de portas, a Procuradoria Nacional Financeira Francesa solicitou nesta segunda-feira um julgamento criminal para vários filhos de Omar Bongo. Omar Bongo, falecido presidente do Gabão, para a primeira-dama da República do Congo e para o banco BNP Paribas, sob acusação de fraude na aquisição de imóveis. Ao todo, a Procuradoria Nacional Financeira pediu o julgamento de 23 pessoas singulares ou coletivas, entre as quais o BNP Paribas e 4 imobiliárias, 18 pessoas singulares, entre elas os filhos de Omar Bongo e Antoinette Sassong Nguesso, mulher do presidente congolês, revelou fonte judicial à agência France Presse. Uma fonte próxima do caso adiantou que a ex-miss França e a atriz Sonia Roland também está envolvida. No âmbito das investigações, foram apreendidas 52 propriedades adquiridas fraudulentamente, segundo fonte judicial. Bom dia.
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0: Sintonia Rádio Nacional de Angola, 4:04.
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0: 4:13 e a nossa última hora de emissão do seu e nosso dia novo, nesta segunda presença da semana, é terça-feira, 28 de julho de 2026. Ora, em roda viária a seguir, o superintendente João de Souza vai falar-nos sobre consequências legais para quem viola as regras de trânsito. Ouça a seguir.
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2: Primeiro, o regime sancionatório prevê sanções que vão de multa à privação da liberdade. Nomeadamente, o condutor, por exemplo, que cometer uma infração que corresponde à contravenção leve é sancionado apenas com multa. Se a infração corresponder à contravenção grave, é sancionado com multa pelos especialistas de trânsito e com medida acessória de inibição de conduzir de 1 a 12 meses pelos tribunais. E isto dá lugar a um ponto na carta de condução. Esse ponto não é na carta física, é no sistema. Se a infração corresponder à contravenção muito grave, este condutor é sancionado com multa e inibição de conduzir de 12 a 24 meses pelo tribunal e aplicação de 2 pontos. Significa dizer que o condutor que completar 6 pontos na carta de condução pelo cometimento de contravenções graves e muito graves, depois ele é aplicada a medida da cassação da carta de condução. Há também outra medida para os condutores que cometam contravenções graves e muito graves. As contravenções graves e muito graves estão previstas no artigo 137 do Código de Estrada. Se então para os condutores que cometem contravenções graves e muito graves, previstas no artigo 137 do Código de Estrada, são sancionados com uma medida acessória, quer dizer, para além da multa, são sancionados com uma medida acessória de novo exame, é previsto no número 1 do artigo 127 do Código de Estrada. Para o caso dos condutores que se encontram no regime probatório é aquele período dos condutores recentemente habilitados, saiu agora da escola de condução, fez agora o exame, recebe a carta de condução hoje. Durante 2 anos, isto é, de 14 de outubro de 2025 a 14 de outubro de 2027, ele não deve cometer nenhuma infração que corresponda a contravenção grave, muito grave ou um crime rodoviário. Se cometer uma destas infrações ou um crime, nos termos do número 5, 6 e 7 do artigo 120 do Código de Estrada, ele é cancelado a carta de condução. O cancelamento implica a retirada dos seus dados no sistema da Direção de Trânsito e Segurança Rodoviária, e este condutor terá de frequentar novamente a escola de condução como se não nunca tivesse tido carta de condução. Então nós precisamos fazer um apelo aos nossos filhos, nossos colegas, jovens, de uma forma geral, aos cidadãos, em relação a esta medida que é extremamente gravosa. E temos também os crimes, por exemplo, o artigo 80 do Código de Estrada estabelece que o condutor que conduzir com uma taxa de álcool igual ou superior a 1.2 gramas de litro no sangue estará a cometer um crime de condução em estado de embriaguez. O artigo 80 é conjugado com o artigo 305 do Código Penal e é a partir dali onde se aplica a medida de coação. Então, se configurar crime, isto é, os especialistas de trânsito procedem ao levantamento do auto de notícia. Okay. No momento em que o condutor é autuado, remetem ao tribunal para julgamento sumário deste condutor. Então é necessário repensarmos a nossa forma de ser e estar sempre que tivermos que ir à via pública. Porque dizia alguém que o carro não mata, o que mata é o condutor que está ao volante. Porque se ele estiver sentado no banco do carro, banco do condutor, e o carro não estiver em movimento, dificilmente, ou quer dizer, impossível, né? Será impossível matar. Mas se ligar o carro e o carro estiver em movimento e não pautar o seu comportamento de acordo às regras e principalmente o respeito da vida de terceiros, então teremos uma situação trágica. Por isso, temos de fazer um apelo à consciência das pessoas, que enquanto o quadro, quer seja de acidentes, assim como de comportamento e atitude dos utentes não for favorável, a Polícia Nacional de Angola vai continuar a aplicar as medidas previstas nos diplomas legais. Então, quem não quer se ver nessa condição, a única coisa que tem de fazer é cumprir aquilo que a lei prevê.
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0: Ouvimos o superintendente-chefe João de Souza, que nos falou sobre as consequências legais para quem viola as regras de trânsito. É fundamental então respeitarmos os limites de velocidade, os sinais de parada e outros sinais de trânsito para evitarmos acidentes. Siga sempre as normas de segurança rodoviária. Conduza com segurança, sempre.

0: instantes finais da música Zolana, música de Landrick, cujo nome artístico é Lando Samuel Ndombele. Nasceu a 11 de novembro de 1989, no bairro Mabor Malueca, Kazenga, província de Luanda. Estamos agora com 4 horas e 32 minutos, Rádio Nacional de Angola, a levar até si mais uma presença do Dia Novo. Bem, a seguir vamos ter o espaço Ouvir de Novo, a reportagem sobre a influência da educação familiar na formação do indivíduo, a seguir na voz da Beatriz Francisco.
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2: Família é o primeiro espaço onde se aprendem valores, princípios

0: formas de estar na sociedade. Mas será que esse papel continua a ser desempenhado da melhor forma? Para perceber como a educação familiar influencia a formação do indivíduo, ouvimos diferentes representantes de famílias. Para Rosa Kitumba, mãe, dona de casa e psicóloga, a maior diferença entre a educação de ontem e a de hoje está na forma como os pais exercem autoridade e a disciplina dentro da família.
1: Na minha experiência, as principais diferenças entre a educação de ontem e de hoje consistem na autoridade dos pais e na disciplina. Ontem, a autoridade dos pais era mais rígida. Hoje, procura-se mais o diálogo e a participação dos filhos nas decisões, na disciplina. Ontem, tínhamos regras severas e punições. Hoje, a maior preocupação em educar por meio da orientação e do desenvolvimento emocional, destacando os inegociáveis: respeito, honestidade, responsabilidade, ética, empatia, solidariedade, humanidade, perseverança, disciplina, justiça, gratidão, amor e compaixão. Esses valores são fundamentais para a construção de um caráter íntegro e para a convivência harmoniosa na família, na escola, no trabalho e na sociedade. Eles são desenvolvidos principalmente por meio da educação, do exemplo dos pais e educadores, de convivência social e das experiências de vida. Logo, teremos indivíduos saudáveis emocionalmente e conscientes do seu papel na sociedade.
0: Já o jurista Josias Cupassala defende que é na família que se constrói a base do indivíduo. Segundo explica, os valores aprendidos em casa são determinantes para a integração e convivência em sociedade.
2: Por essa razão, a família joga um papel preponderante na formação do indivíduo, pois que através dela, através dos valores da educação que são instruídos, o indivíduo consegue facilmente inserir-se na sociedade e, se estes valores forem valores positivos, pela mesma via, os valores familiares poderão se repercutir no bem-estar da sociedade. Por isso tem-se dito que famílias sãs, sociedades sãs. Desta forma, a responsabilidade da família, quando bem instruída, o indivíduo passa a responder à sociedade de forma positiva, de forma justa e concomitantemente influencia o bem-estar e a harmonia social.
0: Por sua vez, o professor António Anguia considera que a escola, por si só, não consegue formar plenamente um indivíduo quando a base familiar é frágil.
3: A escola não consegue formar plenamente um indivíduo quando a base familiar é frágil. A escola tem um papel de transmitir conhecimento e desenvolver competência, mas é no seio familiar que se constrói a estrutura ética, moral e emocional da pessoa. Tendo em conta a questão, no nosso contexto angolano, a nossa tradição ensina-nos que a educação e os valores como respeito, solidariedade e integridade nascem em casa. E quando a família falha nesta missão, a escola recebe jovens sem as bases essenciais para o convívio social. O professor em Angola faz um esforço gigante, mas a escola não substitui o afeto, os limites e os princípios que só o lar pode oferecer. Para formarmos cidadãos completos para o futuro do nosso país, precisamos de uma aliança forte entre a escola, que potencia o indivíduo, mais a família, que edifica o ser humano.
0: Apesar das diferentes perspectivas, ambos convergem numa ideia. A família continua a ser a principal responsável pela formação do indivíduo e pela transmissão dos valores que moldam o seu comportamento na sociedade.

Muito bem, amigo ouvinte, foi o Espaço Ouvir de novo, onde olhamos para a influência da educação familiar na educação do indivíduo. Era o trabalho da nossa colega Beatriz Francisco. O tempo em marcha, 4 horas, 38 minutos.

Muito bem, estimado ouvinte, está tudo dito nesta edição segunda do dia 9, referente à terça-feira, 28 de julho de 2026, assim que hoje completa mais uma primavera. Votos de muitas felicidades, feliz aniversário, que não falte saúde, que não falte boa disposição e também a prosperidade financeira. Nós fomos equipa, obrigado pelo carinho da sua audiência. O Sonico de Madalena Chifunga na realização, coordenação e edição, o Eli António na técnica e eu, Fernando Rufino. Bom dia, Angola.

0: Angola, bom dia, 5 horas em todo o espaço nacional. Angola dá início à implementação do maior programa de controle de infecção hospitalar do país.
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0: Bom dia, vamos atualizar as notícias na Rádio Nacional. Angola reforçou ontem a cooperação internacional para o Hospital Especializado em Tratamento de Queimados Júlio Nyerere, dando início à implementação do maior programa de controle da infecção hospitalar do país. A medida consistiu em mais um passo estratégico no fortalecimento do Sistema Nacional de Saúde, com a recepção oficial da Delegação Técnica da Universidade Federal de São Paulo, que se encontra no país para apoiar e reforçar a formação dos profissionais do novo hospital. Durante o encontro de boas-vindas, a Ministra da Saúde, Silvia Ludocuta, destacou que a chegada da Missão Técnica Brasileira representa um marco importante na cooperação estratégica entre Angola e o Brasil e uma oportunidade para garantir que o novo hospital especializado em tratamento de queimados Júlio Nyerere inicie as suas atividades com elevados padrões internacionais de qualidade, segurança do doente e excelência assistencial. A Ministra da Saúde realçou que as queimaduras continuam a constituir um grande desafio de saúde pública em Angola, exigindo uma resposta especializada, multidisciplinar e baseada em evidências científicas. A missão da Universidade Federal de São Paulo decorre de 27 de julho a 3 de agosto, próximo período durante o qual as equipas técnicas brasileiras irão trabalhar em estreita articulação com as equipas nacionais, desenvolvendo uma agenda técnico-científica orientada para a preparação da entrada em funcionamento do hospital especializado em tratamento de queimados e para o reforço das competências dos profissionais angolanos. Dentro de 12 meses ficam concluídos os estudos e o projeto de construção da autoestrada que vai ligar o oeste ao leste de Angola. A assinatura do memorando de entendimento entre a empresa encarregue da empreitada e o Ministério das Obras Públicas, Urbanismo e Habitação aconteceu em Luanda. O projeto está orçado em US$ 21 milhões. O ministro das Obras Públicas, Urbanismo e Habitação, Carlos Alberto dos Santos, estima que a autoestrada deverá ser construída por várias empresas e dentro de um período de 10 anos.
2: A estratégia é fazê-las por fase. Não é possível dizermos que até o ano 2030 vamos ter toda a autoestrada feita. Mas nós, o que temos certeza é que daqui a um ano vamos apresentar os estudos, os projetos e vamos também a vir ao público dizer qual é a forma de intervenção e que será por troços, mais empresas em vários troços. E aí estamos certos que nós podemos fazer esse trabalho num espaço de tempo mais curto. Mas em qualquer país do mundo, uma autoestrada com um nível desta, sem exagero nenhum, pode levar 10 anos.
0: Aqui as palavras do Ministro das Obras Públicas, Urbanismo e Habitação, Carlos Alberto dos Santos. Dentro de 12 meses ficam concluídos os estudos e o projeto de construção da autoestrada que vai ligar o oeste ao leste de Angola.
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0: O Desportivo da Luna Sul é a segunda equipa a desistir da quinta edição do Torneio da Amizade, evento organizado pelo Iliete Sport Clube em Benguela durante a pré-época. A decisão surge de dias depois de o Estrela Clube 1º de Maio também anunciar a ausência, a invocar razões ligadas ao plano de preparação para nova temporada. Fora de portas, o primeiro-ministro de Israel, Benjamin Netanyahu, afirma que vai viajar a Nova Iorque para a Assembleia Geral da ONU em setembro, apesar dos pedidos de sua prisão. Netanyahu respondia a comentários do candidato à prefeitura de Nova Iorque, Zoran Mandani, que disse que apoiaria os esforços para fazer cumprir um mandado de prisão do Tribunal Penal Internacional caso o líder israelita visitasse a cidade. Bom dia.
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0: 5 horas 4 minutos.
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0: Joaquim Francisco, Osvaldo, Joaquim, Erasmo Francisco, Ana Isabel Francisco, Noé Francisco e demais familiares comunicam o falecimento de Fortunato Joaquim ocorrido em Luanda por doença. O seu funeral realiza-se em data a anunciar. José Claudino Mota, Verónica, Amélia, Júlia, Mariquinha Massarinha, Judite Massarinha, Lucas, Genros e Noras comunicam o falecimento de Diaconisa Domingas João Mota, ocorrido em Luanda. O seu funeral realiza-se em data a anunciar. Marcela Bravo Paulo, Domingos Bravo Paulo, Bernardina Bravo Paulo e demais familiares comunicam o falecimento de Domingos Lira Bravo Paulo, ocorrido em Lisboa. O seu funeral realiza-se em data a anunciar oportunamente. A fechar, a família Joaquim Batista Lupal está profundamente agradecida pelas inúmeras manifestações de solidariedade e conforto recebidas por ocasião das exéquias de Rosalina Lupal. Também agradecimento especial aos reverendos, sacerdotes, fiéis e comunidades das paróquias de São José e de Nossa Senhora de Fátima pelo acompanhamento espiritual das palavras de conforto e orações que foram fonte de consolo e fortalecimento daquela família neste período de luto. 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
0: O tempo em marcha na Nacional de Angola, 5 horas 7 minutos.
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1: Viva, estimado ouvinte, a sintonia da Rádio Nacional de Angola, 5 horas 10 minutos. A seguir, a voz das Forças Armadas Angolanas.
2: O espaço que segue é da inteira responsabilidade das Forças Armadas Angolanas.
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0: Ouvinte, bom dia. Já chegamos para lhe informar sobre a vida e atividade dos baluartes da paz através do programa A Voz das Forças Armadas Angolanas. Hoje, terça-feira, 28 de julho de 2026, a Direção Principal de Educação Patriótica do Estado-Maior-General das Forças Armadas Angolanas, a Direção de Educação Patriótica do Exército e a Rede de Colaboradores em Regiões Militares produzem e trazem, entre outros, os seguintes títulos noticiosos. Encerra a 18ª reunião metodológica dos órgãos de pessoal e quadros das Forças Armadas Angolanas. Comandante do Exército constata a realização das defesas de trabalhos de investigação individual no Instituto Superior do Ramo.
1: Pela manutenção da paz e defesa do espaço terrestre nacional, avante Exército!
0: Somos a equipa, o Mutima Kakulet na coordenação e supervisão, o Mais Santana na sonorização e montagem, a Graça Paca na assistência de produção, Paiva Araújo na edição e realização, eu sou a Isabel Buco na apresentação do espaço radiofônico do Exército, o ramo que com lealdade, firmeza e prontidão garante a defesa do espaço terrestre nacional.
2: Durante o nosso mandato, daremos uma atenção especial a três vetores importantes: o homem, as infraestruturas e o armamento e técnica.
0: Notícias em desenvolvimento. Os órgãos de pessoal e quadros das Forças Armadas Angolanas aprimoraram novas experiências de trabalho durante a sua 18ª reunião metodológica, que decorreu de 22 a 24 do corrente, no Regimento de Logística e Transportes. O repórter Paiva Araújo esteve na cobertura do evento e tem mais detalhe sobre a atividade. Bom dia!
3: No ato de abertura, revestindo-se da tradição militar, o anfitrião Coronel Cândido Vicente Vidal, ao fazer as honras da casa, na mensagem de boas-vindas dirigida ao chefe do Estado-Maior-General adjunto das Forças Armadas Angolanas para a Educação Patriótica, aos órgãos de pessoal e quadros dos três ramos da SFA, da Polícia Nacional e convidados na sala de reuniões, mostrou-se a sua satisfação pela escolha do regimento que dirige para albergar a referida reunião que decorreu sob o lema com probidade, transparência e comprometimento na gestão de pessoal e quadros, fortalecemos a disciplina e a prontidão operacional da IFA.
4: O regimento deseja as boas-vindas à sua excelência general e à comitiva que o acompanha e pela escolha das nossas instalações para trabalhar em prol do engrandecimento do órgão, que com certeza irá debruçar-se com temas de interesse das Forças Armadas Angolanas.
3: Coronel Cândido Vicente Vidal, ao discursar no ato de abertura, o chefe do Estado-Maior-General adjunto das Forças Armadas Angolanas para a Educação Patriótica, General José Maria Marques, em representação do General de Aviação, apelou aos órgãos de pessoal e quadros a assumirem com responsabilidade e rigor a missão a eles superiormente definida.
5: O sucesso desta missão dependerá da capacidade de planear com visão estratégica, executar com rigor e controlar de forma permanente a qualidade dos atos administrativos.
3: Na gestão de pessoal, observem sempre os princípios da ética, imparcialidade, legalidade e sentido de justiça.
5: Apelo a todos para que façam da ética, da imparcialidade, da legalidade e do sentido de justiça princípios permanentes da sua atuação e contribuir para a credibilidade da administração militar.
3: Palavras do chefe do Estado-Maior-General adjunto das Forças Armadas Angolanas para a Educação Patriótica, General José Maria Marques. Recebam os cumprimentos de repórter Paiva Araújo.
0: Paiva Araújo e a reportagem sobre a 18ª reunião metodológica dos órgãos de pessoal e quadros das Forças Armadas Angolanas, que decorreu de 22 a 24 do corrente, no Regimento de Logística e Transportes. O comandante do Exército, General João Serafim Kitikulu, durante a visita de 2 dias que efetuou à província do Ambo, território da região militar centro, constatou o programa docente educativo no Instituto Superior do Ramo e o encerramento do ano acadêmico 2025-2026. General João Serafim Kitikulo teve a honra de assistir às defesas públicas de trabalhos de investigação individual dos discentes dos cursos de comando e Estado-Maior e de promoção a oficial superior e a aula de exercício tático no curso de promoção a capitão.
6: Bom dia. Os finalistas afirmaram que a defesa dos trabalhos representa um marco importante na consolidação das competências técnico-militares, da liderança e da investigação científica.
7: Sou o Tenente Coronel Inocêncio Carlos, sou discente do segundo curso do Comando Estado-Maior. A defesa foi o fim de mais uma etapa, foram 10 meses de formação.
8: Capitã Maria de Fátima, para mim esse 18 é mais uma vitória, porque cá nesta escola onde frequentei o CPC e fui uma das melhores alunas.
9: Capitão Máxima Pimenta. Olha, graças a Deus, correu muito bem, felizmente.
6: Na sua intervenção, o comandante do Exército, General João Serafim Kitikulo, fez um balanço positivo da atividade, manifestando a profunda satisfação pelo nível de preparação e desempenho demonstrado pelos discentes.
10: Particularmente ao oficial que nos brindou com essa apresentação no Instituto Superior do Exército. Para mim é relevante, em primeiro plano, um excelentíssimo apresentador. Essa pesquisa deve continuar, deve ser mais aprofundada para servir de material orientador.
6: Palavras do comandante do Exército, General João Serafim Kitikulo, a quando da sua visita de trabalho no Instituto Superior do Exército e Comando da Região Militar Centro. Os cumprimentos de Francisco Pedro Narciso Faz. Bom dia.
0: Saudações, repórter Narciso Faz, a partir do Instituto Superior do Exército, no AMBO, território da região militar.

0: 2026.
1: Se todos caminharmos juntos no pensamento da ação, do general ao soldado, conseguiremos obter os resultados que pretendemos.

0: reportagem da Rosária Savelo.
1: A capitã Jerusa Saumba é a nova coordenadora do Núcleo Feminino da Região Militar Centro e apresenta as suas linhas de forças durante o seu mandato.
2: Temos alguns focos que é elevar a capacidade intelectual da mulher militar, unificar o gênero feminino, fazer sempre intercâmbio entre elas.
1: E o tenente-general Simão Carlito Joala, comandante da Região Militar Centro, defende:
3: o comando da Região Militar Centro vai apoiar para que cumpram com a vossa missão. Confiamos a este grupo, façam com que a classe feminina nas Forças Armadas cumpram com as normas, a uniformização e outros aspectos mais.
1: Novo corpo diretivo do Núcleo Feminino da Região Militar Centro, já em funções. A reportagem com Rosária Savili. Saudações.
0: Saudações, repórter Rosária Savili. A Polícia Militar Angolana em todo o país celebrou o 34º aniversário da sua fundação a 20 de julho de 1992. Na Região Militar Sul, o Dia da Polícia Militar foi celebrado na unidade de Antena Militar Regional. Repórter Serafim Sacarrala.
4: Em representação do comandante da Região Militar Sul, prestigiou o ato o chefe do Estado-Maior da Região Militar Sul, Brigadeiro Sabino Dungionga Saara, que ao tomar a palavra, prestou uma homenagem para cada um dos efetivos deste importante órgão das Forças Armadas Angolanas.
5: Prestamos homenagem aos oficiais, sargentos, praças e trabalhadores civis que ao longo destes 34 anos escreveram essa história com dedicação, competência e espírito de missão. E compreenderam que servir a pátria é, muitas vezes, sacrificar momentos preciosos ao lado daqueles que mais amam.
4: Brigadeiro Sabino Dungionga Saara, chefe do Estado-Maior da Região Militar Sul, quando discursava no 34º aniversário da Polícia Militar na Região Sul. A reportagem é de Chico Vitorino e Serafim Sacarrala. Bom dia.
0: E o Batalhão da Polícia Militar da Região Nordeste festejou o seu aniversário com o almoço de confraternização. Repórter Inácio Caíla.
6: Segundo o tenente-coronel André Salamoco,
7: criou-se um ambiente saudável que num almoço de família, de polícia militar, e convidamos também outras forças que vieram aqui a juntar-se o batalhão da polícia militar para dar aquela força, aquela vontade dos seus colegas. Então estamos aqui todos a conviver na festa da polícia militar.
6: Tenente-coronel André Salamoco, batalhão da polícia militar da região militar nordeste, celebra o 34º aniversário com almoço de confraternização de Sorimo. Recebam os cumprimentos de Agostinho Kahanga e de Inácio Caíla.
0: Polícia Militar Angolana em todo o país celebrou o 34º aniversário da sua fundação a 20 de julho de 1992. O repórter Afonso Lopes está em linha para pontualizar-nos acerca da recente visita do chefe do Departamento de Operações da Polícia de Intervenção Rápida de Angola ao comando da Região Militar Centro.
8: Durante o encontro, o chefe do Departamento de Operações da Polícia de Intervenção Rápida explicou que a visita teve como principal objetivo
9: facilitar a cooperação com a Região Militar Centro, ceder oficiais técnicos para dar formação aos especialistas de operações da Polícia de Intervenção Rápida.
8: Por sua vez, o comandante da Região Militar Centro manifestou total disponibilidade para cooperar com a Polícia de Intervenção Rápida e com os demais órgãos do Ministério do Interior.
10: Pensamos nós que a Região Militar Centro continuará a trabalhar de forma que a cooperação com os demais órgãos tuteladas pelo Ministério do Interior também deve continuar a ser eficaz.
8: Era o comandante da Região Militar Centro, tenente-general Simão Carlito Joala, a quando da visita do subcomissário José Alfredo Xinga Xingango, do comando da Região Militar Centro. Reportagem de Afonso Lopes. Bom dia.
0: E com a reportagem do Afonso Lopes, que terminamos com a apresentação desta edição de terça-feira, 28 de julho de 2026, onde noticiamos. Encerra a 18ª reunião metodológica dos órgãos de pessoal e quadros das Forças Armadas Angolanas. O comandante do Exército constata a realização das defesas de trabalhos de investigação individual no Instituto Superior do Ramo.
11: Pela manutenção da paz e defesa do espaço terrestre nacional, avante Exército.
0: A equipa composta por Mutima Caculete, Tomás Santana, Graça Paca, Paiva Araújo e eu, Isabel Buco, com um sentido de responsabilidade. Apresentamos o programa dedicado ao ramo que, com lealdade, firmeza e prontidão, garante a defesa do espaço terrestre nacional. Mais uma vez, ao seu serviço informativo. A pátria, aos seus filhos, não implora, ordena. Bom dia.
12: Encontraremos as melhores soluções de financiamento para o reequipamento e modernização das Forças Armadas Angolanas, para as colocar ao nível do prestígio granjeado ao longo dos anos.
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16: Bom dia, amigo ouvinte. Sintonia da Rádio Nacional de Angola. No país são já 5 horas 26 minutos. É terça-feira, 28 de julho de 2026. A seguir, o amigo ouvinte vai ficar com o Nascer do Som. 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Manhã informativa. Bom dia.
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18: Ouvintes da Rádio Nacional, a todos o nosso muito bom dia. Nascer do som ao nascer do sol, edição de terça-feira. Melhor da nossa música, a música angolana. Começamos com a Banda Maravilha e o seu disco Entre Cambas de

musical e recordaram também alguns artistas que pertencem à grande constelação dos que deixaram o nosso convívio. A viola de Beto de Almeida na musicalidade da Banda Maravilha, na voz de Irina Vasconcelos.

0: Outro camba, camba de Angola, que participou deste projeto da banda Maravilha, foi Martinho da Vila, do Brasil.
1: Eu sei que lá que nasce o sol.
0: Aqui em dueto com Isaú Batista.

0: agora a regravação deste clássico
1: com técnicas que se atualizam, ritmos e harmonias que se renovam.
0: Pangiami Wafua, na musicalidade de Kelly Silva, para o projeto musical Calor Tropical de Chico Viegas. Kelly Silva.

projeto musical Cacimbos, volume 2, de Carlos Ferreira Cassé. Na segunda edição, onde o autor reuniu as suas belas composições para a música,

lindíssima, lindíssima composição musical de Carlos Ferreira. Seguimos com o projeto Cacimbos, agora com Gabriel Chema e Paulo Flores. Neste dueto chega de chuva.

E com Cacimbos de Carlos Ferreira encerramos o Nascer do Som desta terça-feira. Uma obra produzida musicalmente por Paulo Flores. Voa na voz de Ion Colo, com congas e dicanza de Chiari Flores e Maiô no baixo.

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1: Chegamos à terça-feira 28. Já não falta muito para o fim do mês. Vamos lá chegar. Vem aí o mês de agosto. Olha a hora das notícias com a Manhã Informativa. E sempre a hora certa, a hora 6.
2: Engenheiro ambiental considera que Angola tem legislação sólida em matéria de proteção do ambiente. Assinala-se hoje o Dia Mundial da Conservação da Natureza. Angola dá início à implementação do maior programa de controlo de infecção hospitalar do país, com apoio de médicos brasileiros. Benjamin Netanyahu afirma que vai participar da Assembleia Geral da ONU, apesar do pedido de sua prisão.
1: O céu está nublado esta hora aqui em Luanda. A temperatura está nos 21 graus Celsius. Máxima para hoje 25, mínima 18. Há notícias às 6 da manhã com o Daniel Marques.
2: Assinala-se hoje o Dia Mundial da Conservação da Natureza. O engenheiro ambiental Mauro André considera que as últimas décadas do século têm sido caracterizadas por um elevado nível de desmatamento, exploração descontrolada dos recursos naturais, poluição e perda da biodiversidade. Segundo Mauro André, o grande desafio mundial é produzir-se de forma sustentável em prol das futuras gerações.
3: Esta data chama a atenção da sociedade para a necessidade de proteger os recursos naturais e garantir o equilíbrio dos ecossistemas. As atividades humanas, principalmente as ligadas à produção econômica, exercem grande pressão sobre a natureza. Quanto mais produzimos bens e serviços, mais recursos naturais consumimos. Por isso, o grande desafio é produzir de forma responsável, eficiente e sustentável, de modo a beneficiar a geração presente sem comprometer as gerações futuras.
2: O engenheiro ambiental olha para o contexto nacional e afirma que a conservação da natureza tem forte proteção legal que desincentiva práticas como a caça furtiva e a poluição ambiental, colocando Angola em importantes fóruns internacionais do setor.
3: Em Angola, a conservação e a preservação da natureza encontram respaldo no artigo 39 da Constituição da República de Angola, bem como importantes diplomas ambientais e florestais, a Lei de Base do Ambiente, a Lei de Base de Florestas e Fauna Selvagem, a Lei da Área de Conservação Ambiental, que reforça a organização e a gestão das áreas protegidas no território angolano. Com a consolidação do quadro regulamentar, a adesão de Angola a importantes convenções internacionais e o crescimento da formação especializada na área ambiental, começa a surgir sinais de resultados concretos na gestão integrada dos recursos naturais.
2: Mauro André reconhece, no entanto, a necessidade de uma fiscalização ambiental mais atuante e a promoção da educação ambiental.
3: Ainda assim, os desafios continuam. Há déficits de fiscalização, integração regulatória, consciência ambiental e educação ambiental têm dificultado uma conservação mais profunda, efetiva e abrangente, que todos nós possamos assumir o compromisso de preservar e conservar a natureza todos os dias.
2: Engenheiro ambiental Mauro André considera que Angola conta com uma legislação sólida em matéria de proteção do ambiente. Assinala-se hoje o Dia Mundial da Conservação da Natureza. Ainda sobre o ambiente, o governo de Ikoli Bengo pode rescindir o contrato com a empresa de recolha de lixo no município do Calumbo, devido ao amontoado de lixo que faz morada no município e que, de um tempo a esta parte, tem constituído num irritante para a população. O governador, Auxílio Jacob, diz que o cenário deve ser invertido até dezembro que vem, sob pena do governo do Ikoli Bengo rescindir o contrato.
4: Se não haver capacidade até dezembro de cumprimento dessa tarefa, nós vamos rescindir o contrato. Nós estamos a pagar mais de 600 milhões de kwanzas mês.
5: E o que nós estamos a sentir é que passados 4 meses, a multa de limpeza das 60 brigadas previstas para serem contratadas só contratou 15. E algumas brigadas que nós constituímos através do programa PIAC, Programa Integrado de Assistência Comunitária, em que adquirimos meios e demos aos jovens para poderem trabalhar com as motorizadas, com os meios de limpeza para ajudar a empresa, não foram contratados. Resultado. Estamos a ver a multilimpeza com dificuldades de realizar o seu trabalho porque aquela que é a componente principal que ela devia usar, não está usando.
2: Governo do Icon Libengo pôde rescindir o contrato com a empresa de recolha de lixo no município de Calumbo devido ao amontoado de lixo que se faz morada naquela municipalidade. Dentro de 12 meses ficam concluídos os estudos e o projeto de construção da autoestrada que vai ligar o oeste ao leste de Angola. A assinatura do memorando de entendimento entre a empresa encarregue da empreitada e o Ministério das Obras Públicas, Urbanismo e Habitação aconteceu em Luanda. O projeto está orçado em 21 milhões de dólares. O ministro das Obras Públicas, Urbanismo e Habitação, Carlos Alberto dos Santos, estima que a autoestrada deverá ser construída por várias empresas e dentro de um prazo ou de um período de 10 anos.
6: A estratégia é fazê-las por fase. Não é possível dizermos que até o ano 2030 vamos ter toda a autoestrada feita. Mas nós, o que temos certeza é que daqui a um ano vamos apresentar os estudos, os projetos e vamos também a vir ao público dizer qual é a forma de intervenção e que será por troços, mais empresas em vários troços. E aí estamos certos que nós podemos fazer esse trabalho num espaço de tempo mais curto. Mas em qualquer país do mundo, uma autoestrada com um nível desta, sem exagero nenhum, pode levar 10 anos.
2: Ministro das Obras Públicas, Urbanismo e Habitação, Carlos Alberto dos Santos, dentro de 12 meses ficam concluídos os estudos e o projeto de construção da autoestrada que vai ligar-se ao oeste, ao leste de Angola. 6 horas e 7 minutos. Angola reforçou a cooperação internacional para o Hospital Especializado em Tratamento de Queimados Júlio Nyerere, dando início à implementação do maior programa de controlo de infecção hospitalar do país. A medida consistiu em mais um passo estratégico no fortalecimento do Sistema Nacional de Saúde, com a recepção oficial da Delegação Técnica da Universidade Federal de São Paulo, que se encontra no país para apoiar o reforço da formação dos profissionais do novo hospital. A ministra da Saúde, Silvia Luto Cuta, destaca que a chegada da missão técnica brasileira representa um marco importante na cooperação estratégica entre Angola e o Brasil e uma oportunidade para garantir que o novo hospital especializado em tratamento de queimados Júlio Nyerere inicie as suas atividades com elevados padrões internacionais de qualidade, segurança do doente e excelência assistencial. A ministra da Saúde realçou que as queimaduras continuam a constituir um grande desafio da saúde pública em Angola, exigindo uma resposta especializada, multidisciplinar e baseada em evidências científicas. A missão da Universidade Federal de São Paulo decorre de 27 de julho a 3 de agosto de 2026, período durante o qual as equipas técnicas brasileiras irão trabalhar em estreita articulação com as equipas nacionais, desenvolvendo uma agenda técnico-científica orientada para a preparação da entrada em funcionamento do hospital especializado em tratamento de queimados e para o reforço da competência dos profissionais angolanos. E a ministra brasileira da Cultura, Margarete Menezes, trabalha desde ontem em Luanda para a definição de uma nova era na cooperação entre Luanda e Brasília no campo da cultura. Margarete Menezes acredita que a nova era na cooperação Angola-Brasil na esfera da cultura vai acabar por se refletir no espaço CPLP. Lourenço Miguel.
7: A ministra da Cultura do Brasil está em Angola para vários encontros com agentes culturais, fortalecendo os laços de amizade cultural. Margarete Menezes considera Angola um parceiro fundamental na promoção da cultura, reforçando laços históricos, linguísticos e culturais que unem os dois países. Essa parceria fortalece o intercâmbio artístico, a preservação do patrimônio cultural e a cooperação entre as nações lusófonas.
8: Nós estaremos anunciando anunciando algumas ações já que já estarão à disposição e fortalecendo as que já existem, construindo novas, né? Na verdade, essa construção já vem sendo colocada em prática.
7: A sua chegada, a ministra da Cultura do Brasil apreciou a exposição de artes plásticas do artista Albino da Conceição, patente na Casa Cultural Guimarães Rosa, destacando a qualidade das obras e a riqueza da expressão artística apresentada pelo artista.
8: Muito bonito, ele é muito sensível, né? Mostra uma percepção muito interessante, porque na expressão da arte dele, na pintura dele, ele sempre coloca o simbolismo e dá para a gente sentir o impacto.
7: Palavras da ministra da Cultura, Margarete de Menezes, que está em Angola para encontros com agentes culturais de Angola. Da Rádio Cultura Angola, Lourenço Miguel.
2: Angola e Brasil procuram aprofundar a cooperação no domínio da cultura. Agora, a atualidade desportiva, a direção da Federação Angolana de Futebol vai definir hoje, a partir das 10 horas, a reunião, em reunião extraordinária, o local de acolhimento da disputa da edição número 41 da Supertaça entre Petro de Luanda, campeão do Girabola, e o Ilhete de Benguela, vencedor da Taça de Angola, agendada para 16 de agosto. Atualidade internacional. O primeiro-ministro de Israel, Benjamin Netanyahu, afirma que vai viajar a Nova York para a Assembleia Geral da ONU em setembro, apesar dos pedidos de sua prisão. Netanyahu respondia a comentários do candidato à prefeitura de Nova York, Zoran Mandani, que disse que apoiaria os esforços para fazer cumprir um mandado de prisão do Tribunal Penal Internacional caso o líder israelita visitasse a cidade. Engenheiro ambiental considera que Angola tem legislação sólida em matéria de proteção do ambiente. Assinala-se hoje o Dia Mundial da Conservação da Natureza. Angola dá início à implementação do maior programa de controlo de infecção hospitalar do país, com o apoio de médicos brasileiros. Benjamin Netanyahu afirma que vai participar da Assembleia Geral da ONU, apesar do pedido de sua prisão.
1: O Daniel Marques contou as notícias às 6 da manhã, já sabe, no Manhã Informativa, a notícia não para até às 9, há muito mais para ouvir. Olha a hora, 6 da manhã, 12 minutos.
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2: É, eu tenho estado a ver a Ilona fazer as contas com o tempo, não é? Ela está preocupada que passe já rapidamente este tempo de cacimbo, mas vai passar sim. Vamos chegar lá, ao outro tempo, à outra estação. Ilona, olha agora da informação sobre o estado do tempo, que cada vez mais continua com temperaturas muito baixas ao longo destes dias e por quase todo o território nacional. Ilona.
3: Exatamente, Isaías, cá estamos. Bom dia para ti, bom dia também para toda a audiência que já acordou cedo e está pronta para mais uma jornada laboral. Para esta terça-feira, continuamos com o cenário típico da estação seca, nevoeiro e neblina nas primeiras horas do dia, céu limpo em grande parte do país e temperaturas amenas durante o dia, mas com frio acentuado em algumas regiões do interior da nossa Angola. Começando pela região norte, a previsão é de nevoeiro em alguns municípios do Zaire, Uíge, Malanje e Kwanza Norte. Neblina neste período da manhã poderá reduzir a visibilidade em Luanda, Cabinda, Bengo e Colibengo e Kwanza Sul. Nas Lundas, o céu deverá apresentar-se parcialmente nublado. Quanto à região central e leste, o nevoeiro poderá ocorrer em alguns municípios de Benguela, Bié, Moxico e Moxico Leste, terão céu parcialmente nublado, enquanto que o Uambo deverá registar céu limpo. Quanto à zona sul, o nevoeiro está previsto para alguns municípios do Namibe, o Quando apresenta céu parcialmente nublado e a Huila, sem esquecer Cunene e Cubango, deverão manter céu limpo. As temperaturas mais baixas continuam a exigir bastante atenção. Menongue poderá atingir os 6 graus Celsius, enquanto que Cuito e Lubango registram a mínima de 10 graus Celsius. No Uambo, a mínima prevista é de 11, no Luena, 12 graus Celsius. Já as temperaturas mais elevadas poderão chegar aos 32 graus Celsius no Dundo, 30 em Malanje e Saurimo e 29 em Caxito, Cazombo e Ondiva. Quem sair cedo de casa deve conduzir com prudência devido à redução da visibilidade provocada pelo nevoeiro e pela neblina. Agasalhe especialmente crianças, idosos e pessoas com doenças respiratórias, pois o frio intenso das primeiras horas pode agravar problemas de saúde e surgirem aí casos de hipotermia, que não queremos, de certeza. Evite também mudanças bruscas de temperatura e mantenha-se hidratado mesmo durante esta estação seca. Os agricultores e criadores de gado devem continuar a proteger as culturas mais sensíveis e garantir abrigo adequado para os animais nas zonas de temperaturas mais baixas. A prática de exercício físico ao ar livre deve ser extremamente regulada. Prefira horários em que a temperatura já esteja mais elevada, porque o frio desta época não é apenas uma sensação, é um fator de risco para a saúde e para a segurança na via pública. Portanto, antes de sair de casa, consulte a previsão, vista-se de forma adequada e conduza com prudência, pois pequenos cuidados podem fazer uma grande diferença no seu dia a dia. E a Rádio Nacional de Angola está aqui, pronta para informar todas as manhãs sobre o estado do tempo. Isaías, já mesmo a terminar, apenas uma nota no calendário. Hoje é o Dia Mundial de Luta contra as Hepatites. É uma efeméride instituída pela Organização Mundial da Saúde e o objetivo é sensibilizar a população para a prevenção, o diagnóstico precoce e o tratamento das hepatites virais. No caso A, B, C, D e E, doenças que afetam o fígado e podem evoluir para cirrose ou cancro do fígado se não forem tratadas. Por hoje é tudo. Isaías, desejo para ti, para toda a audiência, uma excelente terça-feira. Até mais.
2: Até mais. Um grande abraço, Leonor, estamos juntos. E está nas notícias do dia hoje. Novos casos de HIV-Sida caíram ou caem 43% no mundo desde 2010. São dados da conferência da ONU-Sida, que dá conta de que médicos anunciaram dois novos casos de cura de HIV-Sida. Está nas notícias do dia. São dados da ONU-Sida. Novos casos de HIV-Sida caem 43% no mundo. E aí também um alerta na RDC: 1000 casos em 100 dias. De ébola, o surto de ébola continua a avançar, passa agora de 3 mil infectados e há o registro de 1.300 mortos em consequência do surto de ébola na República Democrática do Congo. Há outras histórias para ouvir ao longo da manhã. O petróleo chega à casa dos 90 dólares por causa da pausa nas tensões entre Estados Unidos da América e Irão, e as bolsas começaram a semana em alta. Notícias da economia, a economia que comanda as nossas vidas, para ouvir, e todas elas atualizadas ao longo da jornada manhã informativa. 6:22, boa viagem, boas notícias, até às 9 conosco.

0: 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Olha já, 6 da manhã, 27 minutos. As infraestruturas são um elemento necessário para a melhoria da nossa qualidade de vida. E é disso que falamos a seguir. É que a melhoria nas estradas ao longo do interior da província de Malanje está na agenda das prioridades do governo local. Malanje espera nos próximos tempos contar com mais de 400 quilómetros de estradas asfaltadas para facilitar a circulação intermunicipal em todo o território de Malanje. João Leandro, vamos à reportagem.
1: O governo de Malanje mantém como foco a melhoria das estradas do interior para permitir maior e melhor circulação de pessoas e bens. Esta é uma aposta cujos sinais já são evidentes nos municípios da região norte da província, com empresas que viram instalados os seus estaleiros no âmbito dos 400 quilómetros de estradas asfaltadas que Malanje vai beneficiar em várias empreitadas. Ao dar esta boa nova, o governador Marcos Alexandre Junga diz tratar-se de uma ação que em breve vai facilitar a vida da população.

0: bairros. Estamos a reabilitar a estrada que vai para a Carreira até às 500 casas. Vamos também fazer uma reabilitação agora da estrada que sai da Rotunda até a Arena, assim como a nível do campo de aviação, e vamos fazer Carreira de Tiro e Machinde nos 24 quilômetros que abrangem a cidade de Malanje.
1: E a presidente do Conselho da Administração da INAP, Sandra Alves, disse no final que foram identificados três pilares fundamentais na governação de Malanje, nomeadamente a transparência na gestão pública, a rigor na execução dos programas e o foco na melhoria das condições de vida da população.
2: A transparência na gestão pública, o rigor na execução dos programas e o foco na melhoria da condição de vida dos cidadãos.
1: Malanje acolheu esta segunda-feira a terceira sessão da primeira edição do projeto podcast Conhece a Administração Local, numa iniciativa da Escola Nacional da Administração e Políticas Públicas, que teve como convidado o governador de Malanje, Marcos Alexandre Yunga.
3: Muito bem, reabilitação de estradas nas prioridades do Governo Provincial de Malanje. Daqui a pouco, um olhar às obras de construção do futuro Aeroporto Internacional Nimi Alukani no Zaire. É uma importante infraestrutura que também vai reforçar a mobilidade aérea e dinamizar a atividade comercial na província do Zaire. Por ora, e de cá para lá... Redação Central de Notícias, José Ndonga, o editor da manhã. Vamos às matérias da edição em que vão ser a capa do Jornal das 7 da manhã.
4: Olha, Isaías, às 7 vão fazer a capa do jornal. O ministro da Agricultura e Florestas anunciou o fim da distribuição gratuita de insumos e aposta no crédito aos produtores. Isaac dos Anjos falava ontem no Parlamento após da audiência parlamentar. Vamos também olhar para o Quenda na província do Zaire. O programa continua a transformar a vida de muitas famílias em situação de vulnerabilidade naquela província. Até o momento, mais de 4 mil famílias já beneficiaram do programa de transferências monetárias. Vamos também olhar para projetos agrícolas e industrial na plataforma logística na Caala. Isto na província do Ambo, que vão beneficiar de financiamento do Banco de Desenvolvimento da Holanda para aumentar a produção. Vamos também atualizar as 7 horas que Angola apresentou oficialmente a candidatura da embaixada Josefa Sacó ao cargo de diretora-geral da FAO, Organização das Nações Unidas para a Alimentação e Agricultura. Fora de portas, vamos olhar para a situação na RDC. Ataques rebeldes ligados ao Estado Islâmico fazem 31 mortos. Isaías, são matérias para atualizarmos no Jornal das 7 horas. Até lá, estamos juntos.
3: Muito bem, estamos juntos até às 7. Ora, a Copa 2026 já terminou, mas ainda há notícias quentes, né? Que vão surgindo por aí depois da consagração da Espanha como campeã mundial. É que o presidente da FIFA, após as polémicas nessa Copa, Infantino, mandou os seus críticos, vejam, mandou os seus críticos meditarem e orarem. É, Gianni Infantino pediu aos seus críticos, ou mandou os seus críticos meditarem e orarem, depois das polémicas na Copa de 2026. 6:33, a hora certa em Angola.
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3: Ora, vem aí o Aeroporto Internacional Nimi Alukani, no Zaire. As obras avançam aceleradamente, as obras de construção do futuro Aeroporto Internacional. E Luís Romana, é uma infraestrutura que vai reforçar a mobilidade aérea e também dinamizar a atividade comercial aí no Zaire.
6: O futuro Aeroporto Internacional de Mbanza Congo Nimi Alukeni é apontado como uma das principais infraestruturas para impulsionar o desenvolvimento econômico e reforçar as ligações da província do Zaire ao país e ao mercado internacional. Em construção na comuna de Unquiende, o projeto deverá facilitar a circulação de passageiros e mercadorias, aproximando a província dos principais centros econômicos do país e do mercado internacional. durante uma visita.

0: visita de constatação às obras realizadas em maio deste ano, o presidente da República, João Lourenço, acompanhou o andamento do projeto. Na ocasião, o administrador para a área de infraestruturas aeroportuárias da Sociedade Gestora de Aeroportos, Carlos Pimentel, destacou que o novo aeroporto poderá fortalecer o turismo regional e contribuir para uma maior integração da província do Zaire no circuito econômico da África subsaariana.
1: Nós, juntamente com os institutos do Ministério do Turismo e não só, estamos a trabalhar em conjunto para potencializar exatamente essa demanda de turistas que nos podem apoiar naquilo que é a otimização e potencialização do negócio aeroportuário, mas também de promoção do turismo para esta região. Este aeroporto, como sendo um aeroporto internacional, vamos estar focados no turismo regional, portanto, os nossos países vizinhos de África, para precisamente atrair população, turismo, e que o turismo traz benefícios económicos.
0: Além de reforçar a mobilidade aérea, a infraestrutura deverá criar um ambiente mais favorável ao investimento, dinamizar a atividade comercial e gerar novas oportunidades de negócios para esta região do país.
1: Com um aeroporto com potencial de gerar 500 mil de passageiros por ano, não podemos manter-nos neste cenário. E aqui tem que ser, de facto, um empresariado privado que, tendo noção de que este aeroporto é um potencial de atração turística, pode já, desde já, também começar a investir em unidades hoteleiras, de hotéis em verticais tradicionais, ou até mesmo resorts de lazer e não só, precisamente para ajudar a potenciar toda a economia regional.
0: O empreendimento inclui uma pista com cerca de 3.500 metros de comprimento, um terminal de passageiros e infraestruturas de apoio às operações aeroportuárias. Numa recente visita ao local, o governador provincial do Zaire, Adriano Mendes de Carvalho, avaliou o avanço dos trabalhos e reiterou que o aeroporto representa uma infraestrutura estratégica para acelerar o desenvolvimento econômico e social da província. A Rádio Nacional de Angola, em Banza, Congo, com Álvaro Tiundula Júnior e Luís Mamana.
2: Muito bem, as obras do futuro aeroporto internacional Nimielokan avançam aceleradamente. É uma importante infraestrutura que vai facilitar a vida de muitos que pelo Zaire passam, pela província do Zaire passam. Já são 6:36. Daqui a pouco vamos à economia, que comanda as nossas vidas. O petróleo segue em alta nos mercados internacionais por causa da pausa na tensão entre Estados Unidos da América e o Irão. Há outras notícias para ouvir?
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2: Esta rádio que você ouve todos os dias no Manhã Informativa, o país e o mundo na rádio, explicados pelo Manhã Informativa. Está também nas notícias do dia. E nesta semana a construção de uma autoestrada em Angola que vai ligar o Oeste a Oeste. O investimento é totalmente privado. Ontem foi assinado um memorando de entendimento para começarem os estudos e a elaboração do projeto, que vai custar cerca de 21 milhões de dólares. O memorando foi assinado entre o INEA, Instituto Nacional de Estradas de Angola, e a construtora GAV. Reportagem do Foi Macanja com todos os detalhes.
20: GAV é o acrônimo de Grupo Anavani, nome da empresa angolana encarregue de produzir um estudo ao longo do percurso onde será construída a autoestrada que vai ligar o oeste ao leste do país. A autoestrada vai começar a ser construída no Lobito, passa por Uambo e Bié e segue até ao Mochico Leste. Eugênio Clemente, PCA da referida empresa, garante que a empresa tem história no mercado.
8: Nós fomos a primeira empresa que entrou para o deserto do Iona e que permitiu fazer a primeira estrada de terra no deserto do Iona. Esta estrada feita por nós nos permitiu a que as infraestruturas inauguradas pelo presidente João Lourenço viessem dar o dinamismo que hoje o Parque do Iona tem. Nós temos a felicidade de ser dos poucos grupos que têm uma capacidade de relação externa muito forte. E essa capacidade são empresas consolidadas. Vamos, nos mercados internacionais, captar parceiros que estão comprometidos com a nossa causa. Por um lado, não é só ganhar dinheiro neste mercado, é fixar competências. É isso que nós estamos a fazer. Felizmente, no domínio da matriz das autoestradas, nós fomos buscar um conhecimento de uma empresa ou de um grupo empresarial turco que tem experiência na elaboração de projetos de autoestrada. Com a sua experiência, vamos aos mercados financeiros para trabalhar o financiamento. Estamos disponíveis com capacidade técnica, temos financiamento mobilizado para a carteira que se pretende deste projeto. O estudo não é um estudo técnico somente do perfil, é um estudo técnico que intervém a componente do perfil da estrada, a componente do estudo ambiental para os impactos que devem ser detectados, a componente do estudo económico que poderá ditar ou não a vontade dos investidores de colocarem o seu dinheiro à disposição. Estamos a falar de uma autoestrada cujo perfil técnico, embora não esteja definido, mas uma autoestrada normalmente tem critérios muito técnicos e estruturantes de ser construída. Estamos a falar de recursos muito altos que nos obrigam a aplicar a responsabilidade, transparência e comprometimento nessas etapas.
20: O ministro das Obras Públicas, Urbanismo e Habitação, Carlos Alberto dos Santos, explica que o Estado está a dar espaço ao setor privado para investir.
11: O Estado já fez investimentos muito grandes. Nós temos uma rede estruturada em cerca de 49% da sua malha, mas ainda há desafios na construção, ainda há desafios na conservação e manutenção. Obviamente o recurso ao investimento privado assenta-se como prioritário para que nós possamos ir buscar o complemento daquilo que são os investimentos que o próprio Estado faz. O escrutínio que ditou a escolha do Grupo GAV foi um escrutínio de longo prazo. Nós tínhamos os termos de referência aberto para mais empresas, participaram mais empresas, mas não é o Grupo GAFSO, é o conjunto de parceiros internacionais que subscrevem essa ação com o Grupo GAV. É aí que está a certeza de que este grupo fará o seu trabalho dentro dos próprios prazos. E é um reconhecimento das empresas nacionais, porque muitas vezes nós deixamos as empresas nacionais por fora. E, obviamente, aqui demos esta chance da empresa nacional poder fazer parte também.
20: O ministro Carlos Alberto dos Santos assegura que a empresa GAV foi indicada depois de um longo período de avaliação.
11: O escrutínio que ditou a escolha do Grupo GAV foi um escrutínio de longo prazo. Nós tínhamos os termos de referência aberto para mais empresas, participaram mais empresas, mas não é o Grupo GAFSO, é o conjunto de parceiros internacionais que subscrevem essa ação com o Grupo GAV. Antes da assinatura deste ato, nós tivemos a exigência de que os parceiros a serem envolvidos neste projeto pudessem estar prontos para poder responder às exigências financeiras de um projeto deste tipo. Dizer que essa iniciativa de abrirmos a malha viária ao investimento privado é feito em todos os países do mundo. Repito, o Estado já investiu muito com recurso ao financiamento público. É a altura de nós irmos buscar o financiamento privado, como outros países do mundo fazem, para nós dinamizarmos a nossa malha. Obviamente, as portagens, obviamente, tem que ser uma ação e nós vamos tê-las.
20: O arranque do projeto Autoestrada anima a classe empresarial. O empresário Luís Copenhala, presidente da Câmara de Comércio Angola-China, sublinha que a China pode ser convidada a investir no projeto.
12: vai trazer para Angola, portanto, novas tecnologias, novas culturas para desenvolver a área do turismo, a área, portanto, as outras áreas adjacentes no processo de desenvolvimento. Portanto, pensamos que essa infraestrutura, portanto, é um sonho muito bem concebido, que mobiliza a atenção de todos os angolanos patriotas para que esse projeto se concretize. Nós, na qualidade de presidente da Câmara do Comércio Angola-China, acho que podemos também contar com a China na construção dessas infraestruturas, por um lado, e por outro lado, como se sabe, portanto, isso vai exigir muitos recursos e muitos fundos. A relação com a China certamente vai ser uma aproximação para que alguns recursos financeiros, portanto, sejam encontrados no mercado da China para ajudarmos a concretização deste processo.
20: Por sua vez, o PCA do Porto do Lobito, Celso Rosas, entende que a autoestrada vai ser uma alternativa ao corredor do Lobito.
13: Se a linha férrea cai por chuva, por exemplo, por manutenção, o corredor do Lobito, por exemplo, não pode parar. Logo, a estrada serve como uma rota alternativa para manter a carga em circulação permanente. Acreditamos que com o surgimento desta autoestrada teremos também menos riscos, pois que os investidores gostam, na verdade, de ter negócios seguros, tranquilos, que funcionem a todo o tempo. E com isto, o corredor do Lobito não ficará dependente de uma única via, que é atualmente a linha férrea. Acreditamos que a autoestrada vai também trazer desenvolvimento social e econômico, na medida em que teremos mais empregos, porque vamos ver surgirem mais oficinas, mais bombas, mais restaurantes. Quer dizer que teremos muita logística nas cidades ao longo da estrada. Também vai trazer mais produção e maior produtividade na dinâmica funcional do nosso porto de Lobito, que se pretende um porto rentável, um porto aberto ao mundo e um porto ao serviço do mundo e da humanidade.
20: Presidente do Conselho de Administração do Porto do Lobito, Celso Rosas.
2: Vem aí uma autoestrada que vai ligar, uma estrada, né? Uma estrada que vai ligar o oeste ao leste de Angola. Já, 6:46, daqui a pouco a economia que comanda as nossas vidas.
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1: Lopes Carina, vamos às contas do dia.
2: Bom dia, Isaías Afonso. Terça-feira, 28 de julho, Dia Mundial da Conservação da Natureza. Presentes para o detalhe da informação económica do país e do mundo. Avante, o Comitê de Coordenação da Estratégia Nacional de Inclusão Financeira realizou recentemente a 9ª Sessão Ordinária, sob orientação do Ministro de Estado para a Coordenação Económica, José de Lima Massano. Durante a reunião foram avaliados os progressos da implementação da Estratégia Nacional de Inclusão Financeira, que já apresenta resultados positivos na expansão do acesso da população aos serviços financeiros, no crescimento dos pagamentos digitais e na execução das principais iniciativas previstas. Um dos principais indicadores analisados foi o índice de inclusão financeira, que passou de 49,97% no quarto trimestre de 2025 para 51,73% no primeiro trimestre de 2026. Este resultado demonstra um progresso contínuo na utilização de contas bancárias, contas de moeda eletrónica e outros serviços financeiros formais pela população, refletindo o aumento no acesso e na utilização do sistema financeiro formal. Com este desempenho, o país mantém uma trajetória positiva rumo ao alcance da meta de 65% de inclusão financeira até 2027. O Comitê reafirmou a necessidade das instituições públicas e privadas manterem o engajamento na implementação da Estratégia Nacional de Inclusão Financeira, reconhecendo que a inclusão financeira é um pilar fundamental para promover a inclusão económica, estimular o empreendedorismo, reduzir as desigualdades, melhorar a qualidade de vida das famílias e impulsionar o desenvolvimento sustentável de Angola. E o Banco Nacional de Angola anunciou que nos últimos 2 anos a banca comercial aprovou e financiou 1.168 projetos, isto no âmbito dos avisos 9 e 10 do BNA. Esta carteira, segundo a diretora regional noroeste do BNA, Isaldina Pelinganga, representou um investimento da banca comercial na ordem dos 5 bilhões de kwanzas. Isaldina Pelinganga apresentou estes dados no IGEM, que assegurou que o empresariado das terras do Bago Vermelho deve seguir a letra dos instrumentos do BNA para beneficiar de planos de negócios.
3: Até a presente data, foram realizadas cerca de 1.168 operações de crédito no âmbito do Aviso 10, num montante global superior a 1.004.000.000 de kwanzas. No domínio habitacional, as operações de crédito atingiram aproximadamente 102.6 mil milhões de kwanzas, beneficiando cerca de 273 famílias, o que demonstra o impacto real das políticas de estímulo ao crédito e a contribuição direta para o desenvolvimento econômico-social do país.
2: Diretora Regional Noroeste do Banco Nacional de Angola, Isaldina Pelinganga, BNA, diz que Banca Comercial aprovou e financiou nos últimos 2 anos acima de 1.000 projetos da economia real. Agora o Porto de Luanda, que prevê aumentar entre 20% e 25% a sua capacidade anual de movimentação de carga a partir de 2027, resultado dos investimentos em modernização tecnológica, a automatização das operações e melhoria das infraestruturas, anunciou a administração da empresa durante um painel realizado na 41ª edição da FILDA. A meta foi apresentada no painel Porto de Luanda, posição estratégica como hub logístico regional, onde os responsáveis defenderam que a transformação em curso permitirá reduzir custos operacionais, aumentar a eficiência logística e reforçar a competitividade do corredor marítimo angolano no contexto regional. O administrador executivo para a área comercial, planeamento e programação de navios do Porto de Luanda, Silvano Araújo, revelou que a infraestrutura movimenta atualmente cerca de 19 milhões de toneladas de carga por ano, estimando que com a inclusão dos investimentos previstos a capacidade aumenta até 25% já em 2020. 4 empresas angolanas estão a representar o país na Semana Industrial da Comunidade de Desenvolvimento da África Austral, que decorre até 31 de julho na cidade de Durban, na África do Sul. Segundo uma nota de imprensa, o fórum reúne os Estados-membros da SADC, representantes do setor privado, investidores e parceiros de desenvolvimento, com o objetivo de promover a industrialização, reforçar a integração económica regional e fortalecer as cadeias de valor. O evento tem ainda como propósito impulsionar a competitividade das economias da região e fomentar o desenvolvimento sustentável dos países membros. Agora, o Ministério dos Recursos Minerais, Petróleo e Gás, que realiza no próximo dia 30 de julho a reunião de apresentação de balanço das realizações do segundo trimestre de 2026 e das perspectivas do mercado de petróleo bruto para o terceiro trimestre do ano. O encontro terá lugar no Auditório Albino Assis e será presidido pelo Secretário de Estado para Petróleo e Gás, José Barroso. Durante a reunião, a Sonangol, Agência Nacional de Petróleo, Gás e Biocombustíveis e as operadoras ESSO, Total Energies, a Chevron e a Azul Energy vão apresentar os principais resultados alcançados no período de análise, bem como as perspectivas para os próximos meses. E o preço do barril de petróleo Brent, referência para a Europa, recuou substancialmente nesta segunda-feira, após uma semana em que a barreira dos $100 por barril foi quebrada. O preço de Brent situou-se nos $90,22, registando uma queda de 8,42%. O valor chegou a estar abaixo dos $88 por barril nesta segunda-feira, antes de recuperar parte das perdas, segundo a Bloomberg. O barril West Texas Intermediate, referência para os Estados Unidos, também caiu para $83,70. Apesar das quebras nesta segunda-feira, importa realçar que o Brent conta ainda com um aumento de praticamente 48% desde o início do ano. No WTI, o aumento é de cerca de 46%. Após 13 noites consecutivas de ataques destinados a reduzir a capacidade do Irão para atingir o tráfego comercial marítimo, os Estados Unidos avançaram com uma suspensão das operações desde a noite de sexta-feira. Teherão garantiu estar a abster-se de qualquer retaliação e manteve conversações com Oman sobre o Estreito de Hormuz, embora a Arábia Saudita tenha depois afirmado ter interceptado drones lançados a partir do Iraque contra suas instalações petrolíferas, segundo a Bloomberg. Bom dia!
1: Viva! Fala de economia, quem sabe, no Manhã Informativa. Daqui a pouco, todas as notícias às 7, já só faltam 2 minutos.
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0: Rola, bom dia, são 7 da manhã no país, tempo notícias na Rádio Nacional. Agora 7 de todas as notícias no jornal.
1: Ministro da Agricultura e Florestas anuncia o fim da distribuição gratuita de insumos e defende o acesso ao crédito como principal mecanismo de apoio aos produtores nacionais. O programa Quenda já beneficiou mais de 40 mil famílias na província do Zaire e prepara o lançamento da segunda fase do Quenda Urbano. Angola formaliza a candidatura da embaixadora Josefa Sacó ao cargo de diretora-geral da FAO. Ataques de grupos armados ligados ao Estado Islâmico provocam 31 mortos na República Democrática do Congo.
0: O céu continua nublado em Luanda a essa hora e a temperatura a manter-se nos 21 graus Celsius. Notícias às 7 da manhã com o Daniel Marques.
1: O ministro da Agricultura anunciou o fim da distribuição gratuita de insumos agrícolas e aposta no crédito aos produtores, numa estratégia que visa impulsionar a produção nacional e dinamizar a economia rural. Segundo Isaac dos Anjos, através deste novo modelo, os agricultores de todo o país terão acesso a sementes, fertilizantes e outros meios de produção com a possibilidade de efetuar o pagamento após a colheita. António Chocolate.
2: Os deputados da Comissão de Economia e Finanças da Assembleia Nacional ouviram esta segunda-feira o ministro da Agricultura e Florestas numa audição parlamentar dedicada ao balanço do setor e à preparação da próxima campanha agrícola. Durante a sessão, Isaac dos Anjos garantiu que o país dispõe de fertilizantes, sementes e equipamentos para responder aos desafios da próxima campanha agrícola. O governante reafirmou ainda que o executivo será rigoroso na cobrança de resultados.
3: Temos fertilizantes, temos sementes, temos equipamentos e manifestamos aos senhores deputados as dificuldades que temos hoje, em que temos esses meios todos, mas temos que cobrar. Portanto, não estamos em condições de oferecê-los como no passado. Hoje o agricultor tem que pagar. O que temos que fazer é encontrar mecanismos de crédito tais que ele possa pagar depois da colheita. Mas sairmos daquela agricultura da doação para irmos para uma agricultura em que todos têm responsabilidades. Neste momento já temos uma grande quantidade de fertilizantes, salvo seja. Acabamos de desovar um navio de fertilizantes, já tínhamos de 25 mil toneladas, já tínhamos 10 mil adquiridas, mais da época anterior, mais 16, e esperamos ainda receber mais 2 navios, cada um dos quais com 25 mil toneladas. Portanto, nós vamos começar o ano agrícola com 90 mil toneladas.
2: Isaac dos Anjos destacou igualmente que a campanha agrícola será orientada por uma nova estratégia concebida para aumentar a produção e reforçar a segurança alimentar no país.
3: Agora, no mês de agosto, dia 14, 15 e 16, vamos fazer um dia de campo numa fazenda no Quanza Sul para exibirmos aquilo que se usa hoje já na agricultura em termos de tecnologia. Vai ser um show, é muito interessante. Depois, no dia 20, 21 e 22, temos a Feira do Gado, na Huila, e dia 25 e 26 de setembro, pensamos fazer o lançamento do ano agrícola no Cunene. Na próxima campanha agrícola nós temos que triplicar aquilo que nós temos anotado até hoje. Portanto, tínhamos 34 mil toneladas colhidas em 2025, hoje esperamos chegar às 45 milhões de toneladas.
2: Ministro da Agricultura e Florestas, Isaac dos Anjos, durante uma audição parlamentar promovida pela 5ª Comissão da Assembleia Nacional.
1: Ministro da Agricultura e Florestas, Isaac dos Anjos, anuncia na Assembleia Nacional o fim da distribuição gratuita de insumos e aposta no crédito aos produtores. E projetos agrícolas e industriais na plataforma logística da CAALA, na província do Ambo, vão beneficiar de financiamento do Banco de Desenvolvimento da Holanda. Numa primeira fase, serão disponibilizados 15 milhões de euros. Felizmina das Dores.
4: O Banco de Desenvolvimento da Holanda vai financiar numa primeira fase 15 milhões de euros em projetos do setor agrícola e industrial na plataforma logística da Kaala. A garantia vem do gestor sênior do Banco de Desenvolvimento da Holanda, Leon Tijard, que considera a plataforma logística da Kaala como um importante eixo estratégico para dinamizar o setor do agronegócio na região.
5: A nossa intenção aqui é, junto com a nossa entidade, aplicar fundos, digamos, pacotes de financiamento, assim fortalecer o ecossistema aqui de Angola e Uambo particularmente, assim fazer do plataforma logística da Kaala, entre outras, um verdadeiro catalisador de negócios para fortalecer não só a agricultura, mas também a indústria. Já temos que sim identificado áreas de atuação. Numa primeira fase estamos focados na plataforma logística da Kaala. Para a nossa opinião, isso é realmente o motor, o catalisador de negócio nessa região. Na primeira fase vamos apoiar então a produção, digamos a produção primária, porque a plataforma logística de Kaala só pode funcionar com volume. Criando volume, nossa visão seria na produção agrícola, mas também depois numa segunda fase fazer algumas aplicações na agroprocessamento. Então isso seria a segunda fase. Sim, neste momento na primeira fase já temos o valor de 15 milhões de euros, mas isso está mais ligado a fortalecer o que já existe, então para capacitar a produção local que já está a ser, criar as boas ativas e depois, quando temos a segunda fase e a coisa fortalecida, já vamos então responder com o capital necessário para então a plataforma logística em pleno funcionamento.
4: Tradução das palavras do gestor sênior do Banco de Desenvolvimento da Holanda, Leon Tijard. RNA no Uambo, com João Lucas, Laurindo Vieira e Felizmina das Dores.
6: Projetos agrícolas e industriais na plataforma logística da Kaala, na província do Uambo, vão beneficiar de financiamento do Banco de Desenvolvimento da Holanda. Empresários dos Emirados Árabes Unidos, residentes em Angola, vão a partir deste ano começar a exportar uma das melhores marcas de água mineral produzida na cidade de Lubango, província da Huila. O produto foi selecionado tendo em conta a qualidade que o mesmo apresenta para o consumo dos habitantes daquele país. Martinho Xing.
7: Angola vai a partir deste ano começar a exportar água mineral para os Emirados Árabes Unidos. Trata-se de uma das maiores marcas produzida na região sul de Angola. Pela sua qualidade e a quantidade do pH nela contida, o produto mostrou-se bom e puro para o consumo dos habitantes daquele país. Alinhados na visão estratégica do governo de Angola, que é dinamizar a economia nacional e reforçar a internacionalização dos produtos angolanos, o representante da Associação Industrial de Angola na região sul, Francisco Chocolate, explica os meandros que serão tidos para esta parceria.
8: A Associação Industrial de Angola continua a dar esta força ao Executivo. Nós estamos a sublinhar algumas indústrias da província da Huila, representantes da Embaixada de Emirados Árabes Unidos e a Fábrica de Água Preciosa, no sentido de internacionalizarmos as nossas indústrias, exportar a água preciosa para o Dubai. Pretende-se que o mercado árabe possa consumir a água produzida na província da Huila.
7: A nível da região, a AIA continua a dar apoio às pequenas, médias e grandes empresas para que elas atinjam a internacionalização de tudo o que é fabricado, de acordo com Francisco Chocolate.
8: A Associação Industrial de Angola continua a dar esta força ao Executivo. Nós estamos a sublinhar algumas indústrias da província da Huila, representantes da Embaixada de Emirados Árabes Unidos e a Fábrica de Água Preciosa, no sentido de internacionalizarmos as nossas indústrias, exportar a água preciosa para o Dubai. Pretende-se que o mercado árabe possa consumir a água produzida na província da Huila.
7: Para além da água, alguns minérios de alto valor podem ser exportados. O adido comercial da Embaixada dos Emirados Árabes Unidos em Angola, Zayed Hal Nayen, confirma isso mesmo.
9: I would like to thank the government of Huila, the municipality of inviting
10: a questão da exportação para o mercado árabe, projeto de expansão, mas também o setor mineiro.
7: Emirados Árabes Unidos interessado na exportação de uma das maiores águas de qualidade produzidas na região sul de Angola.
6: Emirados Árabes Unidos, interessados na exportação de água mineral produzida na cidade de Lubango, província da Huila. O programa Quenda continua a transformar a vida de milhares de famílias em situação de vulnerabilidade na província do Zaire. Até o momento, mais de 40 mil famílias já beneficiaram do programa de transferências sociais monetárias. A partir de amanhã, a província entra numa nova etapa com o lançamento do Quenda Urbano, iniciativa que permitirá estender-se a cobertura aos 11 municípios do Zaire. Luís Mamana.
11: Mais de 40 mil agregados familiares da província do Zaire já beneficiam do programa Quenda, que mobilizou mais de 4 mil milhões de kwanzas em transferências sociais monetárias. A cobertura do programa atinge agora uma nova etapa, com o lançamento oficial do Quenda 2, marcado para o dia 29 deste mês, em Banza, Congo, que permitirá a extensão da iniciativa aos 11 municípios da província. Os dados foram avançados pelo diretor provincial do Instituto de Desenvolvimento Local, João Maurício da Costa. O responsável faz o balanço da execução do programa e anuncia o arranque da nova fase.
12: Do ponto de vista das serviços monetários, nós anteriormente estávamos em 9 municípios dos 11 que integram a província. Com o Quenda Urbano, com Banza Congo e com o município de Luvo, teremos 11 municípios. Teremos a província toda a beneficiar das serviços monetárias. Vamos estar com 20 comunas a nível da província e mais de 360 aldeias que teremos, bem como o número de cadastrados, inscritos e pagos vão aumentar significativamente. Do ponto de vista de desembolso de valores, o Estado até agora alocou 4 mil milhões, 315 milhões e 428 mil kwanzas. Destes recursos implementados, temos observado com agrado o aproveitamento de muito destes recursos por parte dos beneficiários. Já têm feito algumas aplicações em pequenos investimentos ou negócios.
11: Depois de Mbanza Congo, município do Luvo, acolhe o lançamento do Quenda Urbano, modalidade destinada às famílias residentes em áreas urbanas.
12: O próximo passo, que deverá acontecer também no dia 30 deste mês, vai ser a apresentação formal do mesmo programa no município do Luvo, que também contamos com a mesma grelha de convidados que teremos aqui no município de Mbanza Congo. Portanto, é a província a beneficiar-se, são as populações a estarem integradas dentro do maior programa de prestação social a nível do país, e que isso também satisfaz os técnicos e quadros que participam na implementação do programa a nível da província.
11: Nas localidades onde o programa Quenda já está implantado, muitas famílias transformaram o apoio financeiro numa oportunidade para reforçar o rendimento do agregado. Parte dos recursos segue para a agricultura familiar, a pesca artesanal e pequenos negócios, atividades que asseguram novas fontes de sustento.
13: Essa aqui é a segunda vez para receber esse dinheiro. Na primeira fase eu recebia 51 mil kwanzas. Esse dinheiro vai me facilitar muito bem, porque às vezes vou fazer a minha barraca, fazer tudo que eu quero. Na minha vida, vou construir a minha casa.
14: Esse dinheiro que eu recebo, sempre vou fazer projeto, porque sou da Camponês, também vou fazer meu projeto, também tenho filhos, filhos.
15: Quenda me ajudou, minha negócio, esse tudo, é do Quenda. Anda a ganhar meu dinheiro, já que fim de mês, eu ganho mesmo meu dinheiro. Quenda tem que ajudar mesmo nossa população. Estou a lutar de construir a casa, estou a comprar quando panha o rúculo, vou comprar uma, dois sacos de cimento, estou a bater para fazer minha casa.
11: Com a entrada de Mbanza Congo e do Luvo, o programa Quenda chega assim aos 11 municípios da província do Zaire. A expansão reforça a rede de proteção social e amplia o apoio às famílias em situação de maior vulnerabilidade. A reportagem da Rádio Nacional com Álvaro Tiundula Júnior e Luís Mamana, no Zaire.
6: Instituto de Desenvolvimento Local lança amanhã, na província do Zaire, a segunda fase do Quenda Urbano. E a província do Bengo vai reforçar nos próximos meses a disponibilidade de energia elétrica e melhorar a rede rodoviária, com vista a facilitar a circulação de pessoas e bens. Vários projetos de eletrificação encontram-se em execução no município de Bulatumba. Ainda este ano, as localidades do Dande, Ambriz e Kibaxe também serão contempladas com novos projetos de infraestruturas e expansão da rede elétrica. Vladimir Afonso.
16: O Governo Provincial do Bengo continua a investir na melhoria das infraestruturas básicas, com destaque para a expansão da rede convencional de energia elétrica e a reabilitação de estradas, numa aposta que visa melhorar as condições de vida das populações e dinamizar a economia local. No município de Bulatumba, a ligação à rede convencional de energia elétrica deverá estar concluída entre os meses de setembro e outubro. A medida permitirá reforçar o fornecimento de eletricidade e assegurar o funcionamento permanente do sistema de bombagem de água, criando condições para um abastecimento regular à população. A garantia foi dada pelo vice-governador provincial para os serviços técnicos e infraestruturas do Bengo, Edson Cruz.
17: Estamos a trabalhar no sentido de energizar Bulatumba, porque se tivermos energia em Bulatumba, também poderemos ter água 24 ou 24 horas. Neste momento, a semelhança de que o Bulatumba ainda está com a iluminação pública no sistema fotovoltaico, mas prevemos que até setembro, outubro, tenhamos já Bulatumba com energia convencional.
16: No capítulo das infraestruturas rodoviárias, o Bengo começa igualmente a ganhar uma nova dinâmica. Máquinas já trabalham em diferentes municípios da província, onde decorrem empreitadas de asfaltagem destinadas a melhorar a mobilidade, aproximar as comunidades e facilitar o escoamento de mercadorias. As intervenções abrangem o município do Dende, a Vila do Ambris, e nos próximos dias deverão estender-se à sede municipal de Quebaixo.
17: A asfaltagem de 4 km de estrada aqui no Dante, ligando a Rua do Comércio ao Sassa Povoação, passando pela Penitenciária do Cabocha. Estamos neste momento com parceria da Petromar a fazer 4 km da Vila do Ambris. Estamos a preparar também os 2 km da sede municipal do Quibaixo.
16: Província do Bengo acelera a expansão da rede elétrica e requalificação de estradas para impulsionar o desenvolvimento. A reportagem Rádio Nacional de Angola, com Eduardo Mota e Vladimir Afonso, no Bengo.
6: Província do Bengo prepara-se para dar um novo impulso ao desenvolvimento das infraestruturas, com reforço da energia elétrica e a melhoria das estradas, medidas que deverão facilitar a mobilidade de pessoas e o escoamento de produtos. Dentro de 12 meses ficam concluídos os estudos e o projeto de construção da autoestrada que vai ligar o oeste ao leste do país. O projeto está orçado em 21 milhões de dólares de empresas do setor privado, nacionais e internacionais. Foi Macanja.
18: Os 21 milhões de dólares são para a elaboração de estudos no terreno e o projeto da autoestrada propriamente dito, e é dinheiro de empresários do setor privado, desde nacionais e internacionais, que vão investir e depois lucrar com as portagens e outras formas de arrecadação de receitas aprovadas pelo Estado angolano. Isso quando for concluída a infraestrutura que vai ligar Benguela ao Moxico, passando por Uambo e Bié. Com a assinatura do memorando, arrancaram os trabalhos e o prazo é de 12 meses. Eugênio Clemente, PCA da construtora angolana GAV, assegura que as parcerias internacionais vão ajudar a cumprir os prazos.
19: Felizmente, no domínio da matriz das autoestradas, nós fomos buscar um conhecimento de um grupo empresarial turco que tem experiência na elaboração de projetos de autoestrada. Com a sua experiência, vamos aos mercados financeiros para trabalhar o financiamento. Depois, temos que apresentar este financiamento e discutir as condições que permitem esse financiamento ser contratado. Atualizado. Conseguimos fazer uma rácio do cálculo, desde operadores de máquinas, as pessoas que fazem a manutenção, aqueles que trabalham a dinâmica dos estaleiros para acudir a alimentação diária de um grupo ou de uma empresa de trabalho. Nós estamos a falar de um projeto de grande envergadura. Mais de 1000 postos de trabalho são gerados numa empreitada como essa.
18: Quando terminarem os estudos, arranca a construção da autoestrada, que poderá levar cerca de 10 anos, conforme a explicação do ministro das Obras Públicas, Urbanismo e Habitação, Carlos Alberto dos Santos.
20: A estratégia é fazê-las por fase. Não é possível dizermos que até o ano 2030 vamos ter toda a autoestrada feita. Mas nós, o que temos certeza é que daqui a um ano vamos apresentar os estudos, os projetos e vamos também a vir ao público dizer qual é a forma de intervenção e que será por troços. Mais empresas em vários troços. E aí estamos certos que nós podemos fazer esse trabalho num espaço de tempo mais curto. Mas em qualquer país do mundo, uma autoestrada com um nível desta, sem exagero nenhum, pode levar 10 anos.
18: O ministro reitera que o Estado não está a investir na construção da autoestrada e que tudo está sob o setor privado.
20: Estamos a falar de um investimento ao redor de 21 milhões de dólares para os estudos e projetos. São vários estudos de viabilidade económica, financeira. os estudos de tráfego, porque estamos a falar de investimentos privados, atenção, e obviamente o investimento privado só é posto quando há retorno. Então tem que haver esses estudos de tráfego, tem que haver os projetos de instalação das portagens, bem, e obviamente nós teremos depois o início do nosso trabalho de construção.
18: A cerimónia de assinatura do memorando para o início dos estudos e posterior elaboração do projeto ocorreu em Luanda.
6: O estudo resulta na construção da autoestrada que vai ligar as províncias de Benguela e Moxico-Leste com financiamento do setor privado. 7:19, o ministro das Relações Exteriores participa na 49ª sessão ordinária do Conselho Executivo da União Africana. O encontro acontece em Addis Abeba, capital da Etiópia, onde ontem Angola apresentou a candidatura oficial da embaixadora Josefa Sacó ao cargo de diretora-geral da FAO, Organização das Nações Unidas para Alimentação e Agricultura. Outros dados com a Luísa Sampaio.
0: Angola é representada pela atual embaixadora na Itália, Josefa Sacó, cuja candidatura conta com o apoio do executivo angolano. A diplomata defende a necessidade de se transformar os sistemas agroalimentares para que se tornem mais eficientes, inclusivos, resilientes e sustentáveis.
21: A minha visão é uma visão de resultados, porque nós já temos a estratégia, nós temos o objetivo da Agenda Mundial, que é do desenvolvimento sustentável, o objetivo número 2, que é a erradicação da fome e da pobreza extrema, e aí é que nós vamos nos pegar para ver que se conseguimos atingir as metas que nós queremos. Porque aqui, por exemplo, na União Africana, quando eu fui comissária, nós demos uma meta de erradicar a fome daqui a 2025. Acabei o mandato o ano passado, o relatório prova que os países não estão em condições. Então temos que ver o que é que se passa, como ajudar esses países a terem mesmo políticas públicas como deve, terem acesso à mecanização, terem acesso à irrigação, terem acesso a financiamento, ou créditos agrícolas e terem acesso também à tecnologia.
0: Josefa Leonel Correia Sacó é agrónoma, economista e diplomata de Angola, reconhecida pelo seu trabalho nas áreas de agricultura, segurança alimentar, desenvolvimento rural e alterações climáticas em África. O ministro Tete António foi recebido em audiência pelo presidente da Comissão da União Africana, Mahmoud Ali Youssouf, na sede da Organização Pan-Africana em Addis Abeba, com quem debateu vários assuntos. O encontro decorreu na antevisão da 49ª sessão ordinária do Conselho Executivo da União Africana, cuja abertura oficial está agendada para esta terça-feira. Um dos pontos centrais da audiência foi a candidatura da embaixadora Josefa Correia Sacó ao cargo de diretora-geral da Organização das Nações Unidas para Alimentação e Agricultura, FAO, para o mandato 2027-2031, cujas eleições terão lugar este ano em Nova Iorque. Rádio Nacional de Angola, Addis Abeba, Luísa Sampaio, Etiópia.
6: Ministro das Relações Exteriores de Angola, Tete António, participa esta terça-feira na 49ª sessão ordinária do Conselho Executivo da União Africana. 31 civis foram mortos em múltiplos ataques de rebeldes das ADF ligadas ao Estado Islâmico no nordeste da República Democrática do Congo, afirmaram a agência France Presse, fontes locais e de segurança. O leste da RDC é palco há mais de 30 anos de violência por uma multiplicidade de milícias e grupos armados. Vânia Varela.
22: As Forças Democráticas Aliadas, formadas por antigos rebeldes ugandeses, conhecidas pela sua extrema violência contra civis, têm cometido repetidos massacres nas províncias de Kivu do Norte e Ituri, tendo atacado nos últimos 5 dias várias localidades no território de Mambasa. O número de mortos nestes ataques é de 31 civis entre quarta-feira, 22 de julho, e segunda-feira, 27 de julho, segundo o presidente da Organização da Sociedade Civil do Território de Mambasa. As ADF, dispersas em vários grupos móveis pelas florestas de Ituri, têm tentado há vários meses cobrar impostos às comunidades da região que obtêm os seus rendimentos, sobretudo do cultivo do cacau e da mineração, em troca de proteção. mais de 190 civis foram mortos desde janeiro em ataques no território de Babila Bambobi, onde as ADF ainda não impuseram os seus impostos. Segundo fontes locais, as ADF mataram pelo menos 20 civis nas últimas semanas no território de Beni, localizado na província vizinha de Kivu do Norte.
6: Ataques de rebeldes ligados ao Estado Islâmico provocaram mais de 30 mortos na República Democrática do Congo.
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6: Agora, atualidade desportiva neste Jornal às 7, seja a seguir com Alexandre Diniz, da Rádio 5. Bom dia.
2: Ora, bom dia. Handball feminino é a primeira nota. Joga-se hoje para a segunda jornada da fase do título da edição 47 do Nacional. Às 15h30 batem-se as equipas do Petro de Luanda e do Ilatro do Lobito na Cidadela. No mesmo recinto, mais tarde, às 17h30, teremos o jogo entre o 1º de agosto e o Casa Pessoal do Porto do Lobito. Nos jogos de ontem, para a fase de consolação, tivemos Sporting de Luanda 29, Benfica 22, para lá do jogo Bravos do Maqui 29, 4 de junho do Ambo 25, enquanto para a fase do título tivemos os resultados: Petro de Luanda 26, Casa do Pessoal do Porto do Lobito 13 e 1º de agosto 32, Eletro do Lobito 12. E as cadetes já respiram os ares da Roménia, precisamente na cidade de Bucareste, onde amanhã arranca o Mundial da categoria. Às 11 horas, Angola tem estreia diante do Japão. E no futebol, a FAF e o selecionador nacional, Aliou Cissé, já projetam o próximo jogo dos Palancas Negras. Partida marcada para o dia 25 de setembro, na cidade do Cairo e diante do Egito. Jogo que vai marcar o arranque da corrida ao CAN do próximo ano, com organização tripartida: Quênia, Tanzânia e Uganda. Bom dia.
6: Voltamos à primeira página deste jornal. Às 7, Ministro da Agricultura e Florestas anuncia o fim da distribuição gratuita de insumos e defende o acesso ao crédito como principal mecanismo de apoio aos produtores nacionais. O programa Quenda já beneficiou mais de 40 mil famílias na província do Zaire e prepara o lançamento da segunda fase do Quenda Urbano. Angola formaliza a candidatura da embaixadora Josefa Sacó ao cargo de diretora-geral da FAO. Ataques de grupos armados ligados ao Estado Islâmico provocam 31 mortos na República Democrática do Congo.
3: O Daniel Marques contou as notícias às 7 da manhã.

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1: Mercúrio era o deus mensageiro da mitologia clássica, que rasgava os céus com as suas sandálias aladas. Quando os homens quiseram comunicar uns com os outros, começaram com o fumo. Depois surgiu a escrita, abrindo um novo capítulo, acelerando

0: Mercury, Beyond Connection.
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0: Benguela. É, recomenda-se, Benguela. Recomenda-se, Benguela. Já 7:37 minutos. Daqui a pouco, um olhar aos números do Serviço SOS Criança. O Serviço SOS Criança do Instituto Nacional da Criança. Por ora, os factos que fazem capa dos jornais pelo mundo hoje, nesta terça-feira. António Chocolate, revista de imprensa generalista.
1: Exatamente, o jornal O País abre a edição de hoje com a notícia de que o Estado arrecadou mais de 300 mil milhões de kwanzas com a oferta pública de venda da Unitel. A liquidação física das ações arranca hoje. O jornal destaca ainda que mais de 2 milhões de cidadãos atualizaram os seus dados eleitorais no BUAP durante a FILDA. Ainda no país, destaque para a denúncia da ANAVI sobre a entrada no país de rabos de bovino e restos de frango, apesar da proibição em vigor. O jornal noticia também que a Académica do Lobito pondera abandonar a Liga Unitel Girabola devido à falta de recursos financeiros. No Jornal de Angola, em caixa alta, União Africana garante total apoio para o êxito da Cimeira de Luanda. A Cimeira de Luanda vai decorrer no dia 30 do próximo mês e é antecedida de uma reunião do Conselho Executivo. Ministro Teto António foi recebido pelo presidente da Comissão da União Africana em Addis Abeba. A França destaca a importância do processo de Luanda para a paz na vizinha República Democrática do Congo. Ainda assinado um memorando para a elaboração do projeto de construção da autoestrada. São algumas matérias que o Jornal Angola destaca nesta edição e também aqui sobre cooperação na agricultura. Países Baixos querem aumentar produtos angolanos no mercado europeu e também a audição parlamentar ano agrícola 2026-2027. Executivo promete distribuição de 90 mil toneladas de fertilizantes aos camponeses. E nas capas internacionais, começamos por Moçambique. O jornal O País noticia uma denúncia da Human Rights Watch sobre a poluição causada pela exploração petrolífera na República Democrática do Congo. Também o jornal O País de Moçambique destaca a denúncia da Itrasmar sobre o uso indevido da bandeira moçambicana num navio atacado no Estreito de Hormuz. De Cabo Verde, os Praças Ilhas destaca o golo de Sidney Lopes Cabral, que tanto foi eleito o melhor do Campeonato do Mundo de 2026. O jornal noticia ainda a condenação do ex-presidente sul-coreano a mais de 18 meses de prisão. Em Portugal, o Jornal O Público destaca o reforço do apoio da União Europeia no combate aos incêndios e chama a atenção para a subida dos preços do petróleo devido à tensão no Médio Oriente. O diário noticia também que a Amazônia ganhou novo estatuto de proteção como património da humanidade pela Unesco. Já o Jornal Notícias, também de Portugal, dá destaque às famílias afetadas pela tempestade Christine. Dezenas de pessoas continuam a viver em contentores há cerca de 6 meses, enquanto empresas atingidas pelos danos permanecem sem atividade e enfrentam o risco de encerramento. Em Espanha, o El País destaca a luta contra os incêndios em Ávila e Madrid, numa corrida contra o tempo antes da chegada de uma nova onda de calor. O jornal considera o incêndio em Ávila o maior e mais agressivo da história recente do país e informa que o governo prepara apoios para os trabalhadores afetados. E, a fechar, no Brasil, o jornal Globo noticia que o governo de Lula da Silva acionou a Organização Mundial do Comércio contra as tarifas impostas por Donald Trump. O diário destaca ainda o anúncio de médicos sobre 2 novos casos de cura do HIV. Isaías.
0: Muito bem, se está O País e o Mundo na revista de imprensa, e há uma pergunta: será que você vive para resolver os problemas dos outros? Os especialistas respondem que, se for o caso, você pode estar a sofrer de um síndrome de pessoa necessária. Deve ser esse o sintoma que sofre, né? Síndrome de pessoa necessária. Se for o caso, estar a viver para resolver os problemas dos outros. Hora 7:42.
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0: Agora o Luís Filipe traz os dados do Serviço SOS Criança do Instituto Nacional da Criança, INAC. São dados referentes ao período de 20 a 27 de julho.
4: Ora viva, as nossas melhores saudações. No período de 20 a 27 de julho, o Instituto Nacional da Criança, INAC, em sede da linha de denúncias 15015 SOS Criança, registrou cerca de 818 denúncias de atos de violências contra crianças em todo o país, com particular incidências para as províncias de Luanda, Uíge, Cunene, Bié e Kwanza Sul. Das várias tipologias de violências contra crianças recebidas pelos nossos operadores e, claro está, encaminhadas para os nossos pontos focais a nível dos municípios, 288 denúncias dizem respeito à fuga paternidade e disputa de guardas, 203 do trabalho infantil, 130 de violências físicas e psicológicas, 13 de abusos sexuais, 5 de abandono de recém-nascidos e outras denúncias deste período em análise. Trazida que está a comunicação estatística, vamos para os casos que mais impactaram o período da semana e começamos exatamente com a província de Luanda, onde registamos um total de 88 denúncias, com destaques para os municípios de Belas, Amayanga e Viana. Do município de Belas, destacamos uma denúncia de abuso sexual, cuja vítima tem 4 anos, abusada sexualmente por um vizinho de 24 anos. De acordo com a denúncia, o abusador, aproveitando-se da ausência dos pais da vítima, introduziu-se em sua residência, retirou-a, levou-a para uma obra inacabada. A vítima, no local, pôs-se a chorar, pedindo socorro, e o que houve exatamente? A pronta intervenção dos seus vizinhos, que flagraram o abusador a consumar a violência sexual, de referir que o abusador está detido. Do município da Maianga, destacamos a denúncia de violência física, em que é vítima de uma criança de 16 anos, espancada brutalmente pelo seu pai. De acordo com a denúncia, o facto sucedeu quando a vítima pediu ao pai que lhe ajudasse na contribuição para ir estudar em Portugal. O agressor reagiu de forma violenta, espancando-a com um pau, ato que deixou a criança com vários hematomas. Do município de Viana, destacamos igualmente uma denúncia de violência física, em que é vítima uma criança de 1 ano, brutalmente espancada pela sua progenitora. O ato foi protagonizado depois de uma discussão entre o casal, portanto, os pais da vítima. Pois a mãe da criança alegava que o seu esposo não prestava alimentos à filha menor. Este abandonou a residência, a agressora, furiosa, arremessou a vítima ao chão, causando-lhe vários ferimentos. De referir que a vítima está a receber assistência médica e numa das unidades hospitalares do município de Viana. Da província do Ijo, recebemos 17 denúncias com destaque para uma de abuso sexual. Do município do Negage, em que a vítima é uma criança de 13 anos, abusada pelo seu vizinho de 27 anos. Da província do Cunene, recebemos 8 denúncias com destaque para uma de abuso sexual do município de Ondjiva, em que a vítima é uma criança de 16 anos, abusada pelo seu vizinho de 23 anos. Tudo aconteceu quando a vítima dirigiu-se à residência do agressor, que é seu vizinho de quintal, com o intuito de pedir sal. O abusador, aproveitando-se da debilidade da criança, levou-a para o seu quarto, local onde consumou a violência sexual. Do BIE, recebemos um total de 118 denúncias, com destaque para uma de abuso sexual do município do Quito, em que são vítimas duas crianças de 9 e 11 anos, respectivamente, abusadas por um presumível segurança de uma fazenda. De acordo com a denúncia, o agressor aliciou as vítimas com promessas de oferecer alguns produtos do campo. Informar que todas as denúncias foram encaminhadas para os comandos provinciais e municipais da Polícia Nacional, gabinetes e direções municipais da Ação Social e para os serviços provinciais do INAC. Em caso de violência contra a criança, não hesite, ligue para o 15015. A linha é anônima, confidencial e gratuita. Seja um promotor dos direitos da criança. Não permita.
0: Colites Felipe, do Instituto Nacional da Criança, e os dados do Serviço SOS Criança, referentes ao período de 20 a 27 de julho.
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0: 7h47 minutos, há festa em Quibaxe, no Bengo. O município está a celebrar 105 anos de existência. Vai acontecer um fórum dedicado ao desenvolvimento do município. A administradora municipal Fátima Sebastião dá conta de que há muitos investimentos nas áreas da saúde, educação e infraestruturas, mas aponta as estradas e a expansão dos serviços de saúde como, e o reforço da rede escolar como os grandes desafios para essa municipalidade aí no Bengo. Vladimir Afonso, bom dia. Vamos olhar para o município de Quibaxe, celebrando 105 anos da existência.
6: Ora, bom dia, Isaías Afonso. O município de Quibaxe, na província do Bengo, assinala esta quinta-feira 105 anos de existência com a realização de um fórum dedicado à reflexão sobre o desenvolvimento local. A iniciativa vai reunir representantes da administração, especialistas e outros atores sociais para debater os principais desafios e definir estratégias para impulsionar o crescimento do município. Segundo a administradora municipal Fátima Sebastião Ramos, o encontro será desenvolvido em três painéis: desafios e estratégias para o desenvolvimento do município, políticas públicas para o fortalecimento das famílias rurais e o impacto da nova divisão político-administrativa.
7: Agora, para os 105 anos, nós temos três painéis. Um dos temas principais deste fórum será refletir sobre os desafios e estratégia para o desenvolvimento do município. O fórum vai nos dar esta liberdade de falarmos um bocadinho sobre o desenvolvimento local do município.
6: A margem das comemorações, a administradora fez um balanço dos investimentos em curso no município. Entre as principais obras, destacou a reinauguração do Hospital Regional dos Dembos, duas escolas prontas para a inauguração, uma creche comunitária, a recuperação do Centro Cultural e do Centro de Formação Profissional, bem como ações de apoio às famílias vulneráveis.
7: O Quibaxe não ficou de fora dos projetos do PIME, na construção de escolas, construções de postos médicos e hospitais. Nós, recentemente, tivemos a visita de Sua Excelência, a Senhora Governadora, reinaugurou o Hospital Regional dos Dembos, que muito tempo estava paralisado em obras. Nós também, ainda no projeto do PIME, temos obras para reinaugurar. Estamos a falar de duas escolas, também nas infraestruturas habitacionais. No projeto do programa do combate à pobreza, nós temos a construção de duas salas de aulas para mitigar alguma mobilidade das crianças. Estamos a falar do bairro da Camboma. Nós temos a requalificação da praça que temos junto ao Pau da Fome. Temos também reparação do Centro Cultural, que também foi vandalizado e nós vamos recuperá-lo. Nós também, dentro da nossa carteira de projetos, temos a reparação do Centro Profissional, com o centro junto do MAPTS.
6: Apesar dos avanços, Fátima Sebastião Ramos reconhece que a saúde, a educação e as infraestruturas rodoviárias continuam a ser os principais desafios do município, que conta atualmente com cerca de 44 mil habitantes distribuídos por 47 bairros e duas comunas.
7: Precisamos aumentar postos e centros médicos. O setor da educação também é um setor chave. Precisamos, nem que for polos universitários, porque a aderência dos jovens é grande e depois os jovens têm que se deslocar das suas áreas para a sede da província. As infraestruturas integradas, a asfaltagem, e é este troço que muitos nossos munícipes desejam ver, e nós também, é um desafio também para nós, da sede do próprio município.
6: Relativamente ao projeto de eletrificação do Triângulo dos Dembos, A administradora garantiu que o processo continua em andamento e manifestou confiança no arranque das obras após o desbloqueio financeiro anunciado pelo governo.
7: O governo da província do Bengo está empenhado na pessoa de sua excelência, senhora governadora, está empenhado o ministério. Temos tido luz verde deste projeto, temos tido muita informação de que o projeto não está parado.
6: Município de Quebeixe celebra esta quinta-feira 105 anos de existência, com um programa que alia a reflexão sobre o desenvolvimento local, a apresentação dos principais projetos em curso para responder às necessidades da população. A reportagem Rádio Nacional de Angola. Faustino Angola, João Mendes, Manuel Godinho e Vladimir Afonso, em que...
0: A província do Bengo. Com o trabalho, a vida anda, a vida avança. Trabalhando que... alcançamos o que desejamos, não é? Felicidade, bem-estar. Ora já, 7h52 minutos. Daqui a... agora 7h53. Daqui a 7 minutos regressam às notícias. Depois das notícias, um olhar ao processo de registro eleitoral e prova de vida em curso no país, umas eleições em 2027. E também uma reportagem para ouvir como andam os povos coiçãs. Na província do Cubango, fala-se de 12 mil coiçãs. Naquela província e há um processo de integração desta comunidade no seio da sociedade que está também a ser relevante para a mudança do modo de vida destas comunidades. Para ouvir, depois das 8.

0: 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Daqui a pouco as notícias. Já só faltam 3 minutos para as 8 da manhã.
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0: Agora, bom dia, são 8 horas no país, tempo notícias na Rádio Nacional. Agora 8 das notícias atualizadas.
1: Executivo analisa estratégia para o regresso voluntário de angolanos na África do Sul. Projetos agrícolas e industriais da plataforma logística da Cala no Ambo vão beneficiar de financiamento do Banco de Desenvolvimento da Holanda para reforçar a produção. ONU alerta que luta contra a SIDA no mundo está ameaçada por falta de financiamento.
0: Amanhã com céu nublado, temperatura agora nos 22 graus Celsius em Luanda. Daniel Marques conta as notícias atualizadas às 8 da manhã.
1: O governo angolano analisou em Luanda uma proposta de estratégia para o regresso voluntário de cidadãos angolanos residentes na África do Sul, na sequência dos recentes ataques xenófobos e agressões contra estrangeiros registados naquele país. A proposta foi apreciada durante uma reunião multissectorial realizada esta segunda-feira no Ministério das Relações Exteriores, orientada pelo secretário de Estado para Administração, Finanças e Património, Osvaldo Varela. Em nota de imprensa, o Mirex esclarece que a iniciativa visa preparar uma resposta coordenada para apoiar os cidadãos angolanos que manifestem interesse em regressar voluntariamente ao país, tendo em conta a deterioração das condições de segurança provocada pelos episódios de violência xenófoba na África do Sul. Mais de 35 mil toneladas de peixe foram capturadas durante o segundo trimestre deste ano na província de Malanje. As capturas, que ultrapassaram as registadas no período homólogo de 2025, foram significativas nos municípios situados ao longo do rio Kwanza. João Leandro.
2: A atividade congrega atualmente 42 cooperativas e engaja mais de 3 mil famílias espalhadas em vários municípios. O chefe do Departamento Provincial de Pescas e Aquicultura, Domingos Americano, afirma ter havido um relativo incremento comparativamente ao mesmo período de 2025.
3: Comparativamente 2025, há uma diferença. Trimestre 2025, 33 mil. 508. Nós estamos com 535 embarcações ao nível da província, isto é, embarcações pré-fabricadas, e 60 embarcações de fibra.
2: Os municípios ao longo do corredor do Kwanza e da região Songo apresentam os maiores índices de captura.
3: Os municípios que oferecem maior quantidade de pescado é o município de Cacuzo, Punguandongo, Luquembo. O município de Camundica Tempo também faz parte dessa lista. Um dos nossos rios de Malanje, as espécies mais abundantes é o Bucacuço, o Bagre, Malele, a Tuqueia, a Sardinha d'Água Doce, o Robalo, as Muticas. Temos uma gama de espécies a nível da província de Malanje.
2: Chefe do Departamento Provincial de Pescas e Aquicultura de Malanje, Domingos Americano, Agostinho Sassoquela e Carlos Jorge, a Rádio Nacional em Malanje.
1: Estão a aumentar os níveis de pescado na província de Malanje, com registro de mais de 35 mil toneladas no segundo trimestre de 2026. Projetos agrícolas e industriais na plataforma logística da Caala, na província do Ambo, vão beneficiar de financiamento do Banco de Desenvolvimento da Holanda. Numa primeira fase, serão disponibilizados 15 milhões de euros. Felizmina das Dores.
4: O Banco de Desenvolvimento da Holanda vai financiar numa primeira fase 15 milhões de euros em projetos do setor agrícola e industrial na plataforma logística da Caala. A garantia vem do gestor sênior do Banco de Desenvolvimento da Holanda, Leon Tajard, que considera a plataforma logística da Caala como um importante eixo estratégico para dinamizar o setor do agronegócio na região.
5: A nossa intenção aqui é, junto com a nossa entidade, aplicar fundos, digamos, pacotes de financiamento, assim fortalecer o ecossistema aqui de Angola e Uambo particularmente, assim fazer do plataforma logística da Caala, entre outras, um verdadeiro catalisador de negócios para fortalecer não só a agricultura, mas também a indústria. Já temos que sim identificado áreas de atuação. Numa primeira fase estamos focados na plataforma logística da Caala. Para a nossa opinião, isso é realmente o motor, o catalisador de negócio nessa região. Na primeira fase vamos vamos apoiar então a produção, digamos a produção primária, porque a plataforma logística de Carlos só pode funcionar com volume. Criando volume, nossa visão seria na produção agrícola, mas também depois, numa segunda fase, fazer algumas aplicações na agroprocessamento. Então, isso seria a segunda fase. Sim, neste momento, na primeira fase, já temos o valor de 15 milhões de euros, mas isso está mais ligado a fortalecer o que já existe, então, para capacitar a produção local que já está a ser, criar as boas ativas e depois, quando temos a segunda fase e a coisa fortalecida, já vamos então responder com o capital necessário para então a plataforma logística em pleno funcionamento.
4: Tradução das palavras do gestor senior do Banco de Desenvolvimento da Holanda, Leon Tajarde. RNA no AMBO, com João Lucas, Laurindo Vieira e Felizmina das Dores.
1: Projetos agrícolas e industriais na plataforma logística da CAALA na província do AMBO vão beneficiar de financiamento do Banco de Desenvolvimento da Holanda. O ministro da Agricultura e Florestas reafirmou o fim da distribuição gratuita de insumos agrícolas e a aposta no crédito aos produtores numa estratégia que visa impulsionar a produção nacional e dinamizar a economia rural. Segundo Isaac dos Anjos, através deste novo modelo, os agricultores de todo o país terão acesso a sementes, fertilizantes e outros meios de produção com a possibilidade de efetuar o pagamento após a colheita. António Chocolate.
6: Os deputados da Comissão de Economia e Finanças da Assembleia Nacional ouviram esta segunda-feira o ministro da Agricultura e Florestas numa audição parlamentar dedicada ao balanço do setor e à preparação da próxima campanha agrícola. Durante a sessão, Isaac dos Anjos garantiu que o país dispõe de fertilizantes, sementes e equipamentos para responder aos desafios da próxima campanha agrícola. O governante reafirmou ainda que o executivo será rigoroso na cobrança de resultados.
7: Temos fertilizantes, temos sementes, temos equipamentos, temos esses meios todos, mas temos que cobrar. Portanto, não estamos em condições de oferecê-los como no passado. Hoje o agricultor tem que pagar. O que temos que fazer é encontrar mecanismos de crédito tais que ele possa pagar depois da colheita. Mas sairmos daquela agricultura da doação para irmos para uma agricultura em que todos têm responsabilidades. Neste momento já temos uma grande quantidade de fertilizantes, salvo seja. Acabamos de desovar um navio de fertilizantes, já tínhamos de 25 mil toneladas, já tínhamos 10 mil adquiridas, mais da época anterior, mais 16, e esperamos ainda receber mais dois navios, cada um dos quais com 25 mil toneladas. Portanto, nós vamos começar o ano agrícola com 90 mil toneladas.
6: Isaac dos Anjos destacou igualmente que a campanha agrícola será orientada por uma nova estratégia concebida para aumentar a produção e reforçar a segurança alimentar no país.
7: Agora, no mês de agosto, dia 14, 15 e 16, vamos fazer um dia de campo numa fazenda no Quanza Sul para exibirmos aquilo que se usa hoje já na agricultura em termos de tecnologia. Vai ser um show, é muito interessante. Depois, no dia 20, 21 e 22, temos a Feira do Gado, na Huila, e dia 25, 26 de setembro, pensamos fazer o lançamento do ano agrícola no Cunan. Na próxima campanha agrícola nós temos que triplicar aquilo que nós temos anotado até hoje. Portanto, tínhamos 34 mil toneladas colhidas em 2025, hoje esperamos chegar às 45 milhões de toneladas.
6: Ministro da Agricultura e Florestas, Isaac dos Anjos, durante uma audição parlamentar promovida pela 5ª Comissão da Assembleia Nacional.
1: Ministro da Agricultura e Florestas, Isaac dos Anjos, reafirma na Assembleia Nacional o fim da distribuição gratuita de insumos e aposta no crédito aos produtores. A ONU alerta que a luta contra a SIDA no mundo está ameaçada por falta de financiamento. No ano passado, o financiamento internacional para o combate ao VIH caiu quase 20%. O anúncio foi feito durante uma conferência internacional sobre a SIDA no Rio de Janeiro, no Brasil. Vânia Varela.
8: A vice-diretora executiva da ONU-SIDA revelou que a resposta global ao VIH, o vírus que causa a SIDA, está completamente paralisada após a maior queda no financiamento em décadas. Os Estados Unidos reduziram drasticamente o seu orçamento de ajuda internacional após o regresso de Donald Trump à Casa Branca no ano passado, levando vários países europeus, incluindo a França, a Alemanha e o Reino Unido, a seguir o exemplo. Segundo um relatório da ONU SIDA, divulgado na 26ª Conferência Internacional sobre a SIDA, só até 2025 o financiamento global para prevenção e tratamento do VIH nos países de baixo e médio rendimento diminuiu 18%. Desde 2011, o financiamento dos países europeus para prevenção e tratamento do VIH diminuiu 58%, apesar dos drásticos cortes implementados pela administração Trump. Os Estados Unidos ainda representam 74% do financiamento público destinado à prevenção e tratamento do VIH. Os países em desenvolvimento mais afetados pelo VIH, muitos dos quais se encontram na África subsaariana, estão a intensificar os seus próprios esforços.
1: O Executivo analisa a estratégia para o regresso voluntário de angolanos na África do Sul. Projetos agrícolas e industriais da plataforma logística da Kaala no Ambo vão beneficiar de financiamento do Banco de Desenvolvimento da Holanda para reforçar a produção. ONU alerta que luta contra a SIDA no mundo está ameaçada por falta de financiamento.
0: O Daniel Marques contou às notícias às 8 da manhã.

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0: uma das canções que está na memória de muitos. É. Ora já, 8h18 da manhã, terça-feira de notícias. O tempo a mudar aos poucos, agora o céu está limpo aqui em Luanda e a temperatura a rondar aí os 22 graus Celsius. Já na ordem do dia, o registro eleitoral oficioso e a prova de vida. E em Umbaja, o que se pretende é acelerar o processo. Agora, Leo Adriano, fala-se de mais um balcão que vai atender os utentes aí em Umbaja, no Cunene.
1: O município de Umbaja está mais perto do cidadão ao abrir um novo balcão único de atendimento ao público, BUAP, agora instalado na administração comunal de Ambala e Omungo. Com dois BUAP em funcionamento, o objetivo é acelerar o processo de atualização de dados de cidadãos maiores e prova de vida do registro eleitoral, ao mesmo tempo em que as autoridades reforçam a mobilização para esta tarefa. A administradora municipal, Elisete Conjacili, reitera o apelo para adesão massiva aos BUAP.
2: Este é um processo.

0: 2017. E queremos deixar aqui o nosso apelo para que toda massa maior de 18 anos, jovens, adultos, possamos aderir em massa. Os nossos brigadistas estão no BUAPE, não importa a hora, 17 horas, para além das 17 horas. Se o caro cidadão estiver lá, os nossos brigadistas terão este compromisso de atender para que todos possamos, quanto mais cedo, aproveitarmos exercer esse direito que é de todos nós.
1: As autoridades tradicionais também entraram na mobilização. O rei da Ombala e Analueque, Mário Satipamba, garantiu que estão a trabalhar para incentivar os cidadãos a não deixarem a atualização para o último momento.
2: Estamos agradecidos também porque antes o fazíamos falando para as pessoas para irem ao Xangão, com reforço então do BUAPE na sede de Ombala e o Mungo. É mais uma valia e nós vamos continuar a mobilizar as pessoas a irem para lá, mesmo aquelas que não tinham possibilidade de virem para Xangão, tendo em conta o custo de vida, podemos assim dizer. É o que temos estado a fazer, replicar a mensagem.
1: Com dois BUAP ativos no Xangongo e em Ombala e Umungo, autoridades intensificam a campanha para que nenhum cidadão fique de fora da atualização do registro eleitoral. A Rádio Nacional de Angola, César José e Léo Adriano, em Ombaja.
3: Mucunene, e o registro eleitoral oficioso chegou já à localidade de Lufico, no Zaire, com abertura na segunda-feira de um balcão de Abans Eduardo.
4: Os cidadãos maiores de 18 anos de idade no Lufico, aqui na província do Zaire, já estão a atualizar os seus dados no Balcão Único de Atendimento ao Público, aberto nesta segunda-feira na sede municipal, num ato orientado pelo vice-governador para o setor político, social e económico, Afonso Nzolamenso, em representação do governador Adriano Mendes de Carvalho. Os primeiros cidadãos a realizar a prova de vida destacaram a importância do processo e apelaram para que mais municípios sigam o mesmo caminho.
5: Pedro Vitorino, de 9 anos. Sim, foi rápido. Sim, é a primeira vez. Agradecer muito que eu participei e outros também venham participar.
6: Eduardo Valambuco Camagua, já fiz o meu registro, tudo fácil. Então, nós estamos a mobilizar o povo.
4: Neste município, segundo o diretor do Gabinete de Registros e Modernização Administrativa, foram identificados muitos cidadãos sem bilhete de identidade. Sobre a situação, António Félix Kialungila apontou uma solução em curso para facilitar o acesso à documentação.
7: Nos próximos dias, nós voltaremos com a equipa de brigadistas, portanto, para podermos tratar dessa matéria, facilitar os cidadãos para serem recolhidos os dados dos cidadãos para aquisição do bilhete de identidade aqui no local. Tal como é do nosso conhecimento, o bilhete de identidade já está sendo impresso em Banza Congo e para os cidadãos aqui, os processos serão levados a Banza Congo e poderão ter bilhete se calhar nas duas semanas seguintes. Portanto, está cautelado.
4: A nível da província do Zaire, já estão em funcionamento 12 BUAP, estando prevista a abertura de mais balcões para atender um maior número de cidadãos.
7: Faltavam nos três municípios. Na passada terça-feira tivemos o Tindés, na quarta-feira a Serra de Tanda e estamos hoje no município do Lufi a testemunhar a entrada em funcionamento do BUAP, tal como vimos, portanto, com um ato simbólico, a atualização de dados eleitorais pela senhora administradora municipal. Estamos a ver líderes religiosos, autoridades tradicionais e jovens que vão exercer o direito de voto pela primeira vez no próximo ano.
4: Com a abertura do BUAP 1 no município de Lufico, os cidadãos maiores de 18 anos de idade continuam a fluir aos serviços para atualizar os seus dados e cumprir com a prova de vida. Reportagem Rádio Nacional de Angola. António Cubanza Pereira, Luís Mamana e Diabanza Eduardo, no Zaire.
3: Muito bem, tu contas, todos contamos e a província do Kwanza Norte conta com mais 7 novos balcões para reforçar também o processo de atualização do registro eleitoral e prova de vida, Sebastião Serafim.
8: O diretor dos Registros e Modernização Administrativa do Kwanza Norte diz que nesta terça-feira entram em funcionamento 7 novos balcões de atendimento ao público para totalizar os 17 municípios que conformam a província no garante ao êxito do registro eleitoral oficioso. Ariel Soares assegura que dentro de dias vão ser publicadas as listas dos brigadistas para o processo de atualização de dados e prova de vida de cidadãos maiores em curso no país.
9: Estamos a terminar a formação do pessoal dos novos 7 municípios, que tudo indica, iremos abrir mais 7 novos balcões, totalizando 17 balcões nas 17 sedes municipais da nossa província. Pretendemos alcançar todos os cidadãos maiores de 18 anos até 31 de março de 2027 e aqueles que forem a completar também 18 anos até a este período. Nesta altura, nos 10 balcões, estamos envolvidos com um total de 57 técnicos e estamos a formar mais 28 para os 7 novos municípios. Quanto aos brigadistas, o concurso público foi lançado, tivemos um grande número de candidaturas, estamos a trabalhar dentro do cronograma de atividades e dentro em breve estaremos a divulgar os resultados finais daqueles que foram apurados para fazerem parte deste processo como brigadistas.
8: Até o fim do processo, a província vai contar com um total de 393 brigadistas e para as zonas de difícil acesso, o gabinete dos registros tem tudo alinhado a este fim com as autoridades tradicionais e guias para o sucesso da atualização de dados e natureza de prova de vida.
9: As zonas consideradas de difícil acesso, nós temos todo um cronograma de atividade, temos meios disponíveis para chegar até a essas zonas, falo propriamente de motorizadas e viaturas, mas nem com isso também estamos em colaboração com as autoridades tradicionais, ali onde as picadas e as vias de acesso estejam dificultadas, que não permitirá a passagem de qualquer meio rolante, vamos escalar mesmo a pé com a ajuda das autoridades tradicionais e guias em certas localidades para permitir que alcancemos cidadãos maiores naquelas zonas de difícil acesso. A província poderá contar com um total de 393 brigadistas. Tivemos um reforço de 10% no número total da nossa província. Logo, consideramos nós que esses 393 conseguirão dar resposta aos nossos desafios.
8: Diretor dos Registros e Modernização Administrativa do Quanza Norte, Ariel Soares. Reportagem Rádio Nacional de Angola no Quanza Norte, Daniel Dali e o Sebastião Serafim.
3: Muito bem, já no IS, as autoridades religiosas e outros atores da sociedade civil reforçam os apelos para que os cidadãos façam a atualização dos seus dados eleitorais, Ngonga Francisco.
10: Multiplicam-se na província do IS os apelos para a afluência de cidadãos maiores de 18 anos à atualização dos dados e prova de vida no âmbito do registro eleitoral oficioso. Por ocasião de sua passagem em terras do Bago Vermelho, o representante-geral da Igreja Batista Missionária de Angola, reverendo Pedro Massamba Mena, encorajou os fiéis a deslocarem-se aos Boape agora e não deixarem para depois o cumprimento do dever cívico.
11: É bom que abracemos isso como cidadão, porque nós somos cidadãos. Isso demonstra que nós amamos a nossa pátria. Eu apelo todos que fluamos naquilo que o Estado preparou para o bem dos angolanos.
10: É o mesmo apelo retomado pelo novo representante provincial da Igreja Batista Missionária de Angola no IS, Pedro Maviti de António.
12: Já que o momento é este, significa que todo angolano deve se conchegar até a esses lugares onde se efetuar o registro para poder fazer então quando chegar o momento do seu dever cívico.
10: Pastor Pedro Maviti de António, novo representante provincial da Igreja Batista Missionária de Angola no IS, garante sensibilização permanente dos crentes ao processo de registro eleitoral oficioso. Já no município de Sanzapombo, a mensagem de que Angola chama por ti, tu contas, todos contamos, foi dirigida aos jovens que até março de 2027 vão atingir a idade eleitoral e coube ao secretário executivo do Conselho Municipal da Juventude, Alberto Garcia Lulendo.
13: Cada jovem registrado representa uma voz ativa na construção de uma Angola cada vez mais democrática, inclusiva e desenvolvida.
10: No IS, multiplicam-se os apelos para a afluência à atualização dos dados e prova de vida no âmbito do registro eleitoral oficioso. Reportagem em Rádio Nacional, Valeriano Rodrigues, Firmino Mendes e Inês Miranda em Ngonga Francisco, no IS.
3: Muito bem, Ngonga, e na Uila, os cidadãos estão também engajados no processo de atualização do registro eleitoral com natureza de prova de vida. José Dumbia Muyala, vamos à reportagem.
14: Os balcões de atendimento ao público da província da Uila registram uma adesão massiva de cidadãos que procuram atualizar os seus dados eleitorais.

0: de um BUAP na capital, com capacidade para atender cerca de 200 cidadãos por dia, segundo o secretário-geral Francisco Muachi.
1: Tivemos a abertura do processo do registro eleitoral oficioso. Apelamos desde já todo o utente que venha até a nossa administração municipal, diretamente no BUAP, Balcão Único de Atendimento ao Público, para poderem proceder com a prova devida. Nesse balcão temos dois terminais que têm a capacidade de atender pelo menos cada terminal 100 utentes por dia.
0: O administrador da comuna sede da Umpata, José Requele, afirma que o processo decorre com normalidade e apela aos cidadãos para manterem este espírito de cidadania.
2: Temos estado realmente a acompanhar esta grande atividade e também temos estado a sensibilizar os diversos moradores a nível dos diferentes bairros também, de modos a que adiram ao registro eleitoral, para que todos nós possamos exercer aquilo que é o nosso direito de cidadania. Dizer que as portas estão abertas a nível do nosso BUAP, os técnicos têm estado a trabalhar de forma efusiva para atenderem todo e qualquer cidadão que por lá passar. Então, queremos aqui chamar a atenção, chamar aos nossos concidadãos, os nossos munícipes, a fluírem de forma massiva ao nosso BUAP, de modo a que eles possam futuramente exercer aquilo que será o seu direito de cidadania.
0: O mesmo cenário verifica-se nos dois balcões da comuna do Cusi e da sede municipal de Caconda, onde o administrador municipal, Castilho Cacumba, incentiva os cidadãos a aderirem ao processo.
3: Deixamos a mensagem no sentido de continuarmos a trabalhar, a mobilizar para que todos nós corramos não só ao BUAP do curso, mas também ao BUAP da comuna sede. Os números neste momento são positivos, mas poderiam ser melhores se nós continuarmos a trabalhar com as entidades locais, como os SOBAS, os chefes de setores, todos aqueles que fazem opinião nas diferentes localidades, e é isto que nós estamos a fazer para que pelo menos os indicadores diários subam e que até março consigamos atingir nosso histórico, que é mais ou menos 78 mil cidadãos com esta idade. Portanto, olhando para a taxa de crescimento de 3%, estaríamos a falar de acima de 80 mil cidadãos que deverão ser registados.
0: Adesão massiva marca processo da atualização dos dados eleitorais nos balcões de atendimento ao público da província da Huila. Orlando Ivo e José Dumbia Muyala, Rádio Nacional de Angola, Lubango.
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4: Já 8 da manhã, 34 minutos. É tempo para conhecermos a comunidade Coiçã, na província do Cubango. É uma comunidade composta por 12 mil coiçãs que estão num processo de integração no seio da sociedade. É oportuno conhecer a identidade e o modo como eles vivem essa etapa de superação de uma comunidade, acho que descrito, de que pouco se fala nos dias de hoje, a comunidade Coiçã.
8: Assim eu falei que como estou aqui a estudar.
9: A tradução da Bíblia para a nossa língua.
10: Quero ser doutor de hospital.
11: Três histórias de vida de um lugar do qual se esperam mais coisas inusitadas. Ontem, na lista do fim do mundo, hoje, na vanguarda de gente que sabe. Pela natureza e o olhar atento dos homens, dão a cara e fazem manchete. Memória, identidade e escolarização ligam o espaço de origem e sua integração no sistema de ensino moderno em Angola. Aqui, o Domingos Titulo Mbaka, 18 anos, membro da comunidade Coiçã do Bundo, fala deste processo de escolarização.
8: Veio aqui para me estudar

0: Aprender mais novas coisas. Na quinta classe é que como os professores estão me dando aula e um dia também serei uma pessoa a começar a dar aula. E para ajudar as crianças também que estão no bairro, para eles também terem a noção. Porque ler e escrever podem te mandar um documento para você ler e vão te mandar uma folha para escrever o documento. Aqui comemos uma comida diferente, não é igual a nossa comida. A mãe tem a mesma diarreia. Depois se habitua a comida daqui. Pão, arroz e massa. E agora é que eu estou a comer. O que eu fazia antes, eu começava a seguir meus pais. Andava muito na mata. Mas quando nós estamos aí na casa, não tem caminho a seguir. Isso me manda assim. Cambambê, mangongo também. Conheci aí no topa, canhanga. E a pé, fazíamos 2 dias, era mesmo difícil. Como manhã que canhã, tá ninguém aí, que como cantam assim. Assim eu falei que, como estou aqui a estudar, a brincar também com os outros.
1: É a identidade linguística e integração escolar de crianças com e sem Angola. E nisso, a adolescente com Vandja Kasela, 16 anos, deseja no futuro traduzir a Bíblia Sagrada para as línguas Khoisan.
2: Estou aqui desde 2021, estou a fazer 5 anos. Além do estudo, aqui estou a aprender a Bíblia, também estão nos ensinando aqui. E aquilo é que nós estamos no campo para fazer a tradução da Bíblia para a nossa língua. Como sei que ler. Que era difícil para mim era português, porque em Angola já sabia um pouco. Futuramente eu gostaria de ser uma professora para ensinar os outros que estão lá em casa, né? Para eles também aprendem para estudar.
3: Está fazendo que classe?
2: Estou fazendo a quinta classe. Já tenho meu bilhete de identidade. Tratei de 2024. A importância é que o bilhete de identidade é que me identifica em ser angolana. Estou feliz, muito. No caiu da minha vida era diferente. Eu não sabia o que era estudar. A minha vida só era o trabalho que os pais faziam. Porque lá os pais, eles também não têm o conhecimento da escola. O que é deles é cultivar mais nada. Eu também estou aprendendo, né? Agricultura. Porque na minha casa eu trabalho com a charrua, então com os bois. Então aqui estou aprendendo como fazer composto, fazer estrume, cozinhar e lavar roupa. São as coisas que eu não fazia antes, mas sim, estou a fazer. Quando que eu cheguei aqui, eu estou um pouco difícil, mas até ir na chuva estou um pouco difícil, porque tinha muitas crianças. Então aquilo me fazia confusão, porque lá onde eu estava não tinha muita gente. Então aquilo me fazia confusão, mas com graças consegui se adaptar aqui na escola e aqui em casa, onde estou.
1: Nesse olhar sociolinguístico, a partir das narrativas de crianças e jovens Khoisan, a menina Joyce Conceição Nhama, 11 anos, quer ser médica.
4: Quero ser doutor de hospital, porque as pessoas estão doentes, foram me buscar para não estudar. Aprendi matemática, língua portuguesa.
3: E já tens muitos amigos na escola?
4: Tenho 4.
3: Estudar é bom?
4: É bom.
1: Entretanto, a assistência social aos povos Khoisan e beneficiando os direitos à saúde, escolaridade e identidade nacional, como descreve aqui o diretor do Gabinete Provincial da Cultura e Turismo no Cubango, José Eduardo Ezequias.
5: Tem havido vários projetos do governo para integrar da melhor forma estas comunidades. O projeto mais recente aqui, as aldeias do Bundo, na região do Lupale, temos modelos de famílias. Embora algumas migram com alguma regularidade para o Congo é uma zona da Namíbia, há uma grande concentração dessa comunidade aqui na província do Cubango, que nós podemos encontrar nos municípios do Nankova, Mavengue, Calai, Quangara, Savate e um pouco aqui já no município do Kayundo e Menonga. Portanto, as informações que nós temos de registro na anterior estatística nos davam conta da existência de 12 mil Khoisans. São duas variantes, uma que é a Khoisan e a outra, que é em Kungo, que não encontramos aqui no nosso território, fazem parte do património histórico da província do Cubango. A língua mais conhecida dos Khoisans é o Khoi, né, que é aquela que é manifestada pelo estalito. Mas os Khoisans, durante algum tempo, notou-se, têm uma capacidade de aprendizagem muito rápida. O Angela também se tornou uma segunda língua depois do Khoi.
1: É a integração de alguns membros Khoisan na vida urbana aqui no Cubango. Processo que envolve igrejas, ONGs e cidadãos com iniciativa privada que decidiram criar oportunidades de ir à escola. Um exemplo disso é a pequena Conceição Joyce Conceição Nhama. Eleva o sentido patriótico e já aprendeu a entoar o hino nacional.

0: Angola Avante é o hino e um dos símbolos nacionais da Angola. Integração, identidade e superação de uma comunidade que pouco se fala. A comunidade Khoisã. Reportagem Rádio Nacional de Angola. Ana Félix e Aristides Quito. Aqui é Menon.
1: No Cubanco, olhar à comunidade Khoisã. Uma comunidade que está a superar desafios e tem pela frente outros rumos. A comunidade Khoisã, cerca de 12 mil no Cubanco. Já, 8 da manhã, 42 minutos.
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3: Beijo de carinho à mamãe quitandeira e zungueira. 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

0: Olha, agora, 8 da manhã, 50 minutos, falta ouvir as notícias de África. É hora do África.com. O Isaac Rezende está aí com as notícias atualizadas do continente berço da humanidade.
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2: Ora, bom dia, ouvintes de Manhã Informativa. Bom dia para si também, Isaías Afonso. Vamos então às notícias. O governo de Cabo Verde anunciou que vai aumentar a pensão social para 15 mil escudos mensais até 2031, o equivalente à metade do salário mínimo que pretende fixar em 30 mil escudos no âmbito do reforço da proteção social. Atualmente, a pensão social é de 7 mil escudos mensais, cerca de 68 euros. O executivo cabo-verdiano vai aumentar a pensão social para 15 mil escudos até 2031, o equivalente à metade do salário mínimo que pretende fixar em 30 mil escudos. A medida integra no plano de reforço da proteção social para os próximos 5 anos. Atualmente, a pensão social em Cabo Verde é de 7 mil escudos mensais, cerca de 68 euros. No entanto, segundo a ministra da Família, Inclusão, Desenvolvimento Social e Trabalho, Adelcia Almeida, o objetivo do governo é elevar esse valor para 15 mil escudos por mês, cerca de 136 euros.
3: Nós teremos que, nos sucessivos orçamentos, aumentar o montante destinado à pensão social e, por outro lado, nós comprometemos no programa do governo, no horizonte 2031, ter a pensão social a 50% do salário mínimo. Nós fizemos isso, sobretudo, porque nós sabemos que estamos com uma população que envelhece e que começa a ter novas necessidades relacionadas à saúde, relacionadas à alimentação, relacionadas à mobilidade, e nós temos que trabalhar essa questão para que possamos cuidar daqueles que durante toda a sua vida dedicaram a nós.
2: Palavras da Ministra da Família, Inclusão, Desenvolvimento Social e Trabalho, Cabo Verde, Adélcia Almeida. Depois de todo o seu território ter sido distinguido no ano passado como Reserva Mundial da Biosfera, agora foi a vez de 6 roças serem conhecidas como Património Mundial da Unesco no âmbito da Assembleia Anual desta organização, que está a decorrer até o dia 29, amanhã, portanto, em Busan, na Coreia do Sul. Uma homenagem que coloca o país no mapa do Património Mundial. São 6 roças, 2 na Ilha do Príncipe e 4 na Ilha de São Tomé, que foram classificadas como Património Mundial. A distinção abrange as roças Sandi e Belo Monte, na Ilha do Príncipe, e as roças Água e Zé, Diogo Vaz, Monte Café e São João, na Ilha de São Tomé. O reconhecimento do valor patrimonial e histórico destas 6 roças, sobre um total de 200 espalhadas pelo arquipélago, contou com os apoios dos governos do Japão, da Arábia Saudita, dos Países Baixos, Coreia do Sul e do Fundo do Património Africano. Esta distinção escreve uma nova página na história de São Tomé e Príncipe, como destacou a ministra santomense da Educação, Cultura e Ensino Superior, Isabel Abreu, que representou o governo em Busan, na Coreia do Sul.
4: Eu considero este ato de proteção das roças como uma identidade do país enquanto alicerce de uma memória coletiva da cultura nacional.
2: Palavras da ministra santomense da Educação, Cultura e Ensino Superior, Isabel Abreu. A Procuradoria Nacional Financeira, PNF, francesa, solicitou hoje um julgamento criminal para os filhos de Omar Bongo, falecido presidente do Gabão, e também para a primeira-dama da República do Congo e para o banco BNP Paribas, sob acusação de fraude na aquisição de imóveis. No total, a PNF pediu o julgamento de 23 pessoas singulares ou coletivas, 5 empresas, o BNP Paribas e 4 imobiliárias. 18 pessoas, entre elas os filhos de Omar Bongo e Antonaite Sasson Gesso, mulher do presidente congolês, revelou fonte judicial à AFP. Uma fonte próxima do caso adiantou que a ex-Miss França e a atriz Sonia Roland também estão envolvidas no caso. A fechar, o CAN de futebol feminino arrancou no passado domingo, 26 de julho, e já decorreram 4 encontros com uma confirmação, Marrocos, e uma surpresa, a derrota da África do Sul. O Campeonato Africano das Nações de Futebol Feminino arrancou com 16 seleções. A única nação lusófona presente é Cabo Verde, que participa pela primeira vez na prova. As cabo-verdianas integram o grupo D, com Gana, Camarões e Mali, e jogaram todos os encontros em Casablanca, em território marroquino. Em Rabat, a seleção anfitriã, Marrocos, venceu o Quênia por 4-0, entrando com o pé direito numa prova onde, nas últimas 2 edições, as marroquinas chegaram ao final e perderam, respectivamente, frente à África do Sul por 2-1 e a Nigéria por 3-2. A primeira surpresa ocorreu nesta segunda-feira, 27, com a derrota em Casablanca da África do Sul por 1-2 diante da Tanzânia no grupo B. E desta forma, Isaías Afonso e ouvintes da Rádio Nacional de Angola, nos despedimos com promessa de voltar, se Deus quiser, amanhã. Bom dia.
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0: Está feita essa viagem na manhã de notícias, terça-feira, 28. Amanhã regressamos à hora certa. Ao longo do dia, já sabe, há sempre informação atualizada na Rádio Nacional de Angola. Estamos juntos.

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1: Bom dia, são 9 horas em todo o país.
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1: Antonica Bandeira, Rosária Bandeira, Domingos Bandeira, Tito Coluna, Rosa Bandeira Calunge, Isaú Bandeira Calunge, António Calunge, Menezes Bandeira, irmãos, filhos, netos e demais familiares comunicam o falecimento de Palmira Bandeira, ocorrido em Luanda por doença. O funeral realiza-se amanhã, às 10 horas, sendo o cortejo fúnebre da Igreja Metodista Unida João Mateus para o cemitério do Benfica. Joaquim Francisco, Osvaldo Joaquim, Erasmo Francisco, Ana Isabel Francisco, Noé Francisco e demais familiares comunicam o falecimento de Fortunato Joaquim, ocorrido em Luanda, por doença. O funeral realiza-se em data a anunciar. José Claudino Mota, Verónica, Amélia, Júlia, Mariquinha Massarinha, Judite Massarinha, Lucas, Genros e Noras comunicam o falecimento da diaconisa Domingas João Mota, ocorrido em Luanda. O funeral realiza-se em data a anunciar. Marcela Bravo Paulo, Domingos Bravo Paulo, Bernardina Bravo Paulo e demais familiares comunicam o falecimento de Domingos Lira Bravo Paulo, ocorrido em Lisboa. O funeral realiza-se em data a anunciar. Pede-se a quem souber do paradeiro de um maior de nome Bernardeta Avelino, mais conhecida por Bé, residente em Viana, Zona Verde, o favor de contactar os números 924-24-76-14 ou 924-18-55-69. A família Joaquim Batista Lupale, profundamente sensibilizada pelas inúmeras manifestações de solidariedade, amizade e conforto recebidas por ocasião das exéquias de Rosalina Lupale, exprime o seu mais sincero e profundo agradecimento a todos que partilharam com eles este momento de dor, mas também de esperança cristã. Termina aqui este serviço de utilidade pública.
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1: 9 horas, 2 minutos.
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1: Rádio Nacional de Angola, sempre consigo, são 9 horas e 5 minutos. Chegou o momento de abrirmos as portas da Casa da Rádio.
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0: Cultura e Angola, bom dia mundo. Entre sem receios, este é o programa Casa da Rádio. A partir de agora, a sua dose diária de energia está aqui, completa, com muita música boa, aquela vibe que você gosta de acompanhar aqui nas suas manhãs da Rádio Nacional de Angola. Estaremos juntos até bem perto das 12 horas, levando até si tudo de bom que temos a oferecer. Este é o seu lar radiofónico, aqui falamos de assuntos relacionados à família e dentro da família, dentro de casa, devem ser conversados temas que vão ajudar a orientar o seu pequeno. Os pais também aprendem com os filhos, não é? É aí um bom cruzamento de gerações e é um momento de transmissão de valores, porque hoje você é filho, amanhã será pai, será avó, e é importante que haja esta bela transição de valores, não é? De bons hábitos, bons costumes, para que o seu filho amanhã seja um adulto responsável.
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0: Alegria estar aqui, prontos para recebê-lo nesta manhã de terça-feira, 28 de julho de 2026, onde a família o recebe com muita alegria. Fátima Gama na realização, está na edição de som e montagem o Arcanjo Pinto e o Feliciano Neto. Técnica final de Falcão Tomás, esta dupla que não lhe larga por nada. O Falcão Tomás na técnica e na palavra a Ilion Falcão.
1: Já? Ai meu Deus!
0: Dentro de alguns instantes vamos ter os mais novos, que são a alegria da nossa vida. Claro que às vezes nos tiram do sério, não é? Quando começam a fazer aquela confusão, vêm queixar, ah não, mamã, quem fez isso? É o fulano. E lá tu tens que chamar a atenção do fulano, mas depois é a vez dele, não é? E ele esconde. Mas é próprio, as crianças são assim. Só que surgem também algumas situações que os pais vão ali no meio da discussão das crianças, querem exaltar-se, querem deixar de falar com o vizinho, com o tio, com o primo, e não é salutar, porque as crianças tiveram um desentendimento agora, depois de um tempo, de minutos, eles voltam a falar, e os pais é que ficam ali em desavenças, não é? Com o vizinho, por exemplo, por causa do filho. Então, é necessário conversar. É conversando que tudo se resolve. São 9:09. Bem-vindo. Coloque o cinto e siga nesta bela viagem conosco aqui na Rádio Nacional de Angola. Temos música, não é, Falcão? Vamos a isso.

canta forte na voz de Paulo Flores e a Banda Maravilha. Já recebemos há instantes aqui uma visita, mas parece que são duas visitas. Duas visitas, uma é do nosso colega da CTP, o José Maria de Jesus. Esteve aqui a dar uns toques em casa da rádio, mostra que ele está bem disposto. Ele tem um nome muito curioso, José Maria de Jesus, constitui a Sagrada Família, não é? Constitui a Sagrada Família, representa a união, a fé e a obediência no Criador. E ele está aqui também a mostrar que preserva isso. Está também o vizinho Santana. Vizinho Santana, olá, tudo bem, Santana? Está tudo tranquilo contigo? Deixa-te devolver o pano de chão que levaste a semana passada. É complicado, até pano de chão, não precisa devolver, porque já está furado mesmo, não sei o que é que vamos fazer com isso. Nem para reciclagem dá. É difícil ter vizinhos como Santana. E você, tem bons vizinhos aí em casa? Ou são aqueles que também pedem a vassoura, a pá, e não devolvem? Tem bons vizinhos. Espero que tenha. Um abraço para todos os vizinhos, para todos que estão na sintonia da Rádio Nacional de Angola, que esta terça-feira corra da melhor forma. Os aniversariantes do dia estão todos de parabéns. Vida longa, muita saúde, muito sucesso e muita paz. Está de parabéns também o nosso colega da direção de programas, o Miguel Pacheco. Não vale colocar aquela canção da Patrícia Faria, Sai Já Daqui, ô Pacheco. Hoje é só alegria, hoje é felicidade. Feliz aniversário, Pacheco. Tudo de bom para ti e para a tua família neste 28 de julho.

0: Estamos a ouvir a Bonga com a canção Bolero do Rangel. Por curiosidade, o Pacheco também é do Rangel. Um abraço para todos os ouvintes que nos acompanham a partir do Rangel, que nos acompanham a partir desta vasta Angola e a partir do país, porque o nosso site encurta as distâncias.
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Bonga, bonga, com um bolero do Rangel. Quando são 9 horas e 21 minutos, já ouvimos boa música, já aproveitamos também para realizar algumas tarefas que estavam pendentes cá em casa, como lavar a louça do pequeno almoço, porque as crianças estavam aí a tomar o pequeno almoço. Espero que você não se esqueça que até às 10 horas é o momento ideal para você consumir o pequeno almoço. Aí o seu organismo funciona normalmente, normalmente. Bom, chegou o momento de receber os mais novos. Vão cantar, vão brincar, vão trazer alegria a todas as crianças que nos acompanham e aos adultos também. Os pequenos são muito curiosos, são muito divertidos, gostam de conhecer coisas novas e nós vamos aqui explorar este belo e maravilhoso mundo da criança. Vamos então acompanhar os mais novos, mas atenção, para nós são sempre crianças, mas eles disseram não chamem mais crianças, já somos adolescentes. Tá bem, tá bem. Vamos então ao espaço A Nossa Vez, dedicado aos adolescentes.

robótica, eletrónica e tecnologias espaciais. A formação fez parte da 20ª edição da colónia de férias do projeto Criança na Computação, integrada no Programa de Educação Espacial com apoio do Gabinete de Gestão do Programa Espacial Nacional. No fim

despertar o interesse pela ciência e pela tecnologia espacial, mostrando aos jovens e adolescentes as oportunidades que existem nesta área, tanto em Angola como noutros países. A Companhia de Teatro Harmonia estreou o espetáculo infantil Fábrica de Sonhos e Cores, com uma mensagem especial para as crianças. A peça incentiva as crianças a acreditarem nos seus sonhos, lembrando que nenhum sonho é impossível e que ninguém deve dizer até onde uma pessoa pode chegar. O objetivo é motivar as crianças a terem confiança em si mesmas e a continuarem a lutar pelos seus objetivos. Mais de 100 crianças participaram numa tarde de convívio no bairro Rocha Pinto, no município da Maianga. Durante a atividade, houve brincadeiras, momentos de diversão e um almoço para as crianças. A iniciativa teve como objetivo apoiar famílias que vivem em situação de maior dificuldade na comunidade. Representantes de igrejas, organizações sociais, instituições públicas e parceiros reuniram-se para conversar sobre formas de proteger crianças e jovens contra o tráfico de pessoas e a migração irregular. Durante

contactos feitos através da internet. Os participantes falaram sobre a importância de trabalhar em conjunto para prevenir estas situações, proteger os direitos das crianças e ajudar as famílias e comunidades a identificar sinais de risco. A delegação

0: ocasião foi entregue apoio material à instituição. No fim do encontro, foi reforçado o apelo para que todas as crianças tenham acesso mais fácil e prático ao registro de nascimento, considerando um direito fundamental. E assim foi a nossa atualidade informativa aqui na nossa vez.
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0: E depois da atualidade informativa na rubrica Foco em Nós, seguimos para mais um momento de descoberta e conhecimento. Está a chegar o Minuto de Saber, a rubrica que nos leva a conhecer factos, curiosidades e acontecimentos que marcaram o mundo e que vale a pena saber.
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0: Está no ar o Minuto do Saber. E hoje, 28 de julho, o nosso calendário chama atenção para duas importantes efemérides. Começamos pela saúde. Sabias que hoje se assinala o Dia Mundial contra as Hepatites? Mas afinal, o que são hepatites? As hepatites são doenças que provocam a inflamação do fígado e podem ser causadas por vírus, consumo excessivo de álcool, alguns medicamentos ou infecções. As mais conhecidas são as hepatites virais, como a A, B, C, D e E. O problema é que, em muitos casos, estas doenças podem evoluir de forma silenciosa, sem

Por isso, a mensagem é clara: prevenir, informar e diagnosticar é essencial para proteger a saúde de todos. Mas o nosso 28 de julho não fica por aqui. Vamos agora recuar no tempo. 28 de julho de 1914. Vocês conhecem essa data, amigos? Neste dia, exatamente 112 anos, a Áustria-Hungria declarou guerra à Sérvia, marcando o início da Primeira Guerra Mundial. Este acontecimento não surgiu isolado. A Europa vivia um clima de grande tensão política e militar, marcado por rivalidades entre grandes potências e por um sistema de alianças que dividia o continente em blocos opostos.

mudanças políticas, sociais e territoriais, contribuindo para o fim de impérios e para a reorganização do mapa da Europa. E assim, uma única data ajuda-nos a compreender dois mundos diferentes, o da saúde e o da história. 28 de julho, um dia que nos lembra a importância de cuidar do corpo e também de conhecer o passado que moldou o presente. Saúde de um lado, história do outro lado. O conhecimento para todos nós. Este foi o Minuto de Saber, porque quem pergunta, descobre. Quem descobre, aprende e quem aprende, vê o mundo de outra forma.

0: minutos.
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0: Bem-vindo à segunda hora do nosso programa. Já são 10 horas e 15 minutos. Ouvimos aí o indicativo, a voz dos bombeiros. Não significa que tem incêndio, mas significa que temos aqui o balanço habitual à terça-feira com Vanoy Benoliel, oficial de comunicação, inspetor bombeiro do Serviço de Proteção Civil e Bombeiros. Muito bom dia, Vanoy Benoliel.
1: Saudações bombeirisca Eliono Falcão, para si a equipe que o acompanha. Saudações bombeirisca a todos os nossos bravos bombeiros de Cabinda ao Cunene. Dizer que o Serviço de Proteção Civil e Bombeiros, durante o período em análise que corresponde às 72 horas, que é sexta, sábado e domingo, intervencionou em todo o território nacional, num total de 141 ocorrências, mais 12 em relação ao período anterior, que resultou em 157 serviços de socorros, menos 24, 36 vítimas feridas, menos 21, 16 vítimas mortais, menos 9 em relação ao período anterior. Quanto à distribuição ao longo dos dias, na sexta-feira tivemos 54 ocorrências, 59 serviços de socorros, 19 vítimas feridas e 8 vítimas mortais. No sábado tivemos 42 ocorrências, 45 serviços de socorros, 9 vítimas feridas e 3 vítimas mortais. No domingo tivemos 45 ocorrências, 53 serviços de socorros, 8 vítimas feridas e 5 vítimas mortais. Do ponto de vista de ocorrências, o destaque recai para 35 incêndios com uma vítima mortal, 27 patologias diversas, 22 acidentes de viação com 22 vítimas, das quais 2 vítimas mortais e 20 vítimas feridas, 12 mal-estares, 9 emergências obstétricas, 6 presumíveis afogamentos, 3 acidentes de trabalho com 3 vítimas, das quais 2 vítimas mortais e 1 vítima ferida, 2 prendimentos de anéis, 3 invasões de animal, abelha e cão, 2 desabamentos de teto de uma residência com 1 vítima mortal, 2 acidentes em contexto desportivo com 2 vítimas feridas. Eliono, vale aqui realçar que são as ocorrências de maior destaque no período que corresponde às 72 horas.
0: E quais foram as zonas que registaram este número de ocorrências?
1: Dizer que a província de Luanda é a província que aponta com maior número de ocorrências. Não sei se por ser a nossa capital, né? Mas é a província que aponta o maior número de ocorrências. E dizer que nós, Serviço de Proteção Civil e Bombeiros, perante este índice elevado de ocorrências, e falar no setor de incêndios, não é?
0: Que esses incêndios, aqui maior número.
1: Exato. Esses incêndios retrata-se em alguns incêndios residenciais e tivemos aqui uma vítima mortal que foi por inalação de monóxido de carbono, não é? Um menor de um ano, é bastante preocupante, não é?
0: No período da noite, tudo aconteceu no período da noite.
1: Exato, é bastante preocupante para nós e pedimos também que redobrem a segurança em casa, no que tange fazer sempre uma verificação naquilo que são os aparelhos, não é? E também apelamos aqui que não excedam o excesso de tomada, ou de ligação nas tomadas de eletrodoméstico, porque o mínimo curto-circuito estamos propensos ao incêndio. Com relação também aos acidentes de viação, tivemos aqui 22 acidentes de viação com 22 vítimas. É preocupante também porque desses acidentes de aviação, resultante também de embates de viatura, estamos a falar também de despistes e que tange a capotamentos. E desses capotamentos resulta sempre em algumas vítimas mortais e vítimas feridas.
0: E quais são as causas que vocês conseguiram registar no local
1: bem,
0: para este tipo de acidentes?
1: Esses tipos de acidentes, no que tange acidentes de aviação, N fatores estão na causa desses acidentes. E nós aqui apelamos aos automobilistas que redobrem a segurança, respeitando as sinalizações na via pública e também fazer sempre uma análise da sua viatura, ver o mau estado técnico da viatura, porque se tiver degradada a sua viatura, estamos propensos também a um incêndio. E aconselhamos a transportarem sempre o seu extintor na sua viatura, não só transportar o extintor, como também ver se o extintor está em prontidão. Quando falamos em prontidão, é ver se está atualizado. Se não estiver atualizado, procura uma linha de enchimento, faça a sua manutenção, para que podes ter o seu extintor para mais um ano em carga. E aconselhamos também que, em caso de sono, procure sempre parar a sua viatura, porque a sonolência é um dos fatores também que é apontado na base dos acidentes de viação.
0: E o que é que tem verificado diariamente? Tem surgido mais por excesso de velocidade, pela sonolência? O que é que, infelizmente, está a acontecer com maior frequência? Qual é a causa que tem surgido, né, para que existam esse tipo de acidentes de viação?
1: Leone, dizer que perante esses acidentes, nós levamos um trabalho árduo naquilo que é a apuração dos fatores que estão na base dos acidentes. Mas aqui podemos apontar que tanto o excesso de velocidade, a sonolência, a falta de verificar as sinalizações, todos esses fatores estão na base desses acidentes.
0: E tem acontecido mais no período noturno, diurno, fins de semana?
1: Geralmente aos finais de semana, quando tem a deslocar de um ponto para o outro. E dizer também que os nossos operacionais em diversos pontos do nosso país montam algumas barreiras num trabalho conjunto com a polícia da unidade de trânsito para poder passar alguns conselhos úteis, distribuindo algumas cartilhas informativas onde consta esses conselhos para que os automobilistas possam assim cumprir com as orientações que o Serviço de Proteção Civil e Bombeiros deixa.
0: Okay.
1: Se os automobilistas afincadamente cumprirem com essas orientações, vamos ter um índice elevado, não é? Ou vamos ter uma redução desses números elevados de acidente.
0: Vocês tiveram alguns casos mais complexos que foram enfrentados pelas equipas dos bombeiros neste período, não só da sinistralidade rodoviária, mas de outras operações que vocês tiveram em intervenção?
1: Dizer que neste período não tivemos grandes dificuldades naquilo que são as nossas ocorrências. Dizer que tivemos também um trabalho árduo naquilo que foi o asseguramento da feira da Filda. Foi um trabalho profilático pelos nossos operacionais da província do Icolibengo e tivemos também o asseguramento da peregrinação a Santana na província do Bengo, onde também foi um trabalho profilático 10x10. Dizer que não tivemos grandes intervenções ou grandes realce, não é, okay, que possam marcar este final de semana que corresponde às 72 horas.
0: Muito bem. Vanoy, rapidamente mesmo, até porque temos dois minutinhos, registaram também três acidentes de trabalho, casos de prendimento de anéis, como disse, e também o desabamento do teto. Que tipo de orientações pode dar para evitarmos este tipo de ocorrências?
1: Bem, para esse tipo de ocorrências, muitas das vezes este desabamento de teto, muitas das vezes tem acontecido em certas obras,
0: okay,
1: onde não cumprem verdadeiramente com aquilo que são as orientações, também o material muitas das vezes que não é de grande qualidade e prontos, só nos deparamos com esse tipo de situação. Então nós aqui apelamos que possam verificar melhor essas obras e todo cuidado é pouco. Se a gente cumprir com esses quesitos, esses números não vão ser registados. Então só apelamos aqui, prevenção, prevenção, prevenção em primeiro lugar. Uhum. E também, Leona, aproveito já deixar os contactos para, em caso de emergência, liguem para o 111, que é o número do CISP, Centro Integrado de Segurança Pública, ou para o 939-3527-61, que é o número do CCO, que é o Centro de Coordenação Operacional do Serviço de Proteção Civil e Bombeiros. Dar vida para salvar vidas é o nosso lema.
0: Obrigada, Vanoy Benoliel, oficial de comunicação, inspetor bombeiro, e até a próxima terça-feira.
1: Infalivelmente.
0: Infalivelmente. Compromisso marcado. Bom trabalho para si e até uma próxima oportunidade. 10 horas 27 minutos, vamos seguir com outras, não é, Falcão? Daqui a pouco teremos aqui a enfermeira Constantina Ndala, melhor dizendo, Ndala. Ela disse que significa rainha. É da Lunda Sul, certo? Enfermeira, da Lunda Sul, não é? Teremos uma rainha daqui a pouco. Mas ela vai falar da menopausa, não é? Muita gente tem enfrentado a menopausa com algumas dificuldades, com alguns problemas, muito desconforto. Então pode aproveitar para deixar as suas dúvidas, embora a rede não esteja favorável hoje, não é? Desde as 3 horas que está com esta situação. Não há rede para o país todo. Há quem está aí a tentar ligar, a pensar, mas será que há algum problema com o meu telemóvel? Será que sim, será que não? Não há mesmo rede da Unitel em todo o país, isto desde as 3 horas até o momento. Pensamos que a situação fosse normalizar, pelo menos até agora, mas os telemóveis continuam sem rede. Vai conseguir falar pela internet, mas se tiver uma rede Wi-Fi perto de si, porque sem rede você também não vai conseguir ligar os seus dados. Até o momento também aguardamos uma comunicação oficial da Unitel sobre esta situação para percebermos se ela vai durar ou não até ao período da tarde ou então à noite, porque está mesmo complicado. Há situações de emergência e assim fica extremamente difícil interagir. Mas você pode enviar para nós uma mensagem via WhatsApp pelo 937-45-91-35, 937-45-91-35, ok? E fazer alguma questão para a nossa especialista de saúde, que hoje vai trazer aqui informações pertinentes sobre a menopausa. Mesmo que você ainda não tenha chegado à menopausa, pode começar já a tirar dúvidas, é importante. Assim estará a prevenir situações negativas lá para frente. 10 horas 29 minutos, é para daqui a pouco.
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0: eu sou o Dom Kikas, estou aqui convosco na Casa da Rádio.
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2: Sou a Constantina Andala, enfermeira, vinda da Direção Municipal de Quilamba. Estamos aqui para abordar de um tema muito importante, que é a menopausa.
3: Muito bem, Constantina Andala, uma bela apresentação. Falcão, por favor, abra a porta. Abra a porta para receber a Constantina Andala. Agora está tudo moderno, as portas já não fazem muito barulho, não é? Porque a nossa casa está cada vez mais tecnológica, modernizada. Bom dia, enfermeira Constantina Andala.
2: Bom dia.
3: Seja bem-vinda.
2: Obrigada.
3: Está tudo bem consigo?
2: Estou bem, na graça, estou bem.
3: Ela disse-me que Andala significa...
2: Reinado.
3: Reinado, não é?
2: Sim,
3: reinado.
2: Sim, sim.
3: É da Lunda Norte, certo?
2: Lunda
3: não da Lunda
2: Norte,
3: Sul.
2: Sim, sou da Lunda Norte.
3: Reinado, então a sua família é da realeza.
2: Sim.
3: Maravilha, maravilha. E vamos falar para as rainhas, não é? Para as rainhas que nos acompanham, as mulheres que nos acompanham.
2: Sim, sim,
3: para perceber exatamente o que é isso de menopausa, em que idade costuma acontecer, a pré-menopausa, aqueles sinais. A pessoa pensa, não, epá, já estou quase lá. Então vamos começar por aí. O que é exatamente a menopausa e em que idade é que ela costuma surgir?
2: Ok, isso é importante, uhum. É um tema importante.
3: Sim.
2: Cada vez mais atual, pertinente.
3: Sim.
2: Falando da menopausa, é uma fase natural.
3: Sim.
2: Da vida de uma mulher. Esta é a definição. Uma fase natural de uma mulher.
3: Uma fase natural que muitas mulheres têm dificuldade em aceitar
2: e viver. Que caracteriza pelo fim definitivo da menstruação.
3: Certo.
2: Esta é a menopausa. Se a mulher, durante 12 meses consecutivos sem menstruação, ela está na menopausa.
3: Quantos meses?
2: 12 meses.
3: 12 meses.
2: 12
3: meses. Tem que fazer um ano, precisamente.
2: Um ano sem menstruação.
3: Ok.
2: E a idade, por exemplo, a mulher com 20 anos, 23, já é uma menopausa precoce.
3: Com 23 anos?
2: Sim.
3: Oh, como assim?
2: 23? Sim, uma menopausa precoce. Porque a idade para a menopausa...

0: pausa e 45, 50, 51.
1: 45, não é? Sim. 45, 50 e por aí adiante.
0: Por aí adiante.
1: Ok.
0: Esta sim.
1: Então, basta ter 23, 24
0: 40,
1: anos?
0: 40, 40. 40 é precoce.
1: É precoce. Sim. 40 é precoce. Sim. E quais são os sinais que mostram que a menopausa está aí a surgir de forma precoce?
0: Ok. Geralmente, de forma precoce, estamos a ver precocemente, são ondas de calor. Ondas de calor. Essa mulher tem ondas de calor, tem suores noturnos.
1: Com regularidade ou nem por isso? Com regularidade?
0: Com regularidade.
1: Ok.
0: Ela tem cansaço. E esta mulher tem que se preocupar já. Por quê?
1: E não tem como, estou com uma onda de calor, por exemplo, duas ou três vezes por dia, não é? E posso até despertar, não, se calhar é princípio de pré-menopausa. Vou ao médico, tem como retardar ou nem por isso?
0: Ela pode chegar ao médico, por isso que é importante toda mulher, na menopausa, sem menopausa, consultar um médico. Sempre ir às unidades sanitárias para ter mais informações. Porque esta mulher entra em pânico.
1: Sim.
0: Esta mulher entra em pânico, não sabe o que fazer.
1: Uhum.
0: O que é isso de conta, afinal? Ela deve se dirigir ao hospital, ao ginecologista, para ter uma boa informação.
1: Mas se for diagnosticada esta pré-menopausa, não tem como retardar? Não tem como retardar?
0: Não tem como.
1: Retardar?
0: Esta menopausa?
1: Sim.
0: Sim, pode-se retardar. Se pode.
1: Com que? Com medicação?
0: Sim.
1: Ok.
0: Ela vai à ginecologista, a partir dali a ginecologista vai ver o que dá para fazer, se dá para repor os hormônios.
1: Pode falar aqui mais próximo,
0: obrigado,
1: do microfone. Estando neste período de pré-menopausa, aos 40 anos, por exemplo, há mulheres que engravidam aos 40 anos. Ainda acontece, mesmo estando com esses sinais?
0: Acontece.
1: Ok.
0: Isso é precoce porque há tipos, temos muitos tipos de menopausa.
1: Por exemplo?
0: Fisiológica, que é natural.
1: Uhum.
0: Precoce ocorre antes de 40 anos.
1: Anos.
0: Uhum. E é mesmo por uma doença. Pode ser por uma doença de forja ginecológica ou mesmo natural. E vimos aquela que é induzida. De uma menopausa que é induzida.
1: Oh, nunca ouvi falar desta, doutora, menopausa induzida.
0: E uma mulher
1: Pode explicar.
0: Que sofreu ou um procedimento cirúrgico, foi retirado os ovários e o próprio útero. Esta mulher já...
1: Tem de ter uma menopausa induzida.
0: Induzida, essa é induzida. Esta é induzida.
1: Ok.
0: Por exemplo, uma mulher que foi retirada, que teve um procedimento cirúrgico, foi retirado os ovários, foi retirado o útero. Uma menopausa induzida.
1: Ah, certo, certo. Uhum. Ok. E a menopausa é igual para todas as mulheres ou varia de pessoa para pessoa?
0: Cada organismo é um organismo.
1: Sim.
0: Cada organismo é um organismo. Por exemplo, tem a menopausa hereditária, que é genética. Por exemplo, se a sua mãe, a mãe, né?
1: Sim.
0: Vou dizer que a mãe entrou em menopausa muito cedo, a filha também entra. A filha também entra.
1: Não tem como escapar.
0: Não tem como escapar. Não okay. tem como escapar.
1: Uhum.
0: E temos também fatores. Há fatores que atrasam também a menopausa.
1: Por exemplo?
0: Ter muitos filhos.
1: Ah, ter muitos filhos atrasa a menopausa?
0: Atrasa.
1: Oh.
0: Atrasa.
1: Mas ter muitos filhos que é acima de 5, de 6?
0: 7, 8, 9.
1: 7, 8, 9. Atrasa a menopausa. Mas
0: porque
1: esse atrasar...
0: está sempre a produzir.
1: Está sempre a produzir, ok.
0: Atrasa.
1: E este atraso, ela pode surgir mais ou menos aos 60? Ou
0: 55?
1: 55. 55, ok. Bom,
0: e também para aquela mulher que faz uso de métodos contraceptivos, esta também retarda. Esta também retarda a sua menstruação.
1: Grandes dicas aqui da enfermeira Constantina Dalla. Deixe também as suas dúvidas, 937-45-91-35. Tem mais informações?
0: Tem. Fatores também, estresse, ansiedade. Sedentarismo.
1: Isto acelera ou atrasa?
0: Atrasa.
1: Atrasa.
0: Este piora. Este não atrasa, este piora.
1: Piora os sintomas que nós vamos ter mais para frente.
0: Cada vez mais.
1: Ok.
0: Cada vez mais. Tem estresse, tem ansiedade. Acelera.
1: E com
0: piores.
1: A vida corrida que nós temos,
0: esta que nós
1: é
0: temos,
1: muito difícil.
0: Quase não descansamos
1: esta
0: 8 horas. Duas horas de tempo, 3 horas de tempo, a pessoa já
1: estamos
0: acordou.
1: A dormir à madrugada.
0: Como dizem que a pessoa dorme acordada. Não anda, todos dormem acordado.
1: Muito bem, pode continuar.
0: Também referir que a menopausa não é uma doença.
1: Sim.
0: Não. Ela não é uma doença.
1: Mas não é uma doença, mas surge com muitas...
0: É uma etapa biológica.
1: Sim.
0: O próprio organismo
1: vai passar por esse processo.
0: Então não é uma doença.
1: Mas surge
0: não
1: com
0: uma
1: alguns
0: doença.
1: Desconfortos. Muita gente sente esses desconfortos.
0: Este que nós chamamos
1: Sim.
0: climatério.
1: Ok.
0: Este que chamamos climatério. Estou a referir de suores, de cansaço, falta de desejo para o sexo.
1: Mais, continua.
0: Falta
1: doutora.
0: O desejo para o sexo. Este também.
1: Mas depois de atingir a menopausa, a vontade de volta, não é? O corpo funciona já na normalidade. ou cria sequelas. Muita gente pode estar aí a crescer.
0: A insônia também, irritabilidade.
1: Responda ainda esta parte, doutora. Falou da falta de desejo, não é?
0: Sim,
1: para a relação sexual. Depois de realmente chegar à menopausa, não é? O corpo volta a funcionar na normalidade ou nem por isso? Ou tem que fazer alguma medicação?
0: Consultando o médico.
1: Ok.
0: Consultando o médico. Esquecimento. ganho de peso. Mulher na menopausa ganha o peso, há esquecimento. Dores nas juntas. Dores articulares nas juntas.
1: Sim, sim.
0: Diminui também a vontade de sexo, como já referi.
1: E tem mais? Tem mais sintomas aí no climatério? Sim. Pode continuar, doutora.
0: Temos.
1: Pode continuar, doutora.
0: O cansaço em si também.
1: Ok.
0: Dores de cabeça.
1: E tudo isto dura quanto tempo? Quanto tempo a mulher fica nesta fase, né? Com esse tipo de sintomas?
0: Menopausa é um tempo,
1: Sim.
0: um dia. Mas climatério é para toda a vida. É um processo.
1: Ok.
0: É um processo. Por isso esta mulher deve mesmo, obrigatoriamente, procurar um centro médico, onde é que há especialistas para orientação.
1: Neste
0: e
1: ano...
0: Ali tá, desculpa, e ali está onde é que entra psicólogo?
1: Um psicólogo. Sim, para que a mulher se prepare para esta fase.
0: Apoie esta mulher e ter uma vida saudável. Muito importante. Por isso, nos hospitais, temos que ter muitos psicólogos para agilizar ou para ajudar estas mulheres que procuram esse tipo de serviço.
1: Falou do período de um ano que a mulher está sem a menstruação. Os sinais vão acontecendo ao longo também deste um ano?
0: Sim, vão acontecendo. Vão acontecendo.
1: E depois, no segundo ano, é que realmente a mulher está na menopausa,
0: conscientemente,
1: certo?
0: Está mesmo na menopausa.
1: Certo.
0: Está mesmo na menopausa.
1: E esses sintomas é que continuam. Só terminam depois da mulher ser consultada por um médico? Ou ela
0: não digo
1: pode
0: que
1: tomar
0: termina,
1: alguns cuidados?
0: Vai diminuindo.
1: Ok.
0: Porque ter uma educação para a saúde, vi toda a vida... E sempre no hospital procurar um médico para ter orientações. Porque ela vai viver com isso.
1: Mulher sofre.
0: Sofre. Muito sofrimento.
1: Oh, Fátima, mas tudo a ver o que nos espera.
0: Muito sofrimento.
1: Estes sintomas. Para toda a vida, doutora. Mas não há alimentação que possa ajudar a reduzir exercícios físicos, a reduzir
0: exercício físico é muito importante.
1: Sintomas. Sim.
0: Exercício físico é muito importante. É muito importante.
1: E que outras práticas pode aqui deixar que vão ajudar a reduzir este tipo de sintomas nas mulheres?
0: E eu queria...
1: Sim, pode continuar.
0: Eu queria falar dos hormônios.
1: Sim.
0: São dois hormônios femininos muito importantes, que é estrogênio. e progesterona.
1: Ok. Estrogênio e progesterona.
0: Progesterona. São hormônios muito importantes na mulher, porque são hormônios femininos. Esses, quando diminuem, o que é que progesterona faz? Ela protege a gravidez. Quando há produtividade, quando há produção, ou quando há um embrião, ou quando a mulher fica grávida, a progesterona, ele protege. E o que é que faz a estrogênio? Ela é responsável na puberdade. Grossa voz, daquela forma na mulher. Muito importante.
1: Sim.
0: Esses hormônios, quando cai, a mulher tem que mesmo ir a um centro médico, fazer as suas consultas, se dá para repor de novo os hormônios ou não.
1: E como é que a família pode apoiar uma mulher que está a passar pela menopausa? E os parceiros também?
0: Conhecendo.
1: E os parceiros, porque muitos parceiros
0: não sabem. Não
1: deixam a mulher também nesta fase, vão mesmo à busca das novinhas,
0: mesmo,
1: não é?
0: Mesmo a família também.
1: Sim.
0: Não sabe.
1: Uhum.
0: Conhecendo. Nesta fase, a mulher precisa mesmo de um apoio. De um apoio. Porque nessa situação, a família também precisa
1: de ser
0: esclarecida. Se não conhecer, eu vivo com a minha família em casa, não sabe que eu estou nesta fase na menopausa, como é que vão me ajudar?
1: Pois é.
0: Difícil.
1: Pois é.
0: Difícil.
1: Existem alguns mitos ainda sobre a menopausa que precisam ser esclarecidos?
0: Existem muitos. Quando chega na menopausa, não vai consultar o médico, vai para o quimbata.
1: Tem acontecido?
0: Sim, tem. Precisa de folhas.
1: Uhum.
0: Para ver se pode ajudar.
1: Ok.
0: E não acontece. Mais tarde volta ao centro médico.
1: E conta lá a história que visitou o quimbata.
0: Por isso que é importante todas as mulheres na fase da menopausa que consultam os médicos. Vai ao centro de saúde mais próximo da sua casa para ser orientada. É importante.
1: E, falou aqui do calor ou do suor. Que outros sinais indicam que a mulher deve procurar ajuda médica imediatamente?
0: Irritabilidade, insônia. Mulher não dorme, não pensa. Irrita-se com facilidade. Irrita-se com facilidade. Para além do sol que faz aqui em Luanda, mas a mulher fica irritada sem as pessoas saberem.
1: Muito bem. Gostava também que deixasse aqui conselhos práticos para termos uma vida mais saudável. Que tipo de hábitos podemos começar a fazer já desde jovens para que não sintamos com tanta força, com tanto impacto esses sintomas que acabam por surgir naturalmente, mas se nós nos cuidarmos, pode ser que o impacto não seja tão grande. Que okay. Tipo de atividades podemos começar
0: uma
1: a
0: alimentação
1: fazer?
0: Saudável, prática de exercícios físicos e visitar cada vez mais médicos.
1: Médicos. Quando diz alimentação saudável, o que é que a mulher mesmo deve consumir a sério durante ainda a juventude, não é? E que lhe vai dar a força para o amanhã?
0: Frutas.
1: Frutas, ok.
0: Muito importante.
1: Sim, senhora.
0: E que consome isso.
1: Muito bem, muito bem.
0: E que faça mais exercício físico. Prático de exercício físico, importante.
1: Sim, senhora. Mais algum conselho? A nossa especialista em saúde, a Constantina Dalla, que está hoje a falar da menopausa, mais algum conselho?
0: Que é importante a mulher, as mulheres, nós as mulheres, não podemos entrar em pânico quando estamos nessa fase. E conversamos mais com as mais velhas, com aquelas que têm idade avançada,
1: sim.
0: Porque elas também têm experiência. Talvez é uma irmã, uma tia que está também nesta fase. Ela vai dizer, eu estou a sentir assim, eu sinto assim, eu sinto assim, eu sinto assim, eu sinto assim. E esta mulher vai melhorando a sua vida.
1: E como é que lida com as pacientes que vão ter consigo, as histórias que contam, algumas dificuldades que passam?
0: Outras quando chegam, enfermeira, estou grávida.
1: Ok.
0: Estou grávida.
1: Aos
0: estou
1: 40?
0: Aos 47, aos
1: 47, 50.
0: Estou grávida. De 2 meses. Ok. Estás grávida? Vamos fazer o procedimento, vamos fazer exames para saber se estás grávida ou não. Quando faz? Não está grávida. Oh. Eu aconselho.
1: E por que ela achou que estava grávida?
0: Porque tem esposo.
1: Sim.
0: Porque tem esposo.
1: Não, mas o que é que ela levou a pensar que está grávida, não é? Aos 52 anos. O que é que a motivou a ir ao médico? O que é que ela sentiu, né, que lhe deu esta certeza? Para perceber que tipo de dúvidas surgem neste momento.
0: Por exemplo, as mulheres de 50, estou a referir de 50 anos, sim. Falta de período, conscientemente ela sabe mesmo que está
1: sim.
0: grávida.
1: Pois, já passou muito tempo.
0: Estou grávida,
1: sim.
0: Estou uma gravidez. Ok.
1: Nunca pensam que é
0: não,
1: a menopausa.
0: Não sabe. Esta mulher não sabe.
1: Sim.
0: Fazendo os exames, ela não está grávida. E nós aconselhamos o que essa mulher deve fazer, há quanto tempo. Está o seu período, sente o quê? Eu não durmo, estou sempre a caloriar, estou com insônia, me irrito com facilidade, pequena coisa, me irrito, muita dor.
1: E todas têm de passar pela reposição hormonal?
0: Nem todas. Depende.
1: Ok.
0: Depende da indicação do médico.
1: Certo.
0: O médico vai assistindo, vai aconselhando, vai tratando e vai ver o que é que dá para fazer.
1: Uhum. A menopausa também aumenta o risco de doenças como hipertensão, problemas cardíacos, osteoporose, na sua visão?
0: Sim. Aumenta.
1: Aumenta?
0: Aumenta. Durante o tempo, aumenta.
1: Uhum. Então, a visita regular ao médico é extremamente importante.
0: É muito importante. Para ter mais esclarecimento.
1: Sim, senhora.
0: Porque os mitos existem. Para tirarmos esses mitos, é bom irmos à pessoa especializada para nos orientar, que é muito importante. Estamos ali todos, que vão. Mesmo aquela demora que as mulheres dizem, não, vamos aos hospitais, 5 horas, saímos 18 horas, 19, 20, mas chega mesmo lá, chega, vai cedo e serás bem atendido.
1: Muito bem, obrigada mesmo, especialista de saúde, doutora Constantina Dalla, enfermeira Constantina Dalla, que fique bem assente. Aqui a nossa convidada de hoje, estivemos a falar sobre a menopausa para as rainhas, não é, que nos acompanham, que estão a passar inúmeros desafios, inúmeras situações. Não é fácil, mas com prevenção, com exercício físico, boa alimentação, você conseguirá ter uma vida normal, não é?
0: Consegue.
1: Uma vida normal.
0: Consegue, é importante, consegue.
1: Obrigada, consegue. Constantina, e até uma próxima oportunidade.
0: Obrigada.
1: Sim, senhora. Obrigada. Bom, Falcão, acompanha aqui a nossa convidada, é uma pena que ela já vai agora, senão ficava para fazer o almoço que o Falcão está aí a preparar. Mas... Sim, a Constantina pode agradecer, sim senhora, pode agradecer. Dizia que o Falcões não vai cozinhar, vai só fazer um arroz doce. Então não dá também para convidar.
0: Ok, sim. Importante. Eu agradeço a nossa coordenadora, Maria Luiz. E não esqueci a minha direção de saúde do Quilamba.
1: Que está a acompanhar também. Um abraço para todos os especialistas de saúde aí no Quilamba.
0: A chefe Arnalda Figueiredo. Muito importante. Agradeço
1: todos,
0: a eles.
1: Todos, não é? Todos que a conhecem.
0: E a minha equipa.
1: Sim,
0: todos,
1: porque vão ficar com ciúmes.
0: Essa,
1: a família também.
0: Ok, fica com ciúmes. Toda a equipa.
1: E a família também.
0: É, a minha família também. Meu esposo, meus filhos, a todos que me conhecem.
1: Sim, vai chegar em casa, vai dizer só saudades aos teus colegas. Muito obrigada, até a próxima.
0: Entendo que obrigado.
1: Bom, estivemos aqui a falar sobre a menopausa. Esperamos que você tenha retido aqui a informação e apontado as dúvidas para não ser surpreendido quando essa fase chegar na sua vida, ou se já convive, procure um médico para melhor orientação. 10 horas 55 minutos.
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0: São 11 horas no país. Confira as notícias com Daniel Marques.
1: Hospital do Dombe Grande, reforçado com um novo centro de hemoterapia que vai atender maioritariamente pacientes com malária. Jornal da Hora. Bom dia. Vários serviços da Unitel encontram-se desde as primeiras horas de hoje inoperantes. Até o momento não é possível fazer qualquer chamada via telefónica e os pagamentos pelos serviços de ATM, TPA estão condicionados. Várias instituições, públicas e privadas, estão igualmente condicionadas para efetuar pagamentos. A Rádio Nacional de Angola está a tentar ouvir o esclarecimento da operadora de telefonia, até o momento sem sucesso. E mais de 35 mil toneladas de peixe foram capturadas durante o segundo trimestre deste ano na província de Malanje. As capturas, que ultrapassaram as registadas no período homólogo de 2025, foram significativas nos municípios situados ao longo do rio Kwanza. João Leandro.
2: A atividade congrega atualmente 42 cooperativas e engaja mais de 3 mil famílias espalhadas em vários municípios. O chefe do Departamento Provincial de Pescas e Aquicultura, Domingos Americano, afirma ter havido um relativo incremento comparativamente ao mesmo período de 2025.
3: Comparativamente 2025, há uma diferença. Trimestre 2025, 33.508. Nós estamos com 535 embarcações ao nível da província, isto é, embarcações pré-fabricadas, e 60 embarcações de fibra.
2: Os municípios ao longo do corredor do Kwanza e da região Songo apresentam os maiores índices de captura.
3: Os municípios que oferecem maior quantidade de pescado é o município de Cacuzo, Punguandongo, Luquembo. O município de Cambundi Catempo também faz parte dessa lista. Um dos nossos rios de Malanje, as espécies mais abundantes é o Bucacuço, o Bagre, Malele, a Tuqueia, a Sardinha d'Água Doce, o Robalo, as Muticas. Temos uma gama de espécies a nível da província de Malanje.
2: Chefe do Departamento Provincial de Pescas e Aquicultura de Malanje, Domingos Americano. Agostinho Sassoquele e Carlos Jorge, à Rádio Nacional em Malanje.
1: Estão a aumentar os níveis de pescado na província de Malanje, com registro de mais de 35 mil toneladas no segundo trimestre deste ano. O Hospital do Dombe Grande, em Benguela, foi reforçado esta segunda-feira com um novo centro de hemoterapia. O centro vai atender pacientes que dão entrada àquela unidade sanitária com complicações de malária grave e acidentes de aviação. Outros dados com Arthur Fortunato.
4: O Hospital Municipal de Dombe Grande realiza em média diária 10 hemotransfusões de doentes graves acometidos por anemia severa por conta da malária complicada, além de acidentes de aviação e domésticos. A responsável da hemoterapia daquela subunidade sanitária, Elisa Salto, afirma que, por falta de um centro de referência, muitos doentes graves morriam pelo caminho durante a viagem do Dombe Grande ao Hospital Geral de Benguela.
5: O atraso, a falta de ambulância, às vezes tínhamos que pedir um edema. E certos doentes faleciam pelo caminho. Nós, às vezes, atendemos de 10 a 15 hemotransfusões na Bahia. Aqui também, antes de nós irmos para a Bahia, às vezes atendíamos 10, 15 crianças. Pedimos também a ajuda da população, que todos que são doadores voluntários, que nos ajudem para que o nosso banco não esteja vazio. Sangue é vida, sangue salva a vida.
4: E o administrador do Migrante, Edgar Fernando Batista, exorta os munícipes daquela localidade no sentido de rechearem o banco de sangue com o precioso líquido para acudir situações de hemotransfusões naquela unidade sanitária.
6: Nós éramos um dos hospitais com mais doentes, encaminhávamos para o Hospital Geral de Benguela. Portanto, com a abertura deste serviço, vamos tratar os nossos doentes cá. Portanto, é uma alegria para todos nós. E nesse sentido, queremos já lançar um apelo a todos os munícipes de Dombe Grande, não só, no sentido de virem aqui o centro para doar seu sangue, para salvar a vida.
4: Administrador de Dombe Grande, Edgar Fernando Batista, e os casos de hemotransfusões naquela localidade por conta de casos de anemia severa provocadas pela malária complicada. Rádio Nacional, a partir da cidade de Caxias Rubras, com Armando Balaca e Arthur Fortunato.
1: O Hospital do Dombe Grande em Benguela conta com um novo centro de hemoterapia. Um sismo de magnitude 7,1 atingiu esta terça-feira a província de Kumamoto, no Japão, de acordo com a agência meteorológica do país. As autoridades japonesas emitiram um alerta de tsunami. A informação foi avançada pela agência Reuters, que cita a agência meteorológica do Japão. De acordo com a agência, o alerta de tsunami foi emitido para a baía de Ariake, na costa oeste de Kumamoto, a cerca de 900 quilómetros a sudoeste de Tóquio. Bom dia.
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0: 11 horas, 5 minutos.
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0: Antonica Bandeira, Rosária Bandeira, Domingos Bandeira, Tito Coluna, Rosa Bandeira Calunge, Isaú Bandeira Calunge, Antónia Calunge, Menezes Bandeira, irmãos, filhos, netos e demais familiares comunicam o falecimento de Palmira Bandeira, ocorrido em Luanda, por doença. O funeral realiza-se amanhã às 10 horas, saindo o cortejo fúnebre da Igreja Metodista Unida, João Mateus, para o cemitério do Benfica. Os familiares de Isabel Moreira Rangel cumprem o doloroso dever de comunicar o seu falecimento, ocorrido no dia 22 de julho. O funeral realiza-se hoje, às 11 horas e 30 minutos, no cemitério do Benfica. Joaquim Francisco, Osvaldo Joaquim, Erasmo Francisco, Ana Isabel Francisco, Noé Francisco, Egas Joaquim, Lionel Joaquim e demais familiares comunicam o falecimento de Fortunato Joaquim, ocorrido em Luanda, por doença. O funeral realiza-se amanhã, às 10 horas, saindo o cortejo fúnebre da sua residência em Viana, Rua da Sonangalp, para o cemitério do Benfica. José Claudino Mota, Verónica, Amélia, Júlia, Mariquinha Massarinha, Judite Massarinha, Lucas, Genros e Noras comunicam o falecimento da diaconisa Domingas João Mota, ocorrido em Luanda. O funeral realiza-se em data a anunciar. E para fechar, Marcela Bravo Paulo, Domingos Bravo Paulo, Bernardina Bravo Paulo e demais familiares comunicam o falecimento de Domingos Lira Bravo Paulo, ocorrido em Lisboa. O funeral realiza-se em data a anunciar. Termina aqui este serviço de utilidade pública.
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0: 11 horas, 8 minutos.
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1: Horas 15 minutos, ouvimos Masoshi da banda Movimento a cantar Titilá, Titilá, Titilá do Rangel, não é? Titilá do Rangel, uma figura super conhecida do Rangel e não só. Este nome já chegou além fronteiras, tem também um livro, não é? Músicas que falam do Titilá, enfim, profissional aqui desta casa de rádio. Bom, nós chamamos e seguimos, vamos aqui trazer um trabalho sobre o workshop à volta do papel da comunicação social na prevenção e resposta à violência contra crianças. Aconteceu no auditório do Instituto Nacional da Criança, que acolheu na passada quinta-feira uma ação de capacitação dedicada à prevenção e resposta à violência contra os menores. A sala reuniu jornalistas de diversos órgãos, representantes das administrações municipais, técnicos de instituições públicas, parceiros sociais, entre outros convidados. Foi um ambiente de grande participação, marcado pela troca de experiências e pelo compromisso comum com a defesa dos direitos da criança. A sessão de abertura foi presidida pela Secretária de Estado para Ação Social do Ministério da Ação Social, Família e Promoção da Mulher. Trata-se de Dina Maimona. Destacou o papel da comunicação social na proteção dos direitos da criança.
2: A proteção da criança constitui uma prioridade permanente do Executivo angolano e um imperativo constitucional, jurídico, ético e moral. O desenvolvimento de uma nação mede-se em grande parte pela forma como protege as suas crianças, assegurando-lhes um ambiente seguro, afetuoso e propício ao seu desenvolvimento físico, emocional, social e intelectual. É nesta perspectiva que o Ministério da Ação Social, Família e Promoção da Mulher, através do Instituto Nacional da Criança, tem vindo a reforçar políticas, programas e mecanismos de prevenção, proteção e resposta à violência contra crianças, promovendo uma atuação articulada entre os diferentes setores do Estado, as famílias, as comunidades, a sociedade civil, os órgãos de comunicação social e os parceiros de desenvolvimento. Este compromisso encontra fundamento na Convenção sobre os Direitos da Criança, na Carta Africana dos Direitos e Bem-Estar da Criança, na Constituição da República de Angola, na Lei nº 25/12, de 22 de agosto, Lei sobre a Proteção e Desenvolvimento Integral da Criança, e está igualmente alinhado com os Objetivos de Desenvolvimento Sustentável da Agenda 2030.
1: Dina Maimona defendeu igualmente a necessidade de fortalecer a cooperação entre as instituições e os órgãos de comunicação social para prevenir e combater todas as formas de violência contra menores. De acordo com a Secretária de Estado para Ação Social, a comunicação social tem o poder de mudar mentalidades que podem ajudar a prevenir a violência nas comunidades e também nas famílias.
2: A comunicação social não se limita a informar. Ela educa, sensibiliza, mobiliza e transforma. Tem o poder de moldar comportamentos, desconstruir preconceitos e promover mudanças mais duradouras. Quando essa comunicação envolve criança, a responsabilidade torna-se ainda maior. Cada palavra, cada imagem, cada reportagem e cada conteúdo divulgado podem representar um fator de proteção ou, pelo contrário, agravar situações de vulnerabilidade e revitimização. Por isso, comunicar sobre crianças exige muito mais do que competência técnica. Exige responsabilidade humana, rigor ético, responsabilidade profissional e um compromisso inabalável com o princípio do superior interesse da criança.
1: Ouvimos Dina Mayumuna, que é secretária de Estado para Ação Social. A representante do Fundo das Nações Unidas para a Infância, a UNICEF, em Angola, Cristina Brugiolo, reafirmou que a violência contra a criança não afeta apenas a vítima. De acordo com a líder, é necessário que haja uma comunicação que denuncie os factos e promova a cultura de denúncia.
3: A violência contra a criança não afeta apenas a vítima. Afeta famílias, comunidades e o próprio desenvolvimento do país. Por isso, a proteção da criança não é apenas uma responsabilidade das famílias ou das instituições públicas. É uma responsabilidade coletiva e da nação. Neste esforço nacional, os jornalistas e comunicadores desempenham um papel absolutamente fundamental. A comunicação social tem o poder de informar, sensibilizar e mobilizar a sociedade. Pode contribuir para que mais pessoas compreendam os sinais da violência, conheçam os mecanismos de denúncia e assumam uma posição ativa na proteção das crianças. Precisamos de um jornalismo e de uma comunicação que ajude a quebrar o silêncio. Precisamos de uma comunicação que denuncie os fatos, promova a cultura da denúncia responsável e informe a população sobre os direitos das crianças e os serviços disponíveis para a sua proteção. Mas precisamos também de uma comunicação que coloque sempre, e quero sublinhar sempre, o interesse superior da criança em primeiro lugar.
1: Na ocasião, o diretor-geral do INAC, Paulo Calessi, sublinhou que, apesar de haver muitos desafios, a criança continua a ser protegida. Defendeu que o workshop serviu para juntar os jornalistas e encontrarem possíveis respostas que visam evitar alguns males que afetam os mais novos.
4: Apesar de algumas dificuldades, a criança continua protegida, a criança continua orientada, a criança continua sob cuidado dos pais, mas ainda assim temos um número considerável de crianças que nos preocupam. Estamos a falar daquelas que se encontram em situação de rua, estamos a falar daquelas que ainda são vítimas de vários tipos de violência. O abuso sexual continua a nos preocupar.
5: Em termos de números?
4: Então, em termos de número, como nós temos dito, nós temos hoje uma média de 18 a 20 casos por semana, de acordo àquilo que tem sido o nosso balanço semanal. E o que nos preocupa é exatamente ir identificando as causas. Se por um lado as famílias vão alegando de determinadas causas, mas admiram do facto de estarem a ser abusadas crianças menores de um ano, crianças de 6 meses. Aqui, e a outra preocupação são os agressores, são os pais, são os avós, são os irmãos, são os filhos, são pessoas muito mais próximas. Aqui fica muito mais difícil perceber porque é que um pai vai abusar a sua filha de 6 meses. Então, aqui onde entra exatamente o papel do jornalista para poder investigar também, para poder denunciar e para poder sensibilizar, para que em conjunto compreendamos o fenômeno e em conjunto tracemos respostas para poder prevenir e combater.
1: Os participantes consideraram que a capacitação permitiu aprofundar os conhecimentos sobre a cobertura ética de casos de violência contra menores.
6: Lucrécia Cumbissa, bom, nós aprendemos hoje que as crianças não podem ser menosprezadas ou desvalorizadas, ao contrário do que dizemos que a criança é o futuro do amanhã, a criança é o presente, na verdade. Então é importante prestarmos atenção nas crianças, ouvir as crianças e preservar a imagem das crianças. Aprendemos que não devemos mostrar ou divulgar a face ou o nome, ou seja, informações das crianças quando estão numa situação de sobrevivência, ou seja, risco. Quando a criança passa por abuso sexual, violência doméstica, violência verbal, não devemos expor. Às vezes nós pensamos que por ser uma criança é só apresentar ali a imagem da criança e contar o que se passou, mas na verdade nós devemos pedir autorização se tiver um familiar próximo. Se não tiver, devemos proteger o máximo a criança, porque as imagens ficam expostas nas redes sociais ou nos meios de comunicação por muito tempo e não é bom que a criança cresça e no futuro encontre as suas imagens expostas ali sobre o problema que um dia passou. Isso faz com que a criança reviva aquele sofrimento. Então devemos proteger as nossas crianças.
5: Germano Notícia, parabéns à organização, o INAC, a UNICEF pela iniciativa, porque muitas vezes nós abordamos certos temas sem alguma profundidade, abordamos mais na superficialidade. Então é uma iniciativa louvável, porque nos leva a crer que quando falamos de uma criança, não é apenas uma criança, mas é um ser que precisa ser protegido e sensível, que precisa ver os seus direitos respeitados. Precisamos proteger ao máximo as crianças, que muitas vezes são vítimas ou alvos de discriminação, julgamento da sociedade. E esse julgamento não pode ter como origem uma notícia publicada por nós, que devemos ser os promotores da defesa dos direitos da criança.
1: Ouvimos alguns jornalistas que participaram da ação de capacitação dedicada ao papel da comunicação social na prevenção e resposta à violência contra crianças. Este trabalho tem assinatura do jornalista Rui Assunção.

0: 11 horas 27 minutos, cá em casa falamos de diversos temas, falamos de proteção da criança, que é a matéria que há pouco acabamos de avançar, e agora vamos também a um trabalho da nossa colega Maria Lemos, esteve a acompanhar o encontro de sensibilização sobre a intensificação da vacina de rotina. Acontece de 27 a 31 de julho e é um importante projeto para reforçar a adesão das famílias e contribuir para o aumento da cobertura vacinal. Maria Lemos, é contigo. Apresenta então aqui aquilo que foi o essencial deste encontro.
1: O encontro sobre a intensificação da vacina de rotina foi realizado pelo Gabinete de Saúde de Luanda. Felizmina Neto, coordenadora provincial do Programa Alargado de Vacinação, fala sobre os objetivos do encontro.
2: O objetivo da atividade é para reforçarmos a importância da vacinação de rotina, fundamentalmente nos menores de um ano, completar o esquema vacinal nas crianças maiores de um ano aos menores de 5 anos e resgatarmos todas as crianças de menores de 5 anos que não tenham feito nenhuma dose de vacina da pentavalente, que é uma vacina que protege contra 5 doenças: difteria, tétano, tosse convulsa, meningite causada pelo hemófilos e hepatite B. Portanto, sabemos que estamos numa época fria e a vacina de rotina, principalmente a pneumotrexa e a pentavalente, contém no seu interior as vacinas que vão proteger contra as pneumonias. A outra estratégia é essa que vamos fazer a partir de segunda-feira, que é aproximar os serviços de vacinação nas comunidades, principalmente em áreas que não têm cobertura sanitária e onde haja densidade populacional. E a outra são as campanhas de vacinação. Começa segunda-feira e terminaremos na sexta-feira. Portanto, são 6 dias úteis, onde vamos aproveitar vacinar, principalmente aquelas mães que trabalham, que não têm tempo de sair com os seus filhos à unidade para fazer a vacinação. É uma estratégia que nós temos de implementar 3 ou 4 vezes por ano. Conforme sabemos, nós fizemos atividade em abril no âmbito da Semana Africana de Imunização. Vamos fazer agora a segunda etapa e vamos concluir antes de dezembro a terceira etapa para garantir completa vacinação nas crianças que começaram a se vacinar nesse processo de intensificação de vacina de rotina. Porque a vacinação de rotina tem dois grupos alvos de importância. São os menores de um ano e as mulheres grávidas. Só que existem crianças de 1 a menos de 5 anos que não têm o calendário vacinal completo. E então o objetivo de ir à comunidade ou de aproximar o serviço à comunidade é justamente para completar o calendário vacinal deste grupo-alvo que não completou o seu processo de vacinação. Vai abranger todos os municípios, os 16 municípios da província de Luanda, com foco, claro, né, nos mais críticos: Cacoaco, que é o epicentro, Quilamba, que acha, também é outra situação, Cazenga, Viana, ou seja, nos 16 municípios nós vamos fazer essa atividade de intensificação de vacina de rotina.
1: A partir de segunda-feira começa nos 16 municípios da província

0: educação social, pais, mães, familiares, vizinhos, toda a sociedade de Angola. Valorizemos e saibamos que a vacina de rotina é uma vacina que está disponível nas unidades sanitárias. E é com a vacina de rotina que vamos erradicar doenças, vamos eliminar doenças e vamos controlar doenças. Portanto, são gratuitas, salvam vidas e estão acessíveis. Como existem muitas famílias que têm dificuldades de aceder à unidade sanitária, nós vamos aproximar o serviço de vacina nas comunidades. Por outra, estamos a implementar agora um projeto, pelo projeto Mais e Melhor da Visão Mundial, baseia-se fundamentalmente em supervisões formativas integradas para ver qual é a dificuldade que faz com que os utentes tenham dificuldades de entrar numa unidade sanitária. A mensagem é que as vacinas estão disponíveis, estão acondicionadas dentro daqueles são os padrões exigidos pela OMS, são gratuitas, salvam vidas. Temos o apoio incondicional da Unicef, que é o parceiro de edição para financiar principalmente 6 municípios que não fazem parte de um projeto que é o projeto MIX, que é para resgatar as crianças 0-12.
1: Ficou a mensagem, as vacinas são gratuitas e salvam vidas. É através da vacinação de rotina que o país conseguirá erradicar e controlar diversas doenças preveníveis. Palavras da coordenadora do Programa Alargado de Vacinação da província de Luanda, Felizmina Neto, que falava no encontro que reuniu líderes comunitários, autoridades religiosas e órgãos de comunicação social para reforçar a importância da vacina de rotina. Um abraço, Maria Lemos, que esteve a acompanhar o encontro de sensibilização sobre a intensificação da vacina de rotina. Uma atividade que teve o objetivo de mobilizar, sensibilizar líderes comunitários, líderes religiosos e membros das comissões de moradores para intensificar a vacinação de rotina, que decorre de 27 a 31 de julho. 11 horas 34 minutos.
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2: Exatamente, o tempo não para e a informação pertinente é aquilo que nós temos a passar. Vamos avançar um comunicado de imprensa que nos chegou da Unitel, relacionado à situação que desde as primeiras horas do dia temos estado a registar. E passo aqui a ler o comunicado de imprensa como título: ataque cibernético com impacto nos serviços da rede Unitel. A Unitel informa os seus clientes e ao público em geral que a partir das 2:20 desta terça-feira, 28 de julho, foi registado um ataque cibernético à sua infraestrutura tecnológica, com impacto nos serviços de voz, dados móveis e acesso à internet em todo o território nacional. Os mecanismos de resposta e contenção foram imediatamente ativados, tendo sido mobilizadas as equipas técnicas e de cibersegurança, que continuam a trabalhar para mitigar os efeitos do incidente e assegurar a reposição integral dos serviços. Neste momento, os serviços continuam condicionados, mantendo-se em curso todas as ações necessárias à estabilização e completa normalização da rede. A Unitel está a acompanhar a situação com a máxima prioridade e continuará a prestar informação relevante sobre a sua evolução através dos canais oficiais. Lamentamos os constrangimentos causados e agradecemos a compreensão e confiança dos utentes. Acabamos de passar o comunicado de imprensa oficial que dá conta da existência de um ataque cibernético, o que condicionou a infraestrutura tecnológica com impacto nos serviços de voz, dados móveis e acesso à internet em todo o território nacional.
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2: Várias efemérides marcam o dia. Hoje é o Dia Mundial das Hepatites Virais, é também o Dia Mundial da Conservação da Natureza. E num contexto de alterações climáticas, perda de habitat e a diminuição de espécies, o Dia Mundial da Conservação da Natureza recorda que a proteção da natureza é uma responsabilidade de todos e um passo essencial para garantir um futuro sustentável. Nos próximos momentos, vamos dar um salto até a província de Malanje, acompanhar aqui o trabalho do nosso colega Custódio Fernando, que traz uma panorâmica sobre a fauna e flora do Parque Nacional da Cangandala, o habitat da palanca negra gigante. Vamos a isso, Custódio.
3: O Parque Nacional de Cangandala é conhecido principalmente por ser o espaço que acolhe o mais raro antílope de Angola, a palanca negra gigante. Nos seus 630 quilômetros, o Parque Nacional de Cangandala, segundo seu administrador Vitor Paca, está hoje protegido, porquanto 56 fiscais garantem a sua integridade.
4: Na verdade, Cangandala, o que tange a fiscalização, temos feito um serviço desdobrado no santuário de reprodução. Obviamente, são 630 quilômetros quadrados em volta do parque. Pelo número que nós temos e pelo tempo chuvoso, temos tido algumas dificuldades para o parque por totalidade. Ali onde se centra nossas intenções, que é o santuário da reserva da palanca negra gigante, está assegurado, sem nenhum problema. Hoje temos 56 fiscais em Cangandala. No passado era mais, mas tivemos que retirar 31 que foram à reserva do Luando, na qual recebemos da Fundação Kisama 19 que levamos na formação na escola de Catalangombe, no Parque Nacional da Kisama, o que totaliza nessa altura 50 fiscais também no Luando.
3: Apesar disso, diz Vitor Paca, não dá para baixar a guarda. A caça furtiva ainda continua a ser o calcanhar de Aquiles.
4: É salutar. Obviamente não descartamos a caça, é uma realidade, mas envolto daquilo que tem sido o nosso trabalho é satisfatório, na verdade, porque nós temos a palanca em Gangandala, no santuário de reprodução em sítio. Este, à volta dele, na verdade, nós temos feito uma monitorização permanente, na qual conseguimos dizer que sim, é salutar.
3: Quanto à palanca negra gigante, dados indicam para cerca de 200 de indivíduos.
4: Nós podemos falar agora de 200, mas temos sempre aquilo que é o contraditório. Nós lançamos os dados, obviamente, na retaguarda temos os caçadores que podem entrar e o resto façam, mas de qualquer das formas, o que está assegurado entre 990 e 200, por enganar.
3: Mas não só de palanca negra vive o parque. Quem o diz é quem dorme e acorda com os olhos na circunscrição.
4: O bioma de Cangandala, a palanca é o seu símbolo. Obviamente temos outros animais. Temos lá quissema, veado, porco-espinho, uma variedade de animais lá. Cangandala não foi feito um levantamento de aves assim na era colonial. Há um trabalho feito pelo engenheiro Pedro Vaz Pinto, na qual dão-nos uns números aproximados pelas espécies que nós encontramos. Falava-se já de cerca de 75 espécies catalogadas pelo engenheiro Pedro Vaz Pinto. Obviamente, o bioma de Cangandala também temos variedade de aves.
3: Para quem deseja visitar, a boa notícia é que já é possível. A má notícia é que somente na época seca as visitas acontecem. O administrador do parque explica as razões.
4: O que podemos fazê-lo, na verdade, é no tempo seco, porque no tempo chuvoso não temos como convidar a população para visitarem o parque, porque a via não nos permite chegar até ao parque. No tempo seco, temos feito um esforço nos últimos 5 anos. Aqueles que são amigos da natureza têm nos visitado e realmente quem chega no parque ao tempo seco, obviamente, tem visitado o palanque. Estamos satisfeitos, porque no passado havia um número entre 1.500 palancas na era colonial. A realidade da nossa história levou-nos a reduzir esse número. Fator guerra, fator outras coisas. Então houve a implementação do projeto Palanca Negra, na qual hoje já podemos falar em 190, 200. Na verdade, então, é um acréscimo que nos deixa satisfeitos em números e convidar as pessoas para verem em loco o que é que nós estamos a explicar também.
3: A administração aguarda pelo repovoamento de algumas espécies. Apesar de tudo, Vitor Paca se sente satisfeito pelos níveis de reprodução, não só da palanca negra, como de outras espécies, incluindo aves.
4: A reprodução é salutar. De qualquer das formas, os adultos vão primeiro que os mais jovens, mas em função da própria natureza, se houver uma briga entre eles e alguém apunhalar o outro, não resistir, fica pelo caminho. Mas na verdade nós temos ainda números que realmente já nos deixam satisfeitos em função da palanca negra gigante e tantos outros animais.
3: Abrir-se ao turismo é dos principais desafios para Cangandala.
4: O primeiro desafio é o turismo. Na verdade, nós não temos o turismo aberto em Cangandala. Este é o primeiro desafio. Também é a orientação e o esforço do Ministério nessa altura em ver mais parques que sejam abertos para que o turismo seja uma realidade. Nós, Cangandala, não estamos associados à ideia. Queremos sim que seja o turismo, obviamente, e fazermos pesquisas, cientistas a trabalharem no parque, estudantes a escolherem o parque para licenciaturas de fins de curso. Nós também estamos a precisar que realmente venham os nossos filhos, venham os nossos sobrinhos, que para escolherem Cangandala estamos ali para poder-lhes passar o que a gente tem de bom em termos de fauna e flora.
3: Administrador do Parque Nacional de Cangandala, Vitor Paca. Rádio Nacional de Angola, em Malange, João Leandro, Vicente André e Custódio Fernando.
2: Um abraço, Custódio Fernando. Cá em casa é assim, você conhece vários pontos da nossa Angola, mesmo sem sair daí da sua zona. No entanto, a conservação da natureza procura proteger os ecossistemas e assegurar a utilização sustentável dos recursos naturais, preservando-os para as futuras gerações. florestas, rios, oceanos, zonas úmidas e áreas protegidas desempenham um papel essencial na regulação do clima, na produção de oxigênio, na purificação da água e na conservação da biodiversidade. Na província do Ije, por exemplo, as autoridades locais estão preocupadas com a caça furtiva e o abate indiscriminado de árvores naquela região. Por isso é que vamos dar um salto até ao Ije, terra do Bago Vermelho, para acompanhar o trabalho do nosso colega Joaquim Alfredo.
5: E o abate indiscriminado de árvores estão a preocupar o Gabinete Provincial do Ambiente, Gestão de Resíduos Sólidos e Serviços Comunitários do Ije. O chefe do Departamento de Gestão de Resíduos daquele gabinete, Batista Banza, sublinha que a província do Ije é abençoada pela sua riqueza em recursos naturais, mas manifesta grande preocupação face à destruição crescente da flora e da fauna locais.
6: A fauna é uma região bastante vasta, com espécies exóticas, desde os elefantes, as pacaças, os macacos. A província é rica, que nesta altura nos debatemos apenas com aquilo que é a caça furtiva, que ainda preocupa bastante o nosso governo a nível provincial, onde as populações, muitos, por conta da necessidade de alimentação, abatem espécies de diversas naturezas e outros mesmo, simplesmente, por mero capricho ou por ações comerciais, dedicam-se a esta prática. Quanto à preservação da flora, também uma província bastante rica, com várias espécies capazes de fornecer um conjunto de recursos para o país, mas ainda assim notamos aquilo que é exploração ilegal, ou mesmo em alguns casos legal, mas de forma descontrolada, causando assim a desmatação e desertificação de várias regiões.
5: Segundo Batista Banza, outro motivo de apreensão é a invasão da Serra do Pingano por parte de algumas comunidades. A serra foi identificada como a futura área de conservação da biodiversidade na província do Ije e a ocupação desordenada põe em risco o seu ecossistema.
6: A preocupação não é só preservar, é manter a sustentabilidade. Há anos a província tinha muitos recursos. Era meia volta andar pela estrada nacional do Ije Luanda, quase era impossível não se deparar com um animal. Mas por conta dos abates indiscriminados já é difícil, porque os animais estão em extinção, estão cada vez mais reduzidos. E se continuarmos com essas práticas, o que será de nós daqui a 50, 40 anos? Então temos que fazer isso de forma equilibrada. Para as nossas mamães que fazem o carvão, é dizer que a prática do carvão, do ponto de vista jurídico, é ilegal, mas por conta da situação econômica que muitas famílias passam, atenua-se a feitura do carvão, mas com base daquelas árvores já velhas, aquelas árvores já secas, aquelas árvores já sem vida. Aquelas pessoas que ainda veem essa prática como uma fonte de proveito, limitem bastante, porque daqui a meia volta já não teremos mais recursos.
5: Já os moradores da cidade, ouvidos pela nossa reportagem, apelam a uma mudança de comportamento por parte da população, sublinhando a importância de proteger o meio ambiente e preservar as espécies vegetais e animais da região.
7: João Pereira, na plantação de árvores, estamos a ver vários sítios que estão a cortar árvores, tipo no bairro Gai, estamos a acompanhar várias vezes isso, a cortagem de árvores, isso não está nada bom. O conselho para os rapazes que têm árvores plantadas nos terrenos, pare de cortar as árvores, porque quando se corta, se for a parar no estado, isso é crime, você fica preso durante anos.
8: André Manoel, nós sabemos que o ambiente é muito importante, nós temos que evitar o abate excessivo de árvores, porque as árvores nos oferecem o oxigênio, e o oxigênio é aquilo que a gente respira. E também para proteger o ambiente, temos que evitar a poluição, isso me refiro em queimadas também, aquilo também polui o ambiente e de certa maneira prejudica a vida do homem. Na plantação de árvores, eu aprendi em FAI que quando se corta uma, tem que plantar 10 para proteger ou para não prejudicar, né, aquela que foi extraída. Evitem fazer o abate excessivo de árvore, porque nela é onde nos encontramos a vida.
5: Caça furtiva e o abate ilegal de árvores continuam assim a figurar entre as principais preocupações do Gabinete Provincial do Ambiente do Ije, que reforça o apelo à consciencialização e à preservação dos recursos naturais da província. Rádio Nacional de Angola no Ije, com o Basílio Samuel, Firmino Mendes e o Joaquim Alfredo no Ije.

0: Terra do Bago Vermelho, o IGE, acompanhar o trabalho do nosso colega Joaquim Alfredo, que falava da caça furtiva e do abate indiscriminado de árvores, que continua a preocupar as autoridades locais. Cada pessoa pode contribuir para a conservação da natureza por intermédio de atos simples, como reduzir, reutilizar e reciclar os resíduos, poupar água e energia. Você que está aí a pensar que a água nunca vai terminar deste planeta, há que poupar este recurso. Evite também o desperdício de outros, não é? De outros recursos. Respeite os habitats naturais e as espécies selvagens. Hoje é o Dia Mundial da Conservação da Natureza. Falamos em desperdício. O desperdício alimentar também, muita gente, infelizmente, pratica isto, planeia as suas compras, aproveita as sobras da comida, pode ter inúmeras utilidades e a internet está aí a ajudar com muitas ideias. Então faça isso e ajude a conservar a natureza. 11 horas 54 minutos.
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0: E já mesmo a fechar, temos aqui uma mensagem do Serviço de Proteção Civil e Bombeiros relacionado a esta queda de rede da Unitel, pois em caso de urgência poderá ligar via WhatsApp, não é, para o 111 ou 951-44-89-63. Vamos ouvir Wilson Batista, subcomissário bombeiro.

0: recomendação é ligar apenas em caso de emergência, porque a sua chamada pode salvar vidas. O Serviço de Proteção Civil e Bombeiros está pronto para dar toda a assistência em caso de emergências. Há proteção aqui de pessoas, bens e ambiente. Agora sim, vamos ouvir o Wilson Batista.
1: O Serviço de Proteção Civil e Bombeiros informa aos cidadãos que se registra desde a madrugada do dia 28 de julho de 2026 uma indisponibilidade da rede da operadora Unitel, situação que está a afetar o estabelecimento de chamadas para os números de emergência. Enquanto persistir esta situação, os cidadãos que necessitem de assistência urgente poderão contactar o SPCB através do terminal alternativo, que é o 951-44-89-63. Portanto, caso não seja possível efetuar qualquer contacto telefónico e a situação de emergência o justifique, recomenda-se a deslocação imediata ao quartel do Serviço de Proteção Civil e Bombeiros mais próximo para solicitar apoio presencial e permitir o rápido acionamento dos meios de socorro. O SPCB aproveita igualmente a ocasião para reforçar as seguintes medidas de prevenção e de proteção. Mantenha a calma e utilize as linhas de emergência apenas em situações reais de perigo. Tenha consigo sempre o número alternativo, que é o 951-44-89-63, até o restabelecimento da rede em causa. Sempre que possível, informe familiares ou vizinhos sobre a situação, sobretudo quando se trata de pessoas idosas, crianças ou cidadãos com mobilidade reduzida. Em caso de incêndio, acidente, fuga de gás ou outra situação de risco iminente, afaste-se do perigo, dirija-se, se as condições de segurança o permitirem, ao quartel de bombeiros mais próximo para solicitar assistência. Sigam rigorosamente as orientações das autoridades e evitem divulgar informações não confirmadas. Portanto, o Serviço de Proteção Civil e Bombeiros acompanha permanentemente a evolução da situação e manterá os cidadãos informados através dos seus canais.
0: Muito bem, ouvimos o subcomissário do Serviço de Proteção Civil e Bombeiros, Wilson Batista, a propósito da queda da rede da Unitel em caso de emergência. Ligue para o 111 ou 951-44-89-63 via WhatsApp. 11 horas 58 minutos e terminamos desta forma. Foi um prazer imenso estar consigo. Desejamos uma ótima terça-feira. Vem aí Olga Tancredo com as notícias.

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1: E vamos aos destaques deste jornal. Quebra do sinal da Unitel provoca graves constrangimentos nos serviços de comunicação e pagamentos no país. Unitel confirma ataque cibernético na sua infraestrutura tecnológica. Angola defronta o Japão amanhã no primeiro jogo do Campeonato Mundial de Handebol em Cadetes. Chad anuncia saída do Tribunal Penal Internacional. Boa tarde. Os clientes da Unitel estão, desde as primeiras horas desta terça-feira, sem acesso aos serviços de voz, mensagem e internet móvel. A situação está a provocar sérios constrangimentos, afetando a comunicação entre cidadãos, empresas e serviços que dependem da rede para o desenvolvimento das suas atividades diárias.
2: Luiana Nicete Bernardo. Às horas onde estamos a ser apontada mesmo no caixa e colocar os nossos produtos no sistema. Também está com uma falha. E o TPA, os clientes estão a deixar muitas coisas devido ao problema da rede. Desde as 6 horas que abrimos a loja que estamos a perder os clientes.
3: Isaías Santos Manuel é o meu nome. Sobre subir lá para as 6 horas, 6 e ponto. Quando tentei ligar a motorizada, estava com muita dificuldade, porque eu, além do aplicativo que eu uso, também o GPS da moto, eu estava a usar a Unitel, tive que trocar de rede, só assim que consegui sair de casa.
4: De que forma é que a queda do sinal está a afetar o seu serviço?
3: Muito, principalmente na área das transferências. Normalmente os clientes que têm me pagado pagam por via de transferências. Não está a funcionar, não está mesmo a funcionar.
5: Maria Fernandes, apercebi-me porque peguei no meu telefone. Queria mandar uma mensagem para a minha nora que está em Portugal e você vê o constrangimento. Saí da clínica, queria tomar um pequeno almoço, chego aqui, desativei o meu expresso por causa do vandalismo que fui sujeita. Então você nem imagina o constrangimento.
1: Ouvíamos a opinião de cidadãos e clientes da Unitel que estão desde as primeiras horas desta terça-feira sem acesso aos serviços de voz, mensagem e internet móvel. E num comunicado, a Unitel informa aos seus clientes e ao público em geral que a partir das 2 horas e 20 minutos da madrugada desta terça-feira foi registado um ataque cibernético à sua infraestrutura tecnológica com impacto nos serviços de voz, dados móveis e acesso à internet em todo o território nacional. Segundo a Unitel, os mecanismos de resposta e contenção foram imediatamente ativados, tendo sido mobilizadas as equipas técnicas que continuam a trabalhar para mitigar os efeitos do incidente e assegurar a reposição integral dos serviços. A operadora informa ainda que, neste momento, os serviços continuam condicionados, mantendo-se em curso todas as ações necessárias à estabilização e completa normalização da rede. A Unitel diz que esta está a acompanhar a situação com a máxima prioridade e vai continuar a prestar informação relevante sobre a sua evolução através dos canais oficiais. Dubai, China e Zâmbia são países que estão interessados em investir na província da Huila. Este é um dos vários resultados alcançados pela província durante a 41ª edição da Fielda 2026. O morango, a água mineral engarrafada no Lubango e os cereais despertaram o interesse dos investidores destes três países. Cicilânia Marques.
6: A participação da Huila na Feira Internacional de Luanda, Fielda, continua a produzir resultados. O Dubai mostrou interesse em comprar morangos produzidos na província e a água mineral engarrafada no Lubango. A informação foi avançada pelo diretor do Gabinete Provincial de Agricultura, Pedro Conde.
7: O balanço que nós fazemos da nossa participação na Fielda 2026 é um balanço positivo. Nós tratamos vários assuntos concernentes a vários setores, sobretudo Instituto da Agricultura, onde nós recebemos intenções de investimentos no Dubai, que mostrou interesse em comprar os morangos da Willa. Esse mesmo país, Dubai, está interessado em adquirir a água mineral que é produzida cá, a água mineral de marca preciosa.
6: O responsável disse que a China manifestou interesse em estabelecer uma parceria para a produção de cereais e arroz na província, com destaque para os municípios do Kuvango, Galangue e Chipindo. Já a Zâmbia quer investir na produção de sementes. As intenções de parceria reforçam as oportunidades de captação de investimentos e a valorização das potencialidades agrícolas e industriais.
7: Para a produção agrícola em grande escala, sobretudo uma empresa chinesa que mostrou interesse em visitar a nossa província para estreitar relações de cooperação na produção de cereais. A embaixada da Zâmbia esteve conosco, também vai visitar a província para, junto com as autoridades locais, ver a possibilidade de produção de semente.
6: Willa conquista novos mercados e investidores na FILDA 2026. Dubai, China e Zâmbia manifestam interesse em investir na província. Rádio Nacional de Angola, no Lubango, Orlando Ivo e Cicilânia Marques.
1: Recordo que a Willa foi a província mascote da edição 41 da FILDA 2026. A vice-presidente do MPLA apelou a todos os angolanos a aderirem em massa ao registro eleitoral oficioso. O apelo foi feito neste fim de semana, à margem de um culto realizado em Kakwaku, em Luanda. Na ocasião, Mara Kiosa disse que todos devem exercer esse dever de cidadania, Agapito do Carmo.
8: As igrejas devem aproveitar os cultos dominicais para a expansão da mensagem sobre a importância da atualização de dados por parte dos fiéis maiores de 18 anos. Esta ideia foi reforçada pela vice-presidente do MPLA, Mara Kiosa, que trabalhou há dois dias na província do Ikoli Bengo num encontro entre religiosos.
9: Os nossos fiéis, a necessidade de exercermos um dever de cidadania. Estou a referir exatamente à necessidade de todos nós aderirmos massivamente ao registro eleitoral oficioso. Portanto, aproveitarmos também estas homilias, aproveitarmos os cultos para fazer passar esta mensagem de exercício pleno de cidadania e de democracia também.
8: O apelo da vice-presidente do MPLA tem segmento no seio do Conselho das Igrejas Cristãs em Angola. O reverendo Vladimir Agostinho, secretário-geral do SICA, lembra que vem aí as eleições gerais, já no próximo ano.
10: Apelar todos os fiéis e não só, aderirem ao registro eleitoral, bem como no próximo ano poder exercer o direito cívico que é o voto.
8: Os cultos religiosos devem ser devidamente aproveitados para a mensagem da campanha de registro eleitoral oficioso e prova de vida para cidadãos maiores de 18 anos num processo que decorre até março do próximo ano. A reportagem da Rádio Nacional de Angola com Cirilo Eduardo e Agapito do Carmo.
1: Vice-presidente do MPLA apela a todos os angolanos a aderirem em massa ao processo de registro eleitoral oficioso.
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1: Handball, a Seleção Nacional Feminina de Handball em Cadetes, participa na Roménia no Campeonato do Mundo da categoria de 29 de julho a 9 de agosto. Angola estreia-se diante do Japão amanhã. O sete nacional figura no Grupo G da fase regular com as seleções do Brasil, Japão e Eslováquia. A atualidade internacional, 30 pessoas morreram em consequência de um ataque realizado por homens armados no estado de Kaduna, na Nigéria. Segundo as autoridades nigerianas, 4 pessoas encontram-se feridas. Atualmente, nenhum grupo reivindicou a responsabilidade pelo ataque. A violência de gangues armadas tornou-se um desafio significativo de segurança na Nigéria. A região nordeste, em particular, enfrenta uma insurgência mortal liderada pelo Boko Haram. E o Chad decidiu sair do Tribunal Penal Internacional. O governo chadiano denuncia a eficácia limitada da instituição. Isaac Rezende.
12: O comunicado da diplomacia chadiana anuncia que o país se retira do Estatuto de Roma e, consequentemente, do Tribunal Penal Internacional TPI. Na quinta-feira, 23 de julho, uma publicação na página da diplomacia chadiana anunciava que esta decisão foi tomada a pedido dos Estados Unidos da América. De acordo com a publicação, o secretário de Estado adjunto dos Estados Unidos para os Assuntos Africanos instou o governo do Chad a reconsiderar reiterar a sua participação no TPI durante um telefonema com o principal diplomata chadiano. No entanto, o ministro dos Negócios Estrangeiros do Chad, Abdoulaye Sabré Fadou, disse à agência France Presse no dia seguinte que a decisão de se retirar do TPI não foi tomada a pedido dos Estados Unidos da América. A saída do Chad desta instância internacional surge numa altura em que o país é acusado pelo exército sudanês e por várias ONGs de facilitar a entrega de armas dos Emirados Árabes Unidos às Forças de Apoio Rápido, grupo paramilitar em luta contra o exército sudanês numa guerra civil sangrenta desde abril de 2023.
1: Chad anuncia a saída do Tribunal Penal Internacional e com esta notícia pomos ponto final a este jornal. As notícias regressam seguramente às 13 horas no Jornal da Atualidade. Boa tarde.

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0: Antonica Bandeira, Rosária Bandeira, Domingos Bandeira, Tito Coluna, Rosa Bandeira, Calunge, Isaú Bandeira, Calunge, Antónia Calunge, Menezes Bandeira, irmãos, filhos, netos e demais familiares, comunicam que o funeral de Palmira Bandeira realiza-se amanhã às 10 horas, saindo o cortejo fúnebre da Igreja Metodista Unida João Mateus para o cemitério de Benfica. Joaquim Francisco, Osvaldo Joaquim, Erasmo Francisco, Ana Isabel Francisco, Noé Francisco, Egas Joaquim, Leonel Joaquim e demais familiares comunicam que o funeral de Fortunato Joaquim realiza-se amanhã às 10 horas, saindo o cortejo fúnebre da sua residência em Viana, Rua da Sonagalp, para o cemitério do Benfica. José Claudino Mota, Verónica, Amélia, Júlia, Mariquinha Massarinha, Judite Massarinha, Lucas, Genros e Noras comunicam o falecimento de Diaconisa Domingas João Mota, ocorrido em Luanda. O seu funeral realiza-se sem data a anunciar. Marcela Bravo, Paulo Domingos Bravo, Paulo Bernardina Bravo, Paulo e demais familiares comunicam o falecimento de Domingos Lira Bravo, Paulo, ocorrido em Lisboa. O seu funeral realiza-se em data a anunciar. Pede-se a quem souber do paradeiro de uma maior de idade, do nome Bernardeta Avelino, também conhecida por B, residente em Viana, Zona Verde, favor de ligar para os terminais 924-24-7614 ou 924-18-55-69. A Rádio Nacional de Angola ao seu serviço.
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0: 12 horas 13 minutos.
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0: diz que estas medidas levaram a um aumento na arrecadação de impostos nos últimos anos. Para mais esclarecimentos, o debate Angola em Direto analisa nesta quinta-feira, depois das 7h30, o cumprimento no pagamento de impostos por parte das empresas. Frente a frente vão estar AGT, Ministério da Indústria e Comércio, Associações Empresariais e o nosso analista residente, Rádio Nacional de Angola. 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

0: Boa tarde. Nesta edição vamos conhecer a origem da estação dos Mosseques. Afinal, onde surgiu este nome? Ainda neste espaço iremos saber sobre as várias estações existentes na época. Seja bem-vindo a mais uma edição do Andar Angola, referente a 28 de julho. Edita Nazaré Luiz, com técnica final de Falcão Tomás, e a Clementina Afonso comunica consigo.
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0: Seja bem-vindo a mais uma viagem por este belo país. Kazenga é um dos municípios que constituem a província de Luanda. De acordo com a nova divisão político-administrativa, o Kazenga faz fronteira com os municípios de Rangel, Kakwaku, Ogiarenda, Molembos e Quilamba-Kiashi. E é entre o Kazenga e Rangel que encontramos a estação dos Mossecos. Reza a história que esta infraestrutura surgiu nos anos 50, após o encerramento da estação da Maianga. Os comboios dos Mossecos traziam mercadorias vindas de Malanje, Kwanza Norte e Catete. O movimento era frenético porque, para além dos comboios de passageiros normais, tinham também o chamado automotora, que era o mais rápido e fazia de 2 a 3 horas até Malanje. Falar da estação dos Mossecos é falar também do Rucoveiro, o comboio que era exclusivamente para mercadorias. E por conta destes comboios que surgiu então o mercado que funciona até hoje. As histórias sobre o surgimento da estação dos Mossecos já a seguir, com a jornalista Marina Chambole.
1: Nossas cordiais saudações a si, amigo ouvinte, que tem sempre como preferência a Rádio Nacional de Angola. Nesta edição do Andar Angola, vamos envolvê-lo com a história da Estação dos Mossecos, situada numa zona limítrofe entre os municípios do Rangel e Kazenga. Reza a história que a zona onde se situa a referida estação era uma área baldia e com um misto de árvores e capim à sua volta. O mais velho Francisco de Souza Cristóvão, tio Chico, faz um recuo no tempo e diz que a Estação dos Mossecos surge nos anos 50, depois do desaparecimento da estação da Cidade Alta, na zona da Maianga. Francisco de Souza revelou à nossa reportagem que o meio de transporte trazia as mercadorias provenientes das províncias de Malanje, Kwanza Norte, Luanda e vice-versa.
2: Bom, a estação de Mossecos surge depois do desaparecimento da estação lá da Cidade Alta, na Maianga. Então,

do seu desaparecimento e o crescimento ali da cidade, então surge a estação dos Mosseques, porque a estação dos Mosseques é a rota que leva os comboios daqui a Malanje, de Luanda a Malanje, né? Passando pelo todo este caminho que está ali, e tínhamos também, não é? É por isso que ela é a estação dos Mosseques aqui. Tínhamos a estação dos Mosseques, depois desse também não só levava os comboios para Malanje, mas também é que levava o trigo para a moagem do Quicolo e para a moagem aqui da aqui, moagem Cangamba, aí na entrada de Viana. Também tínhamos estação. Então esta era a rota. Nela levava aí a coisa, não servia só e era o que levava o. É que o comboio operário que tirava os trabalhadores da estação de Viana, mais propriamente, passando pela estação dos Mosseques, depois descendo pela estação, levando quase toda esta malta daqui que trabalhavam no, na cidade. Ali entre o aeroporto, entre o porto, a Baixa de Luanda, na sua maioria passavam aqui pelo comboio dos Mosseques, apavam o comboio e desciam para a Baixa de Luanda. Quer dizer, o comboio tem, a estação dos Mosseques teve uma grande, ou tem uma grande intervenção, não é? Dali, porque o comboio de Cacoaco não passava aqui, não é? Passava do outro lado, da Baixa, da Boa Vista, onde passava o comboio de Cacoaco, não é? E o comboio de Cacoaco que ia até a Funda. Nos anos 50 é que é estabelecida aqui mesmo a estação. Mas é um meio de transporte, era o meio que trazia as mercadorias que vinham de Malanja, Jinguba, Fuba, não é? E dali do Dondo, que vinha para Luanda, do Malanja, que vinha para aqui. E tudo era descarregado na estação dos Mosseques. É? Aqui a estação dos Mosseques era porque é onde se concentrava a maior parte da mercadoria que vinha daí do interior, quer de Malanje, quer do Dondo, quer daí do Kwanza Norte, por aí fora, né? Toda essa mercadoria. Também era aqui onde partia também a maior parte dos intervenientes para o interior, para Malanje, para Catete, para... Quer dizer, é o corredor, este corredor, esta estação do Mosseque, este corredor é o corredor que vai agora, se não estou em erro, vai agora surgir até as Lundas, passando por Malanje, não é, está em Malanje, vai subindo e vai ligar a linha férrea do Lubito, esta que está aqui, de Luanda, não é esta dos Mosseques, vai ligar até as Lundas. Está previsto isso, não é? Porque já está, há uma agora foi consignado uma contratação que vai sair não sei de onde até a Ilunda. E depois essa daqui vai só ligar, porque ali é próximo já de Malanje, para as Ilundas eles vão chegar e temos um corredor que faz um círculo. Luanda, Luau, Lubito, por aí fora. E o trigo vinha a granel. O trigo, como vinha a granel, vinha nos vagões, não é? Era levado para a moagem. Na moagem, esta linha passava aqui por detrás da Cuca e subia. Passava aí pelo Hoje Ainda, em frente, por aí fora, até a moagem do Quicolo. Era frenético, era um movimento bastante elevado. Era muita gente, porque muitos negociantes, não é? Muitos negociantes, muita gente levava mercadoria de Luanda para Malanje, principalmente o peixe, não é? O peixe, quer o peixe fresco como o peixe seco. Além disso, também tínhamos além do comboio normal, nós tínhamos um comboio rápido. Um comboio rápido que eles chamavam automotora, viagens, para viagens, era comboio rápido. Quer dizer que você para Malanje demorava 5 horas, por exemplo, aquele demorava 2 horas e meia, não é para uma viagem daqui a Malanje, era mais rápido, era já um comboio rápido. Então já tinha previsto esta situação. E tínhamos o comboio de carga, não é? Tinha o comboio de carga onde transportava-se a carga que vinha, a fuba, a farinha, a mandioca, todo o mantimento que era produzido naquela área, então vinha e descia aqui na estação do Mosseque. Eles pegavam daquilo e

0: a empresa pagava, ou eles pagavam, uma passagem para o funcionário e numa das carruagens com melhores condições.
1: Ah, tinha que ser a empresa a pagar.
0: Não, a empresa, também quem tivesse mesmo dinheiro, quem tivesse capital para estar lá, ia. Não é?
1: O que é que ofereciam nessa carruagem? O que é que tinha em detalhes?
0: Quer dizer, você numa um banco comum, onde você assenta duas, três pessoas, por exemplo, não é como você assentar numa cadeira que tá, você está isolado, tem um coisa e tal, pode ouvir uma música de um som qualquer. Tá, que tinha melhor, outro tinha melhores condições de viagem. Davam melhores condições de viagem. Isso acontece como agora no Boeing, nós temos a classe de primeira, de segunda e de terceira. Mas o executivo, quer dizer, mas nós estamos a viajar todos no mesmo avião, não é isso? Yeah. Mas lá no executivo, você tem as melhores condições, a cadeira reia mais um bocadito à esquerda, mais à direita, mais vai para frente, não é? E é por aí, é como também estavam as carruagens no tempo, naqueles tempos. É por isso que ali nasce também ali uma praçazita, não é? Que está ali depois da estação. Mas agora tem um outro nome qualquer que tinham dado ali. Então pronto, aquela praça está aí, nasceu quase desta circunstância, né? Porque as pessoas traziam a mercadoria e muitas das vezes faziam já ali o seu negócio, como hoje continuam a fazer. Isso, as coisas não podem se comparar a hoje, não é? Não se podem comparar a hoje, né? Isso é, naquela altura havia produção suficiente e cada pessoa fazia o seu negócio de acordo com aquilo, mas dentro daquilo que é a expectativa, não é? Os preços eram favoráveis a todos os bolsos. Era escudo, depois passamos por Kwanza, por aí fora. Não é? Era escudo, no tempo colonial era escudo. Não é, só tínhamos escudo mesmo. Não é, e no escudo, depois da independência, passamos por Kwanza. Kwanza esperto, Kwanza burro, Kwanza reajustado. Quer dizer, passamos por todos os Kwanza e esses Kwanza estão aí, são esses que hoje temos aí. Bom, porque ela estava rodeada de vários moceques. Estava rodeada do moceque Kazenga, moceque Rangel, moceque Sambizanga. Então era a estação dos moceques. A estação lá do Bungo era a estação da Baixa, porque estava rodeada na Baixa. Ela estava no... Por que é moceque? Porque ela estava rodeada no moceque. Estava rodeada do moceque Kazenga, moceque Rangel, moceque Sambizanga.
1: Mas aqui também fica uma grande questão, não é? Essa estação dos moceques está no Rangel ou no Kazenga?
0: Bom, a estação do Kazenga, ela está no Kazenga, se formos a ver geograficamente, ela está na estação, está no Kazenga, mas não tanto isso, porque nós temos a primeira rua, a Rua dos Comandos, mas essa é a rua número 2. A rua número 1 é aquela que faz fronteira entre a Soberana e a Cuca. Tem a Margot, tem a Soberana, aquela onde faziam meias e não sei quanto. E depois tem a fábrica da Cuca. Tem aquela rua que entra. Esta rua é que ia sair na Serração Marbor.
2: Já para o mais velho César Francisco Lourenço, Cota Caçula, as suas memórias recaíram para as várias estações existentes na década de 50.
3: Bem, a memória que eu posso dizer é a estação de Moceca surgiu nos anos 50. Nos anos 50, sim, senhor, porque o comboio partia do Bungo, atravessava a Baixa toda. Zé do Bungo atravessava a Baixa toda. A primeira estação estava na Mutamba. A segunda estava na Rua Serpa Pinto. Passava ali o Hospital Militar. Aquele era o Hospital Caridade. Sim, outra maternidade. Depois surgia na Bowling. Depois da Bowling surgia aqui no 7. Aqui no 7 é porque era o quilômetro 7, havia uma estação. Depois dali surgia, o comboio surgia aqui na antiga emissora oficial, aqui nos Correios, depois subia para Cuca. Esse é o comboio que transportava, portanto, o mandimento, a cevada, para poder ir até no Quicolo. Mas depois essa linha tinha continuação, porque chegava, passava Cacuaco, chegava até na Funda, essa linha fera. Pronto, então, nos anos 57, 58, houve já aquela situação que a linha férrea passava por aqui para vir furar.

0: pesada. Tinha manutenção. Todas as vezes que o comboio deslocava de Luanda para Malange, antes do comboio partir, passava já aqueles vacunetes com os homens na estrada, porque tinha, portanto, homens na linha fera, de 20 a 50 quilômetros. E ali havia 20 homens ou 30 homens naquele cantoneiro, para poder manutençar a linha fera. O comboio saía daqui, quer dizer, sem qualquer suspeita de que havia descarrilamento do comboio. Porque havia sempre uma zorra, ou que seja, um homem na linha fera para tratar do...
1: Manutenção.
0: E ainda não havia casas em volta da estação. Não havia casas. Naquele tempo, quando fez a estação, não havia casa.
2: Só era capim.
0: Era só capim. As casas começaram a surgir nos anos 60. 62, 63, 64, 65. E quando começaram a surgir as casas. De princípio era feito de madeira. Casas de madeira, pau a pique. Era mesmo assim, madeira e pau a pique. Mas 65 aqui ainda era mata. Portanto, posteriormente, quando os caminhos de ferro começaram a possuir muitos funcionários, fizeram esse bairro, Comissão do Rangel. Mas tinha um nome, Comissão do Rangel. Depois de atravessar a linha fera, tinha um bairro que eles fizeram. Aquele bairro era para os funcionários funcionarem, portanto, os caminhos de ferro. É claro que o bairro Tungangô, conforme aqui, esse bairro Tungangô, estava disperso. Ninguém podia construir. Por causa da avalanche das pessoas, aqueles que
1: fizeram
0: a situação de guerra. Há muitos que surgiam das outras províncias, começaram a ocupar aí o Tungangô.
3: Sem a existência dos bairros Tungangô e outros à sua volta, aos 66 anos de idade, Maria Neto, tia Chica, antiga moradora do bairro Adriano Moreira, contou que o seu pai foi trabalhador da estação dos Moceques e revela os momentos em que era levada ao posto de saúde que pertencia a esta estação.
4: Naquela altura, ainda não existiam essas casas do Tungangô, nem mesmo a comissão do Kazenga não existia aí naquela altura. Aquilo era um espaço baldio que pertencia ao caminho de ferro. Tanto que naquela altura os nossos pais iam trabalhar, nós ficávamos aí para pegarmos terreno e vinha aqueles cães com a polícia do caminho de ferro e davam-nos corrida e destruíam aquelas coisas que nós punhamos lá, que era para podermos pegar o terreno. Dizer que também, junto ao caminho de ferro, quase à parede do caminho de ferro, havia uns embondeiros e que naquele embondeiro também tinha uma linha férrea que fazia o transporte até Cacoaco, ia até Cacoaco, o comboio ia para Cacoaco, Funda e vice-versa. O meu pai naquela altura trabalhou no caminho de ferro, nós íamos lá fazer consulta, lá tinha um posto médico que priorizava os trabalhadores e seus familiares tinham direito de consulta. E sempre que tivéssemos doente, era lá onde nós íamos fazer as consultas, tínhamos direito ao almoço lá no refeitório, era uma coisa bonita.
2: Estamos a falar em que ano?
4: 68. E também, hoje em dia, o comboio agora, as paragens estão muito distantes. Não é possível alguém sair do Sambizanga ou da Cuca e pegarmos o comboio até a estação do Moceque. Porque antes era, tinha a paragem que mesmo lá na estação dos Moceques, tínhamos aqui uma paragem que nós chamávamos a Piadeiro, onde vivia o agulheiro, que era o homem que controlava as linhas férreas. Aqui mesmo no meio do... Quem vem dos Moceques tem aquela casa onde tem estado a polícia da Copoi. Ali era uma paragem. E tinha outra paragem aqui no, na Cipal. Tinha outra lá na Dimuca e por aí fora. Agora, as paragens estão muito distantes. O comboio para pura e simplesmente lá no, nos Moceques e acredito que só para lá no Bungo, ok? E eu gostaria que voltassem essas paragens antigas para facilitarem o pessoal que vai, que pega o comboio para ir para o serviço, principalmente 6-5 horas, ou menos já seria mais próximo das residências.
3: E sob o olhar atento do executivo angolano sobre a estação dos Moceques, hoje se assiste uma estação diferente, com obras ainda em curso, que a mesma tem merecido. Esta iniciativa foi aplaudida pelo mais velho Francisco de Souza, tio Chico, que disse ao

0: Shea, a nova imagem que vem ganhando à estação em questão.
1: A modificação da estação. Bom, precisamos de criar melhores condições, né? Melhores condições para que haja os passageiros. Está-se a criar novas condições, melhor nas estações de... em cada uma das estações, criando novas bilheteiras, criando novos métodos, metendo outro modelo, porque vai haver outro modelo de equipamento. Então é preciso criar novas condições e adequarmos as coisas à nova realidade.
2: Essa medida do executivo é bem-vinda?
1: Não, é muito bem-vinda, é muito bem-vinda. Não é? Estão a modernizar as coisas, não é? Dar condições aos passageiros, quando eu quiser viajar, tenho que estar num sítio bem acomodado, não é? Ter um restaurante onde posso tomar alguma coisa, comer alguma coisa, esperando até a minha hora da passagem. Quer dizer, até modernizar as coisas para que as coisas também possam estar dentro daquilo que é a normalidade.
3: Sim, é só para dizer que também é importante limpar a linha férrea. Em 2019 ou 2018, se não me engano, eu fui para Malanje. Encontrei, eu vi o que eu vi na linha férrea, ao longo da linha férrea, é lastimável. Capim, o comboio é que tem que destapar, portanto, a linha férrea. Portanto, é dizer mesmo o nosso executivo para que a manutenção da linha férrea é muito importante. Muito importante. Isto é verdade.
0: E por agora, colocamos o ponto final a esta edição de Andar Angola, que andou pelos caminhos de ferro de Luanda, para contar a história da Estação dos Mocecos, que surgiu nos anos 50, situada numa área limítrofe entre o Rangel e Cazenga. E do Cazenga, despedem-se o Cutala Vieira, o Luís Van Dunen e, claro, a voz amiga de Marina Chambole. Saudações.
4: Saudações retribuídas, jornalista Marina Chambole. E assim ficamos a conhecer mais sobre a Estação dos Mocecos, situada entre o Cazenga e o Rangel, uma infraestrutura que surgiu nos anos 50. E em nome da equipa que trabalhou para si, despedimos-nos com a promessa de um breve reencontro. Ficam então os cumprimentos de Falcão Tomás, que garantiu a técnica final, Nazaré Luís, que editou, e com Mentina Afonso, que comunicou consigo. Até a próxima edição.

0: 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São 12 horas 42 minutos.
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0: São 13 horas no país. 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
4: Angola, boa tarde. Começa agora o Jornal das 13 e estas são as principais notícias.

0: primeiras horas desta terça-feira. Unitel confirma ataque cibernético à sua infraestrutura tecnológica com impacto nos serviços de voz, dados móveis e acesso à internet em todo o território nacional. A partir de hoje, cidadãos vão tratar e receber bilhete de identidade em casa através do serviço de entrega ao domicílio lançado nesta terça-feira em Luanda. Executivo vai pôr fim à distribuição gratuita de insumos agrícolas, apostando no crédito aos produtores para dinamizar a economia rural. Presidente da África do Sul pede colaboração dos países africanos para enfrentar questões migratórias como conflito, instabilidade, pobreza e discórdia social. Jornal da Atualidade, terça-feira, 28 de julho de 2026. A edição é do José Ndonga, garante a técnica o Adilson Dias e vai apresentar-lhe as notícias a Vânia Varela.
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0: Boa tarde, a abrir este jornal desde as primeiras horas desta terça-feira, vários serviços da Unitel encontram-se indisponíveis. Até o momento, os clientes continuam impedidos de efetuar chamadas telefónicas, utilizar os serviços de dados móveis e aceder à internet em grande parte do território nacional. A indisponibilidade da rede está igualmente a afetar os serviços de pagamentos eletrónicos, incluindo operações em terminais de pagamento automático, condicionando transações em diversas instituições públicas, empresas privadas e estabelecimentos comerciais. A ocorrência foi registada esta madrugada e continua a provocar constrangimentos em vários setores da atividade económica e social. Nas ruas, cidadãos relatam dificuldades para comunicar com familiares, realizar pagamentos e aceder a serviços essenciais enquanto aguardam pelo restabelecimento da rede. Sanifus.
2: A Unitel, que é uma das empresas mais dinâmicas do país, com ações na bolsa, está literalmente parada, sem comunicações, usa um sistema alternativo para estabelecer comunicações pontuais, inclusive partilha de documentos. Funcionários habituados a uma dinâmica de trabalho bastante acelerada estão parados à entrada, no corredor, à espera do reinício dos trabalhos ou, pelo menos, fazer cumprir o slogan "o próximo mais próximo". Depois de um comunicado a assumir ter sofrido um ataque cibernético esta madrugada, a Unitel, através da sua equipa de comunicação, pondera a hipótese de se pronunciar ao longo do dia e trazer mais detalhes sobre a ocorrência. Numa ronda pelas ruas de Luanda, populares apontam constrangimentos com a paralisação dos serviços.
3: Luiana Nicete Bernardo, há 0 anos estamos a ser apontada mesmo no caixa e colocar os nossos produtos no sistema. Também está com uma falha. E o TPA, os clientes estão a deixar muitas coisas devido ao problema da rede.
4: Isaías Santos Manuel é o meu nome. Sobre subir lá para as 6 horas, 6 e ponto, quando o TTL estava cruzado, estava com muita dificuldade, porque eu, além do aplicativo que eu uso, também o GPS da moto, que eu estava a usar a Unitel, trocar de rede, só assim que consegui sair de casa.
5: De que forma é que a queda do sinal está a afetar o seu serviço?
4: Muito, principalmente na área das transferências. Normalmente os clientes que têm me pagado pagam por via de transferências, não está a funcionar.
6: Maria Fernandes, apercebi-me porque peguei no meu telefone, queria mandar uma mensagem para a minha nora que está em Portugal e você vê o constrangimento. Saí da clínica, queria tomar um pequeno almoço, chego aqui, desativei o meu expresso por causa do vandalismo que fui sujeita. Então você nem imagina o constrangimento.
7: Desde que eu acordei, quando era a volta das 7 que saí para pegar o carro para trabalhar, notei que no meu telefone não tem rede. E eu desliguei, voltei a ligar, nada. Desliguei, voltei a ligar, nada. Mas de lá para cá não está a ser fácil para trabalhar. Estamos a ter poucas corridas porque a maioria dos nossos passageiros usa mais internet da Unitel e é que lhes facilita fazer o pedido do aplicativo de Ango. O telefone está a chamar pouco, porque quase todos nós sabemos que a Unitel é a rede mais usada em Angola. Então a maioria das pessoas usa mais a Unitel, então não está a conseguir chamar. Nesse momento aqui, desde que eu comecei a trabalhar das 7 até agora, só fiz 3 corridas. Das 3 corridas só consegui 3 mil kwanza. E, nos dias normal, das 7 até as 10, eu já teria pelo menos 15 a 18 mil kwanza.
2: Populares entrevistados pelas ruas de Luanda a dar conta dos constrangimentos que a falha ou a ocorrência de anomalias na rede de comunicação da Unitel está a provocar. A Unitel, em comunicado, assumiu ter sofrido um ataque cibernético. A anomalia foi registada esta madrugada. Os prejuízos ainda estão por contabilizar. O ataque aconteceu numa altura em que a Unitel vendeu 15% do seu capital. O negócio rendeu mais de 300 mil milhões de kwanzas.
8: No município de Viana, o setor da justiça foi também afetado por esta situação. Vários cidadãos que se deslocaram aos serviços para tratar o bilhete de identidade não conseguiram ser atendidos devido às falhas no sistema. A situação afetou igualmente utentes com compromissos de pagamento que manifestaram preocupação pelos transtornos causados pela interrupção dos serviços. Polaco Pedro.
9: Os municípios de Viana dizem que os problemas técnicos que a rede da Unitel está a atravessar desde a madrugada desta terça-feira está a provocar vários constrangimentos. José Canda diz que não conseguiu levantar o bilhete de identidade da sua filha por falta de comunicação.
10: Eu já vim aqui para fazer levantamento do bilhete da minha criança. Madruguei mais cedo, por exemplo, né? Então, só que estava a pedir a presença da criança para ligar para a pessoa e também não estou a conseguir ligar, porque há falha na rede. Desde o momento que eu tento ligar o telefone, tento fazer uma chamada, não consigo fazer a chamada. Por exemplo, há pessoas que dependem do telefone para fazer os seus negócios. Então, na falta da rede, então dificulta muita gente, impede muita coisa também. Que a Unitel se preocupasse com essa situação, né? Para ver se melhorem o sinal, para ver se as pessoas também entram em contato e pudessem fazer suas coisas.
9: A senhora Verônica Alfredo explica que teve dificuldades para elaborar um trabalho logo às primeiras horas da manhã e espera que o problema seja resolvido o mais rápido possível.
11: Está a trazer um constrangimento, visto que eu, às primeiras horas, tinha trabalho que eu tinha que fazer, mas por conta da rede está a criar muita dificuldade. Não consigo acessar por via telefônica, tanto via WhatsApp, outras redes, não consigo. Então está a criar mesmo olha, nem sabes como é que é isto agora. Logo às primeiras horas, às 6, que eu dei conta, peguei no telefone que era para botar organizar a minha agenda e até agora não consigo. Nos ajudem, porque um dia inteiro sem comunicação estamos aflitos.
9: E o utente Paixão Gonçalves sublinha que muitos cidadãos foram penalizados por conta do problema técnico que a Unitel está a passar.
12: Ficamos com a comunicação difícil e nós, os clientes, temos muita dificuldade. Aonde reclamar? Não soubemos onde. Porque se tivéssemos um sítio de reclamações, íamos lá fazer reclamação. Nós temos pagando 100% e é pré-pago. Antes de falar dessa rede, tem que pagar primeiro. Nós temos que ter direitos do consumidor, porque nós somos clientes. Nós ficamos penalizados. Nós temos negócio para fazer, temos família para receber. Agora uma família que vem da província, está no Tixó, está num ponto estratégico, localização é o telefone não chama, fica como? Quem paga esse transtorno? Aonde nós vamos fazer as reclamações? Onde vamos nos queixar?
9: Utentes da rede Unitel falando dos constrangimentos causados pelos problemas técnicos que a operadora está a atravessar. A Rádio Nacional de Angola, com André Evaristo, Beloni Brás e Polaco Pedro.
8: O cenário está também a afetar a realização de chamadas para os números de emergência do Serviço de Proteção Civil e Bombeiros. Enquanto durar a situação, foi criado um número alternativo, segundo o porta-voz do Serviço de Proteção Civil e Bombeiros, Wilson Batista.
13: O Serviço de Proteção Civil e Bombeiros informa aos cidadãos que se registra desde a madrugada do dia 28 de julho de 2026 uma indisponibilidade da rede da operadora Unitel, situação que está a afetar o estabelecimento de chamadas para os números de emergência. Enquanto persistir esta situação, os cidadãos que necessitem de assistência urgente poderão contactar o SPCB através do terminal alternativo, que é o 951 44 8963. Caso não seja possível efetuar qualquer contacto telefónico e a situação de emergência se justifique, recomenda-se a deslocação imediata ao quartel do Serviço de Proteção Civil e Bombeiros mais próximo para solicitar apoio presencial e permitir o rápido acionamento dos meios de socorro.
8: 951-44-89-63, repito, 951-44-89-63 é o número alternativo do Serviço de Proteção Civil e Bombeiros para emergências, enquanto durar o corte nas comunicações através da Unitel. E num comunicado, a Unitel informa aos seus clientes e ao público em geral que a partir das 2 horas da madrugada, 2 horas e 20 minutos da madrugada desta terça-feira, foi registado um ataque cibernético à sua infraestrutura tecnológica com impacto nos serviços de voz, dados móveis e acesso à internet em todo o território nacional. De acordo com a Unitel, os mecanismos de resposta e contenção foram imediatamente ativados, tendo sido mobilizadas as equipas técnicas e de cibersegurança que continuam a trabalhar para mitigar os efeitos do incidente e assegurar a reposição integral dos serviços. A operadora informa ainda que, neste momento, os serviços continuam condicionados, mantendo-se em curso todas as ações necessárias à estabilização e completa normalização da rede. A finalizar o comunicado, a Unitel diz estar a acompanhar a situação com a máxima prioridade e vai continuar a prestar informação relevante sobre a sua evolução através dos canais oficiais. E o especialista em informática, Almeida Manuel, esclarece que o ataque cibernético é uma ação que afeta diretamente computadores, redes ou sistemas informáticos para subtrair informações ou a interrupção de serviços. Almeida Manuel afirma que estes atos, geralmente praticados por redes criminosas, atingem importantes instituições, como é o caso da atual situação que atravessa a Unitel.
14: Um ataque cibernético é, na verdade, uma ação maliciosa realizada contra computadores, redes ou sistemas informáticos, com o objetivo de subtrair informações ou interromper serviços, como é o que está, por exemplo, a acontecer agora com a Unitel. Geralmente esses ataques são feitos por indivíduos ou grupo de criminosos com conhecimentos avançados em informáticas e que usam recursos avançados de tecnologia para poder explorar vulnerabilidades. E pronto, nos últimos tempos, Angola tem crescido muito no ranking de aumento de cyberataques. E, obviamente, estruturas como a Unitel, que é dos principais ativos de telecomunicações que temos no país, acaba por ser um alvo apetecível.
8: Especialista em rede de informática, Almeida Manuel. E o economista Paulo Forquilha considera grave o incidente registado com a Unitel, salientando que a situação teve um impacto direto e negativo na vida dos cidadãos e das empresas.
15: Quando uma empresa desta dimensão sofre uma indisponibilidade nacional, claramente o impacto deixa de ser apenas empresarial, passa a ter um impacto econômico e social. São vários os impactos econômicos diretos. Primeiro é que milhares de empresas dependem diariamente da conectividade para vender, para comunicar com clientes, para emitir faturas, efetuar pagamentos eletrônicos e coordenar mesmo as suas operações. Portanto, cada hora de interrupção representa a perda da produtividade para esses operadores, para a população. E num contexto em que Angola procura acelerar a digitalização da economia, eu penso que uma falha desta natureza significa redução da atividade econômica.
8: Paulo Forquilha defende que a empresa de telecomunicações deve reforçar os investimentos em infraestruturas e segurança tecnológica, de modo a preservar a confiança dos clientes e a credibilidade da operadora.
15: É preciso também olharmos aqui para o impacto reputacional da própria Unitel. Eu penso que talvez esse seja o efeito mais sensível, e é preciso que a Unitel entenda isso, que uma empresa cotada em bolsa não vende apenas serviços, vende confiança. Os investidores avaliam a estabilidade operacional, avaliam a capacidade de gestão do risco da empresa, a qualidade das infraestruturas, a transparência, a capacidade de resposta perante incidente. Quando ocorrem falhas repetidas e, sobretudo, quando a comunicação institucional demora ou é insuficiente, aumenta aqui a percepção de risco por parte dos investidores e dos clientes.
8: Ouvíamos o economista Paulo Forquilha. Mais de 20 milhões de clientes da Unitel em todo o país estão sem comunicação desde as primeiras horas desta terça-feira. A operadora já reagiu em comunicado, confirmando ter sido alvo de um ataque cibernético.
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8: 13 horas e 16 minutos. Já a seguir as notas do desporto com Alexandre Diniz da Rádio 5. Boa tarde, Diniz.
17: Orlemá e Joânia Varela, boa tarde. Para a fase do título, segunda jornada, destaque para o jogo entre o 1º de agosto e a Casa Pessoal do Porto do Lobito, às 17h30. Antes, às 15h30, outra equipa lubitanga, o Eletro, mete forças com o Petro no mesmo recinto. E na Roménia, as cadetas de handball acertam hoje os últimos detalhes para a estreia amanhã no Mundial da categoria. A seleção japonesa é adversária de estreia às 11 horas. Do futebol, inspectores da FAF buscam um recinto ideal para a supertaça. Hélder Martins encabeça a equipa que trabalha hoje na cidade do Lubango, província da Huila, para averiguar as condições do estádio Tunda Vala para o jogo entre o Petro de Luanda e o Iliad Bengala, que marca a abertura de mais uma época futebolística. Antes da cidade do Cristo Rei, a inspeção aconteceu no estádio Vicente António, na província do Ixa. Vânia, boa tarde.
8: Boa tarde, Inês. Mais desporto daqui a pouco em Desportiva Tarde, logo a seguir a este jornal. E da atualidade internacional, o presidente da África do Sul pediu hoje a colaboração dos países africanos para enfrentar questões migratórias como conflito, instabilidade, pobreza e discórdia social. Dezenas de milhares de imigrantes africanos deixaram a África do Sul nos últimos dois meses devido à violência xenófoba. Olga Tancredo.
18: O chefe de Estado sul-africano fez este apelo no Parlamento Pan-Africano na sequência de semanas de protestos anti-imigrantes liderados por grupos que culpam migrantes pelo desemprego, criminalidade e pressão sobre os serviços públicos. Ramaphosa alertou que o movimento transfronteiriço não gerenciado poderia minar a segurança e a ordem social e disse que nenhum país deveria enfrentar o desafio sozinho. Pretória enfrenta críticas crescentes de outros governos africanos por ataques aos seus cidadãos na África do Sul. O presidente da África do Sul disse que o país tomou uma posição firme contra o ódio a pessoas de outros países. Cyril Ramaphosa considera tristes e abomináveis os ataques contra os estrangeiros residentes naquele país. Na semana passada, um cidadão nigeriano morreu enquanto estava preso na cidade do Cabo. A Nigéria acusa a polícia de usar táticas graves contra os estrangeiros. O número real de mortos desta violência xenófoba também é outro ponto de discórdia entre os governos estrangeiros. Neste momento, países como Gana, Nigéria e Malawi estão a repatriar os seus cidadãos residentes na África do Sul.
8: Presidente da África do Sul pede a colaboração de outros países africanos para enfrentar questões migratórias como conflito, instabilidade, pobreza e discórdia social.
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8: 13 horas e 19 minutos, o Ministério da Justiça e dos Direitos Humanos lançou hoje aqui em Luanda o projeto de entrega do bilhete de identidade ao domicílio. De acordo com o ministro Márcio Lopes, todas as condições estão criadas para que este processo arranque e até final deste ano o projeto possa ser extensivo a todo o país. Martinho Xing.
19: Está lançado o projeto do bilhete de identidade ao domicílio sob a responsabilidade do Ministério da Justiça e dos Direitos Humanos em parceria com a empresa Camille Prestação de Serviço. Para entrega, o cidadão poderá acessar o site www.entrega.au com um custo de 10 mil kwanzas em qualquer parte de Luanda. O processo é rápido e cômodo, de acordo com o Ministro da Justiça e dos Direitos Humanos, Márcio Lopes.
20: Faz a inserção deste número de processo no aplicativo, coloca o seu número de telefone, faz o pagamento de uma taxa de 10 mil kwanzas e vai poder receber o seu bilhete de identidade no lugar em que a pessoa indicar. A taxa para tratamento do bilhete em casa, 250 mil kwanzas.
19: Até final deste ano, estes serviços poderão chegar em todas as províncias do país, segundo o ministro Márcio Lopes.
20: Nós temos uma parceria com uma empresa, interage com a nossa plataforma. Os estafetas recebem o bilhete e têm no aplicativo próprio a componente de número de contacto da pessoa e entregam o bilhete à pessoa. Já fizemos o piloto em Luanda. Nas próximas semanas vamos implementá-las a partir das províncias mais próximas de Luanda até as províncias do leste.
19: Os estafetas em número de 20 estão preparados, de acordo com o diretor executivo da empresa Camille Prestações de Serviços, encarregue na distribuição do BI, segundo Silva Ferreira.
21: A taxa é fixa, com o nosso conhecimento, em 10 mil kwanzas. O objetivo era o de não excluir os cidadãos que moram mais longe do centro da cidade. Nós entendemos e corroboramos perfeitamente com isso. Nós garantimos os estafetas, garantimos a plataforma. O plano de ação contempla primeiro as províncias que estão mais próximas de Luanda e depois as restantes. Nós prevemos que até o final do ano todo o país esteja então qualificado para esse serviço.
19: O Ministério da Justiça e dos Direitos Humanos lançou esta terça-feira no centro de emissão do BI no Quilamba o projeto entrega do bilhete de identidade a domicílio. O mesmo está inserido no âmbito da massificação do bilhete de identidade em todo o país.
8: A entrega do bilhete de identidade ao domicílio vai custar 10 mil kwanzas. Angola prepara a nova campanha agrícola com a disponibilização de 90 mil toneladas de fertilizantes e a meta de alcançar 45 milhões de toneladas de produtos agrícolas. A informação foi avançada hoje, segunda-feira, na Assembleia Nacional pelo Ministro da Agricultura e Florestas, que reafirmou o fim da distribuição gratuita de insumos agrícolas no país. De acordo com Isaac dos Anjos, o novo modelo, baseado na atribuição de crédito, vai permitir que os agricultores adquiram sementes e fertilizantes e efetuem o pagamento apenas após a colheita. António Chocolate.
22: Falando durante uma audição parlamentar, o ministro da Agricultura e Florestas afirmou que chegou o momento de Angola abandonar a lógica da agricultura assente na doação de insumos, permitindo que os agricultores tenham acesso aos meios de produção e efetuem o pagamento apenas após a colheita.
23: Temos fertilizantes, temos sementes, temos equipamentos, hoje, em que temos esses meios todos, mas temos que cobrar. Como no passado, hoje o agricultor tem que pagar. O que temos que fazer é encontrar mecanismos de crédito tais que ele possa pagar depois da colheita. Sairmos daquela agricultura da doação para irmos para uma agricultura em que todos têm responsabilidades.
22: Isaac dos Anjos garantiu que o país vai iniciar a campanha agrícola 2026-2027 com um estoque de 90 mil toneladas de fertilizantes, assegurando que estão criadas as condições para apoiar os produtores em todo o território nacional.
23: Neste momento já temos uma grande quantidade de fertilizantes, salvo seja. Nós vamos começar o ano agrícola com 90 mil toneladas.
22: Como meta para a próxima campanha agrícola, Isaac dos Anjos apontou o desafio de atingir uma produção de 45 milhões de toneladas de produtos do campo, reforçando o compromisso do governo com o aumento da produção e da segurança alimentar.
23: Na próxima campanha agrícola, nós temos que triplicar aquilo que nós temos anotado até hoje. Portanto, tínhamos 34 mil toneladas colhidas em 2025, esperamos chegar às 45 milhões de toneladas.
22: E, na ocasião, o deputado João Pilamonso Domingos, em representação da Comissão de Economia e Finanças da Assembleia Nacional, saudou a decisão do Executivo de apostar na comparticipação dos insumos e no reforço do crédito aos produtores.
0: Pensamos que essa forma de comparticipação é bastante positiva. Nós não podemos continuar a achar que a agricultura é sempre de subsistência. A nossa agricultura já está a transitar para aquelas pequenas agrícolas ou pequenas empresas agrícolas familiares que estão em condições de poderem produzir e vender o excedente, colocar no mercado e aí também conseguir. Aliás, nós ouvimos aqui do senhor ministro que o rácio entre famílias agrícolas e área que se produz é de 12,17 hectares e a tendência de facto de que ela possa atingir os 5 hectares, de maneira que nós possamos duplicar a produção interna e consequentemente termos excedentes no mercado e conseguirmos também de alguma forma exportar.
22: Deputado João Pila Moço Domingos, da Comissão de Economia e Finanças da Assembleia Nacional, no final da audição parlamentar ao Ministro da Agricultura e Florestas, Isaac dos Anjos.
8: Governo reafirma o fim da distribuição gratuita de insumos agrícolas e aposta no crédito aos produtores para dinamizar a economia rural. Dubai, China e Zâmbia são países que estão interessados em investir na Huila. Este é um dos vários resultados alcançados pela província durante a 41ª edição da FILDA 2026. O morango, a água mineral engarrafada no Lubango e os cereais despertaram o interesse dos investidores destes três países. Ciciolânia Marques.
1: A participação da Huila na Feira Internacional de Luanda, FILDA, continua a produzir resultados. O Dubai mostrou interesse em comprar morangos produzidos na província e a água mineral engarrafada no Lubango. A informação foi avançada pelo diretor do Gabinete Provincial da Agricultura, Pedro Conde.
3: O balanço que nós fazemos da nossa participação na FILDA 2026 é um balanço positivo. Nós tratamos vários assuntos concernentes a vários setores, sobretudo a agricultura, onde nós recebemos intenções de investimentos no Dubai, que mostrou interesse em comprar os morangos da Huila. Esse mesmo país, Dubai, está interessado em adquirir a água mineral de marca preciosa.
1: O responsável disse que a China manifestou interesse em estabelecer uma parceria para a produção de cereais e arroz na província, com destaque para os municípios do Kuvango, Galangue e Chipindo. Já a Zâmbia quer investir na produção de sementes. As intenções de parceria reforçam as oportunidades de captação de investimentos e a valorização das potencialidades agrícolas e industriais.
3: Para a produção agrícola em grande escala, sobretudo uma empresa chinesa que mostrou interesse em visitar a nossa província para estreitar relações de cooperação na produção de cereais. E nós escolhemos tanto alguns municípios que têm o potencial, sobretudo os municípios do Kuvango, Galangue e Chipindo, onde tem espaços bons e vastos para a produção de cereais ou arroz. A embaixada da Zâmbia esteve conosco, também vai visitar a província para, junto com as autoridades locais, ver a possibilidade de produção de semente. Sabemos que a Zâmbia tem um potencial.
1: Huila conquista novos mercados e investidores na FILDA 2026. Dubai, China e Zâmbia manifestam interesse em investir na província. Rádio Nacional de Angola, no Lubango, Orlando Ivo e a Ciciolânia Marques.
8: Recordo que a Huila foi a província mascote da 41ª edição da FILDA. Decorre a ritmo acelerado a construção das circulares das cidades do Sumbi e do Lubango. A constatação foi feita pelo Ministro das Obras Públicas, Urbanismo e Habitação, que aponta o princípio de 2027 como período de conclusão das obras que vão desafogar o tráfego de veículos pesados nos centros das cidades. Foi Macanja.
5: Em princípios do próximo ano, os veículos pesados vão deixar de circular pelas cidades do Lubango, na província da Huila, e do Sumbe, na província do Kwanza Sul, quando estiverem em trânsito para outros destinos. A ideia é evitar a degradação do solo que sustenta as referidas cidades. No Sumbe, por exemplo, boa parte da cidade está sob um lençol de água. A construção das estradas, também chamadas de circulares, por passarem em volta das referidas cidades, fica concluída em princípios de 2027. Como disse esta segunda-feira em Luanda, o Ministro das Obras Públicas, Urbanismo e Habitação, Carlos Alberto dos Santos.
24: Corre muito bem a construção da circular do Sumbe, que vai ser entregue no primeiro semestre de 2027, assim como também corre muito bem os trabalhos da circular do Lubango. Ou seja, o Estado continua a fazer os investimentos públicos na rede de estrada nacional, nas estradas de terra e é nossa função captar investimentos privados para o desenvolvimento dos corredores rodoviários que levam Angola aos outros países também.
5: Ainda sobre a rede viária do país, o ministro Carlos Alberto dos Santos descreve o desafio do Executivo de construir estradas nas novas províncias.
24: Nas novas províncias, temos o desafio de levar mais de 200 quilômetros de estrada do Luau a Ucazombo, cujo nível vai muito bem, já estamos acima de 50% de execução desta estrada. Há bem pouco tempo lançamos também mais 217, somado aos 211, estamos a falar de 420 e tal quilómetros de estrada, da estrada 280 que liga Mavinga, Lievela, Aquito, Quanaval e ainda Mavinga, Nariquinha, Rivungo.
5: Atualmente, a rede viária de Angola comporta cerca de 80 mil quilómetros de estradas.
8: 13h30 e está concluído este Jornal de Atualidade. De volta à primeira página para recordar os destaques. Mais de 20 milhões de clientes da Unitel em todo o país estão sem comunicação desde as primeiras horas desta terça-feira. Unitel confirma taxidernética sua infraestrutura tecnológica com impacto nos serviços de voz, dados móveis e acesso à internet. A partir de hoje, cidadãos vão tratar e receber o bilhete de identidade em casa através do serviço de entrega ao domicílio lançado hoje em Luanda. O Executivo vai pôr fim à distribuição gratuita de insumos agrícolas, apostando no crédito aos produtores para dinamizar a economia rural.

0: José Ndonga, garantia técnica do Adilson Dias, e apresentou-lhe as notícias. É sempre com muito gosto, a Vânia Varela. Boa tarde, bom resto de terça-feira.
1: Horas 31 minutos em todo o espaço nacional.
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1: São agora 13 horas 32 minutos. 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
1: Angola, boa tarde. Já chegamos para atualizar as notícias do desporto na Rádio Nacional. As manchetes do desportivo. Para seguir até bem pertinho das 14 horas. Faf e LUCC já esboçam a Operação Cairo. Substituto de Rui Neto na Seleção Nacional de Hockey em Patins será conhecido nos próximos dias. Desportivo da Lunda Sul define valores para um gira-bola sem sobressaltos. Inspetores da Faf avaliam condições do estádio Tundavala, provável palco da Supertaça em futebol. Roberto Mancini regressa ao comando técnico da Seleção Italiana de Futebol. Assim será o seu programa esportivo à tarde, que tem na edição O Aldo Vida, montagem do Wagner Antunes, técnica final do Tomiski Nunes, o Mário Júlio Afonso encarrega-se pela comunicação.
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1: Outra vez, boa tarde, são 13 horas e mais 35 minutos. Começamos com o Rei Futebol, a Federação Angolana da Modalidade e o selecionador nacional Ali OCC já projetam o próximo jogo dos Palancas Negras, que acontece já no dia 25 de setembro na cidade do Cairo. Será frente ao Egito na corrida ou a fase final do CAN, que será realizado no próximo ano em 3 países do continente: Quênia, Tanzânia e Uganda. O jornalista Domingos Quitumba conversou com o presidente da Federação, Fernando Alves Simões.
3: A equipa de todos nós tem a sua estreia marcada para o dia 25 de setembro, na cidade do Cairo, frente à Forte Seleção do Egito. 4 dias depois, a Seleção Nacional de Angola recebe no estádio 11 de novembro a sua similar do Malawi para a segunda jornada do nosso grupo. Alves Simões, o presidente da FAF, no exclusivo à Rádio 5, manifestou o desejo de qualificar Angola em todas as competições onde estiver engajada.
4: Nós temos que tudo fazer para que em todas as competições que a gente entre, tenhamos sempre êxito. Primeiro temos que nos qualificar, para depois então participarmos. O selecionador está aqui conosco, estamos a trabalhar, a perspectivar exatamente todo o trabalho que deve ser feito, administrativo, de organização, etc. E até de busca de novos atletas, para que possamos reforçar a nossa seleção e podermos estar então em toda a montra das competições africanas.
3: O número 1 da FAF revela também que a sua direção, sempre que puder, vai arranjar jogos particulares para uma melhor preparação dos Palancas Negras.
4: Temos agenda sim, mas isso estamos a fazer agora. Vamos reunir para fazer toda a programação para a nossa prestação no campo.
3: Alves Simões, presidente da Federação Angolana de Futebol, que já trabalha com os olhos postos na estreia dos Palancas Negras na campanha rumo ao CAN da Tanzânia, Quênia e Uganda. O primeiro jogo da nossa seleção acontece a 25 de setembro, na cidade do Cairo, frente ao Egito, e no dia 29 também do mês de setembro, recebemos no estádio 11 de novembro a seleção do Malawi. Para além destas duas seleções, faz ainda parte do nosso grupo a seleção do Sudão.
1: Aqui é a presença do jornalista Domingos Quitumba e os dados dos Palancas Negras, que já preparam o desafio do dia 25 de setembro com o Egito, e o desafio do dia 19 aqui em Luanda, diante da Seleção Nacional do Malawi. 13:37 no handebol, a equipa nacional feminina de cadetes já está em Budapeste, na Roménia, palco do Campeonato do Mundo, que vai acontecer entre os dias 29 deste mês até ao dia 9 de agosto. A estreia já amanhã, às 11 horas, diante do Japão. A treinadora principal, Katia dos Santos, reconhece que vai para esta partida sem grandes informações do adversário, pelo que recomenda às jogadoras a máxima concentração.
5: Trabalhamos a pensar no primeiro jogo contra o Japão, daquilo que é a estrutura de Japão. Sabemos que é uma equipa que corre muito, sabemos que é uma equipa muito disciplinada taticamente, e temos consciência que o Japão, em relação à Angola, eles estão levados vencida.

0: em função daquilo que foi a nossa última competição na China, que ocupamos a 26ª posição. Então sabemos nós que será muito difícil esse primeiro jogo, e o que nós queremos é passar a essas jogadoras é não desistir, lutar do princípio ao fim.
1: Cátia dos Santos, a treinadora da Seleção Nacional de Cadetes em Femininos, que já está no país sede do Mundial de Cadetes, a estreia já amanhã às 11 horas diante da equipa nacional do Japão. Antes das 8 horas e 45 minutos vão jogar para o mesmo grupo e no mesmo recinto, Eslováquia, Brasil. Angola vai procurar melhorar a 26ª posição alcançada no Mundial anterior, que teve lugar na República da China. Em representação da África, constam igualmente nesta competição de cadetes o Egito no grupo A, a Tunísia no grupo E, a Argélia no grupo H e a Guiné no grupo C. Ainda da modalidade nacional de handball em séniores, vai, portanto, fazer disputar esta tarde a segunda jornada, numa competição que já vai na sua 47ª edição. Petro de Luanda vai jogar diante do Eletro do Lobito. O Luís Chaves, o técnico principal da formação tricolor, só pensa em vencer.
2: É a fase final, né? Agora já não importa por quantos golos, agora é importante ganhar, e ganhamos por 13 golos, estamos satisfeitos, vamos seguir.
1: Aqui as palavras de Luís Chaves, técnico principal do Petro de Luanda, que vai jogar esta tarde diante do Eletro do Lobito. No 1 de agosto vai enfrentar a casa do pessoal do Porto do Lobito. William de Almeida, treinador principal dos militares, mostra-se preocupado com a forma como a equipa está a jogar no ataque.
3: O primeiro objetivo foi alcançado, primeiro jogo, ganhamos, foi bom, a equipa deu o resultado que nós queríamos e estamos satisfeitos, ganhamos de 20 bolas. É muito bom, nessa fase todos os golos contam e mais uma vez conseguimos alcançar o objetivo, que não é sofrer 20 golos. Estamos mesmo a trabalhar no nosso aspecto, temos que melhorar muitas fases e estamos a conseguir melhorar as fases, que não tivemos muito bem na fase contra-ataque, mas nível defensivo, espetacular. Tivemos 12 golos, 7 golos na primeira parte e 6 golos na segunda parte. Estamos satisfeitos com isso e vamos continuar a trabalhar. Agora temos que melhorar esta fase mesmo do contra-ataque.
1: Aqui as palavras de William de Almeida, técnico principal da equipa sénior feminina de handball do 1º de agosto, que hoje vai jogar diante na formação da casa do pessoal do Porto, na Lobito. 13h41 minutos no Rei Futebol, Helder Martins e a sua equipa de inspectores trabalham hoje na cidade de Lubango, província da Huila, onde vão constatar as condições do Estádio Nacional da Tundavala para acolher o desafio da Supertaça, prova que abre oficialmente a temporada em Angola. O jogo está marcado para o dia 15 de agosto. Envolventes são as equipas do Petro de Luanda e do Wiliete de Benguela.
4: Vamos também inspecionar a Tundavala e vamos apresentar o relatório à direção da Federação, e caberá ao Presidente a tomar a decisão final naquilo que será a escolha para a realização da Supertaça.
1: Que as palavras de Helder Martins, presidente do Conselho Central de Árbitros da Federação Grande de Futebol, que hoje esta tarde vem inspecionar as condições do Estádio Nacional da Tundavala. Antes, estiveram no UIGE a verificar as condições do Estádio Vici António. São dois recintos que poderão albergar o jogo da Supertaça entre o Petro de Luanda e o Iliente de Benguela. Quanto à pré-época, o campeão nacional Petro de Luanda trabalha em Barcelona, Espanha, tem mais dois jogos em carteira neste estágio preparativo, vai jogar no dia 30 diante do Turel e encerra com o Nastic, equipas da 2ª Divisão da Liga Espanhola de Futebol. Nos jogos já efetuados, o Petro perdeu por 1-0 diante do Huesca e depois de ter vencido o Valência B por 3-1 e o Sub-23 do Al Ittihad de Jeddah, da Arábia Saudita, por 4-0. O campeão nacional está a preparar a Supertaça, a entrada na fase de grupos da Liga dos Campeões da CAF e também a Liga Unitel gira a bola para além da Taça de Angola. Já o vice-campeão Wiliete de Benguela trabalha em casa, entra para a fase de jogos no dia 31 deste mês com a edição mais uma da Taça de Amizade. Mais dados com o José Quitas de Messias.
5: O grupo desportivo Sagrada Esperança é o substituto do Desportivo da Lunda Sul no grupo B do torneio Amizade, que arranca esta semana, no dia 31 de julho. A equipa treinada por Moniz Franco respondeu positivamente ao convite para participar desta competição, da qual já conhece em outras edições. De acordo com o calendário divulgado e atualizado pela organização do torneio neste domingo, o grupo A não sofreu qualquer alteração, sendo constituído com as seguintes equipas: Futebol Clube de Cabinda, Bravos do Maqui, o Ilhete e Recreativo do Libolo. Para este grupo, temos o seguinte emparceiramento dos jogos. Para a primeira jornada, às 15 horas, no dia 31 de julho, sexta-feira, o estreante Futebol Clube de Cabinda mede forças contra o vencedor em título da competição, Bravos do Maqui. E mais tarde, o Ilhete Sport Clube de Benguela terá pela frente o Recreativo do Libolo. No grupo B, com as seguintes equipas: 1 de agosto, São Salvador do Congo, Académica do Lobito e Sagrada Esperança. Para este grupo, na primeira jornada, temos os seguintes jogos: São Salvador do Congo, 1 de agosto, às 15 horas, e mais tarde, às 17 horas e 15 minutos, entram em campo Académica do Lobito e Sagrada Esperança da Lunda Norte.
1: Repórter Judiquitas de Messias, os dados da 5ª edição da Taça Amizade. Entretanto, o Desportivo da Lunda Sul precisa de 300 milhões de kwanzas para a época futebolística 2026-2027. Repórter Wilson Filipe.
6: A informação foi avançada pelo dirigente Miguel da Silva Pupo quando falava à emissora provincial da Lunda Sul.
7: O Desportivo precisa pouco mais de 300 milhões de kwanzas.
8: Mensagem.
7: Sim, para dar show, como costumam dizer. Show para o Pavarotti cantar. É assim, dentro da nossa gestão. Não estou a dizer há clubes que têm orçamentos superiores, sim. Todas as despesas, temos discutido. A segunda, nós temos duas viagens fora da província.
8: Cada semana?
7: Sim, por cada mês. A primeira viagem cobra o orçamento, a segunda viagem quem cobra com orçamento é o cidadão chamado Miguel Pupo. Que depois no fim, não sei como é que vai ser no futuro, com acessibilidade em função dos resultados alcançados, é negociável com o patrocinador para ver se faz a reposição ou não deste valor. Portanto, e nós, o resort aparece também nas camisolas como patrocinador. O resort Torrenha serve refeições ao Desportivo da Lunda Sul durante a época inteira. São 50 pequenos almoços, 50 almoços e 30 jantares. Durante a época inteira, sem receber um lei do Clube Desportivo da Lunda Sul. Sim. Depois é discutido no fim para que 40% deste valor se torne patrocínio e 60% seja recuperável. Documentado com autos de medição. Quem comeu naquele dia, quem não comeu, quem deitou fora a comida. Nós estamos ainda neste processo. Não quero fazer de clubes que levam comida, portanto, nos lares.
6: Miguel da Silva Pupo, presidente de direção do Clube Desportivo da Lunda Sul, que precisa de reforço financeiro para fazer face às despesas decorrentes da Liga Unitel Girabola 26-27.
1: Repórter Wilson Filipe, os dados do Desportivo da Lunda Sul, que precisa de 300 milhões de kwanzas para a temporada 2026-2027. E o Futebol Clube de Cabinda necessita de 500 milhões de kwanzas para uma temporada tranquila, mas dados com o Citânio Agostinho.
9: Isidro Segunda, do Departamento para o Futebol dos Gorilas, diz ser necessário este montante para que o seu gorila possa competir de igual para igual com todos os adversários do Gira, que começa em agosto próximo.
10: Nós estamos muito tempo fora do Girabola, e agora é a Liga, e as equipes que já lá estão há muito tempo, uma delas, nós ouvimos agora as declarações, precisam de 800 milhões de kwanzas para que faça o campeonato em condições sem problemas nenhum. Nós somos uma equipe que agora chegou lá, e nós vamos precisar desse dinheiro.
9: De 800 milhões.
10: No mínimo, né? Mas é isso que se o que está lá está dizendo que precisa de 800 milhões, já está lá há muito tempo. Nós até podemos baixar esse orçamento para no mínimo 500 milhões por causa das nossas contratações. Nós temos jogadores moderados, que à medida que nós vamos fazendo o contrato, nós sabemos que podemos fazer até a esta meta, mais do que isso não podemos dar, e no mínimo para nós 500 milhões conseguiremos fazer a liga. Caso esse dinheiro chegue à nossa instituição, nós, a única coisa que nós pedimos ao técnico é de que estamos aí na liga e não queremos descer de divisão. Estarmos no meio da tabela, porque à medida que nós não podemos dar o passo mais do que aquilo que nós podemos fazer. Nós temos aqui passo a passo e vamos andando. Podemos ser mais rápidos, mas com segurança. É mais fácil nós termos as bases primeiro cimentadas e depois darmos o outro, porque senão claudicamos logo.
9: Isidro Segunda, chefe de departamento para o futebol dos gorilas, a precisar de no mínimo 500 milhões de kwanzas para o sucesso que se pretende no Girabola.
1: Aqui é a reportagem do Citânio Agostinho, as necessidades do Futebol Clube de Cabinda, que precisa de 500 milhões de kwanzas para realizar uma época tranquila. 13:48 minutos pelo desporto. O desporto feminino esteve em debate na manhã desta terça-feira aqui na Rádio 5. Irene Gonçalves, uma das participantes deste espaço de reflexão, defendeu a abertura de mais oportunidades nas instituições desportivas para atrair o maior número de mulheres no desporto. A antiga capitã da Seleção Nacional de Futebol não deixou de falar da organização após a desistência do desportivo da Lunda Sul.
8: As equipas todas já estão cá, exceção apenas do Desportivo da Lunda Sul, que a última da hora declinou e pelo tempo já não tem como substituir. Vamos ter um grupo com menos uma equipa, mas as outras todas estão aí disponíveis. E amanhã convido a todos os adeptos do futebol, no França Andalo, amanhã às 15 horas, temos o jogo da abertura oficial do Campeonato Nacional Feminino. Então vamos ter duas semanas cá em Luanda a Festival Feminino, em vários campos, no Catitão, na Academia 1º de Agosto e não sei o que. Então, quem puder aí ter tempo para assistir, acompanhar as meninas, dar essa força aí ao futebol feminino que muito precisamos. Desejar boa sorte a todas as equipas, dizer que estamos muito no bom caminho. As grandes equipas do nosso girabola, do nosso país, estão com o futebol feminino. Incentivo é que deem as melhores condições, sim, a remuneração necessária. E estão a caminhar, essa abertura já está a caminhar para isso. Então acho que nos próximos anos vamos conseguir colher bons frutos no futebol feminino também. Queremos dar alegria como o handebol já deu a nível africano, como o basquetebol, como a modalidade de luta, o atletismo. No futebol feminino sabemos que devemos isso ao povo angolano e estamos a trabalhar incansavelmente para poder realmente dar essa grande alegria também ao povo angolano.
1: Irene Gonçalves, antiga capitã da Seleção Nacional de Futebol e a organização do Campeonato Nacional de Futebol Feminino, que começa já amanhã aqui em Luanda. Jaminata Goubel, outra participante ao debate, a jornalista, atriz e antiga praticante de basquetebol, defende mais fiscalização na preparação das jovens atletas para evitar assédio no desporto.
11: É uma vergonha, aconteceu há dias e isso não pode continuar. Tem que haver fiscalização, tem que haver acompanhamento, né? E atenção, preparar também as jovens, porque às vezes ou tu estás a dar oportunidade, ok, mas isso é preciso preparar também as atletas, as jovens atletas. Nós naquele tempo, o treinador, até tu antes de entrar no campo, para te incentivar, dá uma palmada, avança. Hoje, agora para vocês é assim, mas naquele tempo era o incentivo, a garra de ser jogadora, de ir enfrentar a outra equipa.
1: Aqui as palavras de Aminata Nagobel, participante, portanto, antiga praticante de basquetebol, que esta manhã esteve na Rádio 5 no debate de reflexão. Faltam 9 minutos para as 14 horas. Avançamos para o Walking em Patins. O substituto de Rui Neto no comando técnico da Seleção Nacional da Modalidade será conhecido nos próximos dias. A garantia do vice-presidente da Federação de Patinagem, Né Santos.
12: Neste preciso momento está a finalizar a parte administrativa para que muito brevemente possa anunciar e fazer apresentar o novo próximo treinador da nossa Seleção Nacional. É mesmo para breve, dado que a situação contratual do novo treinador está na sua parte final. Mas também é natural que eu não vou adiantar nada, porque a prática e os anos todos de experiência que temos ao longo do desporto faz-nos perceber que só mesmo depois do preto no branco é que a coisa funciona como deve ser. Por isso vou pedir encarecidamente, desde já o auditório e também aqui os profissionais da Rádio 5, que nos deem mais essa prerrogativa de meia dúzia de dias, e aí sim estaremos todos informados e bem informados quanto à próxima opção a nível do comando técnico da nossa Seleção Nacional.
1: Né Santos, vice-presidente da Federação Angolana de Hockey em Patins, de patinagem, que está em negociações com o treinador da Seleção Nacional, que vai orientar a equipa no Campeonato do Mundo da Modalidade. Ainda do Hockey em Patins, Petro de Luanda e Sagrado Coração de Jesus protagonizam o jogo de maior cartaz das meias finais do Campeonato Nacional de Patinagem. O repórter Afonso Lucas está por dentro do emparceiramento.
13: As meias finais disputam-se num sistema a melhor de 5 partidas e a final a melhor de 7. José Gamboa, secretário-geral da Federação Angolana de Patinagem, prevê bons jogos nas meias finais que ditou Petro de Luanda, Sagrado Coração de Jesus e Deve Sport Juventude de Viana.
14: Teremos muito bons jogos. As equipes este ano estão muito equilibradas. nessa segunda fase de inscrição está-se a fazer o registro de os nossos atletas que atuam na diáspora virão reforçar algumas equipas e será muito bom para o final do campeonato. No final do campeonato vão cruzar a Devespor com o Juventude de Viana e o Petro com o Sagrado Coração de Jesus. São dois bons jogos, a melhor de cinco. Nós estamos a fazer demais no sentido de levar esses jogos para o pavilhão da Cidadela. É como alternativa, quando vamos voltar para o... Se houver algum constrangimento da Cidadela, vamos fazer o resto do campeonato no Dream Space, que é o outro campo que oferece condições que garantam a prática de um bom hockey. Nós já temos um avanço muito grande, estamos a discutir alguns pormenores em relação aos custos, estão um bocadinho puxados, e queremos negociar com a direção de infraestruturas um preço acessível ao bolso da federação para que trouxemos o hockey patins para a Cidadela.
13: Palavras de José Gamboa, secretário-geral da Federação Angolana de Patinagem, e os jogos das meias finais da edição 48 do Campeonato Nacional de Hockey em Patins.
1: Muito bem, Afonso Lucas, e o hockey em patins. Agora um salto até o pavilhão, né? Portanto, a Kikuchi Villas Club, tênis em movimento, mais dados com a Paula Pantes, está em condições. Paula, boa tarde.
15: Ora viva, boa tarde. Continuamos a acompanhar este primeiro dia do quadro principal do Torneio Internacional J30 aqui na Academia de Tênis Kikuchi Villas Club. Já seis jogos terminados. Nesta altura, no campo número 1, está Justino Rodrigues, angolano, a defrontar o britânico Tom Lake. 2-1 está em vantagem o angolano. No campo número 4 também está um angolano, Julino Silva, a defrontar o australiano Jay Chinewem. Jogo bastante equilibrado, 5-5 é o resultado por esta altura. Nos jogos já terminados, Angola ainda não conseguiu vitória. Frederico Vaz Pinto foi derrotado pelo alemão Josef Ures por 6-3, 4-6, e no super tiebreak a perder por 10-7. Ao passo que Ricalme Lemos perdeu com David Calvacunta por 6-1 e 6-0. Ao passo que Winnie Toluca perdeu frente à indiana Anika Tamaninme por 6-1 e 6-1. Outros jogos, o norte-americano Camelo Cornélio venceu o português Rui Veloso por 6-1 e 6-4. E no número 3, no segundo jogo do campo número 3, Misha Botelho é português, ganhou ao indiano Ayane Singh por 6-2 e 6-1. Está comigo o Misha. Boa tarde. Como é que avalia o jogo em que acaba de derrotar o atleta indiano?
16: Acho que foi um jogo muito bom, um jogo muito positivo. Soltei as pancadas, algo que já não senti há algum tempo. Senti-me confiante. Senti que estava a jogar para ganhar desta vez, não com medo. Pai, acho que foi um jogo extremamente positivo.
15: Colher também umas palavras do Fred, o nosso Frederico Pinto. Como é que correu o jogo para ti?
17: Acho que joguei mal, estava com muita pressa a jogar e o meu adversário também jogou bem, mas eu tinha de ter mais garra e ganhar, mas joguei mal. Podia ter feito muito melhor, mas é isso que vamos fazer nas próximas rondas.
15: Palavras de Frederico Vaz Pinto, que perdeu na primeira jornada do seu grupo ante ao alemão Josef Ures. Vai voltar a jogar amanhã. O sistema é diferente dos anos passados. São criados 8 grupos de 4 atletas cada, que vão se defrontar em sistema de todos contra todos a uma volta, sendo que os 2 primeiros de cada grupo apuram-se para os oitavos de final. O Frederico, que faz parte do grupo G, onde estão também o britânico Toby Sanders e também o indiano Singh Khosla, perdeu nesta manhã, na manhã de hoje, frente ao alemão Josef Ures. Vamos continuar aqui a a seguir o andamento deste primeiro dia de competição na Academia de Ténis Kikuchi Vilas Club. A qualquer momento voltamos com outros dados desta equipa, do qual faz parte também o Jaime Samuel Chissola. Boa tarde.
1: Muito boa tarde, Ana Paula Pande. O torneio internacional J30 em ténis está a decorrer no Kikuchi Vilas Club. Termino dizendo que Roberto Mancini vai ser o novo técnico da seleção italiana de futebol, depois das partes terem selado os termos do acordo para o regresso do técnico à seleção italiana de futebol. Fável e OCC já esboçam para São Cairo. Substituto de Rui Neto na seleção nacional de hóquei em patins será conhecido nos próximos dias. Desportivo da Lunda Sul define valores para um girabola sem sobressaltos. Inspetores da FAF avaliam condições do estádio Tondavala, provável palco da supertaça em futebol. Roberto Mancini regressa ao comando técnico da seleção italiana de futebol. Assim fomos nós, a equipa que produziu mais uma edição do programa Desportivo à Tarde, com a edição do Aldo Vida, montagem do Wagner Antunes, técnica final do Tomiski Nunes, ao microfone esteve o Mário Júlio Afonso. Muito boa tarde.

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22: São 14 horas e 3 minutos, a seguir o programa Hora do Vinil.
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23: Boa tarde, caríssimo ouvinte. Está no ar mais uma edição da Hora de Vinil, aqui na sua Rádio Nacional de Angola. Hoje a nossa viagem é mais calma, mais contemplativa, mas nem por isso menos intensa. Vamos ouvir canções que não precisam de pressa. Começamos com Angola, na voz de Luís Visconti, e depois seguimos por diferentes geografias, o rock britânico dos anos 60, o Brasil poético de Milton Nascimento, Lou Borges, Maria Bethânia e Djavan, a Argentina profunda de Mercedes Sosa, o fado maior de Amália Rodrigues, a magia dos Bee Gees, a escrita social de Tracy Chapman e a morna cabo-verdiana de Cesária Évora. É uma edição para ouvir com calma, daquelas em que cada canção parece abrir uma porta. Lourdes António, Tomás Santana e Carla Castro convosco até às 15 horas.

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1: Abrimos com o Luís Visconde em Chofer de Praça. Há canções que são quase pequenas crónicas da cidade. Chofer de Praça tem esse sabor de cotidiano transformado em música. Seguimos para o Reino Unido dos anos 60 com Procol Harum e uma das canções mais misteriosas e marcantes da década, A Wider Shade of Pale. Há músicas que parecem nascer já clássicas, esta é uma delas. O órgão, logo no início, cria uma atmosfera quase sagrada, como se estivéssemos a entrar numa igreja ou num sonho. A letra é enigmática, cheia de imagens difíceis de prender numa explicação única. Talvez por isso tenha atravessado tanto tempo, porque cada ouvinte encontra nela o seu próprio sentido. A Wider Shade of Pale é rock, mas também tem algo de música clássica, de poesia. É uma canção que não envelheceu de forma habitual e ela mesmo a ser vestida por várias versões.

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do Reino Unido ainda nos anos 60 com The Moody Blues and Night in White Satin. Esta é uma das grandes canções sinfónicas da música popular. Tem drama, tem orquestração, tem melancolia e tem aquele sentimento de juventude que descobre o amor como se fosse uma coisa enorme, quase impossível de explicar. Night in White Satin fala de cartas não enviadas, de sentimentos guardados, de noites longas e de uma espécie de solidão romântica. Parece feita para ser ouvida de olhos fechados. E depois de Procol Harum, os Moody Blues prolongaram esse lado mais atmosférico da edição de hoje. Duas canções britânicas que mostram como os anos 60 também abriram espaço para uma música popular mais elaborada, mais poética, mais cinematográfica. Entramos agora no Brasil, mas num Brasil mais interior, mais poético, mais suspenso. Cais, com Milton Nascimento e Lu Borges, pertence ao universo do Clube da Esquina, uma das obras mais belas e singulares da música brasileira. É uma canção de partida, de espera, de horizonte. O próprio título já nos coloca num lugar simbólico, o Cais.

Seguimos para a Argentina com Mercedes Sousa em Alfonsina e El Mar. Esta canção é uma das mais comoventes da música latino-americana. Foi inspirada na escritora argentina Alfonsina Storni, uma mulher de grande sensibilidade poética e vida marcada por dor, criação e solidão. Alfonsina e El Mar não é apenas uma homenagem, é quase uma despedida cantada. A melodia parece caminhar para o mar, lentamente, com respeito, como se acompanhasse alguém no seu último percurso. E na voz da Mercedes Sousa, tudo ganha uma profundidade muito especial. Ela não canta para impressionar. A sua voz tem terra, tem povo, tem silêncio e tem dignidade.

Está a ouvir Hora de Vinil, junta-se a nós nesta viagem musical a voz maior da Amália Rodrigues. Com que voz? É uma das grandes interpretações da Amália e pertence a uma frase em que o fado se encontrou de forma muito forte com a poesia. A letra é de Luís de Camões. A música foi composta por Alain Ullmann, compositor que ajudou a abrir novos caminhos na carreira de Amália. O título já traz uma pergunta. Com que voz? Com que voz se canta a dor, a saudade, a perda, o destino? Amália responde sem explicar, responde cantando. Na Hora do Vinil, Amália Rodrigues, com que voz?

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1: Hora de Vinil na Rádio Nacional de Angola. Nesta segunda parte, a nossa viagem continua por canções de grande sensibilidade. Vamos ouvir uma das canções mais conhecidas dos Bee Gees, escrita direta e humana de Tracy Chapman, a intensidade de Maria Bethânia, a sofisticação melódica de Javan e a morna de Cesar Évora, já no início dos anos 90, mas ainda dentro deste espírito de vinil e de escuta atenta. É tempo dos Bee Gees, com How Deep Is Your Love. Muita gente associa os Bee Gees à era disco, aos fatos brancos, às pistas de dança e à febre de Saturday Night Fever. Mas os irmãos Deep também foram grandes construtores de canções românticas. E How Deep Is Your Love mostra exatamente esse lado mais delicado.

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Estávamos no fim dos anos 80 com Tracy Chapman em Fast Car. Esta é uma canção que parece pequena, mas abre um mundo inteiro. Não precisa de grandes arranjos nem de produção pesada. Basta a guitarra, a voz de Tracy e uma história muito humana. Fast Car fala de desejo, de fuga, de pobreza, de esperança, de amor e de desilusão. Há ali uma pessoa que quer sair de um lugar difícil, encontrar uma vida melhor, acreditar que ainda é possível recomeçar. O carro rápido do título não é apenas um carro, é uma promessa. É a ideia de movimento, de saída, de futuro. Mas a canção mostra também como nem sempre fugir é suficiente para mudar a vida. Voltamos ao Brasil com Maria Bethânia em Explode Coração. Bethânia é uma intérprete de intensidade. Ela não canta apenas a melodia, interpreta a palavra, dá corpo ao texto, transforma cada canção numa cena. Há vozes que parecem nascer para cantar a medida exata do excesso. Bethânia é uma delas. Quando ela canta, a emoção não é enfeite, é matéria principal.

Djavan, faltando um pedaço. Djavan tem uma forma muito própria de escrever canções de amor. As melodias nem sempre seguem o caminho mais previsível. As palavras surpreendem, as harmonias trazem uma sofisticação que se tornou uma das suas marcas. Faltando um pedaço, fala de perda e de ausência. O título é simples e perfeito. Quando alguém falta, fica mesmo a sensação de que falta uma parte de nós. E chegamos ao fecho desta edição com Cesária Évora em Mar Azul. Mar Azul pertence já ao início dos anos 90. É uma canção perfeita para terminar esta viagem, porque depois de tantas geografias voltamos ao mar. E o mar, nesta edição, esteve sempre presente de alguma forma. No cais de Milton, na despedida de Alfonsina, na saudade da Amália, na estrada de Tracy Chapman e agora em Cabo Verde com Cesária. A Hora de Vinil regressa na próxima edição com mais discos, mais histórias e mais viagens pela música que o tempo não apagou. Boa tarde e até lá.

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18: São 15 horas no país. A seguir as notícias na Rádio Nacional com a jornalista Júlia Vigário.
19: O Unitel garante trabalho para reposição integral dos seus serviços e diminuir efeitos do ataque cibernético à sua infraestrutura tecnológica.
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19: A abrir, a operadora angolana de telecomunicações, Unitel, informa que acionou os mecanismos de resposta e contenção e mobilizou equipas técnicas que estão a trabalhar para a reposição integral dos seus serviços e diminuir os efeitos do ataque cibernético à sua infraestrutura tecnológica. Em comunicado, a Unitel sustenta que, neste momento, os serviços continuam condicionados, mantendo-se em curso todas as ações necessárias à estabilização e completa normalização da rede. A operadora diz estar a acompanhar a situação com a máxima prioridade e vai continuar a prestar informação relevante sobre a sua evolução através dos canais oficiais. O ataque cibernético à infraestrutura tecnológica da Unitel, com impacto nos serviços de voz, dados móveis e acesso à internet em todo o território nacional, foi registado por volta das 2 horas da madrugada desta terça-feira. E o especialista em rede de informática, Almeida Manuel, esclareceu à RNA que o ataque cibernético é uma ação que afeta diretamente computadores, redes ou sistemas informativos para subtrair informações ou interrupção de serviços.
10: Um ataque cibernético é, na verdade, uma ação maliciosa realizada contra computadores, redes ou sistemas informáticos com o objetivo de subtrair informações ou interromper serviços, como é o que está, por exemplo, a acontecer agora com a Unitel. Geralmente, esses ataques são feitos por indivíduos ou grupo de criminosos com conhecimentos avançados em informática e que usam recursos avançados de tecnologia para poder explorar vulnerabilidades. E pronto, nos últimos tempos, Angola tem crescido muito no ranking de aumento de cyberataques e, obviamente, estruturas como a Unitel, que é dos principais ativos de telecomunicações que temos no país, acaba por ser um alvo apetecível.
19: Especialista em rede de informática, Almeida Manuel, e o impacto tecnológico do ataque cibernético em redes ou sistemas informativos ou informáticos. A Ministra das Finanças exige maior rigor e competência na gestão das empresas públicas para gerar receitas ao OGE. Vera Daves de Sousa, que falava no Encontro Nacional de Empresas do Setor Empresarial Público, defendeu maior intervenção das empresas no desenvolvimento da economia nacional. Celestino Camati.
14: Falando no Encontro Anual de Empresas do Setor Público,
5: A ministra das Finanças advoga maior acutilância para a consolidação de empresas fortes, modernas, estrategicamente orientadas para o bem-estar das populações.
7: Há valor estratégico quando asseguram bens e serviços essenciais ao funcionamento da economia, apoiam setores estruturantes e garantem a continuidade de funções indispensáveis ao Estado e aos cidadãos. Há valor econômico quando produzem mais, reforçam a capacidade produtiva nacional, criam emprego, desenvolvem cadeias de valor, incorporam inovação, substituem importações, conquistam mercados externos e aumentam a competitividade da economia.
5: A ministra das Finanças exige rigor e responsabilidade na gestão das empresas para se alcançar resultados sustentáveis em sintonia com as reformas económicas operadas pelo Executivo para elevar a qualidade de vida da população.
7: Queremos empresas lucrativas e que paguem dividendos, mas é possível calibrar esse critério. O verdadeiro critério é saber se os recursos confiados a cada empresa estão a ser geridos com competência, disciplina, transparência e sentido de responsabilidade. O Estado não exige que todas as empresas públicas tenham a mesma rentabilidade. Exige sim que todas sejam geridas com o mesmo nível de competência, de rigor e de responsabilidade.
5: Ministra das Finanças, Vera Davos de Souza, falava no encontro anual de empresas do setor público, realizado hoje numa das unidades hoteleiras da Baixa de Luanda.
19: Aqui o Celestino Camate, ministra das Finanças, exige maior rigor e competência na gestão das empresas públicas para gerar receitas ao OGE. Boa tarde.
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18: Rádio Nacional de Angola, 15 horas 4 minutos.
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18: Antonica Bandeira, Rosária Bandeira, Domingos Bandeira, Tito Coluna, Rosa Bandeira Calunge, Isaú Bandeira Calunge, Antónia Calunge, Menezes Bandeira, irmãos, filhos, netos e demais familiares comunicam que o funeral de Palmira Bandeira realiza-se amanhã às 10 horas, saindo do cortejo fúnebre da Igreja Metodista Unida João Mateus para o cemitério de Benfica. Joaquim Francisco, Osvaldo Joaquim, Erasmo Francisco, Ana Isabel Francisco, Noé Francisco, Egas Joaquim, Lionel Joaquim e demais familiares comunicam que o funeral de Fortunato Joaquim realiza-se amanhã às 10 horas, saindo do cortejo fúnebre da sua residência em Viana para o cemitério de Benfica. José Claudino Mota, Verónica, Amélia, Júlia, Mariquinha, Massarinha, Judite Massarinha, Lucas, Genros e Noras comunicam o falecimento de Dionísia Dominga João Mota, ocorrido em Luanda. O seu funeral realiza-se em data a anunciar. Marcela Bravo Paulo, Domingos Bravo Paulo, Bernardina Bravo Paulo e demais familiares comunicam o falecimento de Domingos Lira Bravo Paulo, ocorrido em Lisboa. O seu funeral realiza-se em data a anunciar. Pede-se a quem souber do paradeiro de uma maior, de nome Bernardeta Avelino, também conhecida por B, residente em Viana, Zona Verde, o favor de ligar para os terminais telefónicos 924-24-76-14 ou 924-18-55-69. A Rádio Nacional de Angola, ao seu serviço.
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18: Acerte o seu relógio, 15 horas 7 minutos.

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0: 15:09, a seguir o Altamente.
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Ora, a sintonia da Rádio Nacional de Angola, estamos consigo todos os dias nesta sintonia, fazendo lindo, fazendo bonito, maravilhosamente a juventude angolana sentir-se com toda a garra, toda a disposição de caminhar à vontade, trabalhando forte e feio, é como costumamos dizer, não sinto os pesos nas costas, desanuvie-se com a sintonia da Rádio Nacional de Angola, com toda a juventude trabalhando para si esta hora.

0: Nacional de Angola, está aqui então a grande equipa que junta-se todos os dias. Olha aí a sua parceria, a existência de companheirismo nesta rádio que quer sempre você avançar e acima de tudo sentir-se firme, determinado com este autêntico sentido humano, ok? Que você tem, cada um a sua maneira de ser. É isso que a gente quer juntar todos os dias aos milhões e multidões de jovens nesta sintonia. A realização do nosso programa é da Maria Maçonga, quem assiste é a Maria Canoeira. Para a equipa nós temos a Jassi Fortes, o Cristino Benedito e também a Beatriz Francisco e Fábio Zumar. Quem assume a engenharia técnica final do nosso programa é o Anderson Alfredo, a comunicar consigo através da Rádio Nacional de Angola, o Atílio Ayonda, a rádio que está inteiramente aberta para a sua energia jovial à tarde. Só para si, mas ninguém fique na sintonia.
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0: Consigo na Rádio Nacional de Angola, para si que vai entrando, vá se sentindo à vontade, sinta-se em amizade, está entre gente amada, gente de Angola, gente que quer você a estremecer e a satisfazer acima de tudo com o seu sentido de produtividade e profissionalismo. Queremos toda a jovialidade a dar a sua contribuição, quer você esteja em atividade laboral ou académica ou até mesmo aí a entreter-se com toda a gente que faz parte da sua convivência. Nós temos muitas pessoas que encontram-se em variadíssimas partes do nosso país, afastadas inclusive das cidades, das localidades que já têm algum modernismo, assim mesmo que está nas comunidades afastadas em que nós temos ali intensa produtividade da terra. Vamos avançar por Angola com o ritmo que vem da Rádio Nacional de Angola. A serviço está a discoteca da Rádio Nacional de Angola, aquela que lhe serve todos os dias com energia jovem à tarde.
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estamos com toda a intensidade, mas você já sabe que as coisas acontecem muito bem controladas nessa sintonia. Não queremos jamais nos exceder ou até mesmo ultrapassar limites, por isso é que você tem uma equipa e este serviço público que tem, acima de tudo, este elevadíssimo sentido de lhe acompanhar com cidadania. Falando em cidadania, vamos então uma vez mais ao nosso espaço que, nesta altura, em que nós temos em frente os nossos compromissos cívicos e para todos os angolanos, vamos lá tentar perceber até que ponto é que nós temos que assumir a nossa missão como angolanos e atender todo o processo a que estão submetidos as nossas instituições de informação civil.

0: registro eleitoral oficioso teve início a 15 de junho deste ano e termina no dia 31 de março de 2027. Cabinda ao Conen e no mar ao leste estão abertos vários postos, também conhecidos como boate, para se fazer a prova de vida. O Soba Grande, do município do Umbe, na província do Conen, Júlio Mutindi, apela a todos os angolanos a correrem aos BOAP para efetuarem de forma antecipada o seu registro.
1: Estamos bem organizados para quando chegar na devida altura não termos dificuldade de votar. Cada cidadão, membro da autoridade tradicional que se encontrar na zona de difícil comunicação, que naturalmente que passe boca a boca, comunicar às populações para aderirem aí o BOAP para eles poderem estar bem identificado.
0: Ainda na província do Conen, os cidadãos do município de Umbanja, que já realizaram a prova de vida, falam da importância do processo e convidam todos os angolanos a efetuarem o registro eleitoral.
2: Valdo de Almeida, residente em Umbanja, muito importante em que vai garantir se nós estamos em vida ou não. E vem até ao UAP e vai correr bem.
3: Bem, já vi, Helena. Ah, é importante para poder votar.
4: Helena Cavalo, pois é, para o registro eleitoral e nós sabemos que é muito importante para o nosso país.
5: Se eu vou no Golo Jorge, a mensagem que fica é que todos nós temos que se encher nos BOAP para ver se aqui vamos atualizar para o próximo ano todos votarmos. Todo cidadão que completou os seus 18 anos a fluir.

0: Afinal, é mesmo muito fácil fazer a prova de vida. Basta dirigir-se ao BUAP na administração municipal ou comunal mais próxima de si. O líder máximo da Igreja do Reino de Deus em Angola, Alberto II, diz que apesar de sermos cristãos, somos cidadãos angolanos e por isso devemos respeitar as orientações das autoridades.
1: Do ponto de vista da Igreja do Reino de Deus, nós estamos sim a nos preparar. Todo o povo da Igreja está mobilizado, desde os pastores até o mais tenro fiel, a irmos aos boates, aos lugares indicados então para fazermos a prova de vida. Eu pessoalmente já fiz a minha prova de vida, os pastores já fizeram a sua prova de vida, os fiéis continuam a fazer a sua prova de vida.
0: Bispo Alberto II apela às autoridades a colocarem brigadas móveis de atualização de registro eleitoral junto das igrejas que aglomeram um grande número de fiéis.
1: Nós vamos continuar a fazer essa sensibilização, inclusive apelando às nossas autoridades que se montassem também postos nas igrejas, aquelas igrejas que nós sabemos que aglomeram um número de fiéis elevado, porque aí aqueles que não vão até aos boatos poderão já se registrar dentro das próprias igrejas. Isso ajudaria de que maneira tanto os fiéis e tanto o nosso governo naquilo que são os objetivos que se avizinham.
0: Faz a prova de vida, porque tu contas.

0: Muito bem, sintonia da Rádio Nacional de Angola. Ficou então aqui uma vez mais todos os lembretes e informações importantes para que você não fuja, por amor de Deus, quando nós devemos sempre colocar a nossa voz e a nossa palavra por cima do rumo do nosso país, é porque primeiro temos que cumprir com os nossos deveres de cidadania e as nossas obrigações, e ficaram aqui muito bem afincadas. Cumpra em qualquer parte do país e mundo onde você se encontra. Somos altamente, estamos todos os dias para si aqui na Rádio Nacional de Angola entre as 15 e as 17 horas.
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0: Muito bem, já na edição passada tivemos aqui a presença de uma mulher que está aí a juntar várias para tratarem crianças que precisam de atendimento especial. Muitas mulheres, muitos papás não têm condições de o fazer e ela teve essa iniciativa de abrir um espaço próprio que ainda não está assim tão alargado e precisa de muito investimento para que essa iniciativa se alargue para várias comunidades, não só da capital do país, mas também para toda a nossa Angola. Hoje, porque estamos ali em mais uma caminhada para celebrarmos mais uma temática, não é, digamos assim, ligada à importância do ser feminino no país e no mundo. Então estamos aqui a trazer mulher a mulher e desta vez trazemos uma especialidade interessante. Temos aí a senhora doutora Olga Silva. E boa tarde para ela, doutora.
2: Boa tarde.
0: E vou preferir que seja mesmo ela, não é, neste gesto de conversa celebrativa, a passar aqui a especialidade que ela domina. Se faz favor, doutora.
2: Bem, boa tarde novamente. Eu sou a doutora Olga da Silva, sou fisioterapeuta pélvica.
0: Doutora, vamos explicar o que é isso, se faz favor.
2: Bem, a fisioterapia... a fisioterapia pélvica é uma área da fisioterapia que trata da musculatura que sustenta os órgãos pélvicos, que seria a bexiga, o útero e o intestino.

0: destino?
1: Estamos a falar para que seres humanos? Estamos a falar de géneros diferentes? Não. Ou um único género para essa especialidade, doutora Olga Silva?
0: Não, é género masculino e feminino, os dois.
1: Os dois.
0: Certo.
1: Vamos então tentar perceber a que intervenções desta especialidade são feitas. É de maneira igual ou para cada género há conceitos e aspectos específicos, doutora?
0: Bem, na área pélvica nós temos disfunções, isto é, a área pélvica tem uma função, mas quando há uma disfunção ou algum problema de saúde, aí a fisioterapia pélvica entra. Quais seriam essas disfunções? Nós temos disfunções urinárias, nós temos disfunções ginecológicas ou urológicas e disfunções fecais.
1: Estamos a falar de comportamentos que são fora.
0: Isso, do comum que essa área deveria ter. Essa área do homem tem uma função. O que é que a fisioterapia faz? Ela devolve a função desta área, desta musculatura, que naquele momento está com algum, vamos dizer, está desregulado ou está com uma disfunção.
1: Sim, senhor. Vamos lá ver se a gente consegue entender aqui, colocar os nossos jovens a perceber essa nossa conversa. Doutora, quando nós falamos de fisioterapia na nossa vida, nós entendemos que aconteceu qualquer coisa de errado, não é? Com o nosso corpo, com todos os nossos membros, e tem que vir um especialista para fazer determinados movimentos que doem e às vezes podem levar uma eternidade até devolver, não é, aquela condição correta. Certo. O que é que acontece com essa área da fisioterapia?
0: Por exemplo, como eu disse, tem a disfunção urológica, que no caso de tanto mulheres como homens podem ter incontinência urinária. Tá? Podem ter, nós temos a incontinência urinária ou a dificuldade para poder ir para a casa de banho, não é? Que são dois aspectos diferentes. No homem, um homem pode ter tido um câncer de próstata e depois de fazer a cirurgia ou mesmo antes de fazer a cirurgia pode ter disfunções urinárias e tanto disfunções sexuais, e isso além do médico urologista tem que ir também na fisioterapia pélvica para em conjunto conseguir tratar este paciente. E pode ter também, além das disfunções urinárias, as disfunções sexuais, que são problemas sexuais que esse indivíduo tem. No homem pode ter disfunção erétil, na mulher pode ter dor durante a relação sexual ou dificuldade de ter prazer, e também podem ter as disfunções fecais, que seria o que? A incontinência fecal ou dificuldade para poder ir para a casa de banho, como a prisão do ventre.
1: Doutor Olga, está tudo muito lindo, mas não sei se está a perceber, nós queremos ter a perspectiva do especialista. O que é que ele faz, não é? Qual é a intervenção que o especialista tem no corpo do paciente, no caso?
0: Certo.
1: É esta a minha questão, doutora.
0: É isso. Fisioterapia pélvica não faz massagem. Já vamos começar por
1: aí. Faz o quê, doutor?
0: Não faz massagem.
1: Ah, quer dizer que a doutora percebeu?
0: Isso, eu percebi. Não. Não vai lá na fisioterapia.
1: Percebe desta maneira. Pois é. Quando estamos a falar da fisioterapia, temos aquela intervenção direta, não é? Físico-físico.
0: Isso.
1: E que não é o caso. E por isso é que a insistência da nossa pergunta é: afinal de contas, o que é que ele faz? Que intervenção é que o especialista tem em concreto no paciente?
0: Depende muito da disfunção que esse paciente tem. São várias técnicas que podem ser usadas. Pode ser usado massagem, mas normalmente nós usamos em mulheres e depende muito do porquê. Porque nós não chamamos de massagem, chamamos de terapia manual, que vai ser naquela mulher que tem dor durante a relação sexual ou naquela mulher que nós tratamos para a preparação do parto. E vai se fazer uma avaliação, não é? E vai se saber o porquê que eu vou usar aquela técnica. Dizer, ah não, como nós temos infelizmente essa ideia de que a fisioterapia vai fazer massagem, sim. Não, não vai fazer massagem.
1: Mesmo em concreto,
0: não,
1: naquela parte específica, do micadinha do não, homem e da mulher. Não vai, acontece isso
0: não
1: de uma maneira geral.
0: De uma maneira geral.
1: Portanto, a nossa dúvida é que em questões específicas é que isso acontece, e o que faz em concreto o especialista? Que movimentos é que faz para poder salvaguardar a integridade, quer do homem e da mulher, porque afinal de contas posso dar ao caso que já estejam em idade de terem uma ligação matrimonial ou de companheirismo, e às vezes pode ser um bocadinho se permite-se ou não se permite isto.
0: Isso, mas não tem nada a ver com ir lá fazer massagem, não. Nós temos, por exemplo, determinados aparelhos que nós usamos para fortalecer aquela musculatura, não é? Porque o assoalho pélvico é um músculo, tanto como é um músculo que está em toda a parte do corpo.
1: Certo.
0: Só que como está no assoalho pélvico, não é visível. Então, vamos dizer assim, por exemplo, um paciente que tem trombose, nós vamos lá para tratar aquele membro que está lesado. É a mesma coisa na fisioterapia pélvica. Aquela musculatura está lesada por algum motivo, como eu disse, por alguma disfunção. Então você vai lá para fazer a reabilitação dela. Porque não, o que é que vai acontecer, dito e certo? Vai ser aquela pessoa que, por exemplo, depois de algum tempo faz xixi sem conseguir segurar. Por quê? Porque aquela musculatura não consegue segurar o xixi, ela vai fazer xixi na rua, que são os problemas que pode ter. E aquela pessoa que nós fazemos preparação para o parto. Por quê? Para o parto não ser aquele parto excessivamente doloroso, para poder ter uma passagem do bebê segura, não é? Para aquela mulher estar durante a gravidez, está sem dores lombares também, que faz parte também aí um pouquinho da área da fisioterapia pélvica, não é? E nós vamos tratar dessa parte. É aquele paciente, por exemplo, que faz xixi a noite toda. Ele vai em neurologista, mas também pode ir na fisioterapia pélvica para ajudar essa enurese, nós chamamos de enurese, para ele não fazer xixi na cama. Então, nós tratamos disso.
1: Há determinadas idades específicas para esta especialidade da fisioterapia ou é para qualquer idade?
0: É para qualquer idade. Claro que dentro da própria fisioterapia nós temos especificidade. Vai ter a fisioterapia pediátrica. E vai ter a fisioterapia obstétrica, que é para mulheres grávidas, isso. Vai ter a fisioterapia urológica, que está só para os homens. Uhum. E vai ter a ginecológica para as mulheres.
1: Todas as especialidades podem ser completamente tratadas ou efetuadas, quer por especialistas de ambos os sexos.
0: Sim, sim.
1: E estes especialistas podem tratar também pacientes de ambos os sexos?
0: Também, paciente de ambos os sexos.
1: Como é que funciona, doutora? Eu posso ter, vamos supor que seja uma mulher, o meu marido aí ter, no caso de sofrer uma lesão, uma fisioterapeuta mulher a tratar e eu permitir, ou pode, sim, posso sim, senhora, não querer que seja uma mulher, que seja um homem também. Ou ao nível deste campo de medicina, há todo um trabalho, não é, psicológico que é feito para poder ultrapassar essa questão?
0: Não, há todo o trabalho. É assim, do mesmo jeito que como homem, você vai na neurologista, é a mesma coisa aí numa urologista fisioterapia pélvica.
1: Quer dizer que eu não posso ter um homem fisioterapeuta a tratar a minha mulher, no caso ela sofrer uma lesão nesta zona delicada.
0: Não, aí eu lhe perguntaria, se tiver
1: não,
0: um
1: homem...
0: agora eu faço a pergunta.
1: Não sei se percebe a minha dúvida,
0: eu entendi
1: isso, doutora.
0: Eu entendi. Mas
1: agora, vamos lá, eu entendo, faça lá a pergunta, doutora.
0: Agora, se tiver um ginecologista e for tratar a sua mulher, não aceita?
1: Eu aceito, mas doutora, não sei se está a compreender. Nós temos muitas pessoas, não é? Que já neste campo de urologia, que é só para o homem, não há mulher que vai fazer urologia.
0: Tem.
1: Há mulher que faça urologia,
0: sim,
1: mas não há homem que faça ginecologia, eu também há.
0: Ah, também.
1: Também há homem que faça ginecologia, sim, em condições, doutora. Vamos lá explicar.
0: Existe.
1: Olha só, para ver, né? Se só nesse campo normal, masculino e feminino, já temos esse conjunto de dúvidas. Imagina então quando entramos no campo da fisioterapia para esta zona.
0: Isso.
1: Vamos lá explicar. Quando é que um homem faz ginecologia, quando é que uma mulher faz urologia?
0: É assim, é uma especialidade. Tanto o homem quanto a mulher pode fazer.
1: Não, refiro-me paciente.
0: O paciente. Um paciente que tiver uma disfunção pode ter como uma fisioterapeuta pélvica.
1: Não, não sei se me entende. Eu posso ter uma mulher com uma deficiência no seu órgão genital a ter a especialidade de urologia para tratar? Não, é mesmo só o homem que faz isso.
0: Agora é o que eu não percebi.
1: Pois, a urologia é indicada a quem? Só a homens?
0: Não.
1: Ou seja, só pessoas que têm, não é, o sexo masculino?
0: Não.
1: Não? Então explica-nos lá, doutor.
0: Isso. Um urologista, um médico, vamos diferenciar, um médico urologista, trata tanto homem quanto mulher.
1: Não, agora eu quero saber, um paciente masculino...
0: Sim.
1: Que tem uma deficiência ao nível do seu órgão.
0: Isso.
1: Dirige-se a que especialidade? Ginecologia ou urologia?
0: Urologia.
1: É o que eu estou a perguntar. Não, nunca vai acontecer na vida dele ele ter este problema e fazer ter como uma ginecologista.
0: Só que é assim, nós temos uma questão. O médico urologista também trata mulheres, porque ele trata a parte urológica.
1: É esta questão, isso, que é essa a minha dúvida. Em que momento é que isso acontece, doutora?
0: Por exemplo, uma mulher que tem... incontinência urinária, ela pode ir no ginecologista, mas também pode ir no urologista.
1: Urologia também trata.
0: Sim,
1: esta é a questão que é da nossa completa ignorância, não sabiam, não sabiam
0: nada. É mesmo isso, sim. Muitas pessoas têm essa dificuldade de perceber que o médico urologista está na urologia, que tem a ver com o quê? Com urina, que tem a ver com essa parte. E tanto homem quanto mulheres podem fazer essa consulta.
1: O contrário não acontece. Em que momento é que um homem pode também ser tratado por uma,
0: não
1: por um
0: vai. O médico não, vai, não acontece. Isso não. Porque
1: mas no, só no feminino é que pode acontecer ao contrário.
0: Isso, é que pode acontecer.
1: Não. Ainda bem que temos essa dúvida tirada. Agora vamos entrar para concluirmos essa conversa da fisioterapia. Doutora, qualquer idade pode, crianças, só para pediatras. Entretanto, a minha dúvida vai precisamente nessa questão, em que homens parceiros podem não ter muito a vontade, ok, em terem um homem a tratar de uma lesão na sua mulher, num órgão genital. Como é que se ultrapassa isso?
0: Bem, isso aí é um tabu. Não vamos dizer assim, um homem pode não se sentir à vontade, e é direito do parceiro não sentir à vontade que um homem trata a mulher dele. Pois. É direito, aí ele escolhe, mas que ele tem que ver que aquela pessoa que vai tratar a sua mulher é um profissional de saúde. Ele está aí para tratar aquela situação, está aí para tratar aquele problema e não de um outro fórum. Então tem que ver que é a questão do profissional e da profissão, do que ele está aí a fazer. Nós temos que ter essa mente aberta de que qualquer pessoa que tiver aquele problema pode tratar. Isso seria dizer que a mulher está naquele momento, vamos dizer, com algo muito grave, e você chegar num local e não ter outra escolha, você vai ter que ser obrigado a aceitar. Então é uma questão de tabu, uma questão de conversa, uma questão de ter a mente aberta para aceitar essa situação.
1: Para prevenir esses, digamos assim, companheiros, de que maneira é que se pode administrar um tratamento para que não haja ligação física, no caso da fisioterapia pélvica, a uma mulher?
0: Não haja ligação física.
1: Que não haja uma ligação física, quer dizer, há maneiras com aparelhos, com qualquer coisa que se vá administrar para que essa lesão passe, sem que, digamos assim, o fisioterapeuta homem vá mexer na esposa deste camarada que não está interessado que lhe mexam. A senhora, é por aí, essa pergunta acho que está bem, está bem aberta agora.
0: Isso, entendi, está bem aberta. Não tem como, porque
1: não
0: você
1: tem
0: que...
1: Não tem como,
0: isso,
1: por
0: tem
1: amor
0: como
1: de Deus, doutor.
0: Não dá para fazer em cima da roupa, por assim dizer.
1: Frank, essa é uma especialidade complexa, não?
0: É, não é complexa. Complexa, é mais, eu posso dizer, é um tabu, está na mente das pessoas. Isso. Porque do mesmo jeito que você vai no ginecologista, você vai no fisioterapeuta pélvico.
1: Muito bem.
0: É a mesma
1: não
0: coisa.
1: Não tem como não se ultrapassar essa questão.
0: Isso,
1: tem que ser mesmo feito.
0: Tem que ser mesmo
1: ela
0: feito.
1: É especialista, estudou para isso, vai
0: isso,
1: ter que fazer.
0: Isso, vai
1: senão,
0: ter que fazer.
1: Vai ficar com a sua mulher com aquele dodoi.
0: Assim mesmo, e
1: muito
0: vai
1: bem.
0: Ficar assim.
1: Muito bem. Para ultrapassarmos, existem equipamentos, mesmo para concluir, equipamentos, aparelhos, outras maneiras de tratar, tirando... esta questão física, estes movimentos que são estudados.
0: Isso. Nós temos muitos aparelhos. Na fisioterapia nós temos a terapia manual, mas temos outros aparelhos que nós conseguimos tratar esse paciente. São vários. Então depende muito da disfunção desse paciente.
1: Todos eles são colocados naquela zona?
0: Nem sempre.
1: Muito bem, estamos a terminar a nossa conversa, doutora. Para quem estiver interessado em tirar mais dúvidas, em compreender essa questão, como é que lhe aborda, doutora? Principalmente isso. Ultrapassar essa questão, não é? Emocional, porque isso gera ali algum desconforto para muita
0: isso.
1: gente.
0: É, bem, nós podem me localizar pelas redes sociais. No Instagram está lá a doutora Olga da Silva. E lá eu tenho uma vasta informação sobre o que é a fisioterapia pélvica. E podem ter todas as informações.
1: Essas qualidades, tudo essa vontade em Angola.
0: Não, em Angola ainda não temos essa.
1: Ainda não temos?
0: Não, não temos.
1: Estava logo a ver. Estava logo a ver. Como é que a gente faz para os jovens que estão interessados em seguir?
0: Pode
1: assim
0: seguir.
1: Na sua experiência, uma dica rápida, né?
0: Pode
1: para
0: sim.
1: aquilo que passou.
0: Eu fiz a minha especialidade no Brasil. Então tem no Brasil e tem em Portugal. Mas em outros países também tem fisioterapia.
1: Será que vamos ter brevemente aqui em Angola? Ou será que vamos ter muita gente? Por amor de Deus, aqui não.
0: Não, teremos brevemente.
1: Teremos.
0: Eu acredito que essa questão do tabu vai ser ultrapassada.
1: Vamos lá, rapidamente, que situações já foram ultrapassadas para homem, para mulher, que estavam numa situação delicada e que agora estão ali com toda a virilidade, para as pessoas também verem o lado positivo da coisa e não pensarem que estamos aqui a dramatizar.
0: É, por exemplo, assim, eu trato e poderia dar um exemplo de uma paciente que eu tratei, que ela foi pós-parto, fez uma cesariana e estava com dores há mais de 7 anos. Então era uma dor que dificultava até a calçar o sapato. E ela já
1: no momento sexual com o parceiro também tinha?
0: Também tinha. Então era uma coisa, algo que dificultava a sua qualidade de vida. Porque alguém que não consegue nem calçar o sapato, que não consegue vestir adequadamente, está sempre com dores, é alguém que não tem uma boa qualidade de vida.
1: Isso pode ser uma coisa que nasceu com a pessoa?
0: Não, ela foi por causa mesmo depois do parto, né? Ela teve 3 cesarianas e teve essa condição. Uhum. Então ela foi lá para fazer a fisioterapia pélvica. E eu tratei, e ela diminuiu bastante essa dor, que o que ela mais me informou foi, doutor, eu não conseguia calçar os sapatos. Hoje em dia já consigo baixar e calçar os sapatos.
1: Bem.
0: Isso.
1: Sim, senhora. Doutora, foi uma satisfação imensa ter a sua presença conosco. Contamos com esta presença mais vezes, não é? Nosso programa com outras curiosidades, outras novidades desta especialidade. Até uma outra oportunidade, doutora.
0: Muito obrigada.
1: Fico com a Rádio Nacional de Angola, o seu altamente está na tarde jovem, não sai da sintonia.

0: Boa tarde, são 16 horas em Angola.
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É uma imensa satisfação ter você na sintonia da Rádio Nacional de Angola, principalmente aquela malta que nos escolhe desde o início e que vai contagiando a toda a gente, país e mundo, nesta sintonia. Outra etapa do programa é aquela que nos leva com todo entusiasmo a estarmos presentes jovialmente para o país inteiro. Boa tarde, Angola. Fico na sintonia para daqui a bocadinho mais coisas joviais na rádio.

0: É neste ritmo que nós estamos a viajar com todos aqueles que entram para este entretenimento da Rádio Nacional de Angola. De Luanda para Lunda Norte com Eduardo Leonardo. Vamos falar dessa Expo que vem aí com toda a força para mostrar aquilo que em avanços e crescimentos produtivos a nossa juventude e toda a gente que em termos laborais e com todo o seu profissionalismo a partir da Lunda Norte desenvolve Angola. Vamos embora.
1: De 220 empresas e instituições administrativas estão inscritas para a Expo Lunda Norte 2026 a decorrer na Centralidade Mussunga de 29 de julho a 2 de agosto. O Gabinete Provincial de Desenvolvimento Económico Integrado garante que as condições técnicas e logísticas estão criadas para o êxito desta Expo, que ganha uma dimensão maior pelo espaço de realização para um número elevado de expositores, que incluirá expositores internacionais. A chefe do Departamento do Gabinete de Desenvolvimento Económico Integrado, Teresa Tchibola, garante um número elevado de expositores que, se comparado às edições anteriores.
2: A Expo é uma plataforma que visa promover as potencialidades de uma determinada localidade, especialmente da nossa província. É um evento que, por ele, implementa muitas plataformas, como, por exemplo, nós teremos, até o momento, temos cerca de 220 expositores já confirmado, e esses expositores são empresas, são cooperativas agrícolas, então temos aí todo o setor da economia que vão estar na Expo para fazer exposições e trocar experiência.
1: Segundo acrescenta, esta edição da Expo tem um impacto relevante na economia local devido às experiências e oportunidades de emprego.
2: Nomeadamente, o aumento da circulação de valores na economia local, temos também a questão das oportunidades, empregos horários, sobretudo, e empregos permanentes, porque haverá sair contratos para jovens nesse caso, e também temos a questão de mostrarmos para o mundo as potencialidades agrícolas, pecuárias, de turismo, comércio e indústria transformadora que a nossa província tem. E de lembrar que tem sido uma das grandes bandeiras que a sua excelência, senhora governadora provincial, tem estado a levar, que é a atração de investidores para a nossa província. Sabemos que com o maior número de empresas alocadas aqui na nossa província, teremos maior número de oportunidades e oferta de emprego, e que essa Expo é uma janela, é uma oportunidade para qualquer um que esteja a exercer alguma atividade econômica.
1: Teresa Tchibola, chefe do Departamento do Gabinete Provincial de Desenvolvimento Económico Integrado, e a expectativa em torno da Expo Lunda Norte, que arranca nesta quarta-feira. Rádio Nacional de Angola, na Lunda Norte, com Francisco Lourenço e Eduardo Leandro.
0: Francisco e Eduardo, com coisas boas para os jovens angolanos que vão saindo de variedíssimas partes do nosso país para a Lunda Norte. Vem aí a grande exposição que vem mostrar até que ponto é que esta parte do nosso país está a avançar em desenvolvimento para garantir maior atividade, ganhos para os nossos jovens que querem sempre ter grandes oportunidades. É isso que nós fazemos todos os dias à tarde na Rádio Nacional de Angola, elevando cada vez mais a nossa juventude angolana.

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3: Muito bem, Rádio Nacional de Angola, estamos aí nós a avançar com esta nossa dinâmica jovem e vem aqui dois jovens para a nossa conversa, como normalmente a gente faz num dia como dois, vem aí então as invenções, criações e os avanços deste mundo e queremos ter cada vez mais interesse da nossa parte, de todas as idades, mas obviamente com juventude sempre a levar o avanço acima de tudo e atrair toda a gente em relação à absorção de conhecimentos e também até que ponto é que eles se especializam sobre esta matéria. Dois homens vêm-nos falar das gerações em que se avançam aquilo que nós conhecemos de ligação de computadores de parte a parte de todo o mundo, que nos permite hoje estarmos com os nossos dispositivos, aceder, poder conversar, ligar e ter acesso a qualquer pessoa em qualquer parte do mundo. Até que ponto é que nós avançamos de geração em geração a esta modalidade de serviço? É o que nos vem falar o Joel Emanuel e também o Zédio, que é Francisco. O Zédio vem como um engenheiro de informática e o nosso Joel está-se a especializar precisamente nessa ligação de computador para computador. É preciso ter muita habilidade para poder fazer essas conexões com toda a cientificidade como deve ser para que este serviço funcione. Aos dois, boas tardes, boas-vindas à Rádio Nacional.
4: Boa tarde, ainda. Boa tarde também à audiência.
5: Boa tarde, sim. Boa tarde a todos os mundo que estão nos acompanhando nesse mundo.
3: Porquê que temos que utilizar a expressão geração quando estamos a abordar este que é um dos maiores serviços do globo, que permite comunicação instantânea de qualquer parte do mundo? De computador para computador, hoje já saímos de computador para qualquer dispositivo, né?
5: Certo.
3: Vamos lá explicar isso.
4: Sim, este termo geração é importante para definirmos a época, não é? E não devia deixar de ser, a internet tem estado a sofrer alterações, ou seja, tem estado a ser inovada de épocas a épocas, né? Daí que, para nos situarmos melhor e entendermos melhor as mudanças a nível deste que é então o meio mais importante atualmente do globo, chamar essas épocas por gerações.
5: Certo, certo. E ela, do jeito como funcionam esses serviços, é mesmo de geração em geração. O que é que eu quero dizer com isso? Se olharmos na primeira geração, que é a geração que aparece lá em 1969 no Japão, e ela domina a década 80 toda, ela leva por aí cerca de 10 anos. Então, em 1991 surge a segunda geração, que se estende basicamente também uma década, 10 anos, que em 2001 surge a terceira geração. A quarta geração surge em 2009, 2010. E a quinta geração surge em 2019, 2020. Então, conseguimos encontrar um padrão de que cada geração tem um tempo de domínio de 10 anos. Então, o que isso quer dizer? Existe um bom período de tempo em que a tecnologia se estabelece e reina. E depois desse tempo surgem certas dificuldades ou certas necessidades que impulsiona a criação ou desenvolvimento de uma outra tecnologia para resolver os problemas atuais. E dali nós entramos para uma outra geração. Então daí esse termo de gerações e essa diferença de 2G, 3G, 4G, 5G.
3: O que é que isso quer dizer? Que eu, que utilizei equipamentos, dispositivos, comunicações, serviços da primeira geração, só da primeira geração e não da quinta? E quem é da quinta? É da quinta, porque nasceu agora, se calhar está ali apenas a ter ligação, é miúdo, está a ter essa ligação agora, e não é da primeira?
4: Não, não propriamente, né?
3: Como é que nós podemos definir um público do outro, já que estamos a falar de geração? Estamos ainda a começar.
4: Exato.
3: Na perspectiva de quem consome o serviço. Exatamente. E faz parte desta designação.
4: Exatamente. E isso significa que, por exemplo, aqui o caríssimo Ayonda, né, acompanhou mudanças significativas. Lá na primeira geração, as comunicações eram feitas de forma analógica. Não tinha muita segurança, muita proteção. Havia aquela confusão de você poder estar a ouvir o que o outro está a falar, né, na mesma frequência. As comunicações eram analógicas lá nos anos 1979. Né? Depois surgiu a geração 2, que já veio com a possibilidade de se mandar mensagens. Né? As pessoas passaram a poder mandar mensagens telefônicas umas às outras, além de

0: começamos a poder visualizar vídeos, né? Emitidos por streaming. E isso mudou de alguma forma a qualidade de vida, né? E também a forma como interagimos umas com as outras. E depois aí com a geração 5 conseguimos agora fazer uma simbiose, integrar comunicação com as coisas, né? Passamos na geração da internet das coisas. Hoje em dia podemos ligar um carro por meio do telefone, ligar uma geleira por meio do telefone. Então, a internet nessas gerações foram levando mudanças significativas que vieram para dar um conforto, permitir também que tivéssemos mais interatividade como pessoas, e naturalmente o Ayonda e todos os que viveram naquela geração, que acompanharam, né, dos anos 1979 até agora 2026, fazem parte dessas gerações. Só que aqueles que estão a nascer agora e estão a conhecer essas gerações, podem até conhecer as gerações anteriores se contarem a elas, mas não conhecem como funcionava, quais eram as dificuldades, qual era qual era a dificuldade de ter que poder ver o mundo como vê hoje em dia, não é? Então, essas gerações vieram mesmo. Vou também deixar aqui o Manuel puxar um pouquinho.
1: Certo, certo.
2: Diga aí, Joel.
1: Caríssimo Ayonda, o conceito de geração.
2: Ânimos caríssimos, vamos embora.
1: O conceito de geração aqui. Existe alguns pontos importantes que temos que considerar. Um deles é os serviços apresentados dentro de cada geração. Dentro desse serviço encontramos também os recursos ou os benefícios que cada serviço apresenta e as taxas de velocidade. O que é que eu quero dizer com isso? Por exemplo, na geração 1, o único serviço apresentado em telecomunicações era a possibilidade de fazer chamadas de voz, que é com um telefone móvel, nós poderíamos fazer chamadas de voz e resolvíamos o problema de mobilidade, que era de estarmos num local específico para fazer uma chamada. Só que nós sabemos que nem sempre conseguimos falar ao telefone e é uma necessidade de se enviar um texto rápido. Então, este desafio foi ultrapassado na geração 2. Na geração 2, o serviço que foi apresentado é voz, mas a possibilidade de enviar mensagens de texto. E mensagens também utilizando imagens. Então, nós fizemos um upgrade, uma atualização, que é serviço de voz, que trazia a geração 1, e mais serviço de mensagem. A geração 3 dá um outro passo, que é basicamente tudo que tinha na geração 1 e a geração 2, que era voz, mensagem de texto, e agora nos deu a possibilidade de fazer o browsing, que basicamente é o quê? É a internet. Na geração 2 tínhamos uma internet muito lenta. Então, na geração 3, além de termos esses serviços, nós conseguimos aumentar as taxas de transmissão deste mesmo serviço. O que é que isso quer dizer? Isso quer dizer que se uma simples página de internet que me levava 10 segundos para abrir na geração 2, na geração 3 me leva coisa como 2 segundos. Com um simples clique e poucos segundos eu tenho a página disponível. Então, não é simplesmente o serviço que é apresentado, mas a qualidade na qual é apresentado este serviço. E na geração 4 acontece algo que é bastante, bastante, bastante interessante, que é a geração onde basicamente revoluciona o mundo e apresenta as redes sociais e as aplicações do jeito como nós conhecemos. Por exemplo, todas as aplicações e as redes sociais que nós conhecemos como Facebook, WhatsApp, Instagram, só foram possíveis na geração 4. Por quê? Porque as taxas de velocidade e a latência, que basicamente é o tempo de entrega da informação que é requisitada na internet, são muito mais altas. Ok? Então, a latência é menor, a taxa de velocidade é alta, o que permite enviar ou receber informações muito mais rápido. E também foi nessa época em que os telefones passaram a perder os botões, como nós chamamos, e as telas tornaram-se maior e com um visor táctil. Então, é nesta era que nós entramos na quarta geração e conseguimos utilizar a internet como conhecemos hoje. Então, quando falamos de gerações, estamos a falar dos serviços que são introduzidos naquela época, em telecomunicações, e a qualidade na qual entreguei esses serviços.
2: Olha, esta pergunta que eu vos faço,

0: isso é para tentar perceber, em vossa opinião, o biótipo que nós temos dos utentes e dos utilizadores. Quem é hoje o utilizador mais completo e que melhor consegue se posicionar a todas as dimensões dessas inúmeras gerações que nós temos, desses serviços modernos, comparativamente àqueles que estão a nascer hoje, que têm para ali a idade da adolescência, que são os tais craques da atualidade, que se nós tentarmos entrar num dia como o de hoje, que é um apagão completo, e não conseguem ter um dispositivo analógico para sintonizar qualquer coisa para assistir ou ouvir, ou preferimos mesmo estes que estão atualmente, ou aqueles que conseguem fazer toda uma evolução desde da primeira até a atual?
1: Ok. Hoje qualquer um pode ser um utilizador potente dessas gerações de serviços todos. Basta ter os equipamentos certos, adequados, e estar na zona certa. O que isso quer dizer? 2G, 3G, 4G, 5G, ou também podemos falar de 6G, são serviços disponibilizados, ou tecnologia disponibilizada por uma certa operadora. Ok? Por exemplo, no nosso país ou na nossa cidade, nós temos uma operadora móvel que disponibiliza o serviço de telefonia móvel e que permite fazer a conexão à internet usando os smartphones. Então, nós temos que estar na área de cobertura da infraestrutura de rede desta operadora. E além disso, nós temos que ter um dispositivo pessoal que tem a tecnologia necessária para poder utilizar esses mesmos serviços. Então, qualquer um, não importa se for jovem, adolescente, um idoso, basta ter o dispositivo certo e estar na área de cobertura, consegue utilizar os serviços.
0: Vamos lá ver se conseguimos nos entender. Ainda, eu começo a conduzir um Starlet e termino no Lexus, e eu entro apenas por Lexus. Quem é o condutor mais completo, na vossa opinião?
2: É claro, e
0: vocês estão pegando aqui a conversa,
2: sim, a pergunta do Ayonda, naturalmente que aqueles que desde o passado, né, são entusiastas ou têm uma rotina que os obriga, né, a ter contacto. Por exemplo, se olharmos para o dia de hoje, há pessoas que ainda não sentiram os efeitos do blackout que tivemos, né? Há pessoas que ainda estão alheios. Há pessoas que estão a perceber-se agora, há minutos atrás. Mas aqueles que dependem totalmente desses meios hoje em dia para fazerem as suas vidas, sentem, são os biotipos, né, que estão ligados à internet, né, com realce aos profissionais da área, né, e todos aqueles que a rotina de trabalho assim os obriga a estarem dependentes da internet. Então, essas pessoas, naturalmente, sentem a importância. E olhando para aqueles que já conhecem algumas tecnologias anteriores, antigas, têm mais facilidade de entender as novas. Por quê? Para aqueles que sabem que, olha, antigamente, nós, para usarmos a internet funcionava na frequência X.
0: Ou não existia. No lugar era
2: exatamente
0: aquilo.
2: Exatamente. E tinha que se subir a montanha para ter um sinal e tudo mais. Mas hoje
0: e
2: em dia,
0: a pergunta que se coloca é qual é o comportamento humano, não é, de alguém que pode ficar privado a qualquer hora de toda essa sofisticação. Este é o nosso posicionamento. Já que estamos a falar de uma incursão de geração a geração, principalmente porque resolvemos apelidar essas mudanças de geração para geração a um comportamento específico para cada. E a pergunta que lhe faço é se hoje por hoje nós temos o tratamento adequado na especialidade que deve ser dado a essa geração atual e a maneira como esta velocidade sofisticada acontece.
2: Sim, é claro que toda a tecnologia, todo o avanço, toda a inovação deve ser acompanhado com algumas práticas de segurança, né? Porque afinal de contas nós somos humanos, não somos máquinas.
0: Mas parece que hoje por hoje, Emanuel e Francisco, parece que hoje por hoje estamos a ter mais um comportamento mecanizado muito à mercê daquilo que está na invenção, que está na atualidade. Tanto é que estamos a contar as gerações dessa maneira. E tudo está a ficar para trás. Não é um risco nós estamos a deixar aquilo que pode ser o nosso passado e a nossa condição humana obsoleta?
1: Eu percebo perfeitamente a sua preocupação, mas também...
0: É a questão humana da coisa, não é?
1: Certo, certo. É a questão humana, mas também tem uma outra perspectiva, que é de entendermos que nós somos o produto do nosso tempo, e nós somos, de uma certa forma, não temos como nos desvincular totalmente daquilo que nós somos hoje.
0: Somos produto do nosso tempo ou dos tempos?
1: Somos produto dos tempos.
0: É isso que as gerações nos levam à discussão. Porque se nós afirmamos que somos do tempo, estamos apenas a nos posicionar na quinta e a ignorar até a primeira.
1: Não, quando...
0: Esta é a nossa discussão de hoje.
1: Certo, certo. Quando eu digo que nós somos produto do nosso tempo, também somos produto do nosso tempo, o que é que eu quero dizer com isso? Por exemplo.
0: Não, já está resolvido. Também somos, então sim, já resolve.
1: Também somos, por exemplo.
0: Já resolve o problema.
1: Podemos ter um grupo de pessoas de gerações passadas dizendo que esta geração tudo é por internet, tudo é por o visor, não conseguem se virar sem uma pesquisa na Google ou um chat GPT. Ok, nós conseguimos entender essa preocupação, mas só que também são as ferramentas que nós temos disponíveis hoje para vivermos. E vem lá uma geração que não vai saber o que é viver sem essas ferramentas.
0: É o comportamento humano para dentro.
2: Exato.
0: É, e o tipo de problemas humanos é que isso pode causar e afetar de geração para geração.
1: Certo.
0: Olha,
1: certo,
0: essa é a questão.
1: Certo, certo. E eu acho que devemos sim levar isso em consideração em como integrarmos essas tecnologias sem perdermos a nossa essência humana.
0: Essa é a questão.
1: Mas também é muito importante levarmos em conta que, sendo também produto do nosso tempo, não podemos tentar resgatar alguma coisa que se encontra num tempo em que torna-se muito complicado desvincularmos daquilo que nós já produzimos como sociedade. Então, acho que temos que ver como fazer essa reconciliação, essa conciliação das duas partes. Mas eu acho que já não temos como voltar totalmente para o passado e ignorarmos tudo que nós construímos até agora.
0: Será que não?
2: Olha que o ser humano é um ser insaciável, né? E o ser humano imperfeito não gosta de se limitar ou deixar se limitar pela mesmice, não é?
1: Muito bem.
2: O ser humano, à medida que o tempo vai avançando, vai querer mudar a forma de fazer as coisas, e a intenção é tornar sempre mais fácil a forma de fazer as coisas. Se olharmos para as sociedades antigas, operavam, funcionavam de uma forma, as novas têm mais facilidades para desempenhar atividades do dia a dia com mais rapidez, em curto espaço de tempo. Mas claro que sim, esses avanços, vou repetir, acompanham consigo alguns riscos, e esses riscos precisam ser olhados e precisam também ser acompanhados e criar-se medidas que ajudam as pessoas a evoluírem com a tecnologia, mas ao mesmo tempo a estarem atenta com os riscos e a poderem mitigar de alguma forma esses riscos. Está a vir aí a 6G, que será a geração dos hologramas, né? Hoje em dia nós projetamos imagem numa tela física e depois vamos trabalhando nela com os hologramas. Será a projeção no ar, e podermos juntar o físico com o digital, podemos tocar em imagens de forma tátil. Claro, isso aqui é um avanço muito grande, mas tem riscos. Então é necessário também que os
0: estamos
2: governos
0: acompanhem. Estamos ali a falar do risco do desaparecimento do físico, do dispositivo.
2: Exato.
0: O telemóvel pode desaparecer.
2: Sim, sim.
0: E o computador também.
2: Exatamente.
0: Quando nós falávamos que a televisão pode se integrar, deixar de ser televisão e passar a ser uma coisa integrada no triple play.
2: Exato.
0: Falava-se, parece que parecia alguma coisa com um susto, uma aldrabice
2: de outro mundo.
0: Falar que vão surgir coisas invisíveis que fazem o lugar daquilo que é palpável, como um dispositivo de smartphone.
2: Exatamente.
0: E por aí além, parece que estamos a dizer alguma coisa que é outra, mas parece que isso está mesmo ali à frente. Vai acontecer.
2: E já tem protótipos.
0: Vamos lá falar dos perigos disso. Estamos mesmo a concluir a nossa conversa. E a pergunta que eu vos faço é o que é que pode ser feito, porque não são as fabricantes a fazer isso. A questão humana, a questão da utilização a questão pedagógica e principalmente comportamental, sem descurar o nosso passado, não será a fabricante a fazer isso. A fabricante quer que venham o dobro das gerações que existem atualmente. Exato. Sem ter caminho de volta.
2: Exato.
0: Vocês que são especialistas, o que é que vocês sugerem? Que tipo de cuidados é que nós podemos, devemos ter, principalmente no salto de geração para geração, para não descurarmos o ponto de partida?
2: A essência humana, né? O mais importante. Não devemos descurar que o mais importante são a nossa essência humana. É a nossa essência humana, né? Nós precisamos nos comunicar uns com os outros, não só por meios digitais, mas pelas vias normais e naturais, né? Eu preciso chegar a casa, saudar meus filhos, tocar eles, abraçar, sentir o calor humano. Eu preciso sentir emoções humanas, preciso uma série de coisas naturais que fazem parte da nossa natureza. Então, as tecnologias ou os utilizadores precisam levar em conta isso ao migrarem de geração a geração, porque depois corre-se o risco de nós parecermos robôs, né?
0: Achei que se passa, se aquilo que existia na primeira geração, por exemplo, Joel, já não existe hoje, ou se existe, não tem a mesma dimensão de utilização como hoje. Não estamos mesmo a correr esse perigo de entrarmos para um ambiente de geração em que estamos a um salto enorme, com um risco imenso de cair sem perceber que, afinal de contas, nós nem sequer temos o nosso passado assente e presente.
1: Estamos sim, porque cada vez mais temos visto casos de pessoas que não conseguem segurar uma conversa quando estão fora do mundo digital, por exemplo. São pessoas que podem interagir no Facebook, no WhatsApp e ter uma conversa razoável, mas uma vez que se encontra cara a cara com a pessoa, sem os dispositivos finais, sem internet, você consegue sentir que parece que a pessoa com qual falava nas redes sociais não é a mesma pessoa que está à minha frente. Por quê? E existe aquilo que o Zé estava a dizer, existe uma componente humana que está a se perder. Acho que temos que recuperar isso. Como recuperar isso? Eu incentivo muito a criar um break, criar um intervalo no nosso dia a dia, no nosso programa, e aumentar a interatividade com os amigos, com a família, de uma forma intencional. Uhum. Não simplesmente porque o meu telefone ficou sem carga ou fiquei sem internet, mas porque não, eu escolho não utilizar nesse momento quando estou com meus amigos.
0: Mas esse é o problema. Nós, para tudo que se inventa, é mesmo no minuto para concluir, do mais avançado que seja dispositivo ou serviço, nós temos sempre instruções. Uhum. Não é? De geração a geração, até presente, que nós temos o grande alvo disso é sempre o ser humano. Onde é que está o manual de instrução disso? Desde a primeira a sexta geração.
1: O manual de instrução é muito complicado ter uma padronização. Como o Caríssimo disse muito bem, isso não virá da parte das operadoras ou das pessoas que criam as tecnologias. Isso é algo, vai ser mesmo algo pessoal e algo familiar. O que é que eu quero dizer com isso?
0: Ou os senhores especialistas, pensa que eu estou a perguntar para os Exatamente. Senhores. Certo. Temos que estudar isso, Exatamente. Não?
1: Certo. Por exemplo, digamos que eu sou chefe de família. Eu, como chefe de família, tenho filhos, tenho filhas. Eu tenho que criar um programa, eu tenho que criar uma política de como é que utilizamos as tecnologias dentro de casa. Uhum. De modo a tirarmos os benefícios da tecnologia, ao mesmo tempo preservarmos essas relações humanas que são importantes.
0: Mas, João, aí fica em senso comum, não é algo científico, não é algo estudado. Não é algo que vira padrão.
2: Existem algumas agências que criadas.
0: A questão é levar para a academia, para o estudo.
2: Exatamente. Que acautelam esses pormenores de a tecnologia não invadir a essência humana. Né?
0: Para
2: totalmente.
0: Cada geração, nós temos um acompanhamento estudado, não é? Do comportamento humano disso.
2: Sim, existem instituições que são focadas especificamente nisso. E certo. Aqui é o repto para que passem a existir mais instituições, agora que estamos a passar para o CG, sérias, focadas em acautelar a essência humana à medida que a tecnologia vai parar a níveis muito avançados.
0: Muito bem.
2: Isso aí sim vai ajudar a mitigar.
0: Perigos de sair da quinta e entramos para a sexta geração. O que é que vai ficar para trás?
2: Muita coisa.
0: Vamos lá falar rapidamente, num minuto para cada, para dizermos adeus.
2: Muita coisa. É o clique instantâneo, o clique mais rápido que passaremos a ter. velocidades à volta de 1 terabyte, né? Estamos aí a falar velocidades à volta de 1 terabyte. isso é muita velocidade. Então vai ficar para trás ter a tela, a ter aquela roda a girar, a processar.
0: Não isso vai sair comida do telemóvel.
1: Não, ainda. E também a sexta geração terá um foco em automação. Então, existe esse perigo de muitas profissões que hoje são exercidas por pessoas sejam perdidas por máquinas. Então, porque fará integração também da inteligência artificial. Então, pode ser apresentado como um dos perigos da quinta geração para a sexta geração.
0: Já temos sistemas automóveis com automação.
2: Exatamente. Aqui em Angola.
0: Completamente comandados.
2: Né? Até aqui em Angola.
0: Já estamos neste caminho.
2: Os Teslas.
0: Né? Vamos chamar o carro sem estarmos lá dentro.
2: Exatamente. Exatamente.
1: Tem os seus benefícios, tem as suas desvantagens, então.
0: Pronto. Conversamos e de certo fica aqui uma discussão em aberto às direções de todos os avanços que nós temos, aquilo que é interligável de mundo para mundo, computador para computador, dispositivo para dispositivo, são as gerações que hoje nós temos presente e certo temos sempre perigos e vantagens, e foi essa discussão de hoje com o nosso Zédio, que é Francisco, o nosso engenheiro informático, e o nosso Joel, que é Manuel, que é o nosso homem que liga os computadores. De certo que temos a vossa presença noutras oportunidades. Foi uma satisfação, até outra.
2: Obrigado.
1: Muito obrigado.
0: Fique na sintonia, Rádio Nacional de Angola, o programa altamente está a dizer adeus, não sai da sintonia.
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não estarmos consigo jovialmente nesta sintonia, vem agora aí a presença informativa, não saia com o Rádio Jornal, da programação da Rádio Nacional de Angola. Tchau, são da Maria Massunga, que realizou o nosso programa, com a assistência da Maria Canoeira. Para a nossa equipa, Jaci Fortes, o Cristino Benedito, o Fábio José Marinho, também a Beatriz Francisco. Para a nossa engenharia técnica final, esteve o nosso Anderson Alfredo a comunicar para a RNA. Para todos vocês, o Atilo é onde até a edição seguinte. Fiquem com a Rádio da Paixão da sua vida. Tchauzão e até a

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3: Boa tarde, estamos no ar com mais uma edição do seu Rádio Jornal, hoje à terça-feira. Hoje também é dia de Azimuta Atualidade, que vai trazer tema voltado para você aqui, o nosso caro ouvinte. Se vai falar sobre a estrutura da cadeia de valor na produção suína e os seus desafios. Portanto, muita informação para si, caro ouvinte. Fique ligado, fique connosco, fique por aí.
4: Ataque cibernético à infraestrutura tecnológica da Unitel coloca a operadora fora de serviço. Instituto Nacional de Estatística projeta plano de cadastro rural. Após 42 dias sem novos casos, Uganda declara-se livre do ébola.
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4: A abrir, o ataque cibernético à infraestrutura tecnológica da Unitel, que colocou fora de serviço a operadora de telefonia móvel. Os serviços encontram-se indisponíveis desde as primeiras horas desta terça-feira. Até o momento, os clientes continuam impedidos de efetuar chamadas telefónicas, utilizar os serviços de dados móveis e a aceder à internet em grande parte do território nacional. Nas ruas, cidadãos relatam dificuldades para comunicar com familiares, realizar pagamentos e aceder aos serviços essenciais, enquanto aguardam pelo restabelecimento da rede. Ora, aí em comunicado, a Unitel afirma que o ataque cibernético estar a trabalhar para a reposição dos serviços que são máxima prioridade da Unitel. Jornalista Vânia Varela.
5: Num comunicado, a Unitel informa aos seus clientes e ao público em geral que a partir das 2 horas e 20 minutos da madrugada desta terça-feira foi registado um ataque cibernético à sua infraestrutura tecnológica com impacto nos serviços de voz, dados móveis e acesso à internet em todo o território nacional. De acordo com a Unitel, os mecanismos de resposta e contenção foram imediatamente ativados, tendo sido mobilizadas as equipas técnicas e de cibersegurança que continuam a trabalhar para mitigar os efeitos do incidente e assegurar a reposição integral dos serviços. A operadora informa ainda que neste momento os serviços continuam condicionados, mantendo-se em curso todas as ações necessárias à estabilização e completa normalização da rede. A finalizar o comunicado, a Unitel diz estar a acompanhar a situação com a máxima prioridade e vai continuar a prestar informação relevante sobre a sua evolução através dos canais oficiais.
4: E o especialista em rede de informática Almeida Manuel esclarece que o ataque cibernético é uma ação que afeta diretamente computadores, redes ou sistemas informáticos para subtrair informações ou a interrupção de serviços. Almeida Manuel afirma que estes atos geralmente são praticados por redes criminosas e atingem potentes instituições, como é o caso da atual situação que atravessa a Unitel.
6: Um ataque cibernético é, na verdade, uma ação maliciosa realizada contra computadores, redes ou sistemas informáticos com o objetivo de subtrair informações ou interromper serviços, como é o que está, por exemplo, a acontecer agora com a Unitel. Geralmente esses ataques são feitos por indivíduos ou grupo de criminosos com conhecimentos avançados em informática e que usam recursos avançados de tecnologia para poder explorar vulnerabilidades. E pronto, nos últimos tempos Angola tem crescido muito no ranking de aumento de cyberataques. E, obviamente, estruturas como a Unitel, que é dos principais ativos de telecomunicações que temos no país, acaba por ser um alvo apetecível.
4: Especialista em rede de informática Almeida Manuel e o impacto tecnológico do ataque cibernético em redes ou sistemas informáticos. Mudança de assunto, vem aí o Cadastro Rural. O esboço do documento inscreveu a reunião desta terça-feira do Conselho Nacional de Estatística. O documento, segundo o diretor-geral do INE, vai estar atrelado aos inquéritos agropecuários realizados até 2012 e que nesta altura estão desatualizados. Com o Cadastro Rural, Joel Fute diz que será feito um mapeamento real das principais zonas produtivas de Angola.
7: É um projeto muito ambicioso, porque atualmente nós fazemos inquéritos contínuos agropecuários, mas inquéritos esses que têm como base o recenseamento agropecuário que foi feito em 2019. Certamente aquela base não está atualizada. Por isso nós trouxemos esse projeto de cadastro rural. Não vai ser apenas o Instituto Nacional de Estatística, mas também vários órgãos, como IGCA, como o próprio GGPN, aqueles órgãos que trabalham com tecnologia georreferenciada, com mapas cartográficos do país, para permitir mapear as principais zonas de produção agropecuária no país.
4: Já o presidente do Conselho Nacional de Estatística e ministro do Planeamento, Vítor Hugo Guilherme, realçou que nestes novos tempos em que há um escrutínio maior aos órgãos produtores de estatística, constitui urgência Angola aprovar a Estratégia Nacional do Desenvolvimento Estatístico e a nova Lei Orgânica.
8: Estes dois documentos vão continuar a fortalecer a produção de estatística com vista à satisfação dos utilizadores numa era em que o escrutínio público aos órgãos produtores de estatísticas oficiais é cada vez maior.
4: Presidente do Conselho Nacional de Estatística e Ministro do Planeamento, Vítor Hugo Guilherme, orientou a abertura da reunião do Conselho Nacional de Estatística do INE. A reunião analisou as propostas da Estratégia Nacional do Desenvolvimento Estatístico e da nova Lei Orgânica do Conselho Nacional de Estatística, documento que já vigora há 15 anos e precisa de novos detalhes jurídicos e normativos. O Serviço de Investigação Criminal em Benguela deteve duas cidadãs indiciadas por prática do crime de adulteração de 2 toneladas de arroz. As suspeitas pretendiam colocar o produto impróprio para o consumo no mercado local. O SIC diz que o arroz foi já incinerado. Jornalista Lourenço Cavanda.
9: O Serviço de Investigação Criminal em Benguela deteve 2 cidadãs indiciadas no crime de adulteração de substância alimentar. Segundo o porta-voz do SIC, Francisco Vieira, as 2 cidadãs foram flagradas a ensacar 2 toneladas de arroz caducado no município da Catumbela. O arroz já foi incinerado na passada sexta-feira no PIDIC da Catumbela e as acusadas já estão a contas com a justiça.
10: Procedeu-se à inutilização de 2 toneladas de arroz tido como impróprio para o consumo humano. Esta quantidade de arroz foi apreendida à margem de um processo de crime que ocorre a sua tramitação legal no Departamento Municipal da Catumbela, onde dentro do processo havia sido detida 2 cidadãs como proprietária destes arroz. Portanto, as mesmas queriam introduzir este bem alimentar no mercado local, mas por conta da nossa intervenção permitiu a detenção das mesmas, bem como a apreensão deste arroz. E para esse despacho foi assim inutilizado este arroz no aterro do PEDIC Catumbela.
9: Porta-voz do Serviço de Investigação Criminal, inspetor-chefe Francisco Vieira, e o caso de 2 toneladas de arroz foi incinerado no município da Catumbela na passada sexta-feira e que as acusadas preparavam para injetar no mercado informal. Rádio Nacional de Angola em Benguela, com Armando Balaca e Lourenço Cavanda.
4: Serviço de Investigação Criminal em Benguela deteve 2 cidadãs indiciadas por prática do crime de adulteração de 2 toneladas de arroz. Lá fora, ébola no Uganda, o governo declarou nesta terça-feira livre de doença após 42 dias sem registros de novas infecções no país, requisito para declarar oficialmente o fim da epidemia que se espalhou para o território do Uganda a partir da República Democrática do Congo. O anúncio surge depois da alta do último cidadão ugandês, um paciente de transmissão local, a 16 de junho. embora que o último doente com ébola, um cidadão congolês, só tenha saído do hospital na capital Kampala 16 de julho. Segundo um comunicado, o Ministério reconhece que o critério tradicional de 42 dias tem servido bem a comunidade global de saúde pública e continua a ser uma salvaguarda essencial em surtos onde a transmissão é incerta e contínua. E na República Democrática do Congo, porta-voz do secretário-geral das Nações Unidas anunciou que o número de casos confirmados do vírus ébola naquele país subiu para 3.200 casos. Ataque cibernético à infraestrutura tecnológica da Unitel coloca a operadora fora de serviço. O Instituto Nacional de Estatística projeta plano de cadastro rural. Após 42 dias sem novos casos, Uganda declara-se livre do ébola.
3: Aqui o jornalista Lopes Caína com toda a informação a esta hora.
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3: São já 17 horas e 11 minutos.
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0: Aqui a música da banda Maravilha, Menina do Beliscão, a tocar e a passar aqui no seu Rádio Jornal a esta hora. Renovamos os votos de muito boa tarde, 17 horas e 26 minutos. Hoje à terça-feira, ao cair da tarde, você acompanha o seu programa de informação, o Rádio Jornal, com informação nacional e internacional. E nós vamos prosseguir hoje também, é dia de Azimuth Atualidade, estrutura da cadeia de valor na produção suína e os seus desafios, é o tema para o espaço Azimuth Atualidade. E somamos e seguimos neste seu programa de informação nesta terça-feira.
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2: O Bengo quer ser a província pioneira na gestão de resíduos hospitalares com a criação de planos para melhorar o tratamento do lixo produzido por cerca de 107 unidades sanitárias nesta região do país.
3: Cidadãos do Andulo satisfeitos com facilidade no tráfego rodoviário de ligação Andulo no Bié e o município do Mungo, província do Ambo.
4: Com os pontos de acesso livre à internet, através do projeto Conecta Angola e Angola Online, com o sinal do Angosat 2, está a deixar animados os habitantes de várias localidades do Quando Quando.
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0: E aqui, 17 e 28 minutos, o seu Rádio Jornal nesta terça-feira, com toda a informação que se impõe para si, que é o caro ouvinte da Rádio Nacional de Angola. Nós trazemos a informação para levar à ATC. Daqui a pouco, Azimuth Atualidades, com João Joaquim, com o tema Estrutura da Cadeia de Valor na Produção Suína e os Seus Desafios, é o que você vai acompanhar nesta tarde. Por enquanto, já sabe, vamos com mais um tema musical e voltamos já com toda a informação no seu Rádio Jornal. Boa tarde e boa escuta.

0: fala sobre o ataque cibernético na Unitel, onde técnicos trabalham para repor serviços, os serviços de voz e também de dados. É o momento do Azimut Atualidade, com o João Joaquim, vai falar sobre a estrutura da cadeia de valor na produção suína e os seus desafios. João, boa tarde.
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2: Boa tarde para si também, amigo ouvinte, mas o momento é para análise dos factos que marcam a economia angolana em Azimut Atualidade.
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2: A estrutura da cadeia de valor da produção suína e os seus desafios é o tema de abordagem desta edição de Azimut Atualidade, que tem a realização do Romão Ferreira. Os cuidados técnicos estão a cargo do Bigma Henriques. E para moderar, estou eu, João Joaquim.
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2: Está assim feito o convite para este número de Azimut Atualidade. De resto, siga conosco e saiba um pouco mais sobre como está estruturada a cadeia de valor da produção suína em Angola e os seus desafios.
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2: Por ora, vamos às principais notícias.

0: rede. A operadora avança ainda que está a acompanhar a situação com a máxima prioridade e vai continuar a prestar informação relevante sobre a sua evolução através dos canais oficiais. Angola participa desde segunda-feira em Lusaka, Zâmbia, no primeiro Fórum Anual de Digitalização Inclusiva da África Ocidental e Austral. Um comunicado refere que a iniciativa é do Mercado Comum da África Oriental e Austral, em parceria com o Banco Mundial. O evento vai permitir ao país acompanhar as melhores práticas internacionais, reforçar a cooperação com os Estados-membros do COMESA e consolidar iniciativas nacionais nas áreas da conectividade, infraestruturas digitais, governação eletrônica, identidade digital e cibersegurança. Para lá das nossas fronteiras, os preços do petróleo, principal matéria-prima global, estão em queda nos dois principais mercados internacionais. Assim, o barril de petróleo segue esta terça-feira novamente a desvalorizar, depois de ter afundado quase 9% na sessão anterior, quando o presidente dos Estados Unidos da América afirmou que Washington e Teerã estão comprometidos em terminar com o conflito no Médio Oriente. No fim da semana, as duas partes decidiram interromper uma troca de ataques que já durava duas semanas e tinha levado o crude a negociar acima dos $100 por barril. Nesta altura, o barril de Brent, negociado na plataforma eletrônica de Londres e que serve de referência às exportações angolanas, está a perder 2,3% para fixar-se em acima dos $86 por barril. Este valor está a $16 acima do preço médio definido pelo executivo angolano no OGE de 2026. E o petróleo leve WTI, negociado em Nova York, está a ceder neste momento 1,61% para fixar-se em $81.28 por barril. Está assim atualizadas as principais notícias económicas e financeiras nacionais e internacionais. De resto, vamos ao tema de abordagem escolhido para esta terça-feira, que tem a ver com a estrutura da cadeia de valor da produção suína e os seus desafios. E para uma melhor compreensão à volta do tema, são nossos convidados hoje Dr. Daniel Zapatero, que eu passo a saudar. Dr. Daniel, muito boa tarde, seja bem-vindo ao Azimuth Atualidade.
1: Muito obrigado, meu Joaquim, e também os meus colegas do painel e os radio-ouvintes da Rádio Nacional Divisão de Angola.
0: Também fazem parte do nosso painel de convidados o Dr. Paulo Batista, presidente da Associação dos Sinicultores de Angola. Muito boa tarde.
2: Boa tarde, Joaquim, boa tarde aos meus colegas de painel e aos nossos radio-ouvintes.
0: Vamos também contar aqui com a doutora Carla Fernandes, que é da Ordem dos Médicos Veterinários de Angola. Muito boa tarde, seja bem-vinda.
3: Muito boa tarde, obrigada pelo convite.
0: Sim, senhora, também temos aqui conosco o tesoureiro da Suíno, doutor Zacarias Vitor. Muito boa tarde, seja bem-vindo ao Azimuth Atualidade.
4: Muito obrigado, prazer todo meu por estar aqui. Obrigado e boa tarde.
0: E para ganharmos mesmo tempo, eu começo com o doutor Paulo Batista, para, em primeira instância, então, dizer-nos... O Carlos, boa tarde. estás entre os computadores, então, olha, passaste.
5: Boa tarde,
0: seja bem-vindo,
5: boa
0: Carlos.
5: Tarde a todos,
0: sim, senhor. Carlos da Haia. Eu perguntava ao Paulo Batista como é que podemos avaliar nos dias de hoje a estrutura da cadeia de valor na produção suína em Angola.
2: Bom, mais uma vez obrigado. Falo na qualidade de presidente. Podemos avaliar hoje a cadeia de valores da produção de suína como sendo emergente. É um país que possui o terceiro maior rebanho da África, mas em termos de carne produz, é o nono no ranking, segundo o Falstat. Não consegui ouvir. Segundo o Falstat 2024, é o terceiro. É o nono maior da África na produção de carne. E hoje, ao falarmos da cadeia, temos que nos lembrar que não podemos falar da criação de suínos por si só. Há um conjunto de atividades, tanto a montante quanto a jusante, que devem ser realizadas e desenvolvidas de forma alinhada e balanceada para que nada falhe na produção, na cadeia de valores da produção de carne suína. E podemos até enumerar alguns, podemos enumerar o fabrico de rações, as questões da genética, abates com inspeção sanitária para uma carne controlada, o próprio processamento da carne em si,

0: transporte, e não menos importante, e não menos importante que isso, a formação destes quadros que trabalham nesta cadeia, e também para aqueles que se dedicam à produção, o acesso a um financiamento. Se um destes falha, todos na cadeia acabam por falhar, porque são atividades intrinsecamente ligadas, portanto é difícil sobreviver num ponto em que estas não estejam em harmonia. Portanto, o que encontramos noutras latitudes são precisamente esta cadeia harmonizada, e por isso conseguimos ver e perceber que se desenvolvem com bastante facilidade, com bastante apoio, e estão mais dispostos a correr os riscos, porque depois a própria cadeia, o sistema montado, consegue, tem sistemas de proteção caso esta produção vá abaixo. Se formos olhar um bocado para o quadro da sinocultura hoje em Angola, o que é que vamos encontrar? Vamos encontrar que esta é concentrada maioritariamente em pequenos produtores. Nós em Angola temos alguns produtores de escala respeitável, mas não sei se estes chegam a preencher a palma de uma mão. Portanto, para um país que tem um crescimento demográfico superior a 1 milhão de habitantes por ano, a necessidade de produção sobrecarrega muito estes grandes produtores. Então os pequenos produtores acabam por assumir grande parte da produção e do abastecimento de carne suína. Contudo, este setor ainda precisa de alguma regulação. Eles precisam de tanto da assistência técnica, precisam de maior incentivo, precisam de maior investimento, e portanto, quando formos olhar para o paradigma todo, o que vamos perceber é necessariamente um país que vai necessitar ainda de importação da carne, porque a sua produção ainda é insuficiente. Pode não ser o suficiente a nível da produção de rebanho, mas depois para a oferta de carne, como enumerei antes, são necessários outros fatores, são necessários outros setores atuarem, como é o transporte, como é o abate, e o que vai resultar no final que a oferta de carne ainda vai ser diminuta. Uhum. Portanto, é neste cenário que temos estado a trabalhar como associação, para que estes produtores consigam se profissionalizar, consigam ter uma maior formação, uma maior atenção, para que possam ser apoiados.
1: Ok, muito bem, Carlos, Dr. Batista, mas aqui mais tarde vamos tornar a nossa conversa um pouco mais interativa. Nós não precisamos de protocolo para interagir. Os microfones estão abertos e, por favor, disponham, usem e abusem dos nossos estúdios. E eu gostava também de, já em seguida, olhar ali para o Zacarias. Sim. E ver como é que a associação olha para essa questão da cadeia de valor da produção suína.
2: Mais uma vez, boa noite. Acredito que já é noite, né? Não, 17h44 ainda é tarde. Bem, a Suíno, né, que é a Associação de Suinocultores de Angola, desde o ano de 2025, ele vem trabalhando afincadamente naquilo que é o desenvolvimento do setor da suinocultura em Angola, abraçando e juntando produtores. A princípio era apenas ao norte da Angola. Hoje em dia a Suíno vai abrangendo quase todo o território nacional, através de técnicos e especialistas que vão se juntando a nós, e estamos a contar aproximadamente com 539 produtores dentro da nossa lista, e os associados estamos a contar com 90 associados hoje em dia. E é isso, o que mais importa para a Suíno nessa altura é a segurança alimentar do país, né? Poder garantir carne suína em quantidade e de qualidade para todos os angolanos. Agora somos aí 36 milhões de habitantes em Angola, e nós vamos ver que a produção é pouca e o número de habitantes vai aumentando. Daí a necessidade de termos mais produtores da carne suína em Angola, porque estamos a falar de uma fonte de proteína animal essencial para o ser humano, né? Todos os dias há necessidade do ser humano consumir carne suína. Estamos a falar do nosso território, que produz pouca carne suína. Segundo os dados do INE, O ano passado a Angola produziu aproximadamente 4,1 toneladas de carne suína. É pouca para uma população de 36 milhões de habitantes. Daí a necessidade de nós aumentarmos a produção local, né? E basicamente isso aí.
1: Ok. Carlos Miranda, como é que olha para essa questão da cadeia de valor da produção suína?
3: Olha, antes de mais, completamente de acordo com aquilo que o Patrícia já disse, vou só acrescentar um outro fator que também é muito importante, que é o da produção de milho e soja, que tem que aumentar substancialmente, né, para a produção de ração, e a montante disso os fertilizantes. Continuamos a importar muitos fertilizantes para a agricultura e, muito embora já haja boas notícias no que toca aos investimentos na produção de fertilizantes, mas temos que chegar lá, temos que chegar a um fertilizante com preço acessível, produzido em Angola, por forma que no final da cadeia a carne suína chega às nossas mesas mais barata, né?
1: Okay, mas, Carlos, essa produção de milho e soja é para garantir alimentação para os animais, certo?
3: Sim.
1: Quando toca nessa questão.
3: É a fonte principal para o fabrico de rações. É o milho amarelo e a soja. Portanto, há que fazer todo... Quando olharmos para a cadeia, temos que olhar do início, que são os fertilizantes, solos. Felizmente nós temos, há que investir neles, há que haver dinheiro para apoiar não só as grandes fazendas, os grandes produtores, mas principalmente os pequenos. Têm que aumentar a sua capacidade de produção. Uhum. E depois, em escala, nós chegamos lá.
1: Muito bem. Doutor Daniel Sapaté, como é que olha para essa questão da produção suína, para o desenvolvimento dessa cadeia?
4: Deixe-me dizer o seguinte, que a maior parte de todos nós angolanos não só deve estar preocupado com as suas comunicações. E como é que hoje há de sair...
1: Vamos falar sobre isso no final.
4: Temos tempo. É só a introdução, porque provavelmente hoje à hora de jantar muita da gente vai comer carne de porco, mesmo preocupada com o Nitel. E suínos é carne de porco. E é das carnes que muitas das vezes está associada que são animais que comem de tudo um pouco. De tudo um pouco. Não estamos aqui só a falar da ração, dos sacos, vem das fábricas, que são importadas, muitas vezes comem batatas, os restos da comida. Isto é para quem cria porcos em casa, ou digamos assim, não há uma grande escala que nós estamos aqui a falar. É verdade que o programa fala de grandes escalas e não de escala de produção de animal para autoconsumo.
1: Familiar
4: autoconsumo. Que também existe. E, portanto, aliás, há uma das maiores religiões do mundo, proíbe a carne, na sua ementa, proíbe o álcool e o consumo de carne de porco. E, nesse sentido, dizer o seguinte... Nós importámos em 2024 36 milhões de dólares de carne de porco em 9 meses do ano. Indo até 9 meses de 2025 baixamos para 26 milhões de dólares norte-americanos. Quer dizer que nós estamos a importar menos, é isso que quer dizer, não só em quantidade mas em valor, que provavelmente, e isso, é isso que diretamente se pode ler, é que estamos a produzir mais carne de porco, desde leitões até aos porcos e machos e fêmeas, portanto porcos e porcas, em idade adulta, para depois desmanchar em subprodutos, porque isto também é preciso dizê-lo, que os animais são depois também vendidos a inteiros, por exemplo os leitões, mas depois também há as várias partes do porco que é desmanchado. E é, eu penso que é aí que também ganha valor este mercado, porque comprar o porco inteiro muitas das vezes não é possível pelos baixos rendimentos das famílias, e então compra a retalho. Tanto nas grandes superfícies, nas médias superfícies, nas cantinas ou nos nossos mini-mercados, nos nossos mercados informais, à porta, digamos assim, dos matadores, que faz parte da ementa generalizada de todo o angolano. Porquê? A par da carne de aves, nomeadamente o frango, é a comida mais barata que as pessoas podem comer. Uhum. Isso é importante dizê-lo, porque gostariam de ir para a carne de vaca, que nós chamamos carne, por exemplo, feita de carne, mas é carne de vaca, alegadamente, e as pessoas não têm como fazer a compra desse tipo de alimentos.
1: Está mais caro.
4: Está mais caro, porque tem outro tipo também de tratamento e de contingências que fazem com que essa carne seja mais valorizada do que a carne de aves e a carne de suínos.
1: Suínos, pois.
4: Então, se o caminho é importar menos, porque esse até faz parte de um pacote prioritário do governo, da diversificação económica, da substituição das importações e o aumento das exportações, penso que estamos aí pelo caminho, sendo que o Brasil, com 70 e tal por cento de capacidade ou de que tem importado para Angola ou exportado para Angola, depois vem Portugal e Espanha, nós somos 40 milhões. Já não somos 36, isso era no censo de 2024, aparentemente, embora tenha as tais questões. Nós estamos a crescer a 1.4 milhões de pessoas por ano, 3.3, 3.5%, 40 milhões vezes 3.5 dá 1.4 milhões de pessoas. O que me está a dizer preocupou-me, Zacarias.
2: Sim.
4: Eu não o quis interromper, até chegar à minha vez, mas se nós só produzimos 4.1 toneladas, quer dizer, 4 mil quilos e 100 de carne de porco, que é delas mais consumidas. Eu não sei se houve aqui uma confusão da sua parte. É 4 mil toneladas ou 4 toneladas? Porque só 4 toneladas preocupam-me bastante.
2: 4 mil toneladas.
4: Ah, pronto. 4 mil toneladas já são 40 mil quilos.
2: Sim, sim.
4: E aí já me satisfaz mais, porque é das mais procuradas.
1: Mas isso por ano, produção anual.
0: 40 mil quilos são 40 toneladas.
4: Não, Zacarias, 4 milhões de toneladas.
0: 4 milhões
4: de toneladas.
1: 4 milhões de toneladas.
4: Pronto.
3: 4 mil toneladas.
4: 4 mil toneladas.
2: Sim.
4: Pronto, 4 mil toneladas. Pronto, depois queremos ir aqui para os quilos, enfim. Satisfaz mais porque é da carne que é mais procurada, porque as pessoas só têm poder de compra para chegar às aves ou carne de porco em retalho. Já nem é comprar o leitão inteiro, nem é comprar metade do porco ou um porco inteiro. É isso que eu queria dizer nesta primeira vez.
1: Uhum. Também vamos também dar aqui a oportunidade para a doutora Carla Fernandes.
0: E eu deixei melhor para o fim.
1: Deixei melhor para o fim. Porque está mais provado que quase todo mundo, tirando os que estão proibidos de comer carne de porco, muita gente aprecia, né?
4: Mas Jorge, eu não sou muçulmano.
2: E a doutora vai falar sobre as vantagens, né, do consumo da carne.
4: Mas também tenho um espírito crítico. O porco come de tudo um pouco e muitas das vezes a sua ementa não é das melhores para o ser humano.
5: Exatamente. Ele é omnívoro. Tem a capacidade de se alimentar de outro. Mas provavelmente.
1: Por isso é que eu deixei essa questão para a doutora Carla. Para saber, do ponto de vista da qualidade, como é que podemos analisar, portanto, essa questão do consumo da carne da carne suína, não é? Olhando para aquilo que aqui o Batista já avançou, há alguma produção, mas a maior parte da produção é feita por pequenos produtores. Tem havido cuidado de inspeção para que essa carne chegue à nossa mesa com a qualidade desejada, não é? E isso tendo em conta também já com os prós e os contras do consumo dessa carne, se não estiver, ou de um outro alimento qualquer, se não tiver própria para o consumo. Como é que a ordem dos médicos veterinários?
5: Nós, enquanto ordem, vemos com alguma preocupação, porque a qualidade esperada é só ver onde é que é vendida a maior parte do produto de consumo da maior parte das pessoas. Onde houver lixo, a venda de carne, a venda de peixe. Por isso, a questão da qualidade, infelizmente, tem sido um fator que não tem tido o acompanhamento necessário. Há todo um trabalho, sim senhora, como diz o Paulo, já a nível, a questão só o facto de estarem agrupados em associações, que eu acho que é muito importante, que é uma forma de fomentar questões como a questão de boas práticas. A própria ordem, em conjunto com a associação, fizemos um evento simpático sobre a produção de suínos e pretendemos continuar nesse sentido. Mas a questão do controle da qualidade, porque quando, com alguma razão, vemos hoje a falar sobre a questão da segurança alimentar, mas vemos mais no sentido do aumento da produção, mas pouco ou nada, e infelizmente temos de uma forma concreta, sobre a qualidade mínima que é esperada. E essa qualidade, que é uma série de procedimentos e normas que infelizmente ainda carecem na nossa legislação, vamos tomar atenção que nós, a nível da nacional, só temos 5 pacotes legais. Temos o regulamento das explorações, onde para começar obriga ao cadastramento de todas as explorações a nível dos serviços veterinários e a presença de um profissional, ou pelo menos pelo facto de ser caro, era interessante que os produtores se pudessem agrupar em associações para poderem ter um profissional habilitado para fazer o devido acompanhamento. Temos também, pouco ou nada temos em relação ao transporte, pouco ou nada temos em relação às condições necessárias para o abate. Exato. E para a comercialização. E depois a questão do fator da inspeção sanitária é um aspecto que é extremamente preocupante, porque nós vemos nas condições em que estão as salas de abate, onde há ausência de condições técnicas, há também uma falta de uma regulação, porque muitas das vezes, tomar atenção, nós só podemos controlar e inspecionar algo que seja obrigatório por lei. Quando a lei é ausente ou omissa, o que é que a gente pode supor? Supostamente tudo é permitido. Mas temos estado a trabalhar em relação com o Ministério da Agricultura para que essa situação possa ser acautelada com devido respeito. Já está em preparação um lote de legislação muito robusta, naturalmente adaptada com as devidas nuances em relação às nossas condições. Mas, para terminar, só queria dizer, produzir carne, apesar de falarmos que é um potencial para contribuir à diversificação da economia, mas tem que haver regras, porque em função da qualidade do que comemos, matamos pessoas. Exato. E eu acho que isso é importante. E a carne de porco é um alimento muito interessante nutricionalmente, mas também, se não houver o cuidado a ter nas condições da infraestrutura, na questão alimentar, na questão do controle laboratorial, ou pelo menos na adoção de boas práticas, temos visto situações muito tristes, naturalmente com reflexo a nível da saúde. E é um pouco isso.
1: Não, mas para além da falta de alguma legislação, a ordem não tem.
5: A ordem profissional, a nossa associação está muito vocacionada para a questão da visibilidade do médico veterinário, que é o responsável técnico para o controle de doenças, o responsável pela inspeção sanitária, e também a nossa ideia é a questão da empregabilidade do médico veterinário. Quando nós não temos documentos que obriguem, ou pelo menos que façam referência à presença de um médico veterinário ao longo da cadeia, nós temos tudo menos um profissional habilitado. Atenção, a cadeia de produção não implica apenas só médicos veterinários.
1: Certo.
5: Há técnicos de produção,
1: há zootécnicos,
5: há agrônomos. Quer dizer, somos uma cadeia multidisciplinar, mas é importante que o que não acontece, infelizmente, o que tem estado a acontecer aqui, usurpação de competências. Nós temos profissionais não habilitados. Sim. A fazerem inspeção sanitária, profissionais não habilitados.
1: Quem deixa?
5: Estimado, quem deixa que a questão não é deixar, nós temos é que ter condições. Por exemplo, se não puser, lembra-se, há 20 anos nós ainda fumávamos no avião. Foi necessário. Não é? Eu acho que foi 20 anos, ou foi um pouco mais. Eu acho que foi no ano 2000, pelo menos foi nessa altura que deixamos de usar o fumar e usar o cinto de segurança. Pela primeira vez, e essa é a vantagem que tem quando estamos em crise, nós temos que nos reinventar.
1: Certo.
5: E reinventar assumindo os riscos, tendo noção dos riscos. O que vai faltando, e isso tem sido o papel da ordem, é avisar a quem direito, ao Ministério da Agricultura e Florestas, digamos, as entidades empregadoras, as empresas na comercialização de produtos de origem animal, que devem acautelar, apesar de não haver uma legislação clara, mas há normas, há procedimentos internacionais de recomendação que podem ser tidos em conta. Ainda me lembro, só para terminar, que nós tivemos um evento muito simpático com o nome do campo à mesa. E o que é que nós vamos sentindo, principalmente à mesa, a nível da restauração, da hotelaria? Eles dizem que têm muita dificuldade em consumir a carne nacional, porque eles não se conseguem responder uma coisa muito simples: de onde veio a carne?
2: A qualidade.
5: Quem produziu? como fez o transporte, qual foi a medicação, teve assistência técnica ou não. E isso é necessário, e está cá o Paulo, e é muito, muito nesse aspecto tenho visto o trabalho com muito orgulho que ele tem feito para reunir os produtores, os potenciais produtores, dotá-los do maior número de ferramentas que seja possível. Também tem tido cuidado na questão da contratação de profissionais, de médicos veterinários e provavelmente de outros profissionais que estejam ligados ao setor, mas há necessidade de dar credibilidade ao processo. Não temos que ser os magnatas, mas podemos começar a fazer pouco,
1: mas bem. Ok. Mas bem. Já conheço os matadores do mercado 30, doutora?
5: Estimada, eu pergunto-me se aquilo são matadores.
1: Pronto, suposto
5: são
1: matador.
5: Salas de abate.
1: Pelo menos são abates. Salas de abate.
5: Estimado, o matador é um frigorífico, porque uma das coisas que é muito interessante na carne, nós damos maior tempo de vida em função da forma como foi produzido, como foi transportado, o abate com a dignidade toda, tendo a ver a questão do bem-estar, para depois produzirmos do músculo a carne. O que se tem comercializado é músculo, não é carne. A carne precisa descansar, precisa respirar, precisa ter condições microbiológicas que possam
1: atentar. Porque as animais não descansam. Depois da viagem que fazem,
5: é pancada por cima.
3: E a forma como são abatidos. Sim.
1: Então aqui a associação tem muito trabalho pela frente.
2: Sim, sim.
0: Todo o setor tem muito trabalho. Como disse a doutora Carla, e muito bem, tenho que dar também os parabéns à doutora Carla pelo brilhante trabalho que tem desenvolvido na ordem dos médicos veterinários. Com certeza, hoje em dia, é mais visível a consciência, sobretudo, que este é um dos fatores em que é mais difícil trabalhar, a consciência de se ter um médico veterinário na exploração. Seja ela pequena, seja ela média, seja ela de grande dimensão. É, hoje em dia, a consciência de ter um médico veterinário está mais presente. Agora, nós temos que desenvolver todo o setor. E não podemos analisar a produção do ponto de vista isolado sem ver as políticas públicas que também vão facilitar ou vão criar pacotes de incentivo a esta produção. É bem verdade que nós, quando vamos falar destas casas de matança, e eu respondendo aqui indiretamente, sim, tenho acompanhado alguma evolução, ainda não está no ponto desejável, mas algumas açõezinhas já foram desenvolvidas, pequenas. Por exemplo, hoje em dia, já antes era comum ver que se abatia um caprino e um suíno um ao lado do outro. Hoje em dia já se encontram separadas. Eu tenho tido esse cuidado. Às vezes vou visitando alguns mercados, o mercado do que fica, o Catim. Então, não só o mercado do 30, que é o mais expressivo, né? A nível da informalidade ou da microeconomia. Eu acho que não gosto muito do termo informalidade, porque em economia, está aqui o doutor Daniel Sapateiro, estou metendo o campo do doutor Daniel Sapateiro. Disse que é uma mão invisível, ou seja, o mercado se autorregula.
1: Exato.
0: Quando ninguém intervém, quando aqueles que têm a capacidade de intervir não intervêm ou intervêm de forma pouco eficiente, o mercado ele se autorregula. Então, quando se autorregula, ele vai se regulando pela visibilidade de oportunidades. E o que é que vai, como disse há pouco tempo, se na cadeia, por isso, vou lembrar que disse aqui que se um dos elos falha, toda a cadeia falha. Se estes que se propõem ser abatedores não tiveram devido suporte técnico e, por outro lado, não tiveram o financiamento devido, o que é que vai se passar, João Joaquim? As pessoas não vão deixar de comer, porque o estômago ele pede a cada 3 horas, né? Pelo menos é isso que dita.
5: Uma das coisas que este país não faltou foi financiamento.
0: Não.
5: Eu
0: não,
5: acho
0: não.
5: Que faltam acima é, digamos, ter um projeto do que o país quer. Nós temos aí estruturas que estão abandonadas com milhões e milhões, onde não houve, por isso simplesmente, acho eu, um planeamento a longo prazo.
0: Não, vamos lá ver, doutora Carla. Felizmente, não sou eu quem disse que 80% da nossa economia é informal. Quando nós temos 80% da nossa economia informal, algum elo, como disse há pouco tempo, na cadeia está a falhar. Houve financiamento? Sim. A quem? Em quanto? Que nível de concentração de financiamento é que houve em determinados pontos? Houve retorno? Sim ou não? Portanto, quando 80% da cadeia, e estou a dizer já cadeia, porque nós quando vamos a um 30, o que é que nós encontramos? Encontramos venda de carne, venda de peixe, venda de tudo, de peças, automóveis, venda de tudo. Todo este elo, e digo, e vou dizer aqui, quem vai às praças, quem frequenta as praças, consegue perceber que lá dentro também há agentes que emprestam dinheiro e depois recebem com os seus juros. E eu que tive a sorte de fazer faculdade também de economia e depois tive que derivar para a gestão, ao analisar aqueles mercados, eu chego à conclusão que são eles que aplicam os modelos que nós estudamos.
4: Pois é.
0: E de forma eficiente. Estamos a falar aqui de cadeia, vou-lhe dar um exemplo. Nos mercados, João Joaquim, quem traz os suínos é um transportador. Aqueles suínos que vêm no caminhão são entregues a um grossista. Aquele grossista entrega para os retalhistas que têm ali nas pocilgas alugadas. Uhum. Depois, aqueles retalhistas pagam ao grossista. O cliente final paga aquele suíno ao retalhista. E aquele retalhista ele não abate. Quem quiser abater, depois tem ali a zona de abate. Leva para o matador, e o matador muitas vezes é só a estrutura. Você paga um menino que abate. Portanto, há ali uma segregação de especialidade. Que está ali, aquele menino abate, limpa, escorteja e entrega.
1: Não, mas é sério, Daniel.
0: Mas na hora de entregar, porque eu tive o cuidado de fazer essa análise. Na hora de entregar, você vai ver que aparece um menino que vende sacos. Ou seja, o portador da embalagem é outro. Aqueles sacos são determinados, embalam, isso tudo. Muito bem. Depois de embalado, aparece um menino que pergunta ao tio, não quer que eu leve até o carro? E ele aparece com um carrinho de mão, que leva até o carro, mas aquele carro de mão também não é do menino, ele aluga. Ele é o agente transportador. Então, há ali uma ligação da cadeia, que nós temos que ver como é que funciona. Então, quem é que aplica os conceitos de especialidade? Não sou eu. Né? Então, nós temos que ver aqui, e sim, e até determinada situação, nós vemos que estes agentes, eles habituaram-se a este modelo de negócio, porque a tradição faz com que isto aconteça. Há uma resistência a mudar, porque eles também não conseguem compreender o modelo de negócio formal. Eles sentem-se desenquadrados. Não têm consciência da tributação, não veem muitas vezes a necessidade da higiene e segurança, do trabalho, da conservação. E também, por outro ponto, nós temos que analisar aqui, porque que a maior parte dos matadores de praça não tem frigorífico? Primeiro porque eles, tal como têm esse conceito de especialidade, esses matadores eles não se dedicam à conservação. Mas lá nas praças também existem câmaras de conservação. Porque aquela carne que é vendida nas bancadas, ela no final do dia, a carne que não foi vendida, ela tem que ir para a conservação.
1: Pois.
0: Agora, o que estou aqui a dizer é, se está bem feito ou se está mal feito, se falta melhorar isto depois é um ponto à parte. Mas o que existe é que naquele mercado a cadeia está assim, senhora, montada. E nós temos que olhar para isso com algum cuidado. Por quê? Porque depois nós vamos e dizemos que esses senhores são informais. Ok, informal é um termo hoje, economicamente, que eu, pelo menos não, a minha opinião, informal, é um termo pejorativo. Não, é só porque informal, ele não está na formalidade.
3: Não, informal tem a ver com pagar ou não pagar impostos.
0: Pronto, mas.
3: Portanto, a autoridade tributária tem que correr atrás disso.
0: Mas não tem estrutura. Não tem estrutura. Não,
3: eu acredito que agora com este novo imposto.
1: Novo imposto?
3: De rendimento de
4: pessoas coletivas,
3: pessoas singulares,
4: IRPC, IRPC.
3: Vai-se diminuir consideravelmente aquilo que nós chamamos de informalidade, porque isso vai trazer maior detalhe na cobrança.
0: Sim, mas Carlos, nós já quantas vezes já debatemos aqui, mais uma vez, nós estamos 80% informais. Uhum. Eu conheço até hoje e há um programa que fala sobre a questão do bilhete de identidade, que diz meu bilhete, minha identidade, acho que já todos podemos ver que mesmo a nível dos mercados a tendência em ter moeda física é tão alta, porque eles não têm, primeiro não têm tempo Os mercados abrem cedo e fecham tarde. Não têm tempo para as burocracias bancárias.
5: Não têm bilhete de identidade, Paulo.
0: Muitos não têm bilhete de identidade. Muitos não têm isso.
5: Portanto, bilhete de identidade.
0: Tanto mais que, João Joaquim, aqui vai mais um. Nos mercados existe um serviço financeiro paralelo que até julgo eu que foi legalizado, a dizer que as pessoas poderiam levantar dinheiro. Acho que ouvimos as autoridades um tempo atrás a dizer que as pessoas poderiam levantar dinheiro e aqueles agentes ganhavam 1% da transação, né? Isso foi público. Então iam levantar dinheiro aos armazéns, podiam fazer esse serviço. Sim, é. Nos mercados também há pessoas que só se dedicam a levantar dinheiro e você vai até aquele ponto de TPAs. Ou seja, na verdade aquilo são multicaixas humanos.
5: Mas você, Paulo, vai até vamos lá. Querer manter-nos nessa situação. Ainda agora, essa não. Semana, Angola entra para a SADEC. Estimados, vamos... Não, não. Assim, essa é a nossa realidade. Claro. É uma realidade que não dá dinheiro, põe-nos em baixo, não nos prestigia. E quando agora, com a entrada a nível da SADEC, vão rebentar com todos os projetos que este país esteja a fazer, enquanto nós acharmos graça, andarmos nesta informalidade. Esta informalidade é resultante de analfabetismo, de falta de escola, e não se crê que é dinheiro.
1: É literacia também.
5: Não é? Porque sim, isso pode existir, mas não está bem. Porque eu acho que eu sou a parte mais chata daqui, né? Porque a parte da saúde, a parte de falar de que eu querer de querer ver crianças, porque sou mãe e quero ver os... Eu tenho medo, às vezes, de comer fora de casa, cada vez mais. Porque tenho filhos pequenos, porque cada vez que eu penso que eu tenho que ir ao hospital... É quase todo o meu salário. Sou funcionária pública, apesar de ser atualmente bastonária da Ordem dos Médicos Veterinários. Mas o que é necessário nesses encontros, nós encontremos soluções válidas, que mantenham famílias vivas. Paulo.
0: Sim, mas a associação, doutora Carla, existe. Como é que nós vamos manter famílias vivas?
5: Olha, a associação existe. A primeira coisa que tem que começar a fazer é partilhar normas, manuais, como tens feito, boas práticas mínimas de produção. Temos que começar isso. E só é membro quem adota as boas práticas para começar. Porque vocês depois, a médio e longo prazo, vão ser uma associação que representa um produto. Os vossos associados vão representar um produto. Um produto que tem que estar mais tempo de prateleira. O que é que eu quero dizer isto? Quando a carne, o produto, não é bem produzido, apodrece, tem menos validade, não entra para a cadeia da transformação. Hoje a indústria, hoje para falarmos do chouriço, de todos os derivados da carne de suína, pretende, é necessário que há de tomar atenção à produção primária, porque senão a indústria não recebe. E vamos continuar dessa brincadeira de termos supostamente aqui indústria que vem buscar, que vai buscar carne a Portugal.
0: Não, não, doutora Carla, nós temos que analisar aqui um ponto que é bastante interessante.
5: É a mesma coisa, não é?
0: Nós hoje, como disse o doutor Daniel Sapateiro, nós somos 40 milhões, ok? Nós estamos a produzir e a doutora Carla acompanha o trabalho e vê que é isso que tem ocorrido a nível da associação, tal como reafirmou o Zacarias. Nós temos trabalhado na organização e vamos tendo a questão das normas. Ainda há pouco tempo troquei na consciência de ser um veterinário, que é mais difícil trabalhar em consciência. Mas nós não nos podemos esquecer que nós estamos a vender para alguém. Este é um público-alvo. E se nós não estamos aqui para analisar os desafios da cadeia hoje, nós temos que analisar tudo. O cliente faz parte da cadeia.
5: Sim.
0: Quem é esse cliente? Como disse o doutor Daniel Sapateiro, alguém que tem rendimentos que não lhe possibilitam hoje comprar um quilo de suínos. Então aí nós vamos ter que olhar para os fatores de produção. Sim, vamos conseguir comer, vamos conseguir vender um quilo de carne de porco que cumpriu todas as normas fitossanitárias e de biossegurança, que comeu ração certificada, que passou pelos matadores, passou para isso, quando o salário mínimo angolano são 50 mil kwanzas? Bom, esta é uma pergunta que se calhar eu vou deixar para outros que são especialistas. Ainda há dias eu estive num supermercado e até publiquei no grupo, quem está no grupo conseguiu ver, um quilo de carne suína, 12 mil kwanzas. Portanto, quando fomos ver aquilo, um quilo de carne são 25% do salário mínimo. Este senhor não vai comer carne. Pelo menos aquela carne. E o que é que se vai passar? Nós hoje temos que analisar a questão da informalidade, porque ela é que abrange o maior número de clientes. E depois temos que analisar como é que vamos posicionar a formalidade.
5: Certo.
0: E no desafio da cadeia, vamos ver o quão sustentável é esta cadeia hoje. Porque em qualquer parte do mundo
1: a produção... Teremos que analisar aí os custos de produção.
0: Em qualquer parte do mundo a produção tem fatores de produção interligados. Dr. Daniel Sapateiro fez aqui há pouco tempo a menção à entidade de importação. Eu aqui também tenho alguns dados que se me permitir eu posso partilhar consigo. De 2023 a 2024 nós importamos mais ou menos, em termos de carne suína, toneladas 27.280 e no outro ano importamos 27.439. Ok, a variação de peso foi de 0,6%. O montante em dólares, CIF, em 2023 foi 54 milhões e em 2024, importando mais um bocadinho, foi mais baixo, foi 53 milhões. Mas depois, isso teve uma variação negativa em dólares de 1,4%. Mas depois vem aqui um fator interessante. O que é que aconteceu na variação em kwanzas? Importando só um bocadinho mais, nós saímos de 37 mil milhões para 46 mil milhões. Ou seja, houve um aumento, houve uma variação de 24,9%. Justifica claramente que a nossa carne, dependendo da importação, leva por tabela toda a cadeia de produção, porque nós temos que assumir que a carne, como produto final, quem importa pagou a cadeia, pagou os impostos, pagou o transporte, pagou, como disse o Carlos, a soja de lá, o milho de lá. E que muitas vezes também, dependendo da origem, esses países também já podem ter as suas importações de cereais para compensar algum déficit, se for um país que tiver a viver uma estiagem, alguma coisa, aumento nos preços da energia, tudo. Portanto, tudo isso, e também, algo que tem pesado bastante, com essas instabilidades globais, são os custos logísticos marítimos. Nós hoje não conseguimos fazer uma previsão para daqui a um mês para um contentor. Quer dizer, nem as empresas transportadoras...
1: Os custos de transportação.
0: Isso é muito caro, primeiro. E depois estão escassos. E depois, as próprias transportadoras para a África, elas têm um preço maior porque o consumo... Aqui, nós, infelizmente, a África não tem capacidade de consumo. Então, quando mandam um navio para aqui, já deviam ter mandado, se calhar, 3 ou 4 navios para a Europa ou 5 para a China. Então, são rotas que, na verdade, elas têm interesse na cobertura global, porque é isso que fazem há muitos anos, mas não são rotas altamente interessantes. São rotas que elas têm que rentabilizar o navio. Os navios estão cada vez maiores. Os nossos portos precisam de ser atualizados, daí as corridas para águas mais profundas, portos de águas mais profundas, e nós levamos com essa cadeia toda. Agora, queremos organizar-nos? Sim, mas estamos a falar dos desafios da cadeia. E os desafios da cadeia são esses. Até que ponto nós temos que melhorar em tudo? Então, o que é que nós temos que fazer? Hoje, indo buscar aqui algumas soluções que nós podemos propor, é que essas casas de matança que existem também noutras realidades, porque em todo o mundo não se abate apenas animais em grandes matadores. Existem realidades como o Brasil, que são dos maiores produtores do mundo, que naquelas localidades, naquelas importações regionais, há casinhas pequeninas, mas o que é que acontece? São fiscalizadas primeiro, têm institutos como Embrapa, como Senais, que estão ali para apoiar, orientam, têm acesso a financiamento, têm acesso à fiscalização, têm um regime tributário ou fiscal isento ou mais facilitado ou bonificado, e portanto há ali um conjunto de elementos da cadeia
1: que precisam
0: trabalhar.
1: Não?
0: É nisso que nós temos que trabalhar. Temos que trabalhar com quem? Nós temos que trabalhar junto com a Ordem dos Médicos Veterinários e, por exemplo, a nível dos nossos associados. Nós, se numa primeira abordagem chegássemos e dissessemos assim: olha, você tem que deixar de ser produtor de suíno se não tiver um veterinário. E se não abater o seu suíno no matador, o que é que ia acontecer, João Joaquim? Nós hoje não teríamos uma base sequer para começar a trabalhar na consciência.
2: Certo.
0: Então nós tivemos primeiro que pegar nestes, que são as stakeholders principais, dotá-los primeiro de uma sensibilização. Nós tivemos que sensibilizar e ir mostrando gradualmente por meio de... E nós trabalhamos muito em conjunto, eu e a doutora Carla tivemos juntos em discussão de pacotes legislativos, promover reuniões, criar grupos, concentrar informação, disseminar informação. E hoje o que é que vemos? E o Vitor, ele disse que é financeiro da Suíno, também é, Mas o Vítor também é formador, né? Ele é o dono da Agronzolo e tem formado muita gente. Portanto, toda esta cadeia começou a funcionar e hoje já começamos a ver até produtores mais pequenos com mais qualidade, porque já sabem usar melhor o medicamento, as técnicas de manejo melhoraram, a higiene melhorou. Portanto, se nós ainda estamos a celebrar o dia mundial da lavagem da mão com água e sabão, é porque nós até como seres humanos, para nós não estamos a ter as questões de biossegurança e fitossanidade para nós. Então, porque chegou-se à conclusão que muitas vezes comíamos com mão suja. Isso teve que ser, alguém teve que olhar para isso, que as pessoas estavam começando a lavar a mão. Então nós também começamos a olhar para esses pequenos produtores a este nível e vimos que os desafios são muito grandes, João Joaquim. Porque primeiro, quem produz? Quem produz é, em média, é aquele que está lá no campo, no ambiente rural. Uhum. Esta pessoa nem sabe ler e escrever, como é que vamos formar? É difícil, mas nós estamos a formar. Formamos como? Permanentemente. Olha,
1: experiências,
0: né? Agora já se faz assim. É isso. Vamos às administrações, olha, chama lá, vamos dar aqui uma formaçãozinha, vamos ter um curso, vamos fazer isso. E vamos...
1: Garantir a vacinação dos próprios animais, né?
0: Bom, garantir a vacinação. Lá está.
4: Esse é outro, nível.
0: Eu vou deixar essa parte para a doutora Carla.
4: Sim,
0: eu acho que sim. Mas aqui há algumas questões que eu acho que é importante, e não alongando mais, que é importante dizer. Eu tive há dois meses no Acucungo, e ao fazer aquele trajeto pelo Acucungo eu tive dificuldades em abastecer, e eu fui visitar precisamente produtores de suínos. É uma zona que em muitos pontos, e mesmo já pontos próximos daquelas pequenas cidades, da Kibala, do Acucungo, não tem energia. E aqueles produtores, eles fazem um esforço sobrenatural de ter geradores a funcionar para manterem a produção. E quem conhece aquela zona sabe que faz frio.
2: Sim.
0: E posso lhe dizer, João Joaquim, não há combustível suficiente para aquelas fazendas que lá está, que é o que estamos aqui a dizer, que se querem formalizar, que querem trabalhar com uma cadeia aceitável. Como é que eles vão aquecer os leitões se eles não têm energia? Têm que recorrer a gás. Não há gás.
1: Isso pesa no custo de produção?
0: Claro que pesa no custo de produção. Onde é que está o combustível agrícola?
4: Não existe?
2: Não.
0: Não sei. Como é que nós vamos... E aqui fica... O Daniel falou na primeira hora da Unitel. Mas eu aqui quero perguntar. Como é que uma cisterna de 30 mil litros de combustível... que eu estive lá 3 dias e estive a analisar isso tudo. 30 mil litros de combustível, afirma que chegou com 10. Não é necessário ser muito inteligente. Para nós sabermos que uma cisterna, quando vai para as zonas de enchimento, ela não sai de lá com 10 mil litros. Uhum. Ela sai de lá cheia.
1: Mas nessa altura, qual é o peso?
0: Não, deixa-me só dizer. E por incrível que pareça, as bombas não têm combustível, mas o paralelo tem sempre combustível. Como é que chegamos lá? Então vamos voltar aqui mais a um ponto, João Joaquim. Quem tem a cadeia melhor estruturada? O paralelo ou formal?
4: O paralelo.
0: Como é que chegamos ao Acucungo? Temos lá 3 bombas de 3 cadeias, de 3 empresas diferentes.
1: Uhum.
0: E não tem combustível.
4: Mas o paralelo tem.
0: Mas o paralelo
4: não é que tem nós, dívidas, mas tens as quinglas.
0: Como é que nós, para termos o acesso ao combustível... Nós temos, e aqueles produtores vivem um momento de racionamento do seu combustível. Fui também a um produtor de soja, que ele, para rodar o pivô, precisa todos os dias da volta de 250 litros, porque tem ali uma área considerável. O pivô rega com combustível, não há eletricidade, ele tem motor. Ele roda todo, sempre que vai... irrigar o seu campo, cada volta do pivô queima 250 litros de combustível. E depois eles, para terem combustível, têm que ir à administração. Se o administrador não tiver, ninguém assina o papel. Quando o administrador chega, assina o papel, vai para a bomba, 10 mil litros. O que é que aconteceu?
4: Não tem
0: combustível.
1: São os aspectos que nós temos que melhorar, falando aqui da cadeia.
0: Que depois, aquele produtor, quando ele colocar o preço do suíno no mercado, vai vender a quanto? para ele conseguir manter a sua, a sua atividade sustentável.
2: Um preço mais para compensar os custos.
1: Na grande superfície, que era.
0: Por isso é que o preço nas grandes superfícies são 12 mil quantas. Eu conheço produtores hoje, temos produção de carne nacional, temos abate, nós fomos aqui, por exemplo, em Inalca, temos venda de carne nacional, nós vemos grandes fazendas como a Santo Antônio, tem venda de carne nacional, acredito que temos um grupo grande em Benguela, o Grupo Carrinho, tem venda de carne nacional, acho que o próprio exército angolano, maioritariamente, hoje já come carne nacional.
2: Sim, sim.
0: Estamos a progredir, mas é necessário olhar, tal como são necessárias estas grandes fazendas, também são necessárias as pequenas fazendas, sim, as microfazendas, as médias fazendas, porque se em todo o mundo o que segura a economia, segundo os economistas, são as micro, as pequenas e as médias empresas, não vamos levar isso para as fazendas, para um campo diferente.
1: Mas nessa altura o peso, qual é o peso de que a importação de carne suína tem, apresenta, por exemplo, para a nossa balança comercial? É ideal?
0: É assim, eu não tenho agora aqui comigo os dados, mas a nível da importação o que eu posso dizer é que vimos com bons olhos, trabalhamos com o executivo e foi possível chegar a uma plataforma de 20%, que dizem que é redução de 20%, mas não é isso. O que se passa é que os importadores têm que comprar 20% do volume de importação. Ou seja, a importação até pode aumentar, mas ele tem que comprar pelo menos 20% do volume de importação. Mas lá está, voltamos aqui à cadeia. Ele está a importar febras cortadas, embaladas. Temos matadouro para cortar e embalar febras para os 40 milhões de habitantes. Porque nós, segundo o Falstat, estamos a consumir por ano, consumo per capita, 7,14 quilos. Mas o essencial seria consumir 80 quilos. Portanto, nós estamos a consumir menos de 20 gramas de carne por ano. Por dia, né? Menos de 20 gramas. 20 gramas, não sei quem consegue pesar 20 gramas, mas 20 gramas é uma rolha de uma garrafa. Peraí,
4: Paulo, pode repetir, por favor? Comemos, em média, por pessoa, 7 quilos.
0: Não, 7 quilos por ano.
4: Por ano, mas devia ser 80.
0: Devia ser 80.
4: Então quer dizer que as importações seriam muito maiores.
0: Não, quer dizer...
4: E esses 20%...
0: Não, mas lá está, sapateiro, é o que eu disse há pouco tempo. Essa importação podia ser maior se houvesse maior poder de compra. Quando a carne não é acessível, não vamos conseguir. Agora, paralelamente a isso, o que é que nós temos que ver? E mais, reforçar aqui que esta produção nacional é muito importante, porque há determinadas contas que não se fazem, eu posso aqui dar algumas. Primeiro é quando nós importamos algumas toneladas, vamos dar aqui exemplo de uma tonelada de carne, deitamos fora as caixas, então aquilo é divisa que vai para o lixo, certo? A caixa é a embalagem.
4: Não é reciclado?
0: Sim.
4: Em princípio?
0: Não, é reciclado, sim, mas deitamos divisa, porque na produção nacional devíamos estar a fomentar aqui a indústria de cartonagem e a indústria madeireira. Portanto, depois temos que perceber que determinadas peças, como é o caso da doutora
4: Carla. Miudezas não.
0: Quero outras, acho que tem osso. Como
2: as carcaças.
0: Não, costeletas e entrecostos, isso tudo. Acho que é mais o entrecosto que tem as costelas, né? Quanto de carne é que nós efetivamente comemos e quanto de osso é que deitamos? Portanto, quando importamos uma tonelada...
4: Agrada as espinhas também dos peixes.
0: Sim, não, mas é isso
3: que
0: tem que se perceber. É isso que tem que se perceber, porque nós no final das contas queremos o quê? Por que é que importamos carne? Porque precisamos de proteína. Então nós importamos uma tonelada de anil sapateiro, mas comemos efetivamente 300 quilos, porque sim, o resto é osso. Mas há aqui um problema maior ainda.
3: É osso e gelo.
0: É osso e gelo, algumas coisas, mas um problema
3: gelo,
0: maior
3: água
0: é que nós nem temos indústria. Nós não temos indústria para fazer farinha de carne de ossos que podiam ser aproveitados disto. Então, é por isso que esta cadeia, como disse há pouco tempo, é necessária, ela está toda ligada, porque nós às vezes temos a ilusão. Nós importamos aqui há pouco tempo, como eu disse, 27 mil toneladas, né? 27 mil toneladas. Mas se for ver, João Joaquim, o que comemos das 27 mil toneladas foram 10 toneladas para aí. Tanto porque uma carcaça começa assim, para quem não sabe, um suíno de 120 quilos, e aqui vai um bocadinho, 120 quilos, num abate, ele já vai perder nas suas miudezas mais ou menos 20 quilos, sobram 100. Desses 100 quilos, pelo menos 20% são em pele. Então, 80.
4: 40 quilos
0: já foram.
2: Ficam 80.
0: Desses 80 quilos, mas temos que ver no princípio, né? Ainda temos a questão da gordura. Pelo menos 10% ali vai em banho. Ok?
6: Se formos também a... é um subproduto.
0: Mas pronto, doutora Carla. É importante, derivados. Mas nós não estamos a comer banha como devíamos, né?
6: Sim.
0: Então, ficamos ali mais ou menos com 60%. Com 60, 70 quilos. De 70 quilos, pelo menos 40 a 50% é em ossos. Então, um suíno de 120 quilos só consegue fornecer o mercado à volta de 50 a 55 quilos de carne. Então, é importante nós temos. E isso que diz, doutora Carla e caros colegas, que nós temos um caminho
2: que é ainda muito longo,
0: mas ainda bem, porque nós temos a oportunidade com estes dados de empregar as pessoas, de fixar o êxodo rural. Nós temos com isso possibilidade. Falaste há pouco tempo dos fertilizantes, mas quem está no campo, os suínos, vou lhe dizer, eu na minha fazenda, quando não conseguisse, tivesse problemas de escoamento ou porque choveu, o carro não vem, parte da produção alimentava os suínos. Okay. E nós lá fora pagamos balúrdios por uma carne que se diz ser biológica, porque só come bolotas. Mas se o nosso porco aqui comer o nosso mamão, ninguém considera. Então, o que é que temos que fazer? Não, mas uma coisa é a genética, outra coisa é a forma de criação.
2: Mas no fator de produção, acho que a ração seria o mais convencional.
0: Não, tudo bem, mas isso é mais...
1: Paulo, vamos só o tema. Temos um temazinho para desenvolver. Mas antes disso, eu gostava de colocar uma última questão, que é para o sapateiro, para... O Zacarias também e o Miranda, e aqui a doutora Carla. Portanto, nesse momento, quais são os desafios que tem a estrutura da cadeia de produção suína em Angola? Para concluir.
4: Posso aqui começar?
1: Daniel Zapateiro.
4: Olha, cadeia, negócio da produção, distribuição, comercialização da carne de suíno, mas não seria transversal a todas as outras carnes e até pescado. Primeira, é o crescimento da população. Nós, brevemente, em 10 anos, teremos 50 milhões de pessoas. Isto vai levar a um alargar da dieta alimentar que nunca vista no país, em tempos de paz. E, portanto, vai haver aqui uma pressão sobre o consumo, sobre a oferta, sobre as questões de divisas. Aqui a doutora falou, assim, muito ao de leve, que é, sim, o nosso Kwanza vai circular nos outros países da SADC. Imaginem a pressão que vai ser sobre o Kwanza a ser levado para fora para ser transacionado. Acho que as pessoas ainda não pensaram um bocadinho bem nisto. Mas isso é outra questão, o outro fórum. Mas estamos a falar de importação. Poderá irmos à Namíbia, ou à Zâmbia, à RDC, ou etc., trocar Kwanzas para comprar para carne de porco para importar e a pressão sobre o Kwanza e a sua desvalorização. Desvalorização, perdão. A outra questão, e esta é mais social, é muito a minha maneira de ser, que é os nossos jovens estão cada vez mais distantes do setor primário. Se hoje convidarmos jovens para ir para a terra pescar ou criar galinhas ou ovos ou porcos, eles vão dizer, vá você. Nós já somos de outra geração, nós hoje somos das tecnologias de informação, somos da inteligência artificial, da robótica, e cada vez mais têm menos motivação e apetência para ir para o setor primário. Mesmo até como alternativa de emprego ou da informalidade. Mas cada vez mais tem a ver com muitas políticas, isto deveria outro fórum, que seria o pré-escolar, o ensino do sistema educativo, a apresentação das alternativas.
1: Um minuto também, portanto, que desafios é que tem
2: a cadeia de valores na suinocultura? Bem, o primeiro passo a capacitação. Hoje em dia nós estamos a trabalhar na suinocultura, mas ainda existem muitos técnicos que não têm noção de como trabalhar com os suínos. Nós sabemos que os suínos são animais que enfrentam diversos desafios, desde ambientais, pragas e doenças, e há necessidade de técnicos que vão trabalhar com os animais serem capacitados, terem noção de como trabalhar com os suínos. A outra questão de desafio que nós temos na cadeia de valores da suinocultura, alimentação. 70% a 80% do custo total da produção de suínos ou de qualquer animal é sobre alimentação e nutrição. E quando falamos da alimentação e a nutrição, 80% a 90% é constituído por milho e soja. Daí a necessidade de aumentar a cadeia de valores, aumentar mais produtores na produção de soja e o milho, para minimizarmos os custos. A oscilação de preços de mercado.
1: Muito obrigado.
2: Ok.
1: Carlos, o seu minuto.
3: Epa, telegráfico. Os desafios são muitos. São muitos, a começar no macro, que é... Eu tenho visto com bons olhos o BNA, o Comitê de Política Monetária, não é? A baixar a taxa de juro, muito bom. Temos que continuar, conseguir continuar nesse caminho, porque o futuro passa por aí. Valorizar o salário, falarmos na necessidade do técnico veterinário ir visitar.

0: A segurança que devemos começar desde o produtor, como diz tu, o colega, os profissionais que estão no campo. Terceiro, continuar a organização de produtores. Juntos podemos monopolizar mais facilmente os recursos que são caros. Eu, para ter um profissional, um médico, veterinário, engenheiro ou técnico, são caros. Associados. O quarto ponto é pensarmos na questão da investigação, indo um bocadinho, que o José Sapateiro fala, da inovação tecnológica. Hoje o setor agropecuário já é tecnologia.
1: Já é tecnologia. Muito obrigado, doutora Carla Fernandes. Paulo, já absorvemos aqui muito das suas.
2: Mas é necessário, eu acho que é necessário, peço só 30 segundos, João Joaquim.
1: Telegraficamente,
2: é o seguinte, nós precisamos de, no campo, ter uma comunicação melhor. Falo mesmo de internet, de comunicações. As estradas são essenciais para o escoamento.
1: Para as vias de comunicação.
2: Para as vias de comunicação e para se garantir ou frotas que durem mais tempo. Portanto, as portagens são um tema que devemos ver com bastante urgência. Devemos olhar também para os nossos amigos orientais que fazem bastante concorrência desleal, que produtos que não estão na nossa linha.
1: Obrigado, Paulo Batista.
2: E para finalizar, convidar a todos para a Feira Agropecuária da Barra de Coanza de 23 a 25 de outubro. É uma feira de agronegócio, já é a maior feira de agronegócio do país. E quem quiser, basta contactar a Suíno e terá.
1: Para participar. Muito bem, mas uma questão que eu gostava de finalizar, temos aí uns 5, 7 minutos. É a questão que está na ordem do dia. O Danilo, quando chegou aqui, disse-me que deveríamos estar a falar sobre a Unitel. E eu deixei exatamente por fim essa questão para ouvir aqui a versão dos senhores economistas sobre tudo. Portanto, qual é o impacto económico e produtivo deste quadro? Portanto, olhando para a situação da Unitel, empresa recém-entrada na Bolsa de Valores, portanto, o que é este ataque cibernético que já vai algumas longas horas, que impacto é que vai causar nas operações, receitas e cotação? Eu começava aqui pelo doutor Daniel Sapateiro, mas a olhar para o nosso tempo.
3: Às 4 da manhã de hoje, esta madrugada, provavelmente foi das primeiras pessoas que não estão ligadas à Unitel que dei conta disto, porque tinha urgência de sair da província de Luanda e não consegui sair porque, por exemplo, o motorista não pôde me contactar porque não tinha rede GSM. Dizer o seguinte, muitas das coisas hoje estiveram paradas, bloqueadas, restaurantes, sítios de todo o género, comerciais que não conseguiram nem usar um TPA. Por outro lado, dizer o seguinte, até que ponto a ordem dos advogados de Angola não devia olhar para isto e de uma lógica com mais da população, e da população, estou a falar das empresas, só de fazer aqui uma questão de apuramento destes prejuízos e levar a neste caso a Unitel, a ser responsável e alguma forma de indenização sobre os prejuízos económicos. Isso acontece noutros países.
1: Quem deve trazer a público os prejuízos económicos e financeiros causados por essa situação?
3: Se as empresas se sentirem prejudicadas, eu acho que devem consultar sempre os seus consultores jurídicos, portanto advogados, juristas, para fazer um apuramento disso, e em caso de haver matéria suficiente de prejuízos, levar isso a uma queixa a um tribunal civil. Agora, quando eu falei da ordem dos advogados, é uma questão muito mais lógica em termos de agrupar tudo isto para haver de facto aqui uma responsabilização pelos prejuízos diretos e indiretos de algo que afetou as empresas, mas que não está ligadas a si. Portanto, está ligada à Unitel, e obviamente que a Unitel também se sente prejudicada por isto. Alegadamente, tudo isto foi por um ataque cibernético externo à própria Unitel. Também penso que seja esse o fenómeno. É preciso apurar responsabilidades.
1: Okay.
3: Eu penso que é mais acima de tudo.
1: As contas bancárias associadas aos números da Unitel podem correr risco de estarem beliscadas ou nem por isso?
4: Pá, não sei qual é a dimensão do ataque, mas obviamente que se foi um ataque cibernético, o objetivo era esse, né? Era chegar a esses dados, essa informação. Até que ponto é que o cibersistema, a cibersegurança da empresa estaria bem equipada para evitar um ataque tão profundo? Não sei, não sabemos. Essas
3: mas também falta saber quanto tempo isto vai durar, não é? Portanto, para o apuramento desses prejuízos.
4: Já vão 18 horas, pelo menos, não é? 18, 16 horas.
1: Paulo, essa ação deverá ter algum impacto, tanto

0: falta que este cenário pode trazer para a concorrência, na tua visão?
1: Bom, primeiro deixa-me dizer que este cenário está pujante porque nós estamos numa cidade. Lá onde nós temos as fazendas, não há nem sequer rede. Portanto, o próprio ataque é um ataque infraestrutural nacional. Então é importante perceber que a maior parte do país não está coberta. Então, isso já traz consequências económicas. Há pouco tempo falei aqui da questão da comunicação, mas a nível da produção, o que eu posso dizer é que encomendas deixaram de ser entregues. Encomendas deixaram de ser feitas, compras deixaram de ser transacionadas. Eu só saí de casa para vir aqui à rádio, porque hoje nem me dei o trabalho de ir trabalhar, porque sem comunicações, e o meu trabalho está diretamente ligado às comunicações, não seria produtivo. Mas, João Joaquim, atenção, eu sou daquelas pessoas, o Daniel e o Carlos, nós falamos muito ao telefone, e permanentemente aqui na cidade de Luanda a rede cai. Portanto, hoje estamos a falar, estamos a ouvir que é um cyber-ataque, eles deviam vir justificar melhor. Mas também temos que perceber que as comunicações, a análise das consequências económicas das comunicações, não são por causa desse cyber-ataque só. É por causa mesmo da gestão dessa infraestrutura de comunicações que é deficitária. Nós temos que entender, e depois aqui temos que perceber que a concorrência em determinados momentos acabou por falhar. Nós tínhamos uma grande operadora que até hoje não se entende como é que faliu, que é a Movicel, e fomos adotando ao longo do tempo, porque parece que durante alguns anos ficamos apenas com uma operadora móvel e todos nós ficamos refém da capacidade desta operadora gerir as suas operações. Agora, cyberataques acontecem, essa é verdade. É um motivo de força maior, acredito que a empresa também não queria passar por isso, e todos nós, tá, em algum momento,
0: entendemos
1: a situação. Mas a resolver isso, que não se resolva só a situação do cyber-ataque, mas que se resolva também a regularidade e a qualidade da rede que já existe, e o alargamento das comunicações lá onde não existe.
0: A questão assim dos salários estão também, ou podem correr risco, olhar que é uma interligação no quesito de processamento, por exemplo, Daniel.
2: Desculpe, mas não estou a entender.
0: A questão dos salários.
2: A questão dos salários.
0: Podem correr risco, tanto tendo em conta se o processamento também tiver alguma interligação.
2: Mas está a falar dos salários da Unitel?
3: Em princípio, não.
1: Das comunicações.
2: Vamos perceber um bocadinho como é que o mundo é. A água contorna um obstáculo quando tem um tal obstáculo. O que é que hoje as pessoas estão a fazer? E hoje, eu acho que todos nós um bocadinho percebemos isso. As pessoas estão a ir à concorrência. A Unitel não dá, vou comprar um chip da concorrente. Pronto, eu não queria... Eles não pagaram para falar dentro do nome deles. Nem um, nem o outro. Mas estão a aderir. Ou já tinham um chip e voltaram a comprar saldo. Okay. Ou compraram um chip dessa... Número 2 em termos de cota de mercado. E voltaram ou acreditaram outra vez nessa empresa ou tornaram-se clientes. A concorrência está aberta. A questão é, o que o Paulo disse é muito importante, a qualidade da qualidade do tempo e a qualidade das chamadas, tanto de voz como de dados, dessa operadora chamada Unitel, tem-se vindo a piorar de tempos a tempos. Portanto, hoje, olharmos para a concorrência, por exemplo, essa número 2, está em Luanda, está em algumas partes de Benguela e pouco mais do resto do país. Portanto, não é alternativa.
0: Por exemplo, em outras geografias, Daniel, ou noutros contextos, os clientes nessas condições do operador, tanto, são ressarcidos ou nem por isso?
2: Não, aí é que eu entrei. Noutros países, e até africanos, nossos vizinhos, a ordem dos advogados muitas vezes vem defender aquilo, o interesse geral de uma sociedade, quando ela é penalizada por uma ou outra empresa. E aqui estamos a falar de uma empresa que tem um monopólio. 73% dos 28 milhões de subscritores de telefonia móvel são clientes regulares, pré-pago ou pós-pago, da Unitel. Portanto, logo aí, devia, a meu ver, que o bastonário da ordem dos advogados, se estiver a escutar, poder estudar este assunto para, de alguma forma, também aqui dar um sinal para o futuro, que grandes empresas que têm impacto nacional e na segurança da nação poderem ser responsabilizadas. Por isso é que há métodos de corretivos, que é o que está-se agora a fazer lá no centro de comutação da Unitel, mas também a questão da prevenção por cibersegurança, antivírus, estudar com outras grandes empresas que nós temos, muito como por exemplo a grande empresa que está em África de telefonia móvel é a Vodacom, que é da grande empresa da Vodafone, uma britânica. Portanto, como é que eles estudam, como é que eles fazem? Se estamos na SADEC, vamos aprender com os outros como é que eles estão a defender disto, porque isto não é um caso isolado, não é a Unitel, porque é a Unitel que ontem fechou a operação de venda de ações, que amanhã entra no mercado secundário da Bodiva, que isto, eu não acredito nisso, mas é preciso aprender com os outros mais sénios.
0: Muito obrigado, doutor Daniel Zapateiro. É uma questão, o assunto na ordem do dia tem a ver com o ataque cibernético que a Unitel sofreu, mas entretanto estivemos aqui a falar sobre a estrutura da cadeia de valor da produção da carne suína, ou seja, a produção de porcos. E eu agradeço a presença da doutora Carla Fernandes, quando consigo numa próxima oportunidade. Falar sobre a ordem dos veterinários é sempre bom, para que tenhamos sempre carne saudável à nossa mesa. Agradecer aqui ao doutor Carlos Miranda também, muito obrigado pela presença, doutor Daniel Zapateiro, Paulo Batista pela da Suíno, né? Aqui é em nome da Associação dos Suinicultores, e também o Zacarias Vítor, que também faz parte da Suíno. A todos, muito boa noite. Eu conto com vocês numa próxima oportunidade, seguramente.
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4: Realmente 18 horas e 48 minutos, o seu Rádio Jornal, com hoje aqui o espaço dedicado ao Azimuth Atualidade, que trouxe como tema a estrutura da cadeia de valor na produção suína e os seus desafios, com João Joaquim, e nós vamos prosseguir, ainda temos tempo para a informação neste seu programa.
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4: E são já 18 horas e 53 minutos, seu Rádio Jornal na Rádio Nacional de Angola. Agora é o momento para o Compacto Internacional, na voz do jornalista Isaac Rezende.
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13: Boa noite, Compacto Internacional no ar e consigo. Pelo menos 31 civis foram mortos desde quarta-feira em múltiplos ataques de rebeldes da ADF ligadas ao Estado Islâmico no nordeste da República Democrática do Congo, afirmaram a AFP, fontes locais e de segurança. As ADF, Forças Democráticas Aliadas, formadas por antigos rebeldes ugandeses, conhecidas pela sua extrema violência contra civis, têm cometido repetidos massacres nas províncias de Kivu do Norte, Leste e Ituri, no Nordeste do país, tendo atacado nesta segunda-feira 27, nos últimos 5 dias, várias localidades no território de Mambasa. O número de mortos nestes ataques é de 31 civis, entre quarta-feira, 22 de julho, e segunda-feira, 27, disse a agência France Press. Jospine Paluku, presidente da Organização da Sociedade Civil do território de Mambasa. O governo do Uganda declarou hoje o país livre de ébola após 42 dias sem novas infecções, requisito para declarar oficialmente o fim da epidemia que se espalhou para o território ugandês a partir da República Democrática do Congo. O governo ugandês declarou por isso o fim da epidemia, calculando a partir da alta do último doente de transmissão local, embora o último doente com ébola, um cidadão congolês, só tinha saído do hospital na capital Kampala a 16 de julho. O Ministério reconhece que o critério tradicional de 42 dias tem servido bem à comunidade global de saúde pública e continua a ser uma salvaguarda essencial em surtos onde a transmissão é incerta e contínua, referiu o comunicado. Na Guiné-Bissau, Carlitos Costa, quadro do PAIGC, foi espancado neste sábado em Bissau por desconhecidos pouco depois de ter apelado ao voto não no referendo que as atuais autoridades querem organizar a 30 de agosto próximo sobre uma nova constituição para a Guiné-Bissau. De acordo com o PAIGC, que em comunicado apelou à responsabilização dos autores desta agressão, a situação clínica da vítima ainda está em evolução. Para o porta-voz deste partido, Muniru Conté, há motivos políticos por detrás do sucedido. Do continente berço para o velho continente, Europa, Espanha declarou hoje zonas de catástrofe os territórios afetados pelos grandes incêndios que atingiram o país nas últimas semanas, em que morreram 13 pessoas. foram declaradas zonas afetadas por uma emergência de proteção civil, territórios atingidos por 211 episódios considerados catastróficos entre 31 de março e 27 de julho, incluindo incêndios e mau tempo, segundo o decreto do Conselho de Ministros. A declaração inclui territórios de 14 a 17 regiões autónomas de Espanha, como os dos incêndios de Madrid, Ávila e Toledo, no centro do país, que levaram à declaração da situação de emergência nacional na quinta-feira passada. A fechar, pelo menos 50 pessoas ficaram feridas na sequência do terremoto de 7,1 de magnitude na escala de Richter, que abalou hoje o sul do Japão, avançou a estação pública televisiva japonesa NHK. O terremoto atingiu a província de Kumamoto e causou desabamento de prédios, incêndios e cortes de energia, como avançou a primeira-ministra Sané Takaishi. Ainda estamos a avaliar a extensão dos ferimentos e dos danos materiais, mas fui informada de que há vários feridos. Há falhas de energia, incêndios em algumas áreas, estradas e pontes foram danificadas e edifícios desabaram, disse a primeira-ministra. Segundo as autoridades locais, pelo menos 12 pessoas estão em estado grave devido às fraturas e ferimentos causados pela queda de destroços, telhados e colapso parcial de estruturas. E assim concluímos mais uma edição do Compacto Internacional. Minhas senhoras e meus senhores, boa noite e até amanhã, se Deus quiser.
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4: Aqui o IRSAC Resende com o Compacto Internacional. Agora surge o Estevão Borges, editor do Jornal da Noite. Estevão, o que é que teremos para o Jornal das 20?
15: Ora, Julia, Rádio Nacional de Angola, seguramente. O ataque cibernético à infraestrutura tecnológica da Unitel, que coloca a operadora fora de serviço. Também teremos opiniões de economistas sobre o impacto econômico e produtivo deste cenário. Também para ouvir às 20 horas, Angola apresenta em Fórum Africano projeto de aceleração digital e expansão de conectividade. Instituto Nacional de Estatística projeta plano de cadastro rural. Pelo mundo, após 42 dias sem novos casos, Uganda declara-se livre do ébola. Júlia, viva.
4: Viva, Estevão Borges, aqui com os destaques do jornal às 20 horas. Estamos a terminar com mais uma edição do Seu Rádio Jornal referente ao dia 28 de julho de 2026. Hoje, terça-feira. Fiquem todos bem. Um abraço desta equipa: Estevão Borges, Lope Caína, Damião Lelo, Benita Sabalo, Constância Teixeira, Aurora Ambriz, Carolina Rodrigues, Elsa Vaz, Joaquim Tavares, Wilson Fernandes, Edwin Xissing, Big Man Henrique esteve na técnica e eu sou a Júlia Vigário. Tchau, tchau, boa noite.
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0: Antonica Bandeira, Rosário Bandeira, Domingos Bandeira, Tito Coluna, Rosa Bandeira Calunge, Isaú Bandeira Calunge, Antónia Calunge, Menezes Bandeira, irmãos, filhos, netos e demais. Familiares comunicam que o funeral de Palmira Bandeira realiza-se amanhã às 10 horas, saindo cortejo fúnebre da Igreja Metodista Unida João Mateus para o cemitério do Benfica. Joaquim Francisco, Osvaldo Joaquim, Erasmo Francisco, Ana Isabel Francisco, Noé Francisco, Egas Joaquim, Leonel Joaquim e demais familiares comunicam que o funeral de Fortunato Joaquim realiza-se amanhã às 10 horas, saindo cortejo fúnebre da sua residência em Viana para o cemitério do Benfica. José Claudino Mota, Verónica, Amélia, Júlia, Mariquinha, Judite, Lucas, Genros e Noras comunicam o falecimento da diaconisa Dominga João Mota, ocorrido em Luanda. O seu funeral será realizado em data anunciar oportunamente. Marcela Bravo Paulo, Domingos Bravo Paulo, Bernardina Bravo Paulo e demais familiares comunicam o falecimento de Domingos Lira Bravo Paulo, ocorrido em Lisboa, Portugal. O seu funeral será realizado em data anunciar oportunamente. Pede-se a quem souber do paradeiro de uma maior de idade, de nome Bernadeta Velino, mais conhecida por Bé, residente em Viana, na Zona Verde, o favor de contactar o seguinte terminal: 924-24-7614 ou ainda o 924-18-55-69. Foram as informações no serviço da Agenda Nacional.
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0: 19 horas, 2 minutos.

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0: 19 horas, 14 minutos. Boa noite, Angola. Boa noite, mundo. Hoje o país vive um dia pouco habitual. Milhares de angolanos continuam sem conseguir fazer chamadas, aceder à internet ou comunicar como estão habituados. Quando a tecnologia nos falta, percebemos o quão dependentes somos dela. Mas há uma ligação que continua firme, a ligação entre o rádio e os seus ouvintes. E neste dia tão difícil, nós queremos reafirmar o compromisso com a nossa audiência e garantir que aqui estamos a toda hora, a todo instante, e escusado será dizer-vos que é um prazer que se renova em cada hora e a toda hora. Queremos estar mais perto de si, se o dia foi mais difícil, se os seus planos tiveram de mudar ou simplesmente sentiu falta de estar ligado ao mundo, permita-nos agora fazer-lhe companhia durante a próxima hora. Aqui o sinal é outro, é o da música, das boas recordações e da tranquilidade que uma boa canção consegue fazer na sua noite. O meu nome é Carla Rocha, comigo está o Anderson Alfredo e prometemos todo o esmero para que você tenha uma hora de boa escuta.
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19 horas, 19 minutos, aqui a música de C4, Pedro, o título Só Tu, nesta noite de terça-feira, música e a palavra revigorando esta noite de terça-feira. Queremos dizer-lhe que estamos sempre disponíveis para receber as vossas mensagens. Hoje é um dia particularmente estranho porque estamos com um corte de comunicações, de modos que teremos déficit de mensagens, porque a maior telefonia móvel está com esta dificuldade, mas esperamos sempre que outros ouvintes consigam mandar-nos mensagens a partir do WhatsApp, que é o 990001716, 990001716, que nós teremos muito gosto a interagir consigo, amigo ouvinte, por esta via. Vamos, ao longo desta edição, ouvir boa música e, claro, está a falar consigo. Queremos, como sempre, dar-lhe uma injeção de ânimo, garantir que tenha uma noite agradável, garantir que esteja descansado e em boa companhia. Se eventualmente estiver a conduzir, já sabe, tenha uma condução prudente, vá com calma, respeite os peões, os sinais de trânsito, não há pressa. Como disse o outro, a pressa é inimiga da perfeição. Nós aqui estamos para lhe fazer companhia e para garantir exatamente que tenha uma noite agradável. Já sabe, daqui a pouco boa música nas ondas da Nacional de Angola, já aqui a tocar a proposta do Anderson Alfredo. Mas, como dizia, já sabem, enquanto as comunicações trabalham para voltar à normalidade, nós continuamos aqui em direto para lhe garantir uma coisa: durante a próxima hora não lhe faltará boa companhia.

0: 19 horas 25 minutos, Javan e SSP, e por isso mesmo temos o pretexto de tocar aqui Javan. Este espaço é apenas reservado a cantores angolanos, mas por que não tocar Javan se partilha esta música com SSP? Javan, enormíssimo cantor, compositor, arranjador, produtor musical, empresário e violinista brasileiro, aclamado pela crítica e pelos músicos, principalmente pela sua criatividade. Javan é conhecido pela sua versatilidade e originalidade musical. As suas canções vagueiam por inúmeros estilos, entre o jazz, o soul, o blues, o samba e também a bossa nova. É um enormíssimo cantor brasileiro e do mundo, arriscaria eu dizer, que hoje nos brindou com este lindo tema, Meu Bem Querer, com SSP.
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19h42. Aqui a música de Iola Araújo, Te Amo. Anteriormente ouvimos Bruna Tatiana no tema Voa Borboleta, duas cantoras da nossa terra que nos enchem de orgulho e que são também muito aclamadas pelo público. Mandar um grande abraço a Rita Liliana, que está a acompanhar-nos a partir de Luanda, a partir do Quilamba, que acho. Muito obrigada pela simpatia. O Fernando Gurgel está a acompanhar-nos a partir de Luanda também. Muito obrigada por estar deste lado. Um grande abraço, estamos juntos. Terêncio José está a acompanhar-nos a partir do Rangel. Muito obrigada por estar deste lado. A Cândida Tomás está a acompanhar-nos a partir da centralidade do Sequel. Muito obrigada pela simpatia. Estamos juntas. Kiomara André está a acompanhar-nos a partir do Quilamba, que acho. Muito obrigada. A Nazaré Andrade está a acompanhar-nos, diz que está com a Rádio Nacional de Angola, não diz qual é a localidade, mas está deste lado. Muito obrigada pela simpatia. Outro abraço ao Rui Felipe, que está a acompanhar-nos a partir da cidade de... A mensagem chegou-nos incompleta. Muito obrigada, Rui Felipe, por estar deste lado. Já sabe, hoje estamos apenas com uma única linha, que é o nosso WhatsApp, 990001716. Deixe já a sua mensagem, fale connosco a partir desta via, diga-nos a partir de qual localidade nos acompanha, como é que foi o seu dia, notas desta sua terça-feira. É o segundo dia laboral de semana. Normalmente, à terça-feira, já as pessoas já estão mais envolvidas no trabalho. A segunda-feira é como se estivessem já a ir um pouco à revelia por conta da eventual ressaca do fim de semana. Mas à terça-feira já estão mais envolvidos na jornada laboral. Esperamos nós que você tenha tido um dia produtivo, apesar destes inconvenientes da falha de comunicação que acaba afetando boa parte da nossa produtividade, do nosso dia, principalmente para aquelas pessoas que trabalham com comunicação, com tecnologia. Mas esperamos que você, dentro do possível, tenha feito o seu melhor e que tenha corrido bem. Agora é 19h45, voltamos à música. Ótima escuta.

19h50, aqui a música de Carlos Lopes. Nuvem é o título desta música que nos embala nesta noite de terça-feira, em que vivemos um dia pouco habitual, um corte de comunicações, mas, tal como lhe disse inicialmente, o sinal da rádio permanece e é este sinal que lhe faz companhia 24 horas ao dia. Nós estamos mesmo já a tirar o pé da limonada. Imperativos horários nos remetem às despedidas nesta viagem que, se dependesse de nós, durava para sempre. Os abraços são do Anderson Alfredo, que garantiu a técnica final de emissão com bastante mestria. E na palavra estive eu, Carla Rocha, sempre, mas sempre com muito gosto. Estamos juntos, sempre estivemos. E até quinta-feira, porque amanhã estará com a Verónica Pinto.

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1: Boa noite, conheça os títulos deste jornal. Ataque cibernético à infraestrutura tecnológica da Unitel continua a colocar de fora a operadora. O PCA da Unitel assegura que a reposição dos serviços é prioridade. Economistas descrevem um quadro negativo do impacto da paralisação dos serviços da Unitel na economia. O Instituto Nacional de Estatística projeta plano de cadastro rural, que vai mapear as potenciais áreas produtivas do país. O desporto, tenistas angolanos com prestação positiva na estreia do Circuito Mundial J30. Por África, após 42 dias sem novos casos, Uganda declara-se livre do Ébola. O Jornal da Noite de terça-feira, 28 de julho de 2026. A edição é de Estevão Borges. Na técnica está o David Azevedo. Apresenta as notícias, Mateus Fula.
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1: A abrir, o ataque cibernético à infraestrutura tecnológica da Unitel, que continua a colocar de fora o serviço da operadora de telefonia móvel. Os serviços encontram-se indisponíveis desde as primeiras horas desta terça-feira. Até o momento, os clientes continuam impedidos de efetuar chamadas telefónicas, utilizar os serviços de dados móveis e aceder à internet em grande parte do território nacional. Jornalista Sani Fush.
3: A Unitel, que é uma das empresas mais dinâmicas do país, com ações na bolsa, está literalmente parada, sem comunicações, usa um sistema alternativo para estabelecer comunicações pontuais, inclusive partilha de documentos. Funcionários habituados a uma dinâmica de trabalho bastante acelerada estão parados à entrada, no corredor, à espera do reinício dos trabalhos ou, pelo menos, fazer cumprir o slogan "o próximo mais próximo". Depois de um comunicado a assumir ter sofrido um ataque cibernético esta madrugada, a Unitel, através da sua equipa de comunicação, pondera a hipótese de se pronunciar ao longo do dia e trazer mais detalhes sobre a ocorrência. Numa ronda pelas ruas de Luanda, populares apontam constrangimentos com a paralisação dos serviços.
4: Luiana Nicete Bernardo, há 0 anos estamos a ser apontada mesmo no caixa e colocar os nossos produtos no sistema. Também está com uma falha. E o TPA, os clientes estão a deixar muitas coisas devido ao problema da rede.
5: Isaías Santos Manuel é o meu nome. Sobre subir lá para as 6 horas, 6 e ponto, quando tentei ligar a motorizada, estava com muita dificuldade, porque eu, além do aplicativo que eu uso, também o GPS da moto, que eu estava a usar a Unitel, trocar de rede, só assim que consegui sair de casa.
6: De que forma é que a queda do sinal está a afetar o seu serviço?
5: Muito, principalmente na área das transferências. Normalmente os clientes que têm me pagado pagam por via de transferências, não está a funcionar.
7: Maria Fernandes, apercebi-me porque peguei no meu telefone, queria mandar uma mensagem para a minha nora que está em Portugal e você vê o constrangimento. Saí da clínica, queria tomar um pequeno almoço, chego aqui, desativei o meu expresso por causa do vandalismo que fui sujeita. Então você nem imagina o constrangimento.
8: Desde que eu acordei, quando era a volta das 7 que saí para pegar o carro para trabalhar, notei que no meu telefone não tem rede. E eu desliguei, voltei a ligar, nada. Mas de lá para cá não está a ser fácil para trabalhar. Estamos a ter poucas corridas porque a maioria dos nossos passageiros usa mais internet da Unitel e é que eles facilitam fazer o pedido do aplicativo de Ango. O telefone está a chamar pouco, porque quase todos nós sabemos que a Unitel é a rede mais usada em Angola. Então a maioria das pessoas usa mais a Unitel, então não está a conseguir chamar. Nesse momento aqui, desde que eu comecei a trabalhar das 7 até agora, só fiz 3 corridas. Das 3 corridas, só consegui 3 mil kwanza. E nos dias normal, das 7 até as 10, eu já teria pelo menos 15 a 18 mil kwanza.
3: Populares entrevistados pelas ruas de Luanda a dar conta dos constrangimentos que a falha ou a ocorrência de anomalias na rede de comunicação da Unitel está a provocar.
1: Na província do Zaire, o cenário não é diferente e, como aconteceu pelo país,
9: Os serviços públicos e privados também conheceram constrangimentos. Os postos de emissão do bilhete de identidade e conservatórias são reflexo desta descrição. Jornalista Luís Mamana.
10: Os cidadãos que se deslocaram desde as primeiras horas da manhã para tratar destes importantes documentos de identificação relataram os constrangimentos causados pela interrupção do serviço e manifestaram esperança de que a situação seja ultrapassada o mais breve possível.
11: Cheguei aqui no registro para mim e reconheci os meus documentos e agora, de momento, a rede não tem.
12: Vim para reconhecer os documentos. Chegam aqui no sistema. Desde as 18 horas que chegou aqui, até agora, ainda não ser atendido.
10: O conservador dos registros civis e notariais, Maquias André Felipe, explicou as dificuldades enfrentadas pelos serviços, destacando os constrangimentos provocados pela falha de comunicação, sobretudo no funcionamento das plataformas online e no acesso aos serviços digitais.
13: Estamos parados por conta da rede, não há rede. Isto não é um problema que tem a ver com a conservatória e isto nos impede de trabalhar, porque nós trabalhamos com sistema online. De nada nos adianta colocarmos utentes dentro e depois ficarem aí parados sem serem atendidos.
10: Os utentes aguardam agora por uma solução por parte da operadora para que a comunicação seja restabelecida e os serviços voltem a funcionar com normalidade. A reportagem da Rádio Nacional de Angola em Banza, Congo, com Pedro Kwansambo e Luís Mamana.
9: Do norte do país seguimos para o centro e nesta região a fotografia sonora do impacto negativo da ausência dos serviços da Unitel vem de Benguela com a descrição do jornalista Avelino Buena.
14: A interrupção da rede de telefonia móvel Unitel está a provocar prejuízos enormes aos agentes económicos em Benguela. Os utilizadores da rede relatam dificuldades para efetuar chamadas, aceder à internet e realizar operações que dependem da conectividade, apelando à rápida reposição dos serviços.
15: Hoje, infelizmente, acordamos sem esta rede. Estamos sem comunicação.
16: Nós temos contactos empresariais e posso não me comunicar com o meu boss e achar que eu atrasei por causa, pronto, de algumas coisas sem dar notificação. Então isso, de algum modo, ela vai impossibilitar a comunicação entre colegas, a comunicação entre o chefe e os seus funcionários e, de algum modo, prejudicá-los no âmbito empresarial.
17: Fiz algumas ligações porque tenho parente que está doente no hospital para saber como que eles estão. Infelizmente, não houve comunicação.
14: O engenheiro de telecomunicações, Agostinho Chipenda, esclarece que se trata de uma queda nacional da rede Unitel. O especialista apela igualmente à serenidade dos consumidores enquanto decorrem os trabalhos de reposição.
18: É mesmo um problema de queda de comunicação da rede Unitel para o país todo. Está-se a perder muito dinheiro, está, mas é preciso manter a serenidade.
14: Entretanto, o responsável provincial do Instituto Nacional do Consumidor, INADEC, em Benguela, Manuel Furtado, alerta para os prejuízos causados, sobretudo aos comerciantes, revelando que o Instituto já recebeu reclamações relacionadas com a interrupção dos serviços.
19: Alguns consumidores já nos contactaram em função da situação que estão a atravessar. Já escutamos alguns dos operadores económicos e eles não têm outra condição a não ser o pagamento via de TPA.
14: Diretor Provincial do Instituto Nacional do Consumidor em Benguela, Manuel Furtado, sobre a falha que afeta a rede móvel em todo o país. Rádio Nacional em Terras das Acácias, com Alexandre Bernardo e Avelino Buena.
9: E a província do Cubango é o retrato de como está complicado o dia sem os serviços da Unitel. A província tem esta operadora como sendo a única com rede por aquelas paragens, daí ser maior o constrangimento da desativação dos serviços da Unitel até o momento. Jornalista Plicano Batista.
20: A província do Cubango tem congestionado o sinal da rede de telefonia móvel Unitel desde as primeiras horas do dia de hoje, terça-feira, 28 de julho. Essa realidade está a impactar negativamente a vida dos cidadãos que, sem telefonar e nem acesso à internet, têm muita coisa parada. É o caso do funcionário público Pedro Clemente.
21: Alguns constrangimentos. O país possui acho que 3 ou 2 redes e a nível da província só temos a Unitel. Não há muita concorrência. Isso trouxe drasticamente alguns problemas, não só ao meu caso, como também alguns colegas não tivemos comunicação.
20: Já a cidadã Edna Camate é dona de casa e tem na internet muitos serviços que fazem o seu dia a dia. Ao se deparar com a situação, procurou por esclarecimentos, deslocando-se a uma agência da Unitel e fala do que que lhe foi explicado.
4: Senão que é o problema geral. Todos os telefones estão sem rede. Temos que aguardar. Eles estão a resolver essa situação.
20: Nesta altura, até alguns serviços financeiros estão parados. Aqui, o cidadão António Rodrigues é operador de uma agência de crédito aqui em Menong e fala das dificuldades.
0: E saber em que estado dos processos se encontram os clientes, e quando um cliente quer terminar, em que estado do crédito dele se encontra, sem internet, é mesmo complicado, é bem difícil.
20: Enquanto isso, cidadãos não telefonam e nem têm acesso à internet, na medida em que a Unitel é a única operadora de telefonia móvel com os serviços ativos por essas paragens. A reportagem Rádio Nacional, Ernesto Carrossi e Pelicano Batista em Menonga, a capital do Cubango.
9: E o presidente do Conselho de Administração da Unitel, Aguinaldo Jaime, confirma o ataque cibernético e diz que a operadora da telefonia móvel trabalha para a reposição dos serviços. O PCA da Unitel reconhece, entretanto, que são incalculáveis os prejuízos e enormes os constrangimentos, resultado desta situação de desativação dos serviços. Daí o pedido de desculpas aos visados. Aguinaldo Jaime diz que nesta altura o trabalho está focado neste sentido e inclusive constitui máxima prioridade.
2: Hoje, às 2 horas da madrugada, a Unitel foi vítima de um ataque cibernético, cujas consequências foram muito gravosas para o atendimento dos nossos clientes. Estamos a trabalhar afincadamente na superação deste problema e desde já queremos pedir nossas sinceras desculpas e quero assegurar-vos que as nossas equipas técnicas estão a trabalhar para resolvermos este problema o mais cedo possível, de modo a minimizar os constrangimentos às instituições, às empresas e às famílias.
9: Presidente do Conselho de Administração da Unitel, Aguinaldo Jaime, assegurando o trabalho para a recuperação dos serviços da operadora de telefonia móvel. E o especialista em rede de informática, Almeida Manuel, esclarece que o ataque cibernético é uma ação que afeta diretamente computadores, redes ou sistemas informáticos para subtrair informações ou a interrupção dos serviços. Almeida Manuel afirma que estes atos, geralmente praticados por redes criminosas, atingem impotentes instituições, como é o caso da atual situação que atravessa a Unitel.
22: Um ataque cibernético é, na verdade, uma ação maliciosa realizada contra computadores, redes ou sistemas informáticos, com o objetivo de subtrair informações ou interromper serviços, como é o que está, por exemplo, a acontecer agora com a Unitel. Geralmente esses ataques são feitos por indivíduos ou grupo de criminosos com conhecimentos avançados em informática e que usam recursos avançados de tecnologia para poder explorar vulnerabilidades. E pronto, nos últimos tempos Angola tem crescido muito no ranking de aumento de cyberataques. E, obviamente, estruturas como a Unitel, que é dos principais ativos de telecomunicações que temos no país, acaba por ser um alvo apetecível.
9: Especialista em rede informática, Almeida Manuel, e o impacto tecnológico do ataque cibernético em redes ou sistemas informáticos. E com as dificuldades na comunicação por via da rede Unitel, a operadora Africell registrou um aumento na procura e consequente alteração dos preços do chip. Os preços registaram uma subida substancial de 200 para 1.500 kwanzas. Jornalista Carolina Rodrigues.
3: Como alternativas, muitos cidadãos optaram por recorrer à operadora de telefonia móvel Africell, comprando um chip no valor de 800 a 1.500 kwanzas. O funcionário público Kakulu Kalunga disse que, pela avaria do sinal da Unitel, viu-se obrigado a adquirir um chip da Africell para manter a comunicação e, por sorte, ainda comprou o chip no valor normal da venda.
23: Hoje eu fiquei surpreendido. Logo de manhã precisava fazer alguns contactos, não consegui. Tá, pronto, o meu taxista que eu apanhei explicou como é que a rede Unitel tinha problema. E eu tive que comprar uma da Africell para poder manter a comunicação. Não, comprei chip de 240. Mais um saldo de 600 kwanza, eu apliquei e estou a me comunicar. E resolveu os problemas que estavam pendentes durante o período da manhã. Nunca gostei muito assim da Africell, né? Mas hoje eu vi, é bom ter sempre duas operadoras no telefone.
3: Já o motorista de aplicativo José Panzo comprou o chip da Africell no valor de 800 kwanzas para ganhar o dia.
24: Eu obtei o chip da Africell, para me garantir mais
5: serviço de corrida. Valeu a pena comprar o chip da Freecell.
6: Quanto é que comprou o chip?
5: Comprei 800. Por esse transtorno que houve hoje, fui obrigado a usar a Freecell pelos serviços de corrida de táxi.
7: Dona Ingrácia Cristóvão pede às autoridades que baixem o preço do chip, porque considera que estão a vender muito caro.
8: Queria muito usar a rede, não consegui, então tive que optar pela Freecell. E infelizmente comprei a 1.500 kwanzas do chip da Freecell. Estou aí a conseguir gerir os meus problemas. A Freecell, tente baixar o preço, porque o preço era 200 kwanzas. Para 1.500 kwanzas é exorbitante. Por isso que eles deviam baixar, mas estão a se aproveitar já da situação.
7: Número de telemóvel da operadora Freecell sai de 200 e passa a 1.500 kwanzas.
9: E o economista Daniel Sapateiro apela à intervenção da Ordem dos Advogados de Angola para assegurar as devidas responsabilidades dos danos causados aos clientes por este corte do sinal da Unitel. Por seu turno, Paulo Miranda, também economista, questiona a segurança das contas bancárias cujos números da operadora Unitel estão associados a elas. Jornalista Lopes Canina.
24: Dificuldades nas transações financeiras, no transporte de mercadorias, na utilização dos terminais de pagamento automático e um sem fim de serviços penalizados alinham-se aos prejuízos que a quebra do sinal da Unitel está a causar. Para o economista Paulo Batista, que aponta o dedo em risco ao monopólio detido pela operadora, que deriva da fraca concorrência, fala em forte impacto económico por se calcular depois da reposição dos serviços.
25: Encomendas deixaram de ser entregues, encomendas deixaram de ser feitas, compras deixaram de ser transacionadas. Hoje nem me dei o trabalho de ir trabalhar, porque sem comunicações, e o meu trabalho está diretamente ligado às comunicações, não seria produtivo. Mas também temos que perceber que a análise das consequências econômicas das comunicações não são por causa desse cyberataque só, é por causa mesmo da gestão dessa infraestrutura de comunicações que é deficitária. E depois aqui temos que perceber que a concorrência em determinados momentos acabou por falhar. Nós tínhamos uma grande operadora que até hoje não se entende como é que faliu, que é a Movicel, e fomos adotando ao longo do tempo, porque parece que durante alguns anos ficamos apenas com uma operadora móvel e todos nós ficamos refém da capacidade desta operadora gerir as suas operações.
24: Os prejuízos económicos acentuam-se com o decorrer do tempo em que a privação persiste, com danos por calcular, como refere o economista Paulo Forquilha.
26: Cada hora de interrupção representa perda da produtividade para esses operadores, para a população. E num contexto em que Angola procura acelerar a digitalização da economia, eu penso que uma falha desta natureza significa a redução da atividade económica.
24: Estarão seguras as contas bancárias dos cidadãos cujos números telefónicos da Unitel estão associados às respectivas contas? Questiona o economista Carlos Miranda.
27: Obviamente que se foi um ataque cibernético, o objetivo era esse, era chegar a esses dados, a essa informação. Até que ponto é que a cibersegurança da empresa estaria bem equipada para evitar um ataque tão profundo? Não sei, não sabemos.
24: Reagindo aos danos por reparar de famílias, empresas, comerciantes, produtores e demais clientes da Unitel que viram os seus direitos lesados, o economista Daniel Sapateiro apela à intervenção da Ordem dos Advogados de Angola no sentido de responsabilizar a quem deve assumir o ônus dos prejuízos. Daniel Sapateiro, que fala da importância da prevenção dos sistemas operacionais, defende o aprendizado que deve ser permanente contra as realidades similares.
28: Noutros países, e até africanos, nossos vizinhos, a Ordem dos Advogados muitas vezes vem defender aquilo do interesse geral de uma sociedade quando ela é penalizada por uma ou outra empresa. E aqui estamos a falar de uma empresa que tem um monopólio. 73% dos 28 milhões de subscritores de telefonia móvel são clientes regulares pré-pago ou pós-pago da Unitel. Portanto, logo aí, devia, a meu ver, que o bastonário da Ordem dos Advogados puder estudar este assunto para, de alguma forma, também aqui dar um sinal para o futuro que grandes empresas que têm impacto nacional e na segurança da nação poderem ser responsabilizadas. Por isso é que há métodos corretivos, que é o que está-se agora a fazer lá no Centro de Comutação da Unitel, mas também a questão de prevenção, de cibersegurança, antivírus, estudar com outras grandes empresas que nós temos, como, por exemplo, a grande empresa que está em África de telefonia móvel é a Vodacom, que é da grande empresa da Vodafone, uma britânica. Portanto, como é que eles estudam? Como é que eles fazem? Se estamos na SADEC, vamos aprender com os outros como é que eles estão a defender disto. Porque isto não é um caso isolado, não é a Unitel, porque é a Unitel que ontem fechou a operação de venda de ações, que amanhã entra no mercado secundário da Bodiva, que isto eu não acredito nisso, mas é preciso é aprender com os outros mais séniores.
24: Economista Daniel Zapateiro.
9: O economista defende a intervenção da Ordem dos Advogados de Angola para responsabilizar pelos danos causados pelo corte de sinal da operadora da telefonia móvel, Unitel. Entretanto, o Ministério da Administração do Território informa que os BUAP, Balcões Únicos de Atendimento ao Público, continuam a funcionar normalmente em todo o país, não obstante as restrições temporárias no acesso à internet registadas em algumas regiões. Os BOAP, diz a nota do Ministério da Administração do Território, operam através de um sistema integrado, robusto e seguro, desenvolvido para garantir a continuidade da prestação dos serviços, assegurando que o processo de atualização dos dados dos cidadãos maiores decorra sem interrupções. Deste modo, avança a nota do Ministério dirigido por Daniel Félix Neto, os cidadãos podem continuar a dirigir-se aos postos de atendimento para efetuar a atualização dos seus dados, uma vez que todas as operações estão a ser realizadas com normalidade e sem constrangimentos que comprometam o atendimento. E a expansão das infraestruturas digitais e o fortalecimento da conectividade inscrevem a agenda do projeto de aceleração digital do governo angolano. A estratégia está a ser apresentada em Lusaka, na Zâmbia, num Fórum Anual de Digitalização da África Oriental e Austral. O evento representa uma oportunidade para fortalecer o posicionamento de Angola nos processos de integração digital regional. Jornalista Aurora Ambris.
1: Angola mantém o seu projeto de modernização das tecnologias de informação e comunicação, assim como na expansão das infraestruturas digitais e no fortalecimento da conectividade. A posição de Angola foi reafirmada no primeiro Fórum Anual de Digitalização Inclusiva da África Oriental e Austral, denominado IDEA 2026, uma iniciativa do COMESA, Mercado Comum da África Oriental e Austral, em parceria com o Banco Mundial, que decorre em Lusaka, na Zâmbia. O consultor de aquisições do IMA, Instituto de Modernização Administrativa, David Yunga, que apresentou o tema, programa, progressos, lições aprendidas e prioridades estratégicas prioritárias, destacou o progresso da implementação do projeto PADA, Projeto de Aceleração Digital de Angola. Durante a apresentação, David Yunga deixou patente a dedicação do governo angolano na promoção da inclusão digital, a transformação digital da administração pública e o desenvolvimento de um ecossistema digital seguro, resiliente e orientado para o crescimento econômico sustentável. Na mesma sessão, Angola apresentou os avanços registados no domínio do projeto de aceleração digital, as lições resultantes da implementação das suas políticas públicas e as prioridades nacionais que vão contribuir para o fortalecimento da agenda regional. A delegação angolana integra representantes do Ministério das Telecomunicações, Tecnologias de Informação e Comunicação Social, responsáveis pelas políticas públicas, entidades reguladoras, bem como o ponto focal nacional do projeto IDEA. O evento, que teve início na segunda-feira, é um espaço reservado à análise dos resultados alcançados pelos países participantes, a partilha de experiências e a identificação das principais necessidades de apoio para a implementação do programa.
9: Amanhã, terceiro dia do fórum, a delegação angolana volta a intervir no diálogo de alto nível entre os setores público e privado sobre o investimento em infraestruturas digitais. O primeiro fórum anual tem como objetivo acelerar a implementação do projeto de digitalização inclusiva para a África Oriental e Austral. Continuamos a falar da diplomacia em África. O primeiro dia da 49ª Sessão Ordinária do Conselho Executivo da União Africana ficou marcado pela análise das reformas da organização e de questões estratégicas para o continente. Os detalhes na reportagem da enviada especial da RNA de Addis Abeba, Maria Luísa Sampaio.
6: Angola reafirmou nesta terça-feira, aqui em Addis Abeba, o seu compromisso com o fortalecimento institucional e financeiro da União Africana durante a 49ª Sessão Ordinária do Conselho Executivo. O ministro das Relações Exteriores, Tete António, fez uma breve avaliação sobre a sessão e destacou a implementação das reformas em curso na organização continental.
10: Hoje, já portanto, analisando o relatório do Comitê de Representantes Permanentes, nós já conseguimos portanto, analisar os aspectos essenciais relacionados com a vida financeira da organização, que ainda é uma situação que é crítica, não é? Mas também podemos detectar a vontade dos Estados-membros de mudar o curso, porque houve é, por exemplo, dois países, o Quênia e a Etiópia, que decidiram entrar no clube dos países de maiores contribuintes ao orçamento da organização. Mas a situação ainda é crítica, portanto, 200 milhões de dólares ainda não é uma suma suficiente para nós podermos dizer que a União Africana está bem financiada.
6: Teto António fala da candidatura de Angola à Direção-Geral da Organização das Nações Unidas para a Alimentação e Agricultura, FAO.
10: Para a República de Angola, este primeiro dia foi sobretudo marcado pela análise do relatório do Comitê de Ministerial de Candidaturas. Como sabe, o Comitê de Candidatura reuniu ontem e fez, portanto, as recomendações ao Conselho Executivo para endosse das candidaturas africanas, das quais a candidatura a angolana, que é consubstanciada pela candidatura da embaixadora Josefa Sacó ao posto de diretora-geral da FAO.
6: À margem da reunião, o chefe da diplomacia angolana participou no encontro ministerial da África Austral sobre o financiamento da União Africana e manteve reuniões bilaterais com a ministra dos Negócios Estrangeiros e Cooperação de Moçambique, bem como com representantes do Quênia, Somália e do Ghana. No encontro com a ministra moçambicana, as partes passaram em revista o estado da cooperação bilateral e analisaram temas de interesse comum.
11: Ficamos impressões sobre a próxima cimeira da SADC, que vai ter lugar na África do Sul, tendo em conta o clima, né, que foi criado com essa situação que está a ter lugar, que tem afetado muito os nossos cidadãos, não é? Que habitavam, residiam na África do Sul.
6: Maria Manuela dos Santos Lucas, ministra dos Negócios Estrangeiros e da Cooperação de Moçambique. A 49ª sessão ordinária do Conselho Executivo antecede a conferência dos chefes de Estado e de Governo da União Africana nos dias 29 e 30 de agosto em Luanda, dedicada à prevenção, gestão e resolução de conflitos. Rádio Nacional de Angola em Addis Abeba, Luísa Sampaio, Etiópia.
9: Ainda por África, o governo do Uganda declarou nesta terça-feira o país livre do ébola após 42 dias sem registro de nenhum caso novo. Segundo as autoridades sanitárias locais, o país registrou 20 casos confirmados. O último paciente de transmissão local teve alta no dia 16 de junho deste ano. Júlia Vigário.
12: O governo ugandês declarou o país livre do ébola após 42 dias sem registros de novas infecções, requisito para declarar oficialmente o fim da epidemia que se espalhou para o território a partir da República Democrática do Congo. O anúncio surge depois da alta do último cidadão ugandês, um paciente de transmissão local, a 16 de junho. Embora que o último doente com ébola, um cidadão congolês, só tenha saído do hospital na capital Kampala a 16 de julho. Segundo um comunicado do Ministério da Saúde, reconhece que o critério tradicional a 42 dias tem servido bem à comunidade global de saúde pública e continua a ser uma salvaguarda essencial em surtos onde a transmissão é incerta e contínua. O Uganda registrou 20 casos confirmados de ébola desde que a epidemia se espalhou a partir da República Democrática do Congo, incluindo 15 casos considerados importados daquele país, resultando em duas mortes. O surto foi declarado a 15 de maio no leste da República Democrática do Congo, país que já registrou 1.437 mortes e 3.262 casos confirmados da doença em cinco províncias, segundo os últimos dados oficiais divulgados nesta terça-feira.
9: O governo do Uganda declara o país livre do ébola após 42 dias sem registro da doença. Vem aí o Cadastro Rural. O esboço do documento inscreveu à reunião desta terça-feira do Conselho Nacional de Estatística. O documento, segundo o diretor-geral do INE, estará atrelado aos inquéritos agropecuários realizados até 2012 e que nesta altura estão desatualizados. Com o Cadastro Rural, Joel Futi diz que será feito o mapeamento real das principais zonas produtivas de Angola.
13: É um projeto muito ambicioso, porque atualmente nós fazemos inquéritos contínuos agropecuários, mas inquéritos esses que têm como base o recenseamento agropecuário que foi feito em 2019. Certamente aquela base não está atualizada. Por isso nós trouxemos esse projeto de cadastro rural. Não vai ser apenas o Instituto Nacional de Estatística, mas também vários órgãos como IGCA, como o próprio GGPN, aqueles órgãos que trabalham com tecnologia georreferenciada, com mapas cartográficos do país para permitir mapear as principais zonas de produção agropecuária no país.
9: Diretor-Geral do Instituto Nacional de Estatística, Joel Futi. Recordamos os títulos deste jornal. Ataque cibernético à infraestrutura tecnológica da Unitel continua a colocar de fora a operadora. O PCA da Unitel assegura que a reposição dos serviços é prioridade. Economistas descrevem um quadro negativo do impacto da paralisação dos serviços da Unitel na economia. O Instituto Nacional de Estatística projeta o plano de cadastro rural, que vai mapear as potenciais áreas produtivas do país. Por África, após 42 dias sem novos casos, Uganda declara-se livre do Ébola. A edição do jornal foi de Estevão Borges, na técnica esteve o David Azevedo. Apresentou-lhe as notícias Mateus Fula. Boa noite.
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0: Boa noite, o Jornal Todos os Portos na noite da sua terça-feira, dia 28 de julho de 2026, já está no seu rádio.
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0: Trazemos até bem perto das 21 horas. Jovem atleta da Seleção Nacional Feminina de Cadetes garante que Angola pode bater o pé ao veloz Japão no Mundial de Handball da Roménia. Lutadores da Seleção Nacional de Jiu-Jitsu em duas modalidades distintas estão na reta final da sua preparação visando o Mundial do Dubai. A Federação Angolana de Patinagem está bem encaminhada na definição do próximo selecionador nacional de hóquei em patins. Equipas de Luanda continuam a passear classe diante das do Lobito. Na fase do título do Nacional Sénior Feminino de Handball, 23 milhões assinaram uma petição pedindo banimento vitalício da Argentina depois do mau comportamento na final do Campeonato do Mundo de Futebol 2026 da América do Norte. A sua equipa na montagem, o Irmino Vera Lopes, com técnica final do André Quitumbo Lima, preparou e apresenta o Desportivo na noite da sua terça-feira, o Alves da Silva. Boa noite. Abrir o handball. A Seleção Nacional Feminina de Cadetes ensaiou hoje as melhores estratégias, tendo em vista o jogo de estreia desta quarta-feira com o Japão para a primeira jornada do Grupo G do Mundial de Bucareste na Roménia. Para a estreia, que acontece às 11 horas hora de Angola, no pavilhão Traian Sport Hall, a atleta Isabel Ambrosio dá conta de que ainda no país treinaram já a pensar na maneira como poderão ultrapassar as pequenas, mas muito velozes nipónicas.
2: Muita confiança, muita concentração e seriedade. Temos a certeza que vamos dar o nosso melhor, dignificar o handebol feminino. Bem, como todo o povo angolano já sabe, é de se esperar que a seleção vai para o campeonato mundial e vai com o objetivo de melhorar-se a classificação. Nós estamos muito compactas, estamos mais unidas e nós temos a certeza que nós vamos fazer história. Este primeiro jogo não será fácil. É uma equipa que corre muito, são baixas, mas o nosso físico é melhor. A nossa qualidade também é melhor. E vamos ir com tudo mesmo, porque temos visto alguns jogos do campeonato passado e daremos o nosso melhor nesse jogo.
0: Isabel Ambrosio, a capitã da Seleção Nacional Feminina de Cadetes, com a estratégia para se estrear com vitória no Mundial de Bucareste na Roménia. Elas são velozes, mais pequenas, nós fisicamente somos melhores, diz ela. Para o mesmo grupo vão bater-se às 8h45 Eslováquia e Brasil. Para além de Angola, vão representar o continente berço da humanidade, o Egito no grupo A, a Tunísia no E, a Argélia no H e a República da Guiné no grupo C. Continuando no pacote das seleções nacionais, nos desportos de lutas, no jiu-jitsu, a seleção nacional está na reta final da sua preparação, tendo em atenção a participação no Mundial do Dubai, nos Emirados Árabes Unidos, entre 1 e 9 de agosto que vem. Os nossos lutadores em femininos vão contar com atletas das categorias dos menos de 48 kg em femininos, ao passo que em masculinos evoluirão nas menos de 62 e menos de 77 kg nas modalidades de jiu-jitsu tradicional e neoasa. Nos treinadores, João Laza, mestre Yamashita, e Fadi Sahad, treinador de neoasa, acreditam que podem realmente brilhar e fazer com que Angola esteja em grande na competição. Jornalista William Terim.
3: O conjunto nacional vai competir com 12 atletas, 3 na disciplina de jiu-jitsu tradicional e 9 na disciplina de neoasa. O treinador nacional de jiu-jitsu tradicional, João Laza, fala da prontidão do grupo, que vai procurar conquistar o maior número de medalhas na competição.
4: Quanto ao campeonato do mundo, tendo em conta aquilo que foi nosso preparativo, eu acredito que estamos preparados para podermos então participar e conseguirmos bons resultados. Nós estamos com 3 atletas, nas quais uma feminina e 2 masculinos, nas categorias femininas, que é o menos de 48 kg. Para o masculino, temos o menos de 62 kg e o menos de 77 kg. Aqui o nosso objetivo é conseguirmos então o possível de estarmos no pódio, os três primeiros lugares, mas o objetivo primordial é estar mesmo em primeiro lugar. Em termos técnicos, os atletas responderam com a expectativa aquilo que foi o nosso objetivo traçado.
3: João Laza, conhecido por Mestre Yamashita. Por seu turno, Fadi Sadi, treinador de Niwaza, outra disciplina que estará em evidência no Mundial, acredita no potencial dos atletas que têm o foco na conquista de medalhas.
5: Vamos sim ao rumo de Abu Dhabi, já na quinta-feira, com o time com o objetivo de trazer ouro em todos os atletas, né? Tanto na modalidade Niwaza como fighting. Está a correr muito bem. Estamos entrando na segunda semana e na fase final também da preparação. Está a correr muito bem, sem reclamação dos atletas. O nível técnico está bom. Estão muito bem preparados fisicamente, tecnicamente. Estou satisfeito.
3: Fadi Sadi, treinador da Seleção Nacional na disciplina de Niwaza, que falava da prontidão do grupo que vai competir no Mundial de Jiu-Jitsu em Abu Dhabi, agendado para 1 a 9 de agosto.
0: O jornalista William Terry, com a maneira como se preparam os nossos lutadores, que no Mundial do Dubai, nos Emirados Árabes Unidos, vão procurar medalhar entre 1 e 9 de agosto que vem. É já quinta-feira a viagem rumo ao palco da prova, com um total de 12 atletas, 3 na modalidade de Jiu-Jitsu tradicional e 9 na especialidade Niwaza.

0: a situação contratual do novo treinador está na sua parte final. Mas também é natural que eu não vou adiantar nada, porque a prática e os anos todos que, de experiência que temos ao longo do desporto, faz-nos perceber que só mesmo depois do preto no branco é que a coisa funciona como deve ser. Por isso vou pedir encarecidamente, desde já, o auditório e também aqui os profissionais da Rádio 5 que nos deem mais essa prerrogativa de meia dúzia de dias, e aí sim estaremos todos informados e bem informados quanto à próxima opção a nível do comando técnico da nossa seleção nacional.
1: Né Santos, vice-presidente da Federação Angolana de Patinagem, a expectativa em torno da indicação nos próximos dias do substituto de Rui Neto no comando do 5 Nacional, que vai evoluir no Mundial de Assunção no Paraguai no grupo B, com a Argentina, a França e o Chile. A prova vai acontecer entre 4 e 10 de outubro que vem. No basquetebol, finalmente, o Futebol Clube do Porto se pronunciou em relação à contratação do base angolano Shield Dundão. Falando à rádio televisão do clube, o treinador Fernando Sá anunciou a chegada do jogador de 28 anos de idade, revelando que ele assinou um contrato válido por uma temporada até o verão do próximo ano. Disse o treinador do Futebol Clube do Porto: Shield Dundão é considerado top 5 dos jogadores africanos neste momento e até foi MVP do Afrobasket do ano passado. O Shield Dundão é aquele jogador que vai precisar de tempo de adaptação. Não está em causa o seu talento. É um jogador extremamente veloz, agressivo, capaz de marcar pontos, de assistir e trazer muita energia ao jogo. Vem de um basquetebol diferente e é a primeira experiência europeia, por isso é preciso tempo. Vai precisar do tempo de adaptação, mas acredito que vai ser uma ajuda fundamental para o grupo, disse Fernando Sá. Esta será a primeira experiência internacional do pequeno e veloz base de 1,67m de altura, que fez toda a carreira no Petro de Luanda. Dundão chega à Liga Betclic com um currículo assinalável. Em 2022, conduziu o Petro de Luanda à final da BAL e integrou o melhor 5 da competição. No ano seguinte, conquistou tudo no país e terminou o campeonato como líder das assistências e ainda foi eleito MVP da final da Taça de Angola. Já em 2024, ajudou o Petro a chegar ao pentacampeonato angolano, foi considerado MVP da Liga Angolana e conquistou a Liga Africana de Clubes, para além de ter ajudado a Seleção Nacional de Angola a conquistar o Afrobasket 2025 e terminado no 5 ideal e como MVP da competição. Registrou médias de 15,7 pontos, 2,3 ressaltos e 5,8 assistências por jogo.
2: Nacional Feminino de Handball, edição 47. A emocionante fase do título disputa-se na Cidadela, o templo sagrado para a consagração das senhoras na linha dos 7 metros. A Rádio 5 faz a cobertura integral da prova, com relatos, entrevistas, debates e reportagens.
1: É exatamente o Nacional de Handball em cenas femininos que está a acontecer aqui em Luanda, com jogos no pavilhão principal da Cidadela Desportiva. Hoje mesmo, terça-feira, aconteceu mais uma jornada, a segunda da fase do título. Há instantes terminou o 1 de agosto, 21, casa do pessoal do Porto do Lobito, 17. Apenas 4 golos de diferença. Muito bom. William de Almeida diz que já gostou mais do comportamento que tiveram as suas meninas, que garantiram que saíssem invictas desta fase.
3: A nossa primeira parte foi melhor que a segunda parte. Mas só que falhamos muito, tivemos 9 remates falhados na primeira parte, podíamos ter resolvido e eles marcaram 6 golos na primeira parte, mas na segunda parte sofremos muitos golos, não tivemos tão bem como na primeira, mas também é normal, foram logo os 3 jogos seguidos e acusou um pouco o cansaço na equipa, mas estamos satisfeitos pela forma que ganhamos a lutar e o caminho é esse, para estarmos em condições de quinta-feira dar a mesma luta, a mesma determinação que tivemos hoje.
1: William de Almeida, o técnico das militares Manuel Alexandrino, o treinador das Lubitangas, viu as suas meninas a jogar com vontade, mas infelizmente a despertar tarde depois da apatia inicial.
4: As meninas entraram apáticas ao jogo com um bocado de ansiedade e quando assim é, com este tipo de equipa, merda gosto, com uma equipa com jogador experiente, acaba fazendo diferença. Então só para vermos, perdemos o jogo da primeira parte, ganhamos da segunda. Ainda assim vamos manter o nosso foco, temos agora para lutar o terceiro lugar, então tudo faremos para o jogo de quinta-feira. A parte final começamos a estar um bocadinho daquilo que é as miúdas para percebermos, para que no jogo de quinta-feira a gente use essa estratégia se for necessário.
1: Manuel Alexandrino, treinador principal da

0: do pessoal do Porto do Lobito. Antes jogaram Petro de Luanda 29 e Eletro Sport Clube do Lobito 20. Luís Chaves, o técnico do clube tricolor, mais uma vez sublinhou o facto de as suas meninas terem vencido na expectativa do que vai ser o duelo a doer com o arquirrival na quinta-feira.
1: Quanto é ganhado nessa fase, da maneira que está feito o campeonato, numa eliminatória, quanto é ganhado, depois quem maior ganhado, maior número de jogos. Então não vale a pena estarmos aqui a nos esforçar, a meter um monte de golos, porque a verdade não conta. Então o que conta é, pô, é pontos, e quinta-feira estamos cá para jogar de, o último jogo.
0: O que valem são os pontos, e atenção, quinta-feira cá estaremos no nosso melhor, diz Luís Chaves. O treinador das ferroportuárias do Lobito, Eugênio Nunes, pensa que as suas meninas estiveram melhor do que no jogo de segunda-feira com as militares.
2: A equipa esteve um bocadinho melhor. Acredito que o resultado dilatado de ontem refletiu um bocadinho nelas, então acho que fiquei um bocadinho mais motivada no jogo de hoje, e acredito que com o resultado que a gente fez foi bom.
0: Eugênio Nunes, o treinador principal do Eletro Sport Clube do Lobito, depois do duelo com o Petro Luanda, com quem perderam por apenas 9 golos de diferença. Mudamos de página novamente, agora o ténis, já decorre o J30, que trouxe ao nosso país tenistas de 15 distintas nações do planeta. E no primeiro dia de prova, os angolanos até saíram bem. O jornalista Jaime Samuel Chissola, que acaba de chegar, traz o pormenor. Jaime, boa noite.
3: Boa noite para si, boa noite para os ouvintes do Desportivo à Noite. Filomena Gonçalves muda de tática no terceiro set e vence a indiana Tamimini Ainisha por 6-3, depois da vitória no primeiro set por 6-4 e ter perdido o segundo set por 4-6, numa altura em que levava vantagem de 4-1. Filomena Gonçalves adormeceu no jogo, mas a voz do treinador Nicolau Monteiro acordou a Filomena Gonçalves, e no match point a atleta angolana conservou vantagem em todos parciais até consolidar a vitória.
4: O jogo estava muito difícil. Eu não entrei que vou ganhar, também não entrei que vou perder. Eu já vi ela bater e vi que ela está no mesmo nível que eu. Então eu entrei no campo confiante que vou ganhar, mas não vou desistir. Ela é gêmea e eu vi a dificuldade na gêmea dela. A gêmea dela bate a esquerda melhor que ela. Ela tem uma esquerda e outra. E eu vi, como são gêmeas, uma não vai ter esquerda. Se ela tem esquerda, ela não vai ter esquerda. Então eu entrei no campo a falar que vou cruzar muito na esquerda dela, porque ela não vai conseguir bater a esquerda, porque a irmã dela, a gêmea, bate a esquerda. Então eu fiz o meu jogo, eu ganhei o primeiro 7-6-4. Eu estava ganhando 3-1 e ela foi me buscar, me ganhou 6-4 também, mas eu não desisti e também ganhei 7.
3: Filomena Gonçalves, consistente no desafio diante da indiana Tamimini Ainisha, que fez o seu melhor no jogo, mas não foi possível ganhar a angolana. Fiz o meu melhor, joguei o melhor.
5: So good, and I was just trying.
3: Mas ela foi mais consistente.
5: My best, but I couldn't do it today.
3: Fiz o meu melhor, joguei o melhor. Talvez farei melhor no próximo jogo.
5: Maybe next.
3: Indiana Tamimini Ainisha, derrotada pela angolana Filomena Gonçalves por 2-7-1, com os parciais de 6-4, 4-6 e novamente 6-4. Ainda hoje destaca-se a vitória do angolano Justino Rodrigues do Kikuch Villas Club diante do britânico Lecton por 2-7-0, com os parciais de 6-2 e 6-2, enquanto Julino Simão do Kikuch Villas Club perdeu com o australiano Jay Shimawamini por 7-5, 3-6 e 8-10 a tiebreak. André Neymar, angolano, derrotou o indiano Karnati Shawakini com duplo 6-0. Kikuchi Villas Club, Ana Paula Pant e James Samuel, Rádio 5.
0: Boa noite, Jaime, e boa noite, Ana Paula Panda, equipa da Rádio 5, que acompanha exatamente o que está a ser esta prova de ténis, denominada J30, que trouxe ao nosso país tenistas de 15 distintas nações do planeta. Agora o futebol e a pré-época, os clubes vão se arrumando para a temporada 2026-2027. E o que é certo é que precisam de muito dinheiro. O Desportivo da Lunda Sul está a precisar de exatamente 300 milhões de kwanzas para suportar o que vai ser a época. Jornalista Wilson Felipe.
6: A informação foi avançada pelo dirigente Miguel da Silva Pupo quando falava à emissora provincial da Lunda Sul.
7: O Desportivo precisa pouco mais de 300 milhões de kwanzas.
8: Mensagem.
7: Sim, para dar show, como costumam dizer. Show para o Pavarotti cantar. É assim, dentro da nossa gestão. Não estou a dizer há clubes que têm orçamentos superiores, sim. Todas as despesas, temos discutido. A segunda, nós temos duas viagens fora da província.
8: Cada semana?
7: Sim, por cada mês. A primeira viagem cobra o orçamento, a segunda viagem quem cobra com orçamento é o cidadão chamado Miguel Pupo. Que depois no fim, não sei como é que vai ser no futuro, com a sensibilidade em função dos resultados alcançados, é negociável com o patrocinador para ver se faz a reposição ou não deste valor. Portanto, e nós, o resort aparece também nas camisolas como patrocinador. O resort Torrenha serve refeições ao Desportivo da Lunda Sul durante a época inteira. São 50 pequenos almoços, 50 almoços e 30 jantares. Durante a época inteira, sem receber um luei do Clube Desportivo da Lunda Sul. Sim. Depois é discutido no fim para que 40% deste valor se torne patrocínio e 60% seja recuperável. Documentado com autos de medição. Quem comeu naquele dia, quem não comeu, quem deitou fora a comida. Nós estamos ainda neste processo. Não quero fazer de clubes que levam comida, portanto, nos lares.
6: Miguel da Silva Pupo, presidente de direção do Clube Desportivo da Lunda Sul, que precisa de reforço financeiro para fazer face às despesas decorrentes da Liga Unitel Girabola 26-27.
0: 300 milhões de kwanzas. Parece muito dinheiro, mas é que o Floco do Cabinda precisa de muito mais. 500 milhões para fazer também face ao que vai ser a época e, atenção, ter uma temporada tranquila. Jornalista Citane Agostinho.
9: Isidro II, do Departamento para o Futebol dos Gorilas, diz ser necessário este montante para que o seu gorila possa competir de igual para igual com todos os adversários do Gira, que começa em agosto próximo.
10: Nós estamos muito tempo fora do Girabola, e agora é a Liga, e as equipes que já lá estão há muito tempo, uma delas, nós ouvimos agora as declarações, precisam de 800 milhões de kwanzas para que faça o campeonato em condições sem problemas nenhum. Nós somos uma equipe que agora chegou lá, e nós vamos precisar desse dinheiro.
9: De 800 milhões.
10: No mínimo, né? Mas é isso que se o que está lá está dizendo que precisa de 800 milhões, já está lá há muito tempo. Nós até podemos baixar esse orçamento para, no mínimo, 500 milhões por causa das nossas contratações. Nós temos jogadores moderados e que à medida que nós vamos fazendo o contrato, nós sabemos que podemos fazer até a esta meta, mais do que isso não podemos dar e, no mínimo, para nós 500 milhões conseguiremos fazer a liga. Caso esse dinheiro chegue à nossa instituição, nós a única coisa que nós pedimos ao técnico é de que estamos aí na liga e não queremos descer de divisão. Estarmos no meio da tabela, porque à medida que nós não podemos dar o passo mais do que aquilo que nós podemos fazer. Nós temos aqui passo a passo e vamos andando. Podemos ser mais rápidos, mas com segurança. É mais fácil nós termos as bases primeiro cimentadas e depois darmos o outro, porque senão claudicamos logo.
9: Isidro II, chefe de departamento para o futebol dos gorilas, a precisar de no mínimo 500 milhões de kwanzas para o sucesso que se pretende no Girabola.
0: O jornalista Citano Agostinho, com as necessidades altíssimas do Futebol Clube Cabinda, que está de regresso à mais fina flor do futebol nacional e que vai precisar de 500 milhões de kwanzas para realizar uma época sem sobressaltos. Agora o Polidesporto, na ponta final, estamos a 9 minutos do final da nossa presença. O desporto no feminino esteve em debate na manhã desta terça-feira aqui na Rádio 5, no espaço Debate e Reflexão. Irene Gonçalves, uma das participantes, antiga futebolista, hoje dirigente da FAF, particularmente virada para o futebol feminino, defendeu a abertura de mais oportunidades nas instituições desportivas para assim atrair mais mulheres para o desporto. A antiga capitã da Seleção Nacional não deixou de falar da organização após a desistência do Desportivo da Lunda Sul.
11: As equipas todas já estão cá, exceção apenas do Desportivo da Lunda Sul, que última da hora declinou e pelo tempo já não tem como substituir. Vamos ter um grupo com menos uma equipa, mas as outras todas estão aí disponível. E amanhã convido a todos os adeptos do futebol no França Andalo, amanhã às 15 horas, Temos o jogo da abertura oficial do Campeonato Nacional Feminino. Então vamos ter 2 semanas cá em Luanda a Festival Feminino, em vários campos, no Catitão, na Academia 1 de Agosto e não sei o que. Então, quem puder aí ter tempo para assistir, acompanhar as meninas, dar essa força aí ao futebol feminino que muito precisamos. Desejar boa sorte a todas as equipas. Dizer que estamos muito no bom caminho. As grandes equipas do nosso girabola, do nosso país, estão com o futebol feminino. Incentivo é que deem as melhores condições, sim, a remuneração necessária. E estão a caminhar, essa abertura já está a caminhar para isso. Então, acho que nos próximos anos vamos conseguir colher bons frutos no futebol feminino também. Queremos dar alegria como o handebol já deu a nível africano, como o basquetebol, como a modalidade de luta, o atletismo. No futebol feminino sabemos que devemos isso ao povo angolano e estamos a trabalhar incansavelmente para poder realmente dar essa grande alegria também ao povo angolano.
0: Irene Gonçalves, convidada no espaço de debate e reflexão, que aproveitou também para falar da expectativa em torno do que vai ser o Campeonato Nacional de Futebol Feminino, que já conta com uma desistência, a do Desportivo da Lunda Sul. A Minata Gobel, a outra participante no debate, a jornalista, atriz e antiga praticante de basquetebol, defende mais fiscalização e, acima de tudo, boa preparação das jovens atletas para evitar o assédio no desporto.
8: É uma vergonha, aconteceu há dias e isso não pode continuar. Tem que haver fiscalização, tem que haver acompanhamento, né? E atenção, preparar também as jovens, porque às vezes ou tu estás a dar oportunidade, ok, mas isso é preciso preparar também as atletas, as jovens atletas. Nós naquele tempo, o treinador, até tu antes de entrar no campo, para te incentivar, dá uma palmada, avança. Hoje, agora para vocês é assim, mas naquele tempo era incentivo, a garra de ser jogadora, de ir enfrentar a outra equipa.
0: A Minata Gobel, antiga praticante de basquetebol, jornalista e atriz, ela que também esteve na manhã desta quinta-feira no debate promovido pela Rádio 5, que tocou no desporto no feminino, com a moderação do jornalista Joaquim Clemente. Lá fora, jogou-se esta noite mais uma jornada do africano de futebol feminino, o CAN, que decorre no Reino do Marrocos. Hoje entrou em cena o grupo C. Resultados: Zâmbia 6, Egito 0. Repito, Zâmbia 6, Egito 0. As egípcias mimoseadas e de que maneira pelas zambianas. Daqui a pouco entram em cena Nigéria e Malawi. Atenção que amanhã entra em cena o único embaixador que fala português na competição, Cabo Verde. Às 18 horas tem pela frente a fortíssima seleção do Ghana. Às 21 jogam Camarões e Mali. Até agora, classificação nos grupos A: Marrocos e Argélia à frente, 3 pontos, ainda não pontuaram Senegal e Quênia. No grupo B, Costa do Marfim e Tanzânia à frente, com 3 pontos, não pontuaram África do Sul e Burkina Faso. No grupo C, até agora, pontuou a Tanzânia, a melhor, a Zâmbia, 3 pontos. A Nigéria e o Malawi ainda não jogaram. O Egito já está na última posição, ainda não pontuou. Amanhã, então, joga-se para o grupo D. Lá fora, ainda uma petição que contou com a participação recorde de 23.316.000 assinantes a solicitar o banimento da Argentina das futuras Copas do Mundo de Futebol. Teve uma sensacional repercussão que inclusive surpreendeu a FIFA. A petição, intitulada Sai Argentina, surgiu em consequência de uma controvérsia significativa em torno da conduta da seleção 3 vezes campeã do mundo durante a Copa FIFA 2026 da América do Norte, especialmente o que chamam táticas sujas e comportamento desagradável e reprovável após o jogo da final contra a Espanha. Lançada após a competição, a petição acusa a FIFA e os seus árbitros de favorecerem consistentemente a Argentina e particularmente o seu capitão Lionel Messi. Uma declaração da petição pedia claramente: excluam a Argentina da Copa do Mundo e deem a todos uma chance justa. O catalisador para este descontentamento generalizado veio do desempenho e da conduta da Argentina ao longo da Copa do Mundo, culminando na sua derrota para a Espanha na final no estádio de New York e New Jersey, a 19 de julho. Críticos apontaram para o facto de os jogadores da Argentina terem virado as costas enquanto Rodri, da Espanha, levantava o troféu de campeão do mundo, mostrando uma grande falta de respeito e de fair play. Entretanto, apesar da referida enorme petição global a exigir um um banimento vitalício. A seleção da Argentina já está confirmada como estando classificada automaticamente para a Copa do Mundo FIFA 2030, também com a organização tripartida Portugal, Espanha e Marrocos. Após essa decisão de colocar a Argentina como já qualificada, a FIFA justificou que não há motivos que impeçam que ela participe de futuras competições. Recorde-se que a Copa do Mundo 2026 da América do Norte ficou marcada por uma série de decisões da arbitragem que alimentaram acusações de parcialidade em relação à Argentina. Incidentes específicos passaram pela entrada de Lionel Messi sobre o argelino Aissa Mandi, que os especialistas em arbitragem acreditavam merecer um cartão vermelho. Também no jogo da final, ajuizada pelo esloveno Slavko Vincic, Alexis McAllister e Nicolas Tagliafico deveriam ter visto o cartão vermelho por faltas duríssimas, ao passo que a Espanha contou com dois golos mal anulados a Nico Williams e Ferran Torres, de acordo com os especialistas. Polémicas à parte, a FIFA já decidiu e confirmou que todas as seis nações anfitriões da Copa do Mundo de 2030, o Uruguai, o Paraguai e a Argentina na América do Norte, na América do Sul, Portugal, Espanha e Marrocos na Europa e em África, já estão classificadas automaticamente e têm vaga garantida. Aliás, a Argentina vai ser também sede de três partidas ao lado do Uruguai e do Paraguai para assinalar os 100 anos da Copa do Mundo que o Uruguai sediou em 1930. Ponto final na nossa presença. Trouxemos na noite desta terça-feira a jovem atleta da Seleção Nacional Feminina de Cadetes. Garante que Angola pode bater o pé ao veloz Japão no Mundial de Handball da Roménia. Lutadores da Seleção Nacional de Jiu-Jitsu em duas modalidades distintas estão na reta final da sua preparação visando o Mundial do Dubai. A Federação Angolana de Patinagem está bem encaminhada na definição do próximo selecionador nacional de hóquei em patins. Equipas de Luanda continuam a passear classe diante das do Lobito na fase do título do Nacional Sénior Feminino de Handball. Petição com 23 milhões de assinaturas pede banimento vitalício da Argentina depois do mau comportamento na final da Copa do Mundo da América do Norte. Despedimos-nos. Na montagem, o Hermino Vera Lopes, técnica final do André Quintumbo Lima, preparou e apresentou o Desportivo na noite da sua terça-feira, o Alves da Silva. Boa noite a todos, continuação de bom resto de noite de terça-feira.

0: 21 horas em Angola.
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0: Antonica Bandeira, Rosária Bandeira, Domingos Bandeira, Tito Coluna, Rosa Bandeira Calunge, Isaú Bandeira Calunge, Antónia Calunge, Menezes Bandeira. Irmãos, filhos, netos e demais familiares comunicam que o funeral de Palmira Bandeira realiza-se amanhã às 10 horas, saindo o cortejo fúnebre da Igreja Metodista Unida São Mateus para o cemitério do Benfica. Joaquim Francisco, Osvaldo Joaquim, Erasmo Francisco, Ana Isabel Francisco, Noé Francisco, Egas Joaquim, Leonel Joaquim e demais familiares comunicam que o funeral de Fortunato Joaquim realiza-se amanhã às 10 horas, saindo cortejo fúnebre da sua residência em Viana para o cemitério do Benfica. José Claudino Mota, Verónica, Amélia, Júlia, Mariquinha, Judite, Lucas, genros e noras comunicam o falecimento da diaconisa Domingas João Mota, ocorrido em Luanda. O seu funeral será realizado em data a anunciar oportunamente. Marcela Bravo Paulo, Domingos Bravo Paulo, Bernardina Bravo Paulo e demais familiares comunicam o falecimento de Domingos Lira Bravo Paulo, ocorrido em Lisboa, Portugal. O seu funeral será realizado em data a anunciar oportunamente. A fechar, pede-se a quem souber do paradeiro de uma maior de idade de nome Bernardeta Avelino, mais conhecida por Bé, residente em Viena, na Zona Verde, o favor de contactar o número 924-24-76-14 ou ainda o 924-18-55-69. Foram as informações no serviço da Agenda Nacional.
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0: Ora bem, queira por favor acertar o seu relógio, são 21 horas 3 minutos.

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0: Agora já 21 horas e mais 12 minutos no relógio da Nacional de Angola. Bem-vindo, boa noite. Chegamos para mais uma edição do Boa Noite Angola, uma viagem radiofónica que nos acompanha até perto da meia-noite, entre histórias que inspiram, música que toca a alma e conversas que deixam marcas. Abrimos musicalmente ao som do Minha Velha, do consagrado Paulo Flores, uma canção de 2002 que homenageia a mulher mãe na sua essência, retratando assim de forma muito peculiar o sacrifício, a rotina exaustiva e também o amor profundo das mães angolanas, das mães africanas e das mães pelo mundo. Uma narrativa sensível que percorre o tempo, revelando a entrega silenciosa e a gratidão eterna de um filho, porque julho continua a ser o mês em que prestamos tributo à mulher africana. Ao longo destas semanas, o Boa Noite Angola, terça-feira, tem estado a destacar mulheres que, com conhecimento, dedicação e liderança, contribuem diariamente para uma África mais humana, mais consciente e mais próspera. E hoje vamos dar continuidade a estas homenagens e é para fechar, por sinal é a última terça de julho, com mais uma mulher extraordinária. Então sintam-se em casa, porque aqui a noite é sempre um pouco mais leve. O calendário marca 28 de julho de 2026, dia 209 do ano, semana 31. Faltam nada mais, nada menos que 156 dias para o fim de 2026. Lá fora, o Anderson faz-me um sinal de que a lua segue o seu percurso, lembrando-nos que o tempo não para e nós seguimos juntos, celebrando cada encontro, cada história e cada emoção através desta extraordinária ponte chamada rádio.
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0: Bem ao lado desta terça-feira fria, daí que o abraço a esta hora é do Anderson Alfredo, que cuida do som que chega até si na técnica final do seu programa, sonorização e montagem do José Luís Faria, que dá então aqui toda a identidade visual ao programa. Eu, Adérito Gonçalves, função musical do Margot Rasgado, assistência à produção de Verónica Pinto. Meu nome é Elizabeth Smith e assino pela produção, realização e apresentação do seu programa. E quero, em nome da equipa, desde já agradecer-lhe pelo carinho da sua audiência e por manter-se fiel a nós 24 horas ao dia aqui na Rádio Nacional de Angola, porque a palavra e a música vão continuar seguramente a ser a nossa bandeira e o som, o nosso verdadeiro abraço. Então fique conosco.

e dois grandes momentos preenchem o seu programa. Convidados Eli Bonitangala, hoje tem assim uma convidada super, super especial, como sempre, a dar continuidade aqui a este ciclo especial dedicado à mulher africana. E hoje eu recebo Fá Marlene, uma jovem mulher cuja trajetória inspira, transforma e é daqui a pouco que você vai conhecê-la melhor. Às 22 você será informado com notícias do país e do resto do mundo. E a nossa última hora vai ser preenchida com a sala íntima. Vamos receber Wilson Kitt, consultor empresarial certificado pelas Nações Unidas e especialista em inteligência espiritual aplicada à liderança, para continuarmos a abordagem iniciada a semana passada. O Wilson é autor da obra Sexo, Energia e Dinheiro e regressa aqui para continuarmos a falar de energia sexual e o poder invisível por trás do sucesso, dos bloqueios e também da prosperidade. Vai ser assim uma conversa aberta, uma conversa responsável e sem preconceitos sobre criatividade, relações, saúde emocional e realização pessoal. Vale a pena ficar conosco. Tenho convidado de zelo na rádio.

0: Agora já 21:19, mandar um beijo grande à Maria Nakayovo, está a ouvir-nos ligadinha nós à rádio. O Ângelo Rodrigues, não seja por isso. Ângelo, um beijo grande. Pedro da Voca, um beijinho. Arnaldo Ernesto Chissapa, boa noite, muito obrigada pelo carinho. Olá, Alex, boa noite. Bernardo Germano, boa noite. Bem, a partir deste momento as músicas que tocam são da playlist da minha convidada de zelo, são as suas preferências musicais. Julho continua a ser o mês em que celebramos a força, a coragem, o legado da mulher africana. Hoje damos voz a uma mulher que transforma desafios em propósito e talento em identidade. Uma mulher africana que encontrou na arte, na estética e na expressão cultural não apenas uma profissão, mas uma missão. Criativa, sensível, determinada, Fá Marlene representa uma geração que ousa ser, que constrói, que inspira e que deixa marca. Hoje vamos conhecer a mulher por trás do nome, as escolhas, as quedas, os recomeços e também a visão que a move. Fá Marlene, boa noite, bem-vinda ao Boa Noite Angola, bem-vinda ao convidado de Zilo.
1: Boa noite, Elizabeth.
0: Agora sim.
2: Boa noite, Elizabeth. Boa noite a todos os ouvintes. Boa noite e muito obrigada por essa belíssima apresentação.
0: Então, está tudo bem, Fá?
2: Está tudo. Tudo tranquilo, tudo a correr bem.
0: Muito bem. Quem é a Fá Marlene, além do que vemos nas redes sociais e também no trabalho?
2: Fá Marlene. Fá Marlene é uma jovem angolana, nascida cá em Angola, filha de angolanos, bacungos, uma mulher sonhadora. Olá, foi interessante entrar aqui para a rádio, porque eu cresci aqui dentro.
0: Sim, andou aqui na sala Pio também.
2: Eu cresci aqui na...
0: A correr com o Yuri.
2: O professor Chimandongo, a nossa atrás, com a tia Margot, que era a nossa professora de dança. Sim, então a Fá Marlene é uma jovem angolana, empreendedora, mãe, primeiro, sonhadora, faz parte da administração de um banco nacional. E pronto, gosto da nossa Angola e sou uma pessoa muito leve.
0: Que memórias é que guardas da tua infância, em casa, aqui na sala Pio também, e que de certa forma acabam influenciando a mulher que és hoje?
2: Pois, eu tive uma infância muito colorida, muito boa. Eu nasci e até os meus 13 anos cresci no Cacenda, muito feliz. Eu sou filha de uma senhora muito energética, muito mãe. Ela eu costumo sempre dizer, nasceu para ser mãe e tive uma infância muito amorosa. Uhum. Eu sou filha de duas pessoas que realmente queriam ser pais e com muito carinho fui criada, com muita atenção, muito cuidado. Eu fui viver fora do país muito cedo, mas mesmo assim tive uma infância muito, muito colorida, muito bonita. Obviamente temos sempre uma coisa ou outra, né?
0: Quero partilhar com os ouvintes quem são os teus pais.
2: Celestino Manuel e Verônica Gobel.
0: Mamã África e Tony Sofrimento.
2: Sim, eu sou filha do Tony Sofrimento e a Minata Golbel, que são os grandes amores da minha vida, os meus primeiros amores. Depois vem o meu filho, que é agora o primeiro grande amor, né?
0: Uhum. Mas, sim. Fá, tu és socióloga de formação, sim, não é? Mas és também resultado de muitas camadas.
2: Pois.
0: Onde é que entra a sociologia na construção da tua visão do mundo?
2: Pronto, já. Sociologia e educação, Elizabeth. Sociologia, a nossa primeira aula de sociologia vem já do berço, como há bocado disse, que eu tive uma infância muito colorida, vendo como nós somos criados no âmbito do como nascemos, aonde nascemos, a nossa comunidade, e entender a sociedade, que é a sociologia, que é o estudo das sociedades, é entender quem somos, de onde viemos, para onde vamos e quem nos rodeia. Então, isso para o mundo é vital, né? Como se diz, se não entendes de onde vens, quem és e para onde vais e quem te rodeia, é um bocadinho meio... Uhum. É um navio sem bússola, né? Então é muito importante. Eu acho que todos nós temos isso, né? Às vezes não conseguimos dar nome às coisas, mas, uhum, mas é.
0: Entender o mundo, o que é que procuras entender hoje? Sociologicamente agora, falando, o que é que mais preocupa e tentas entender, procurar alguma resposta, ou encontras ou não encontras?
2: Elizabeth, nós, a sociedade está com um grande problema por causa mesmo disso. Nós não nos entendemos. E este é o grande desafio. A gente, os grandes problemas que temos na nossa sociedade, e falo de guerras, falo de separações, falo de conflitos, racismo e tudo mais, isso é mesmo por falta de entendimento. E quando chegamos a um nível, eu tive uma conversa muito séria com alguém sobre entendimento nas relações, não é? Eu acho que a falta de entendimento, entender o outro lado, entender a realidade da pessoa, entender porque que aquela pessoa é assim, porque que o outro estado é assim, porque que essa empresa é assim, porque que esse hospital, entender tudo, quando tiramos um tempo para perceber e para estudar realmente porque é que as coisas acontecem, porque é que as pessoas agem de maneiras diferentes das nossas, né? Acho que chegamos aí a um level ground, como se diz, né? Um chão do mesmo nível, né? E conseguimos sim caminhar, porque a falta de entendimento e a falta do conhecimento é que faz com que nós, you know, a Bíblia diz que my people perish for lack of knowledge, que o meu povo padece por falta de conhecimento. E isso vem também de entendimento.
0: E de que forma é que isso influencia as tuas decisões pessoais e também profissionais, esta forma de olhares para a sociologia?
2: É entender o outro lado. Obviamente que nós somos humanos e temos os nossos gatilhos, né? Como se diz agora, usa-se muito essa palavra. É perceber o outro lado, é pôr o nosso eu à parte, para perceber, porque, Elizabeth, o fundo, na realidade, o ponto ou o golo final é estamos bem. Uhum. Então não interessa eu não estar bem e continuar a querer não estar bem. Então eu tenho que entender o que é que a Elizabeth pensa, o que é que faz a Elizabeth falar do jeito que fala, o que é que faz a Elizabeth pensar do jeito que pensa, que é para nós poder podermos caminhar juntas, não é?
0: Então, como é que é crescer num ambiente com referências culturais muito fortes? Estou a falar da mamá Cuíba, estou a falar da Minata Nobel, a nossa mamã África, e de um homem do basquete, Tony Sofrimento.
2: Eu costumo sempre a dizer que só nos apercebemos de certas coisas quando estamos fora. Foi tudo o que eu sabia até os 13 anos, então não via nada diferente, porque foi o que eu nasci nessa família, nasci com essa mãe, com esse pai, com esses avós, então para mim era normal. Quando fui ver para a Inglaterra, Elizabeth, eu saí de Angola com 13 anos. Primeiro é que eu descobri que eu era negra. Porque nunca antes me tinham feito pensar na cor da minha pele ou na minha raça. Porque cresci em Angola, obviamente íamos de férias, mas nunca convivi, então eu apercebi-me primeiro que eu sou negra, uhum, aos 13 anos, e que isso era um tema na sociedade. Não tinha noção que era um tema, porque aqui em Angola, na minha realidade, não vivi isso. E depois comecei a valorizar tudo aquilo que a minha família representa. Por causa mesmo do racismo e a indiferença que sofremos muitos negros, não só africanos, mas muitas outras nacionalidades, comecei a valorizar mais aquilo que é nosso. Então, epá, já que eu sou negra, agora mesmo vão ver bem. Agora vou começar a usar a minha roupa africana aqui em Londres, começar a usar o meu cabelo natural, valorizar aquilo que a minha mãe sempre disse.
0: A tua essência.
2: A minha essência, aquilo que eu realmente sou, aquilo que eu devo mostrar, que não devo esconder quem sou e de onde veio, quem é a minha família e quais foram os meus ensinamentos. Então foi muito bom, eu estou rodeada, eu costumo sempre dizer que eu nasci rodeada de grandes mulheres e não tinha como falhar.
0: É daí que surge o ateliê, é daí que surge as tábuas Bakongo. Já me vais responder, vamos ouvir um carinho para ti agora.
1: Catarina Veríssimo da Costa, de Parente, Mamacuíba. Eu sou a mãe da Gula, mais conhecida como Mamacuíba.
3: Aqui é a Catarina Veríssimo da Costa, de Parente, Mamacuíba. Eu sou a mãe da Minata Gobel, mais conhecida por Mamá África, que é a mãe da Fátia Marinella, grande da minha neta, que saiu a minha experiência, que nasceu e sempre colava comigo. Tudo que eu fizesse, ia cozinhar, ou engomar, ou lavar, ou fazer renda, fazer crochê, ela foi sempre dinâmica, não esperava. Umas crianças têm que dizer, fulana, venha, levanta, vou te chamar. Ela não, quando te visse você a fazer qualquer coisa, ela chegava já operante da avó para ver o que a avó está fazendo e procurava saber, avó, como é? Não posso te ajudar? E eu dizia, ajuda. E ela ajudava, trazia minhas coisas para me preparar a panela, porque com esse dom, também já nasci com esse dom da cozinha. Não precisei fazer formação. Saí a família. A nossa família são famílias só de cozinha. Cozinha de verdade. Nem cozinha de imitar, nem cozinha para ir se formar, fazer curso. Eu não sou formada pela cozinha. Mas eu cozinho. Eu cozinho e sei cozinhar. E a pessoa quando está na cozinha não precisa toda hora aprovar ou destapar a panela, tens que esperar o cheiro que está a sair da comida na panela. Nós demos logo conta que está faltando alguma coisa. Não precisa levantar a tampa e pegar na colher para pôr toda hora a provar. Não é assim, não se confundem. É pelo cheiro. O cheiro é que chama a atenção. É que chama a atenção. Por isso, minha querida neta, Fátia Marinella, mais conhecida por Fá, miúda bonita, harta, expediente, cheia de posição, dinâmica, onde ela chega, não a fazer bolo, pastel, filete, caldeirada, calulu, tudo. Ela sabe, aprendeu com a mãe aprendeu comigo, mas ela já tem... Já ultrapassou a própria mãe. Por isso, todo mundo, toda a gente são minhas famílias. Nós todos somos família porque só somos filhos de um Deus. Não temos dois deuses, nem três, nem quatro, nem cinco. O Deus é só um. E a Mamãe Maria passa à frente de nós todos. Não pode ter ódio da outra, não pode ter inveja. Quando você não sabe, encosta-se para aprender e pega Deus. Deus vai te ajudar, não ficas com aquela ganância, com aquela inveja, com aquela maldade à frente, está a rir, no coração está com raiva. Não faz isso, é pecado. Vamos deixar desses maus instintos, vamos pedir perdão. O Senhor Jesus Cristo, Criador do céu e da terra, nos a perdoar as nossas maneiras de ser. Eu estou aqui, sou beçangana, uso kimono, pano, toalha e tudo. Estudei no, a missão de São Paulo. Não dei muita coisa no estudo, mas dei noutras coisas, na costura, o bordar, o cozinhar. Estou aqui, nesse mundo cada qual tem só dom. Hoje a outra tem, hoje o outro tem, você também amanhã faz ter. Não podes ter coração grande. Hoje em dia já não é assim. Hoje em dia até a pessoa tem desconfiança das pessoas. Malidoso e à frente estão a rir no coração. Olha a inveja, olha a inveja. Não é porque é minha fulana, não é porque é minha fulana. Ele faz oração, vai te vir no sono e você vai deixar de lhe dar confiança. Porque nem todos são flor que se cheira. Obrigada pela atenção.
2: Ai, vocês não fizeram isso. Catarina, Veríssimo, é a minha avó, é a Natália, eu gozo. Nós somos muito amigas, ela é uma das minhas grandes amigas, como ela disse. Eu sou muito parecida a ela, assim, muito dinâmica. Ela disse que eu saí a ela muito dinâmica e assim muito organizada. Ela é uma das minhas grandes amigas, minha grande conselheira, o amor da minha vida. Avó, esse áudio bem longo, obrigada pelo carinho, obrigada por tudo e todos os ensinamentos. É a grande Mama Cuiba, minha avó.
4: O que é que aprendes com a tua avó? Que acaba sendo também nossa avó, né?
2: É, a avó da nação. A minha avó, ela é uma biblioteca, não sei se ela já deve ser um arquivo nacional. Ela é uma mulher de muita, muito sábia. Como ela diz, ela não estudou por muito tempo, mas ela é muito, muito inteligente. Passa-nos isso a nós, os filhos, passou os filhos e agora os netos e os bisnetos, né? Muito paciente, muito dinâmica, muito ponderada, muito prendada. Ensinou-me a ser uma mulher organizada, a cuidar dos meus filhos, a cuidar da minha família, a respeitar a todos, a obedecer, a ter paz com todos. Então ela é uma das minhas divas.
4: Por que é que te emocionas? Te emocionaste quando ouvias a tua avó?
2: Porque eu sei do amor que ela tem por mim, ela não esconde. Nós somos muito próximas. Somos muito, muito parecidas e somos muito próximas. E me emociono porque ela é muito preciosa, é uma coisa muito preciosa na minha vida. E a minha avó teve 14 filhos, Elizabeth. Ela teve 14 filhos e muito jovem foi viúva. E ela, como ela diz sempre, eu não estudei muito, mas ela me certificou que todos os filhos...
4: Ensinou valores.
2: Ensinou os valores, os filhos foram todos formados e...

0: novo. O empreendedorismo tem uma marca muito clara para si, a valorização das referências locais. Já vimos de onde nasce esta consciência. Fala um bocadinho das tábuas bacongos, como é que ela surge, como é que surge o teu atelier com DNA de tecidos, marcas de África, de Angola. Fala um bocadinho disso, Fá.
1: A Ratifa, eu criei a Ratifa primeiro, criei a Ratifa em 2017, quando meu filho Josiah tinha um ano, e eu trabalhava numa empresa que saí e decidi ficar um ano em casa a criar a Ratifa. E comecei em 2017, a Ratifa com sacolas, com pastas em pano africano. Foi assim algo que eu queria dizer. Eu dizia, não, eu não quero fazer roupa, eu vou fazer só pastas. E comecei a fazer pastas, depois os meus clientes começaram a pedir o mesmo pano, para fazer vestido do mesmo pano. E criei, mas eu criei a Ratifa num momento muito, muito delicado da minha vida. Eu saí de uma empresa, estava assim meia perdida e meio insegura financeiramente, mas apostei naquilo que eu acreditei e correu tudo muito bem. Criei a Ratifa, que era sacolas, só fazia pastas e sacolas, e depois os meus clientes pediram que eu fizesse roupa, e eu aí montei uma equipa que era para fazermos tudo, e agora fazemos quase tudo.
0: Como é que defines esse estilo?
1: É uma roupa para vestir nações. Eu digo sempre, nós, Ratifa é para vestir as nações. É elegância, porque, Elizabeth, por muito tempo o pano africano sofreu.
0: Passou a ser além do pindali e da samacaca.
1: Sim, e não era valorizado, porque era um pano para amarrar as crianças do bairro nas costas, ou para a tia que vende na rua. Não era considerado uma roupa para as pessoas usarem para trabalhar. Por isso é que eu tomei a decisão de usar todos os dias da minha vida, independentemente da empresa onde trabalho, usar pano africano, e faço ele elegante, bonito e apropriado para todas as plataformas. Então, a ideia veio disso, da valorização daquilo que é nosso.
0: O que é que queres que uma mulher sinta quando veste uma peça tua?
1: Elegante, confiante, segura, bonita e que tenha o sentimento de pertença. Ela pertence aonde ela quiser, com a roupa que escolher.
0: E, aliás, a própria moda também acaba sendo uma forma de afirmação cultural.
1: É uma manifestação. É uma manifestação, é resiliência, porque, Elizabeth, há 15 anos ou há 20 anos aqui em Angola, ver uma executiva de roupa africana era quase impossível.
0: E de tranças africanas.
1: Tranças africanas, bem chata, dreadlocks na cabeça e roupa africana.
0: A Fá faz cruzeiros assim devidamente programados, bilhetes comprados com antecedência. O que é que leva de Angola nos cruzeiros que fazes? De que cruzeiro é que vens? O que é que levas? Que experiências partilhaste?
1: Elizabeth, eu fiz agora um cruzeiro pelo mar, pelo Mediterrâneo, e eu levo o que é a Fá Marlene, aquilo que vês aqui. Eu levo a minha alegria, a minha leveza, a minha luz, as minhas cores, os meus acessórios. Levo África comigo, levo Angola, levo Benin, levo Togo, levei a minha manteiga de karité do Togo, levei o meu óleo de Sonora dos Camarões, levei o meu pano do Congo, levo África. Então eu costumo dizer que a minha mãe é África em si. Eu acho que eu estou a ficar já uma mini África.
0: Tu achas que existe ainda alguma resistência por parte de algumas mulheres, por parte de algumas pessoas em

0: em consumir o que é nosso.
1: Sim, existe resistência, mas também existe escolha. Em sociologia nós não podemos ser tão duros, né? A minha parte africana diz que é resistência, mas a minha parte socióloga diz que são escolhas, né? Nada é errado, não é? É como a questão do cabelo, a questão das unhas. Eu não uso perucas, não julgo quem usa, percebes? Então, há pessoas que não sabem, há pessoas que não gostam, há pessoas que rejeitam. Isso é que é aí onde tem a diferença.
2: E por que não usa perucas?
1: Porque eu não gosto, já usei e tenho muita vergonha de ter usado no passado. Uhum. Porque foi uma fase difícil que usei, mas depois tomei consciência e decidi não usar e abracei o meu cabelo natural.
0: Como é que defines a mulher africana de hoje?
1: A mulher africana de hoje, eu acho que a mulher africana de hoje tem muito mais desafios do que alguns anos atrás, é bem verdade, mas a mulher africana de hoje é aquela que se impõe, que está em lugares, que já fala, não se cala, que toma decisões. Eu gosto muito de ser doméstica, mas também gosto de ter a escolha de ser executiva. Uhum. Eu acho que a mulher africana de hoje é isso, é uma mistura de capacidades.
0: A imagem, a estética, a forma como nos apresentamos africanamente, acaba também sendo ferramenta de empoderamento. O que é que olhas para isso?
1: Sim, pois embora eu costumo sempre dizer que empoderamento não tem nada a ver com estética, não é? Uhum. Não tem nada a ver com a roupa que uso, com o cabelo que uso, mas tem a ver com a minha essência.
0: E algumas mulheres interpretam muito mal isso.
1: Sim, eu já tive um debate, se calhar falo do
0: feminino.
1: Empoderamento feminino não é o fato, não é a peruca, não é a unha, não é o falar, não é o sotaque. Empoderamento feminino é aquilo que nós somos dentro, como tratamos as pessoas, como gerimos a nossa vida, como nos conhecemos, como cuidamos das pessoas, como o que fazemos na sociedade. Isso é que nos traz empoderamento, não a minha roupa, né? Obviamente que eu me sinto melhor com roupa africana, mas não quero dizer que uma outra mulher não é empoderada por não usar roupa africana.
0: Vamos ouvir mais um carinho, Fá.
3: Boa noite, ouvintes. Boa noite à minha filha Fá, à minha caçula, esta menina mulher madura, muito madura, que sempre respeitou os valores dos pais, da família. A Fátia cresceu sempre no meio de um ambiente onde se respeitava os valores culturais. Ela cresceu na creche. Depois frequentou a Rádio Pio, a nossa Rádio Pio da Rádio Nacional de Angola, a Titi Celeste Bicho, Tiquim, professor Chimandongo, onde ela aprendeu muito sobre cultura, cantando no grupo do canto coral, na dança, sempre aí na brincadeira no auditório. E um dos amigos da minha filha Fá, e continua a ser amigo, o Yuri da Cunha. Estavam sempre fora do auditório, mas mamães estavam a trabalhar e eles estavam lá a ensaiar. E às vezes ficavam na sala de aula, tinha lá uma salinha para estudar, mas era só se distraírem, iam para os corredores ali dos vidros, dos aquários. Do estúdio da rádio. Mas a minha filha foi sempre uma menina ativa. Foi sempre uma jovem menina que se preocupou pela formação dela. Foi sempre. Não tivemos esforço. Graças a Deus, meus filhos, não houve tanto esforço assim que os pais têm que dar. Tem que estudar, porque estudar faz bem. Meus filhos sempre se preocuparam em estudar. E uma das coisas que a minha filha Fá, e eu hoje não me esqueço, os meus filhos iam aprender inglês. Já meninos, eles diziam até o bairro popular aprender inglês. Mas foi crescendo, teve a oportunidade de estudar fora. E quando veio, veio formada e muito madura. Esta é a Fá, de quem eu tenho muito orgulho, desta minha filha, porque ela também segue os meus passos, uma menina de cultura, uma menina que respeita e valoriza a sua identidade cultural. É uma mulher forte, mas muito forte, determinada. Houve uma ocasião que nós, pais, ficamos assim sentindo, quando ela mudou de emprego, e nós ficamos com medo, espantados, como é que tu vais deixar uma multinacional, se é assim que se diz, e vais para uma outra empresa? Mas ela conseguiu responder, conseguiu explicar, e nós ficamos satisfeitos com a decisão dela. Respeitamos, e graças a Deus, ela está a dar-se muito bem no nosso emprego onde ela está. Por isso, falar da Fátia, falar desta minha filha querida, caçula das meninas, e vocês sabem que as caçulas dão trabalho. A Fá tem muito de mim, essa liberdade da vida, viver a vida intensamente, ouvir uma boa música, dar uma boa gargalhada, cuidar bem do seu filho, que é meu neto, Josaia. Então, eu tenho a Fá como uma filha, mas também como uma referência que bebeu bem o legado da avó ou dos avós, os avós tungos, do avô Gobel e da mamá Cuíba. Eu tenho muito orgulho e vaidade da minha filha Fá, porque ela segue os passos paulatina e progressivamente.
1: Mamã, pronto, é tudo isso que ela disse. Eu não estava preparada para isso, mas pronto.
0: Pegaram bem.
1: A mamã, a minha mãe é tudo isso que ela disse. É o grande amor da minha vida. É a melhor mãe. As pessoas dizem sempre melhor mãe do mundo, mas a minha mesmo é a melhor mãe do mundo. Ela é uma louca com bilhete de identidade, né? Mas é isso. Gostei muito do lembrete aqui da rádio, porque eu já fiz muita travessura aqui dentro. Já parti, as portas eram de vidro na altura.
0: Continua.
1: Já tiramos as tartarugas, eu e o Yuri já tiramos as tartarugas da piscina. A tartaruga quase que morria. Mas foram bons anos.
0: Por que que mudou de emprego, Fá?
1: Porque eu gosto de desafios. E não tenho medo. Os meus pais, obviamente, a geração deles é uma geração mais segura, mas a minha mãe aguentou a rádio desde antes de eu nascer até agora, né? Eu não, e eu gosto de desafios, e abracei um desafio e correu tudo bem.
0: Tens uma trajetória pouco linear, Fá. Socióloga, bancária, empreendedora, cruzeiros. Como é que essa diversidade de experiências acabam se conectando?
1: Viajar eu sempre gostei, aprendi isso com os meus pais desde miúda, que viajo, sempre gostei. Eu fiz uma promessa a mim mesma quando eu estava na Inglaterra, que eu ia conhecer no mínimo 6 países de todos os continentes, e estou a conseguir fazer isso e mais. Há continentes que já fiz mais. Empreendedora, não falamos da Taba Bakongo. A Taba Bakongo começou no Covid.
0: Já vamos falar da Taba Bakongo. O que é que aprendeste no setor bancário que ainda hoje acabas aplicando no teu lado empreendedor?
1: Rigor. A banca ensina-me a ser mais rigorosa, mais profissional, mais acautelada, mais cuidadosa, porque são números, são pessoas, são vida das pessoas. E ensinou-me, acima de tudo, muito rigor e muito respeito. Obviamente, é um setor muito sensível.
0: Em algum momento sentiste que estavas fora do caminho, ou sempre viste isso como uma construção?
1: Eu costumo sempre a dizer, eu acredito muito em etapas. A vida é feita de etapas. E como tenho essa visão na vida, então para mim não foi algo fora do comum. Foi o meu entendimento que é uma nova etapa, uma nova fase. Vamos à frente, se não correr bem, nós temos sempre poder e capacidade de fazer outra coisa.
0: Uhum. Agora sim, vamos olhar, antes de olharmos para as tábuas Bakongo, a Fá é angolana e nacionalizada inglesa também.
1: Não gosto muito de falar disso, mas sim.
0: A história do passaporte ou bilhete de passagem?
1: Eu saí de Angola, né? Fui para Lisboa, passar férias e decidi que eu ia seguir uma prima para Londres. E nós fomos para Londres. Uma jornada meio desafiante. Meu pai gosta muito de falar disso, mas eu não gosto por questões legais. E aqui na rádio não quero falar sobre isso.
0: Mas é, foi uma viagem bem... ousadia da juventude, né?
1: Foi uma viagem bem desafiante, bem interessante. Mas saímos lá, nós, eu e a Mingana, na altura, a minha prima, continua na Inglaterra. Saímos de Lisboa para Londres de uma maneira muito peculiar. Mas correu tudo bem. Correu tudo bem.
0: De quem era o bilhete ou o passaporte?
1: Era de alguém.
0: E entraste com um passaporte? Era o bilhete ou o passaporte?
1: Elizabeth, meu Deus, eu vou presa.
0: Já passou tanto tempo.
1: Sim, consegui entrar, Elizabeth.
0: Como é que foi essa façanha de duas mulheres?
1: Eu sempre fui muito corajosa. Eu digo-te, eu sempre
0: Como é que foi uma montar aventura, esta aventura?
1: Foi uma aventura porque eu ao telefone assim o meu pai, porque eu tenho. Agora vou dizer isso ao vivo, né? Eu tenho o coração do meu pai na minha mão. Então, não sou eu, como todas.
0: A maior parte. É a própria filha do pai.
1: As meninas dele. Ele movimenta-se rápido. Então foi só ligar para Paula. Acho que vou fazer isso. E fomos. Não posso falar muito, senão vou presa. Mas sim, fui para a Inglaterra e empenhei-me no estudo. Uma das coisas que a minha tia, a Maria Eduarda, continua na Inglaterra, disse-me: Inglaterra é o primeiro mundo para tudo, Fá. Então tu vais lá, faça proveito do primeiro mundo, que é da educação, do respeito ao aprendizado. Não faça proveito do primeiro mundo das drogas, da prostituição e de tudo mal. E eu segui os conselhos e saí de lá com o diploma.
0: Vamos ouvir um carinho.
1: Minha música.
4: Falar da Fá, Marlene, é muito difícil, porque ela é uma pessoa que é realmente necessária para esse mundo, porquanto tem uma sensibilidade que realmente vale a pena nos tempos de hoje. Altruísta, é solidária, é uma boa mãe e um ser humano que vale a pena ter por perto. Muito comprometida com o trabalho e, acima de tudo, uma das pessoas que eu conheço, principalmente em Luanda, mais pontuais que eu já vi. Ela realmente tem um comprometimento, tem um respeito pelas pessoas e demonstra isso no tempo. A Fá Marlene, enquanto uma pessoa que gosta, que entende de cultura, ela faz de tudo que é para realmente mostrar esse lado, essa sua sensibilidade pela linguagem cultural que se preocupa. Tanto faz pela forma como se preocupa em lidar com as pessoas e com a maneira como até se veste, mostrando realmente uma verdadeira identidade, uma angolana, uma africana. É tanta coisa que vale a pena sempre falar da Fá, porque ela é uma pessoa, repito, extremamente necessária para esse mundo. E sempre desejo que tudo lhe corra bem. Um abraço, Fá.
1: Ah, Moene Vunong.
0: Que amizade é esta?
1: O Moene já não é amigo, ele já passou para irmão, conselheiro. Eu conheci o Moene através das redes sociais, porque ele é o grande Moene Vunong. E rapidamente ficamos melhores amigos. Sou madrinha de um filho, mas assumi todos já. São todos meus afiliados. É o marido da grande Kadaia. O Moene é esse ativista, essa pérola angolana que faz muito bem para o povo do Lubango, o povo da Huila e todo o povo angolano. É um grande amigo. Ele não falou muita coisa, foi carinhoso.
0: O que queres dizer para ele?
1: Moene, o que eu quero dizer, não posso falar aqui na rádio, mas te amo. Que a nossa amizade é assim meio abusiva, mas te amo muito, és muito necessário.
0: 21:59, vamos ouvir música até a hora em que o Ernesto Maria vem então informar-nos.

0: Último sinal no país, são 22 horas. Atualização das notícias a esta hora com o Ernesto Maria, da Direção de Informação.
1: Mais de 20 milhões de clientes da Unitel em todo o país continuam sem comunicação. Jornal da Hora. Boa noite. Os serviços da Unitel encontram até agora indisponível desde as primeiras horas desta terça-feira devido a uma falha provocada por um ataque cibernético. Nas ruas, cidadãos relatam dificuldades para comunicar-se com familiares, realizar pagamentos e aceder a serviços essenciais enquanto aguardam pelo restabelecimento da rede Sanifus.
2: A Unitel, que é uma das empresas mais dinâmicas do país, com ações na bolsa, está literalmente parada, sem comunicações, usa um sistema alternativo para estabelecer comunicações pontuais, inclusive partilha de documentos. Funcionários habituados a uma dinâmica de trabalho bastante acelerada estão parados à entrada, no corredor, à espera do reinício dos trabalhos ou, pelo menos, fazer cumprir o slogan "o próximo mais próximo". Depois de um comunicado a assumir ter sofrido um ataque cibernético esta madrugada, a Unitel, através da sua equipa de comunicação, pondera a hipótese de se pronunciar ao longo do dia e trazer mais detalhes sobre a ocorrência. Numa ronda pelas ruas de Luanda, populares apontam constrangimentos com a paralisação dos serviços.
3: Luiana Nicete Bernardo, há 0 anos estamos a ser apontada mesmo no caixa e colocar os nossos produtos no sistema. Também está com uma falha. E o TPA, os clientes estão a deixar muitas coisas devido ao problema da rede.
4: Isaías Santos Manuel é o meu nome. Eu recebi lá para as 6 horas, 6 e ponto. Quando tentei ligar a motorizada, estava com muita dificuldade, porque eu, além do aplicativo que eu uso, também o GPS da moto, que eu estava a usar a Unitel, trocar de rede, só assim que consegui sair de casa.
5: De que forma é que a queda do sinal está a afetar o seu serviço?
4: Muito, principalmente na área das transferências. Normalmente os clientes que têm me pagado pagam por via de transferências, não está a funcionar.
6: Maria Fernandes. Apercebi-me porque peguei no meu telefone, queria mandar uma mensagem para a minha nora que está em Portugal e você vê o constrangimento. Saí da clínica, queria tomar um pequeno almoço, chego aqui, desativei o meu expresso por causa do vandalismo que fui sujeita. Então você nem imagina o constrangimento.
7: Desde que eu acordei, quando era a volta das 7, que saí para pegar o carro para trabalhar, notei que no meu telefone não tem rede. E eu desliguei, voltei a ligar, nada. Mas de lá para cá não está a ser fácil para trabalhar. Estamos a ter poucas corridas porque a maioria dos nossos passageiros usa mais internet da Unitel e é que lhes facilita fazer o pedido do aplicativo, de Ango. O telefone está a chamar pouco, porque quase todos nós sabemos que a Unitel é a rede mais usada em Angola. Então, a maioria das pessoas usa mais a Unitel, então não está a conseguir chamar. Nesse momento aqui, desde que eu comecei a trabalhar das 7 até agora, só fiz 3 corridas. Das 3 corridas, só consegui 3 mil kwanza. Nos dias normal, das 7 até as 10, eu já teria pelo menos 15 a 18 mil kwanza.
2: Populares entrevistados pelas ruas de Luanda a dar conta dos constrangimentos que a falha ou a ocorrência de anomalias na rede de comunicação da Unitel está a provocar.
1: Serviços da Unitel encontram-se até agora indisponíveis desde as primeiras horas desta terça-feira devido a uma falha provocada por um ataque cibernético. Do quadrante internacional, o Tribunal Constitucional de São Tomé declarou hoje Carlos Villanova como Presidente da República eleito com 55,88%, segundo os dados do apuramento geral e definitivo das eleições presidenciais de 19 de julho. Os dados definitivos apresentam ligeira diferença em relação aos dados preliminares anunciados no dia 20 de julho pela Comissão Eleitoral Nacional de São Tomé, que apontou a vitória e reeleição de Carlos Villanova à primeira volta, mas com 55,94% dos votos contra os 41,92% do principal adversário, Nito D'Abreu.
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0: 22 horas e mais 4 minutos.

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0: 22 horas e mais 12 minutos na Relógio da Nacional de Angola. Michael Bublé marcando aqui a presença no seu e nosso Bonito de Angola. São as preferências musicais da minha convidada de Zilo. E hoje estou com uma mulher criativa, sensível e determinada. Uma mulher africana que encontrou na arte, na estética e na expressão cultural não apenas uma profissão, mas uma missão. Estou a falar-lhe de Fá Marlene. Ela que representa uma geração que ousa ser, que constrói e que inspira e que também deixa a sua marca. Voltamos aqui à conversa em convidado de Zilo para olharmos então para Fá, o que é que te move assim de concreto?
1: O que é que me move? Ai. Os meus filhos. Eu sou mãe biológica do Josiah, mas tenho também a minha primogênita, que é a Marinela Cafaia. Uhum. E eu costumo sempre dizer, eu faço o certo pelos meus filhos, em tudo onde sou, onde estou. No trabalho, faço tudo correto. Na vida, faço tudo correto porque sou mãe. Isso levo com muita responsabilidade. Os meus filhos, a minha carreira, aquilo que eu sonhei para mim, os meus objetivos, os meus golos, que é ser uma mulher de sucesso, ser uma mulher feliz e ser uma mãe e ser a melhor mãe para os meus filhos, ser uma cidadã angolana de orgulho.
0: Uhum. É este impacto que queres deixar nas mulheres jovens que te seguem?
1: Sim, é essa a minha missão, uma das minhas missões. Por isso criei o brunch de Mulheres para Mulheres, porque é juntas impactamos e trazemos mudança na vida das mulheres. E isso começa desde a infância. Eu fiz sociologia porque eu queria fazer, na realidade, dramatologia. Porque eu fiz o médio de artes de performance na Inglaterra. E depois fiz sociologia, que eu queria combinar a sociologia com artes de performance, porque ainda vou fazer, ainda não sei como, mas vou fazer, ter uma escola de dramatologia, que é usar o drama, o teatro e as artes como terapia.
0: E depois tens aí a mãe para também, né?
1: Sim. Então, isso começa-se na primária, começa na primeira socialização, na primeira infância.
0: Ser mulher hoje em Angola, quais os grandes desafios e oportunidades?
1: Primeiro que nós, infelizmente, vivemos numa sociedade que foi feita para os homens. Não é por mal, isso não é o debate que vamos trazer, mas um homem executivo pode ter 5 filhos, pode engravidar 5 vezes. Uhum. Mas uma mulher, quando fica grávida 5 vezes, ela só quer fazer filho. Então a sociedade em si já é injusta para a mulher. Somos mesurados numa balança muito injusta. Então o nosso grande desafio é querer ser.
0: E temos que estar permanentemente a provar ao mundo, exatamente, que nós podemos, exatamente, que nós estamos ali.
1: Exatamente.
0: E depois vem o burnout acima de nós.
1: Vem o burnout, vem o esgotamento, é isso mesmo, esgotamento emocional, vem os traumas, vem os gatilhos, vem a depressão. Porque ainda existe muita liderança descompensada. Então isso julga a mulher, a sociedade julga a mulher, pede da mulher, a mulher tem que ser isso, tem que ser aquilo, tem que ser aquilo, tem que ser aquilo, e não pede o mesmo dos homens, né? E isso começou já na infância, nós já começamos a brincar com bonecas e panelas e os homens jogavam a bola. Então eles nunca tiveram assim tanta responsabilidade.
0: E como é que geras o equilíbrio entre a vida pessoal e profissional? O que é que fazes para cuidar de ti emocionalmente e também mentalmente?
1: Uma das grandes coisas, uma das minhas grandes decisões, eu costumo sempre dizer que eu tenho 5 melhores dias da minha vida, e um dos melhores dias da minha vida foi quando eu aceitei Jesus Cristo como Senhor e Salvador. Então, que me mantém assim um bocadinho equilibrado é Deus, é oração.
0: O Carlos Renato está a ouvir-nos, manda aqui um beijo para ti também.
1: Beijo, Carlos.
0: O Mueno Vunonga com frio, mas ainda assim está ligadinho ao rádio, continuar a ouvir-nos também. Ela deixa aqui mandar um beijo grande, um beijo carinhoso ao Adelino Elias. Diz olá, Elizabeth, boa noite. Estou a gostar muitíssimo da conversa. Um abraço para ti e também para a convidada.
1: Obrigada,
0: Adelino Elias, um beijo grande. Pazito Agnaldo no Facebook, está ligadinha à live. A Maria João.
1: Maria João, uma grande amiga.
0: A Glória Tungo, brilha, meu amor. Ezequiel Carlos, boa noite, muito obrigada, Ezequiel. Natália Ferreira,
1: uma amiga.
0: A Eli Carvalhada, o Justo Caçanga, um beijo grande. Vamos ouvir mais um carinho da Fá para ouvir agora.

0: Mamá, tu és uma pessoa incrível. Amo-te muito. Nunca te esqueças disso. Mamá, tu és uma pessoa que me inspira muito. Inspiras-me mesmo muito. Tu não sabes o quanto. Eu, por ser a tua única filha menina, apoio-me muito as tuas roupas, as tuas formas, a tua forma de ser. Amo-te mesmo muito, mamã. Desejo tudo de bom para ti, todo o sucesso do mundo para ti, porque todo sucesso que uma mãe tem, os filhos de uma forma também absorvem esse sucesso. Então, mamã, amo-te muito mesmo. Desejo tudo de bom para ti. Tu és uma pessoa incrível. Amo-te muito, mamã. Beijinhos.
1: Hoje vou demonstrar o amor que eu sinto por mamãe. Desde pequeno, mamãe me criou muito bem, me deu muito amor e muito carinho. Então, hoje, mesmo distante, eu ainda amo muito a mamãe. Também tenho a certeza que eu amo muito. Então, esse é o momento que eu ia dizer que eu amo muito a mamãe. Quero que tudo de bom aconteça com a mamãe. Tchau, mamãe. Eu te amo muito.

0: Ah, eu sou chorona, mas não gosto muito de chorar em público.
1: Tá à vontade. Tá à vontade.
0: Ah, e o Del Caiana e o Antônio Josiah são os meus filhos. O Josiah está em Londres, num campo de férias. Como é que conseguiram apanhar o Josiah? Ele não me atende. Aí o dele é a minha menina. Estou sem palavras.
1: Que viagem foi esta?
0: Ouvir eles falar tão bem de mim. Vale a pena, né? Valeu a pena. Vale a pena todos os dias acordar, sacrificar aquilo que são os meus desejos pessoais e fazer aquilo que me torna uma mãe melhor, para ter essas palavras, né? Aí o dele tem 12, o José tem 10. Faltou aí o áudio da Marinela, coitada, vai ficar chateada, mas ela, eu sei que ela me ama muito e gostaria muito de estar aqui também. Mas os meus filhos são a minha força. Eu tenho muitos filhos, Elizabeth. Felizmente tenho o José, que é o biológico, né? Mas tem os outros, tem aí o dele, tem a Marinela, tem o Anton, tem muitos filhos. Todos os meus sobrinhos são os meus filhos.
1: O que queres dizer aos teus filhos?
0: A Mamafá ama-vos muito, muito, muito. E sempre que tiverem a passar por uma situação, lembrem-se que a mamãe está sempre aqui para vocês.
1: 22 horas e mais 21 minutos no relógio da Nacional de Angola. Fala-me do brunch Mulheres para Mulheres, que já vai na sua terceira edição. Sim. Vem aí a terceira agora em agosto. Como é que nasce este movimento?
0: O brunch,
1: quando é que decides te doares para outras mulheres?
0: Eu disse isso na segunda edição. Uma situação um bocadinho pessoal, mas estou à vontade para partilhar isso. Nós mulheres, e falo de nós angolanas, às vezes há que passamos por muitas situações muito delicadas, muito pesadas, e às vezes sozinhas, não é? Não porque as outras pessoas não querem ajudar, mas porque temos esse hábito de não partilhar e não procurar ajuda.
1: Não nos elevarmos também,
0: não nos elevarmos, né? E não procurar ajuda. Então eu decidi que eu ia criar esse projeto de Mulheres para Mulheres. Comecei com lives no Facebook, que eu fazia lives com uma vez ao mês. Desculpa. Com uma mulher. Tive uma mulher que foi a Estefânia Regnes, que é mãe do Joseph, mas o Joseph foi concebido através de uma barriga de aluguer. Então ela falou-nos das dificuldades da fertilidade, né? Infertilidade. E isso é um tema que traz muita vergonha à mulher. Uhum. Porque eu acredito que a mulher nasceu para ser mãe. E toda mulher tem assim aquele pequeno desejo de ser mãe. Então, e tivemos outras mulheres, umas mulheres com mãe, com filhos especiais, Elizabeth. Então são temas que às vezes as pessoas ficam com vergonha de falar, e quando não se fala sobre esses temas, não se consegue chegar a um ponto de solução, não se consegue uma solução, porque as pessoas não sabem o que está a passar. Então a ideia foi criar
1: um... Nós enfrentamos uma batalha,
0: às vezes é física, às vezes é emocional, às vezes é espiritual. Às vezes até é física, na pele consegue se ver, às vezes é interna, não se consegue ver. Então eu decidi criar uma plataforma, um ambiente onde as mulheres pudessem partilhar e receber ajuda.
1: Qual é o nível de satisfação de mulheres que participam neste encontro, neste brunch de mulher para mulheres? Que tipo de transformação tens visto nestas mulheres que passam o tempo consigo e com pessoas que selecionas a dedo para fazerem parte deste encontro, falarem para muitas ou trocarem experiência?
0: Eu devo confessar que eu tinha essa visão, mas não sabia quão profundo e quão necessário isso é ou foi para as outras edições, para as mulheres que participaram. Eu vi mulheres a entrarem assim e a saírem assim. Eu vi mulheres a falarem, então isso tem cura. Então a depressão passa.
1: Uhum.
0: Então essa doença, esse problema de saúde, afinal tem um médico que trata disso, afinal tem psicóloga que trata de depressão pós-parto, afinal a maternidade X trata disso, percebes? E todas as edições foi tipo, uau, eu penso isso.
1: E mulheres que aprendem a ouvir outras mulheres, aprendem a serem ouvidas.
0: E aprendem a partilhar, que é muito importante, porque calada sofre-se muito. Uhum. Então para mim tem sido incrível mesmo, Elizabeth, incrível. A última edição nós tivemos uma psicóloga, uma pastora, uma nutricionista, uma educadora financeira e uma obstetra. E nós tivemos aí mulheres a falarem de assuntos que nunca, nem com seus esposos falavam.
1: Uhum.
0: E saíram daí assim.
1: Nós mulheres também sofremos caladas,
0: né? Muito.
1: E muitas de nós mal nos conhecemos.
0: Exato. Exato. Então, essa é a ideia. É para conhecermos, encontrar cura e sermos melhores. Melhores mães. Abraçamos-nos. Yeah, esse é o meu lema. Abraçamos-nos logo. Melhores mães, melhores pessoas para nós mesmos, melhores profissionais. Yeah.
1: O que é que se pode esperar desta edição? O que é que terá?
0: Essa edição já sei que vou chorar muito, porque nós vamos falar de mulheres que foram transformadas pela vida. Vai ser dia 1 de agosto. Vamos ter a Ana Cangomba, que é uma engenheira competente, empreendedora, coach, mas que há alguns anos ela tem vitiligo. Então ela sofreu uma transformação muito drástica, não só noutros aspectos, mas no aspecto da pele. Vamos ter a Jandira Cruz, que é paciente de oncologia, e ela teve um cancro da mama e removeram parte da mama dela. Então é uma transformação nas mulheres, mama,
1: uhum.
0: Conecta tudo, conecta com feminidade, sexualidade,
1: a reaprender.
0: Então ela perdeu uma parte da mama, isso não imagino.
1: Então, que mensagens é que queres deixar às mulheres que ainda têm medo de começar, de recomeçar,
0: quero
1: de reinventarem-se?
0: Que vamos ter a Mila também. Que é, a Mila sofreu um assalto à mão armada, foi atingida por um tiro e ela agora ficou com mobilidade reduzida, que só anda na cadeira de roda. Pronto, queria pôr isso aí.
1: Uhum.
0: Então são mulheres que eu já sei que vou chorar, elas vão falar de como elas conseguiram superar como mulheres, mães, todas elas são muito profissionais nas suas áreas. Agora diz-me lá, desculpa. Qual foi a questão? Queria falar da Mila porque acho que é muito importante.
1: Não, que mensagens é que queres deixar para mulheres que ainda têm medo de recomeçar, de começar, de se reinventarem?
0: É assim.
1: Começar não, é sempre difícil, mas às vezes.
0: Sim, mas às vezes não temos outra escolha, Elizabeth. Não temos outra escolha. A vida é para frente. Às vezes nem sempre tudo que acontece conosco é justo. A vida não é justa. Mas só para te dar um exemplo, essas mulheres, é mesmo por causa disso, elas, a situação delas responde à tua questão. Elas continuam a viver, continuam a cuidar das vidas, continuam a viver, continuam a trabalhar e ensinam-me. Eu conheço elas, as três pessoalmente, ensinam-me todos os dias que a vida é para frente. Procura ajuda, não se consegue andar sozinho. Nós somos nenhum homem é uma ilha. Nós não conseguimos andar sozinhos, mas procurem ajuda, rodeiem-se de grandes mulheres, rodeiem de pessoas que ajudem. Tudo tem uma solução.
1: Fá, vamos olhar para as tábuas bacongos. São apenas um negócio? São quase um manifesto cultural? Como é que nasce esta ideia?
0: É mesmo uma manifestação cultural, porque fiquei cansada, Elizabeth. Fiquei cansada, assim como fiquei cansada da desvalorização do pan-africano, de ser olhado assim como uma coisa que não tem valor.
1: Uhum.
0: Fiquei cansada de ter as nossas comidas assim meia desvalorizada. Não que as outras culinárias não sejam boas, né? Eu como tudo, mas eu queria dar ênfase às tábuas bacungo, e queria as tábuas bacungo porque estava só, tem uma onda de várias tábuas e nenhuma delas eram tábuas angolanas. Então eu criei a tábua bacungo em 2020, no Covid, e foi assim, fiz uma tábua para mim e o Josiah na altura, e postei. Uma amiga disse: olá, tu tens que mandar uma tábua aqui para casa e tens que mandar uma tábua para todos nós. Então começou, foi aí que comecei a comercializar a tábua bacungo durante o Covid, e desde então temos tido muitas parcerias e muito, muito, muito sucesso.
1: O que é que tem nesta tábua?
0: Ok, digo-te com muito prazer. Temos a fúmboa, temos a quizaca, temos o cabrité, temos o macaiabo, temos o catato, e quando os clientes pedem também temos o franguité.
1: Tudo sabores do norte de Angola. O que é que representa para ti recriar estes sabores de uma... de um empratamento, digamos assim, não sei, né? Ainda não vi. Mas acho que os olhos devem comer primeiro. Aliás, é assim em gastronomia. Quando empratas aquela tábua, o que colocas ali?
0: Coloco amor, primeiro, coloco identidade, coloco ijo, coloco a damba, de onde a minha família é, coloco representatividade, coloco África. E é isso que as pessoas comem quando comem a minha comida.
1: Há aqui também um lado do resgate de memória, de identidade.
0: Sim, e de infância, porque cresci a comer isso. Principalmente a minha família paterna é completamente bacongo. Então, é a minha comida de conforto. Então, sim, é a nossa identidade, é aquilo que criou o meu pai, a minha mãe, os meus tios, é a comida que a minha avó faz, que a minha avó fazia, é a comida que me cura. E é a comida que cura todos os africanos.
1: E pões a mão na massa?
0: Põe a mão na massa, agora já não tanto como no início do negócio, mas tem uma equipa competente, tudo família, porque não pude sair da mão da família essa comida. Então tem a minha tia Joana, deve estar a ouvir, a Joana, que é a minha cozinheira principal, que faz a maior parte dos pratos. Depois tem uma equipa que é gerida pela minha filha Marinela, que gere toda a logística e a administração das tábuas bacon.
1: Muito bom. E de onde vem a matéria-prima, os produtos?
0: Daqui, das praças.
1: Então, 30, Sabadão.
0: 30, os Kwanzas, aqui. Kwanga vem do Is, porque eu não abro mão da qualidade. mas tudo vem daqui. 30, os Kwanzas, Rocha, tudo. Tudo aqui.
1: O que é que vem do Is?
0: Aqui, Kwanga. E o Tsombe, quando sirvo o Tsombe?
1: Ginsomba. Aquele cantado gordinho,
0: aquele,
1: né?
0: Sim, aquele coisa da palmeira.
1: E aquele trotolizinho que quando mastiga fica, parece uma cartilagem.
0: É o trotolho de Muamba, né? O cogumelo, que se chama cogumelo, né? Ah, aquilo é uma delícia.
1: E quem são os teus clientes, Chua?
0: Todos, de estudantes, executivos, políticos, empreendedores, artistas, todos. Nós temos tivemos a graça, nós fazemos os festivais do Team Arrogância, que é a Canjala e o Acordos de Bicés. Fazemos a Cigala Luna, fizemos outros festivais e festas e eventos, casamentos e tudo mais. Então eu tenho um leque de clientes muito vasto. Até óbitos, já fiz óbito.
1: E qual é o nível de satisfação de quem prova a tábua bacungo?
0: É sempre muito, muito positivo. Raramente recebemos feedback negativos. A única coisa negativa que eu constantemente recebo é que eu tenho que ter já um lugar fixo outra vez. Mas é sempre muito positivo. As pessoas têm sempre muita boa expectativa e nós conseguimos suprir isso. Porque a nossa comida é espiritual, Elizabeth. A nossa comida é mesmo espiritual. Nossa comida cura.
1: Então, comida de mãe.
0: Comida de mãe. Por isso é que a minha cozinheira é a minha tia, que é irmã do meu pai. Porque eu quero manter esse legado.
1: Muito bem. 22 horas e mais 34 minutos. Vamos ouvir a música. Esta é Paula Fernandes. E já voltamos aqui à conversa com a Fá Marlene. Agora fiquei com fome mesmo. Olha aqui. É para Fá, eu vou precisar de uma receita de como é que se faz fumbo.
0: Faço.
1: Comprei assim, comprei. Acho que por engano, né? Porque eu não sei fazer, já estou consciente que não sei fazer. E comprei 2 montinhos de fumbo. E 1 quilo de moamba torrada de jenguba. Agora para fazer a...
0: Eu dou-te a receita.
1: Como é que se faz? Põe catato, põe...
0: Na fumba não vai catato. Catato é um outro prato. Na fumba vai. Vais fazer o refogado.
1: Tens de vir à casa da rádio para nos ensinar a fazer esse esquito.
0: Eu venho sim.
1: Vem, tens de vir. Vamos ouvir música e já voltamos. Enquanto eu anoto a receita da fumba.

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1: 22 horas e mais 39 minutos, eu sou Boa Noite Angola, terça-feira. Estamos no espaço Convidado de Luz com a Fá Marlene. A Fá que anda pelo mundo a fazer cruzeiros, anda pelos mercados a comprar quitutes, ingredientes para confeccionar as suas tábuas bacongos, a comprar tecidos para fazer camisas para os seus clientes. Quem é que vestes, Fá?
2: Todos. Demais, há filhos, netos. Visto todos. Não sei se essa pergunta é intencional, é para saber de alguns clientes ou
1: sim, sim.
2: Eu visto todos, visto.
1: Um passarinho contou-me que a Fá veste o Paulo Flor e a esposa, por exemplo.
2: Sim, eu visto o tio Paulito já há alguns anos. Foi uma. Temos uma relação muito, muito boa. É um grande cota. Sim, tive o privilégio de conhecer o Paulo Flores através de uns amigos que na altura estavam juntos. Yuri Simão e Uma Simão apresentaram-me o Paulo Flores, porque eu na altura fazia a roupa da banda do Show do Mês. E o Paulo Flores tinha um show na Casa 70 com o Yuri da Cunha, e o Yuri Simão ligou-me junto com a Yuma para vestir o Paulo Flores. Lembro-me que na altura eu vivia fora da cidade, estava a caminho para de casa com o meu filho e tive que voltar para tirar medidas ao Paulo Flores em casa do João Reis. E desde então, isso já foi 2017 ou 2018, e desde então tenho feito roupas para ele todos os anos, para todos os shows.
1: Muito bom.
2: Um grande cota.
1: Muito bom.
2: O Yuri também veste rato e faz, já vestiu rato e faz.
1: E vês quando sais com as tuas irmãs, tua mãe, teu pai.
2: É um show.
1: Todos coloridos.
2: Não vale a pena. Nós não brincamos. Como digo, não nos apanhas distraídas, mas com muito orgulho, sabes? É esse amor que temos pela Angola e pela África. Vestimos com muito orgulho e ocupamos o nosso espaço.
1: Fá. Se tivesses que falar para a Fá dos 18, 25 anos atrás, o que é que dirias para ela?
2: A Fá.
1: Depois daquela aventura. Do tipo, epá, o importante é entrar, entrei. E eu me viro lá dentro.
2: Aquela aventura foi muito boa. Eu acho que os anos mais desafiantes da minha vida foram quando eu regressei a Angola. Foram mesmo anos bem desafiantes emocionalmente e tudo mais. Mas eu diria a minha fazinha para ter mais calma, ser mais segura. Se eu soubesse que sei hoje, que se calhar falasse mais e tivesse mais calma. E eu visse um bocadinho dos conselhos dos meus pais. O meu pai sempre dizia, escreva o que eu digo, que eu não vou estar aqui para sempre.
1: Eles dizem sempre isso.
2: Yeah.
1: Acho que para os pais dos filhos nunca crescem.
2: Mas nunca. Sabes como é que eu estou gravada no telemóvel da minha mãe? Bebê fazinha. Até hoje. 42 anos. Bebê fazinha.
1: E tu, vovô Aminata, né?
2: E eu, vovô Aminata, por causa dos filhos, né? Eles gravam o número. E o meu pai chama-me de Manafá. Então, eu diria assim, mais calma, falasse mais. E ouvisse mais os conselhos dos meus pais. Mas tudo correu bem.
1: Muito
2: foi tudo
1: bem.
2: Um aprendizado.
1: Onde é que tu vês nos próximos 5 anos? Aos 47 anos.
2: Cruzeiro anual.

0: Vejo-me bem de saúde primeiro, porque sem saúde não se faz nada. Então, bem, feliz, concretizada, os meus objetivos todos bem alinhados, feliz, que eu acho que se não for para ser feliz não vale a pena.
1: Que legado queres deixar?
0: Honestidade, integridade, alegria, paz, partilha, gosto de partilhar amor, comida, abraços. É isso que eu ensino aos meus filhos e a todos que me rodeiam.
1: Muito bem. Fá, foi um prazer enorme tê-la aqui.
0: Uhum.
1: Não, ainda tem aqui carinhos.
0: Ai, meu Deus, oh, não,
1: Anderson,
0: vou chorar mais.
1: Vamos ouvir, antes de despedir-nos da Fá, vamos ouvir.
2: Falar da Fá é falar de uma excelente mãe, é falar de uma grande amiga, é falar de uma filha exemplar para os seus pais, é falar de uma mulher super, hiper, mega inteligente, é falar de uma pessoa que não tem vergonha. A Fá é aquela mulher que sai do salto quando for necessário. E quando digo sai do salto, estou a dizer que a Fá é aquela mulher que está hoje no Catinton, como se vivesse no Catinton, e está amanhã em Champs-Élysées, como se vivesse em Champs-Élysées. Portanto, essa mulher cheia de luz, esta beleza toda, esta coisa boa em movimento, a Fá é grande, é uma grande representação da cultura, desde o que ela veste, ao olhar, ao sorriso lindo. A Fá é uma mulher que nunca passa despercebida por onde quer que esteja. Portanto, ela espalha alegria, espalha luz, espalha amizade, percebe? Portanto, ela é esta pessoa repleta de coisas boas. Portanto, como disse antes, é muito para descrever a Fá. A pessoa que sabe fazer funge, fumboa, cabrité, percebe? É essa mulher que também faz panquecas. Portanto, é uma mistura de inteligência, é uma mistura de classe, é uma mistura de vida, tudo transportado numa só pessoa. Essa pessoa é a Fá Marlene, uma grande cama, uma grande mulher.

0: Eu sou Sheila, né, como já deve saber, mas para falar da Fátia ou da nossa amizade, ou falar da Fátia como mulher, como profissional, como amiga, eu sinceramente, é difícil encontrar palavras. Como profissional, ela é 5 estrelas, vai crescendo a cada dia, a cada hora, a cada momento, está sempre disposta a aprender, está sempre disposta a ajudar os outros. É uma pessoa bastante, bastante atenta. Como amiga, a nossa amizade, eu nem sei, eu não acho que não existe palavras em dicionário para poder qualificar, quantificar ou descrever que amizade é essa. A nossa amizade nasceu de uma forma linda, né? Nós nos tornamos amiga quando a Fátia bebeu duas águas tónicas e eu percebi que eu precisava dela e ela precisava de mim. E daí nasceu essa amizade que, enfim, nós não precisamos de falar nada para perceber como ela precisa de um abraço, como ela precisa de um sorriso, como ela precisa de ouvir. A nossa amizade, enfim, é uma transparência, é como água cristalina, conforme eu já disse inicialmente. Não existe palavras para descrever aquilo que eu sinto por ela, aquilo que ela sente por mim. Como mulher ligada ao mundo da gastronomia, que eu também estou ligada ao mundo da gastronomia, então ela é espetacular naquilo que ela faz. Ela descobriu, ela criou as tábuas Bakongo de uma forma que ela olhou: eu preciso de colocar a minha cultura, a cultura africana, para que todo mundo prove, para que todo mundo sinta o que é um cabrité, um franguité, uma fumboa. Enfim, ela mostrou, não só na sua forma de vestir e de expressar, que a cultura africana é forte, é linda, exuberante. A Fátia é um espetáculo. A Fátia é de uma imponência. Enfim, não existe tempo para falar da Fátia. Não existe. Eu não posso estar aqui. Não tenho tempo. Melhor, quando eu quero falar da Fátia, eu não olho ao tempo, eu não olho a qualquer coisa, eu simplesmente falo, e se eu continuar, eu vou me alongar. E digo uma coisa: eu adoro a Fátia, eu sou a primeira, número um do seu fã-clube. Lamento muito dizer, ela pode ter o seu fã, mas eu sou a primeira, eu estou sempre na linha da frente para apoiar, para tudo que ela precisa, e ela sabe disso. Fátia, se ouvis esse áudio, meu amor, eu amo-te muito. Força, continua, para frente é o caminho.
1: Oh, meu Deus, o Edgar e a Sheila estão a fazer chorar. O Edgar e a Sheila são uns dos meus melhores amigos. E eu, sem medo de errar, digo abertamente, já disse a eles e digo a todo mundo: eles salvaram uma vida. A Sheila salvou uma vida. Ela contou disso das águas tônicas, mas ela não contou bem.
2: Então conta bem.
1: Eu estava passando uma situação muito difícil na minha vida. E eu recrutei a Sheila na empresa em que eu estava a trabalhar, que na altura era a Toyota. A Sheila veio para uma entrevista, eu entrevistei a Sheila e recrutei a Sheila para trabalhar lá na Toyota, e nos tornamos amigas. E eu estava a passar por uma situação muito difícil e nós fomos não sei aonde, e eu bebi, parece, 3 ou 4 águas tônicas, assim, como não bebia álcool. E ela disse: tu não estás bem, vamos conversar, o que é que se passa? E ela foi a minha terapeuta, foi a minha conselheira e tem sido essa grande
2: e
1: amiga.
2: E o que é que estava a passar?
1: Eu estava no meio de uma relação muito perturbada e estava-me a perder mesmo. E então a Sheila ajudou-me a escapar.
2: Decidiste sair e também não querias sair, mas tinhas de sair.
1: Tinha que sair. A Sheila salvou uma vida. Eu digo sempre isso a ela, ela diz que tem sido uma grande troca, mas ela salvou uma vida. E eu vou levar a Sheila como um tesouro da minha vida. E igualmente o Edgar também salvou uma vida várias vezes. Ah, o Edgar é aquele, ele diz sempre que eu sou a versão feminina dele. Também um grande amigo, um grande irmão. E Sheila e Edgar, muito obrigada. Só posso dizer isso. O resto, eles já sabem.
2: Estamos a fechar. Que momentos viveste aqui no programa?
1: Assim, lembrei a minha infância, sentimentos bons. Falar dos meus filhos, ouvir dos meus filhos. Ouvir as pessoas que eu amo. Faltou o meu pai, que é bem estranho. Mas sei que se calhar não conseguiram. Foi bom ouvir a minha mãe, a minha avó, os meus filhos. Sei que muita gente se calhar queria e não há tempo para todos. Então foi bom sentir esse carinho. E obrigada, Elizabeth, por criar essa plataforma para que eu conseguisse receber esse carinho. E quero deixar um abraço virtual a todos que estão a ouvir, a Maria João, a Natália, o Estevão, a Marinela, a Tia Matuque, a Glória e toda a minha família, meus irmãos, um beijo aos meus irmãos, a Povane, o Biso, o Pitô, o Ricardo, somos nove.
2: O que as mulheres que te seguem, o que os teus clientes podem ainda esperar de ti? O que Angola, África, pode esperar de ti, Fá?
1: Mais projetos, mais amor, mais união, mais comunidade, mas quero criar mais plataformas para estarmos juntos. Nós costumamos a dizer agora que só nos vimos nos funerais, os amigos vêm-se nos funerais, a família vem-se nos funerais, e eu quero criar memórias, quero criar homenagens enquanto estamos vivos. Então, é mais para isso, vamos viver para isso.
2: Obrigada.
1: Obrigada, Elizabeth.
2: 22 horas e mais 54 minutos, e assim chegamos ao fim de uma conversa que nos lembrou que o sucesso não nasce do acaso, nasce da coragem, do recomeçar, da identidade que nos sustenta e da visão que nos empurra para além do óbvio. Hoje, mais que uma conversa, mais um convidado de zelo, vivemos aqui uma verdadeira lição de vida. A Fá Marlene mostrou-nos que é possível honrar as raízes, reinventar caminhos e transformar paixão em impacto. Obrigada por nos inspirar e por nos lembrar que a África também se constrói com sonhos que têm nome, têm rostos e têm propósito. Obrigada, Fá.
1: Obrigada, Elizabeth. Muito obrigada. Gostei muito. Estou muito emocionada. Obrigada, obrigada, obrigada.
2: Para fechar, Tim Maia, não é? Tim Maia. Não, não é Tim Maia. Este é Seu Jorge. Seu Jorge, para ouvir na rádio. E depois sim, vem Tim Maia. Quando são 22 horas e mais 55 minutos no relógio da Nacional de Angola. 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Fica

0: e receber bilhete de identidade em casa. Serviço de atendimento ao domicílio foi lançado hoje em Luanda.
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0: Boa noite. O Ministério da Justiça e dos Direitos Humanos lançou esta terça-feira em Luanda o projeto piloto de entrega do bilhete de identidade ao domicílio. Segundo o ministro Márcio Lopes, estão criadas as condições para a implementação da iniciativa, que deverá ser alargada a todas as províncias do país até ao final deste ano. O jornalista Martinho Xing.
2: De identidade ao domicílio, sob a responsabilidade do Ministério da Justiça e dos Direitos Humanos, em parceria com a empresa Camille Prestação de Serviço. Para entrega, o cidadão poderá acessar o site www.entrega.au com um custo de 10 mil kwanzas em qualquer parte de Luanda. O processo é rápido e cômodo, de acordo com o ministro da Justiça e dos Direitos Humanos, Márcio Lopes.
3: Faz a inserção deste número de processo no aplicativo, coloca o seu número de telefone, faz o pagamento de uma taxa de 10 mil kwanzas e vai poder receber o seu bilhete de identidade no lugar em que a pessoa indicar. A taxa para tratamento do bilhete em casa, 250 mil kwanzas.
2: Até final deste ano, estes serviços poderão chegar em todas as províncias do país, segundo o ministro Márcio Lopes.
3: Nós temos uma parceria com uma empresa, interage com a nossa plataforma, os estafetas recebem o bilhete e têm no aplicativo próprio a componente de número de contacto da pessoa e entregam o bilhete à pessoa. Já fizemos o piloto em Luanda. Nas próximas semanas vamos implementá-las a partir das províncias mais próximas de Luanda até as províncias do leste.
2: Os estafetas em número de 20 estão preparados, de acordo com o diretor executivo da empresa Camille Prestações de Serviços, encarregue na distribuição do BI, segundo Silva Ferreira.
4: A taxa é fixa, com o nosso conhecimento, em 10 mil kwanzas. O objetivo era o de não excluir os cidadãos que moram mais longe do centro da cidade. Nós entendemos e corroboramos perfeitamente com isso. Nós garantimos os estafetas, garantimos a plataforma. O plano de ação contempla primeiro as províncias que estão mais próximas de Luanda e depois as restantes. Nós prevemos que até o final do ano todo o país esteja então qualificado para esse serviço.
2: O Ministério da Justiça e dos Direitos Humanos lançou esta terça-feira no centro de emissão do BI no Quilamba o projeto entrega do bilhete de identidade a domicílio. O mesmo está inserido no âmbito da massificação do bilhete de identidade em todo o país.
0: Ministério da Justiça e dos Direitos Humanos fez o lançamento hoje em Luanda do projeto piloto de entrega do bilhete de identidade ao domicílio. Do quadrante internacional, o diplomata ugandês Olara Otunnu apresentou a sua candidatura ao cargo de secretário-geral das Nações Unidas. Confirmou hoje o representante permanente da República Democrática do Congo junto das Nações Unidas. A candidatura apresentada pelo Uganda na fase final do processo foi comunicada oficialmente na segunda-feira pela presidência da Assembleia Geral ao Conselho de Segurança da ONU, precisamente quando o órgão se preparava para iniciar esta semana as consultas sobre os candidatos à sucessão de Guterres. Mokongo Ngei explicou que os membros do Conselho de Segurança da ONU decidiram incluir Otunnu numa primeira votação informal à porta fechada para garantir um processo transparente e inclusivo.
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0: Agora há 23 horas 3 minutos.
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Agora já 23:07 no relógio da Nacional de Angola, Ismael Ló, marcando aqui presença no palco do Boa Noite Angola. Infelizmente não vamos poder ter aqui o Wilson Kit, em função deste constrangimento estrutural das comunicações, está a afetar todo o país. E também a mobilidade, está difícil chamar um táxi. Está difícil comunicarmos-nos. Então, não vai por ser possível garantir aqui a presença do convidado desta semana. Vamos, sim, excepcionalmente, repor a edição da semana passada da Sala Íntima, com o mesmo tema, e o Wilson volta a estar conosco para a semana, aqui nos nossos estúdios. 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

0: Agora já há 23 horas e mais 10 minutos no relógio da Nacional de Angola, cores finais da música Amor e Sexo de Rita Lee, aqui na rádio de todos nós. Bem-vindo à Sala Íntima, espaço do Boa Noite Angola, onde falamos de sexualidade, saúde emocional, bem-estar e intimidade conjugal, com responsabilidade, ética e também ciência. Hoje vamos falar de uma força silenciosa, mas também super poderosa. Vamos falar da energia sexual. Pode influenciar o seu foco, pode bloquear ou impulsionar a sua vida financeira. E até que ponto o desejo está ligado ao sucesso ou à estagnação? Vai ser assim uma conversa super interessante, ao mesmo tempo intensa, provocadora. Vai lhe fazer viajar, mas vai também poder ajudar a esclarecer algumas coisas, sem tabus, mas com responsabilidade. Quem nos vai ajudar nesta conversa é o escritor Wilson Kit, autor da obra Sexo, Energia e Dinheiro. Olá, Wilson. Boa noite.
1: Muito boa noite.
0: Agora sim, boa noite, Wilson.
1: Muito boa noite, Smith. Muito obrigado pelo convite.
0: Tá
1: desde
0: tudo,
1: já.
0: Está tudo bem? Está tudo bem?
1: Está tudo bem, muito obrigado. Está sendo um dia especial.
0: Ah, é?
1: Aham. Uhum. Sendo que estamos a terminar o dia numa sala íntima.
0: Bem,
1: quem não queria, né?
0: E o Wilson? Oh, começa assim.
1: Eu fico espantado.
0: Como é que começa?
1: Olha, a minha perspectiva de sexo e energia não tem essa coisa de começar-se bem romântico. Não sei. mesmo da forma que eu trato esse assunto e pela minha maneira de ser, meio que pancadaria.
0: Meio que pancadaria, né?
1: Uhum.
0: Ex-autor da obra Sexo, Energia, Dinheiro, vamos começar exatamente por aí. O que é que trazes neste livro? Por que este título? Qual é a conexão de um e do outro, destas duas energias?
1: Olha, eu vou tentar resumir ao máximo para explicar a conexão entre sexo, energia sexual e criatividade. Criatividade que é de todo o resto, a base de tudo que existe, né? Tudo que existe um dia foi pensado e depois passou a ser criado. Para chegar até ali, eu preciso explicar primeiro que energia sexual e sexo são duas coisas bem diferentes. Vamos primeiro analisar a energia. Vamos olhar um pouco para a energia no âmbito da existência. Então, a energia criadora do universo, a energia mãe de toda a criação é a energia sexual. Por isso é que nós encontramos a polaridade macho-fêmea, negativo-positivo, e só quando essas duas polaridades se unem, dão origem a um terceiro elemento.
0: Dinheiro.
1: Aham. Vamos chegar na parte do dinheiro. Mas ainda estamos a falar da criação num todo. Então aí nós estamos a olhar a energia sexual em movimento, porque ela é a energia da criação. Resumindo, de verdade, a energia sexual é o elo de ligação entre duas polaridades opostas que, quando se unem, dão origem a um terceiro elemento ou passam a informação adiante. Então, quando falamos, trazendo isso para o campo humano, nós vamos encontrar a energia sexual situada no espaço onde estão basicamente os órgãos genitais, né, um pouco acima, depois vamos aprofundar um pouco mais. E por que está ali situada naquele chakra? Daqui a pouco já vamos falar de chakra. Porque a partir dali dá-se origem a muita coisa. Primeiro dá-se origem à vida em si. E depois essa energia, ao subir e ao circular pelo corpo humano, possibilita a criação de muitos projetos, digamos, criação de ideias, traz criatividade e tudo mais.
0: Isso de energia sexual é além do ato físico.
1: Exatamente.
0: É a perspectiva que traz aqui.
1: Exato. O ato físico é importante. Ele é a expressão material da energia sexual. É uma parte importante. Porque a partir dali dá para dá para estressar a energia sexual até a exaustão, uhum. E depois chegamos a uma parte que nós chamamos orgasmo e tudo mais, mas essa é a expressão material. No entanto, o ato físico também funciona como um medidor de como nós estamos a usar a energia sexual.
0: Essa trilogia, sexo, desejo e energia, é a mesma coisa?
1: Sexo, energia, dinheiro?
0: Não, no caso, sexo, desejo, energia e dinheiro.
1: Ok, ok. Sim e não. Quando nós estamos a navegar no âmbito do desejo sexual, nós estamos olhando a coisa numa vertente meramente física, né? Em que um homem olha para uma mulher, sente desejo, depois vão para o ato sexual, daí então cria-se as condições para se trabalhar a energia sexual naquele ato. Abrir aqui um parênteses para dizer que a energia sexual não se trabalha apenas ou não acontece apenas quando existe a cópula ou quando existem relações sexuais. Mas esse é um capítulo, essa é uma possibilidade de se trabalhar a energia sexual durante o ato sexual ou de uma outra forma. Então, o desejo aparece porque o homem tem, por natureza, a necessidade de passar a semente adiante ou de passar a informação adiante. Então, ele tem desejo por uma parceira, por alguém do sexo oposto, porque o seu cérebro reptiliano lhe diz que essa parceira é uma terra fértil, uma boa cuidadora para cuidar da sua semente e a partir daí construir o seu legado, passar o seu legado adiante. É ali que aparece o desejo.
0: 23 horas e mais de 7 minutos, estamos na sala íntima hoje com Wilson Kitt. Wilson é consultor empresarial certificado pelas Nações Unidas, estratega de negócios e especialista em inteligência espiritual aplicada à liderança. É autor da obra Sexo, Energia, Dinheiro e traz-nos aqui um tema que acaba também despertando curiosidade e reflexão, e contextualizamos esta obra. O tema é energia sexual, o poder invisível por trás do sucesso, dos bloqueios e também da prosperidade. Existe diferença entre atração, líbido e energia vital se olharmos para a dinâmica energética?
1: Existe. Tanto no âmbito fisiológico quanto no âmbito espiritual, onde situamos a energia sexual, existe diferença entre atração, líbido. Atração aparece a partir do momento que um provedor, no caso o homem, da polaridade masculina, olha para uma cuidadora, no caso uma mulher, né? E o seu cérebro reptiliano lhe diz o seguinte: olha, essa cuidadora é uma boa, é uma terra fértil para você passar a sua semente, ela vai cuidar em condições. Então ali é a atração funcionando. O libido é um mecanismo que facilita a interação sexual entre o homem e a mulher. Se não houver libido, não existe a interação sexual. No entanto, existem algumas vertentes diferentes de libido, de medição do libido entre o homem e a mulher. O homem, por exemplo, tem um libido todos os dias em uptime, 30 dias por mês. A mulher não, a mulher tem um libido que é medido em ciclos, uhum, e está conectado ao ciclo menstrual. Uhum. Então, essas duas, na verdade, esse terreno aqui é que tem levantado muita confusão, muita discussão entre os homens e as mulheres. Os homens querem uma coisa todos os dias, as mulheres querem a coisa de vez em quando. No entanto, os homens têm necessidade todos os dias, as mulheres não necessariamente. E essa é a diferença.
0: Quando falamos da troca de energia, do que estamos realmente a falar do ponto de vista de redicionamento da autogestão?
1: Olha, isso é muito profundo de se responder. Eu vou tentar ser o mais rápido possível. Vou tentar desmistificar isso o mais rápido possível. É o seguinte: troca de energias. Quando acontece, vamos pensar que estamos, o homem e a mulher nesse momento estão num ato sexual. né? Mas é, deixa-me abrir um pouco mais o espectro aqui. A troca de energias acontece não só no ato sexual, acontece em todos os momentos de interação humana. Na verdade, tudo é energia. A partir do momento que existem duas pessoas em pé, sentadas, uma ao lado do outro, da outra, conversando, está a existir uma troca de energia, não da energia sexual em si, mas uma troca de energia. Por isso é que muitas vezes você conversa com uma pessoa e sai daquela conversa esgotada, ou entra numa determinada sala e sai daquela sala esgotado, ou entra para um determinado sítio, fala com alguém e sai dali alimentado, revigorado. Então existe sempre a dinâmica de troca de energias, uhum, nas relações humanas. Agora, trazendo isso para o ato sexual, onde encontramos aqui um terreno bem mais profundo, a troca de energia pressupõe, em última instância, o homem e a mulher navegarem na mesma assinatura sexual, ou tentarem encontrar uma mediana de energia sexual, ou de energia criativa, no caso. Quando um homem expele o seu sêmen na mulher, né, acontecem coisas interessantes. Uma das coisas que acontecem é que a mulher recebe sinais sinápticos que, de alguma forma, interferem na sua maneira de pensar e de agir durante um determinado período. Uhum. E isso são sinais físicos. Outro âmbito, outra dimensão em que acontece, de coisas que acontecem, é que o útero, ou todo o sistema reprodutor da mulher, por exemplo, se reprograma de acordo ao tipo de assinatura daquele homem. E de alguma forma, todo o sistema reprodutor da mulher fica condicionado à assinatura energética daquele homem.
2: Esta assinatura fica durante quanto tempo no organismo, no útero da mulher?
1: Ok. Do ponto de vista físico e fisiológico, a troca de hormônios, de hormonas entre homens e mulheres fica no corpo físico da mulher, por exemplo, entre 3 a 5 dias. O útero fica reprogramado para atender aquela assinatura energética. E quando falo daquela assinatura energética, como estamos a falar no âmbito físico, ele se reprograma para que o sistema de imunidade da mulher não ataque, por exemplo, os espermatozoides do homem, né, que poderiam fecundar um óvulo. Se não houvesse essa reprogramação, o sistema imunológico da mulher atacaria os espermatozoides e mataria todos eles. Só que nessa brecha existe essa questão da reprogramação energética, da assinatura energética também. Isso quer dizer, deixa-me só concluir, essa frase é muito importante para as nossas manas que estão a nos ouvir. Isso
2: e
1: quer...
2: os manos também que vivem a trocar energias com o bairro todo.
1: Vamos chegar na parte dos manos. Isso quer dizer que quando uma mulher copula com um homem, se esse homem for de alta vibração, um homem que tem projetos, não necessariamente rico, mas tem projetos, tem visão para frente, tem sonhos, essa mulher, durante 5 dias, 3 a 5 dias, ela é uma terra fértil para construir projetos, uhum, para fazer
2: poder
1: acontecer,
2: absorver, né?
1: Uhum, para fazer acontecer coisas. Se for um falhado da vida, ela tem 5 dias, 3 a 5 dias de condenação, digamos, entre aspas, em que ela será basicamente a mesma falhada em termos de criatividade, em termos de predisposição. Isso é muito perigoso, porque nós sabemos que tem muitas mulheres que numa única semana atendem mais de 1 ou 2 parceiros.
2: E parceiros que numa única semana envolvem-se com várias.
1: Em relação à exposição masculina, tem um certo nível de perigo também, né? Tem um certo nível de perigo
2: muito
1: também.
2: Muito mais as senhoras, não é?
1: É, muito mais as senhoras. Porque o homem fornece hormônios direto para o órgão da mulher. Mas do seu lado, o homem absorve alguns elementos, chamamos na física, não, na na biologia, copulinas, né? É mais, são mais feromônios que o homem, com que o homem vai ter que lidar naquele momento e tudo mais, e tudo vai acontecer, ou pelo menos 70% do trabalho acontece na mente do homem.
2: Com quem e como essa troca de assinatura energética pode impactar a nossa vida emocional e também mental?
1: Ok. Como dizia há pouco tempo, se o homem tiver carregado, imaginemos que o homem está carregado de maus sentimentos, está carregado de raiva reprimida, está carregado de projetos que falharam a vida toda e ele não vê maneiras de se reinventar. A partir do momento que ele passa essa assinatura energética para a mulher, existem chances muito grandes dele passar também o seu estado de espírito ao longo desses dias que a mulher fica totalmente condicionada, basicamente condicionada à assinatura energética deste homem. E quando uma mulher está a vibrar nesse nível de energia baixo, ela pode atrair sincronicidades, coisas que vão acontecendo, que vão concorrendo para que a energia dela, a vibração dela baixe cada vez mais. E também vai atrair relacionamentos tóxicos cada vez mais, relacionamentos tóxicos. Então isso tudo pode afetar o emocional da mulher, sem contar ainda outros traumas da vivência dela, da criação e tudo mais, que também
2: traumas do passado
1: concorrem para tudo isso. Exatamente. Eu foquei muito na mulher, mas existe um campo agora, eu vou agora aí puramente para o campo espiritual, aonde durante a cópula entre homem e mulher, existe um campo energético como se fosse uma redoma que se forma. É o somatório da assinatura energética da mulher com o homem. Nesse somatório, se a mulher tiver uma vibração densa, então essa cópula, essa redoma, que seria de proteção, porque a mulher tem um de proteção e cuidado, a mulher traz o elemento do cuidado e o homem leva o elemento da provisão na relação, né? Essa redoma fica contaminada e o homem sai dali não emocionalmente, mas psicologicamente afetado. Nós aqui estamos a falar de duas dimensões diferentes. Estamos a falar da dimensão emocional. Estuda-se muito inteligência emocional, né? Ok.
2: E dimensão espiritual.
1: Tem a dimensão espiritual também, mas eu falei aqui a dimensão psicológica do homem, que é a dimensão mental. Eu falei dele sair afetado psicologicamente. Isso refere-se à dimensão mental. Agora, tem também a dimensão espiritual, aonde se estuda a inteligência espiritual. Infelizmente, são poucas as pessoas que estudam a inteligência espiritual. Uhum. Até agora, eu sou dos poucos que traz essa questão da inteligência espiritual até para os negócios, né? O homem sai afetado nesses dois campos também.
2: Nós temos noção dos perigos que corremos quando trocamos energia sexual, trocamos assinaturas energéticas com várias pessoas, os homens, as mulheres.
1: Ninguém tem noção disso. Por quê?
2: Mas a coisa é bem mais séria do que parece.
1: Muito, muito mais séria. Nós teríamos noção, só que infelizmente nós vivemos numa sociedade muito religiosa. A questão de terem da religião ter se entranhado com muita força nos nossos usos e costumes, nossos conceitos de vivência, fez com que resumíssemos o mal etéreo, a coisa que vem da espiritualidade, em apenas dois nomes, diabo e demônio. Né? Mas nem tudo é sobre demônios, nem tudo é sobre feiticeiros, nem tudo é sobre diabo. Existem energias que o próprio homem, que habita, que estão no corpo do próprio homem, e que se o homem projetar mal, faz mal a outra pessoa. Não precisa ser feiticeiro. E como é que absorvemos isso? A partir do momento que nós nos tornamos uma terra fértil ou damos permissão para aquela energia entrar em nós, como no caso da cópula entre o homem e mulher, por exemplo.
2: E por falar em cópula, o que acontece no cérebro tanto da mulher como do homem, durante a cópula, durante o desejo. Falo da dopamina e recompensa e o próprio foco.
1: Ok. O foco vem depois. Né? O foco vem depois. O foco vem o que acontece no cérebro durante a cópula. Existe a liberação de dopamina, existe a liberação da dopamina em ambos, existe uma explosão de testosterona, por exemplo, quando vai chegar o momento do ápice, né? E isso é mais para o homem. Existe uma explosão de testosterona que facilitam no seu dia a dia, na sua agressividade como homem, como líder. E todos esses estímulos, todos esses são estímulos naturais. Contudo, de alguma forma, nós temos alguns problemas. E olha, eu aí já para o lado do problema. Uhum. Porque atualmente nós estamos muito sobrecarregados com estímulos artificiais. Muitas das vezes, o sexo, que devia ser um ato de extremo prazer, torna-se um ato bem morno, né? Porque nós já estamos carregados já estamos carregados de estímulos artificiais.
2: E como é que olhas para a engenharia biológica? A dopamina artificial, está a referir-me das redes sociais, da pornografia, aqueles estímulos rápidos, podem estar a afetar a nossa produtividade do ponto de vista pessoal?
1: Eu vou responder isso com uma história de que aconteceu antes de ontem. Eu recebi uma mensagem no Facebook. Alô, o jovem veio lá e falou: olha, eu tive a andar pelas tuas páginas e vi que você é uma pessoa que tem muito para me ensinar e tudo mais. Eu estou a enfrentar muitas dificuldades, meus projetos não andam, eu não sei o que fazer, muitas vezes eu fico parado, fico estagnado, eu fico bloqueado. O que está acontecendo comigo? E eu escrevi para ele. Tem aqui o telefone. Uhum. Tem aqui o telefone. É melhor mostrar sempre coisa, né?
2: Uhum.
1: Deixa eu ver. Ok. Foi uma conversa bem, bem rápida. Uhum. Ele escreveu tudo aqui.
2: Nas suas publicações eu li algumas frases da sua legenda e isso chamou-me a atenção. Entendi que vieste do baixo, agora estás num nível que as pessoas o tenham como referência. E eu quero ter o Senhor como minha motivação. Preciso de uma orientação do Senhor. Na verdade, eu tenho tomado alguns passos na vida, na área de formação profissional, mas não termino toda a formação. Esgota o investimento, perde na área social, quase em todas as áreas da minha vida, tudo só tende a desmoronar. Não estou a entender o que é que está a acontecer comigo.
1: A minha resposta é curta também, está ali.
2: Bloqueios emocionais, mentais, espirituais e físicos.
1: Foi isso que eu respondi para ele.
2: E a tal procrastinação.
1: Depois eu perguntei para ele, uhum, em seguida: você tem vícios de pornografia? Você tem vícios em mulher, bebe e outras coisas mais? Ele me falou: olha, eu me masturbo compulsivamente, assisto muita pornografia, não bebo, mas eu costumo procrastinar. Eu disse: você procrastina por causa disso. Porque esses são os estímulos artificiais que ele recebe. A pessoa está constantemente a consumir pornografia, a consumir, a se masturbar por causa disso, né? E a rolar as redes sociais. Há um estudo feito pelo Journal of Personality and Social Psychology. É o Jornal de Personalidade e Psicologia Social nos Estados Unidos. Ele fez um estudo vendo até que ponto os estímulos artificiais têm causado estrago no âmbito da produtividade das pessoas. E eles chegaram à conclusão que pessoas que ficam muito expostas às redes sociais, pessoas que consomem muita pornografia, pessoas que se masturbam compulsivamente, têm tido muitos problemas de autossabotagem.
2: O que quer dizer que estamos a viver uma geração com muita, muita estimulação e pouca direção.
1: Exatamente, exatamente. Isso não é só no âmbito da juventude, não é só no âmbito da juventude. Nós temos líderes que, se você acompanha, por exemplo, o LinkedIn, você vai perceber que essa pessoa tinha que estar conversando num outro nível, tinha que estar a falar outras coisas. Mas essa pessoa parece que está completamente alienada nas suas opiniões, no que ele pensa, no que ele faz, no que ele diz, no que ele publica. Porque nós estamos muito expostos a ruídos sociais, estamos muito expostos às redes sociais, e isso tem afetado inclusive a capacidade de liderança de pessoas séniores. Okay? Já posso falar sobre...
2: Como é que a energia sexual pode influenciar, por exemplo, a criatividade, disciplina e também a liderança? Existe alguma base científica ou, sobretudo, uma abordagem espiritual sobre isso?
1: Existe base científica e vou começar a explicar da base. Eu falei que a energia sexual se situa exatamente ou mais ou menos na zona onde estão situados os órgãos genitais.
2: Os chakras,
1: hein? Exatamente. É isso que eu vou falar agora. Nós temos, a princípio, as pessoas, se quem acredita que nós somos um espírito e vivemos dentro de um corpo, precisa entender que, para que o nosso espírito conduza ao nosso corpo, é necessário que exista um pontes de ligação. E existem pontes de ligação entre o espírito e o corpo que se chamam chakras. Nós temos dois chakras que governam especificamente a nossa criatividade e a nossa interação social e realização profissional, que são o chakra Svadhisthana, que fica mais na zona da pubis, mais ou menos, e o chakra do plexo solar, que fica mais ou menos ao lado em direção ao nosso estômago. A energia sexual que tanto falamos aqui, ela se situa no primeiro chakra, que é o Svadhisthana. E ela pode estar bloqueada ou pode estar atrofiada. Ou pode fluir.
2: Em que circunstância que isso acontece?
1: Ok.
2: Do bloqueio e do...
1: Ou subativa.
2: Em que circunstância isso é que acontece?
1: Existem muitas variáveis, mas das mais importantes nós podemos ter bloqueios emocionais, que podemos aqui dizer são

0: circulação dessa energia sexual. Essa energia, ela circula, sai da zona de criatividade. Os nossos chakras têm funções. E a função do chakra, da zona da pubis, que eu estou a chamar.
1: Quem está a perguntar, o que são chakras?
0: Chakra, imagina pequenos pontos que ligam o nosso espírito e o nosso corpo. E esses pontos estão localizados em zonas específicas ao longo de todo o nosso tronco. Ok? Uhum. Então, tem um chakra bem na base do corpo. Esse chakra na base do corpo está ali entre o ânus e o órgão genital. Esse é o chakra base. Depois tem um segundo chakra, que é o chakra Sivasthana. Ele fica mais ou menos na zona da pubis, no osso púbico.
1: Uhum.
0: Depois, mais para cima, tem o chakra do plexo solar. Esses três que eu acabei de citar agora, eles governam toda a nossa realização material na Terra. Depois temos um chakra no meio do coração, chakra cardíaco, e depois temos mais três em cima. O chakra do coração, ele intermedia a interação entre os três chakras de cima, que governam a energia, o espiritual, e a matéria dos outros três chakras de baixo.
1: Emocional, sexual.
0: Exato. Aqui nos chakras de baixo, que governam toda a realização.
1: Doutor Sasha, tem que ver este mês para explicar todas essas coisitas. Como redirecionar?
0: Não respondemos a pergunta de como é que isso interfere na liderança.
1: Sim.
0: Exato. Então a energia sexual precisa circular, né, para facilitar a criatividade. Depois ela sobe para o chakra do plexo solar, aonde ela governa toda a expressão social daquilo que foi permitido a partir do chakra Svadhisthana. Então, e depois ela sobe para o chakra cardíaco. É aqui no chakra cardíaco, a combinação desse perímetro, aonde nós encontramos a possibilidade do líder interagir bem na sociedade ou não. Deixa eu falar de um estudo feito pelo HeartMed Institute, que eles mediram a pulsação eletromagnética do coração de uma pessoa, de um líder sexualmente muito ativo. E quando eu digo sexualmente muito ativo, não estou a dizer um líder com 5 mulheres, não. Uhum. É um líder sexualmente ativo e que tem tudo desbloqueado.
1: O doutor Nieto Sacha, sexólogo clínico e terapeuta, ele diz que um povo sexualmente ativo é um povo feliz e o produtor.
0: Exatamente. Exato. Então, esse instituto mediu a pulsação eletromagnética do coração do líder, que é sexualmente ativo e que tem alta testosterona e baixo cortisol, e eles perceberam que quando existe essa combinação de alta testosterona, baixo cortisol, já disse que a testosterona. Uhum. Isso. Ela se fortalece com o ato sexual e a governança da energia sexual.
1: Uhum.
0: Então, quando existe essa combinação, a pulsação eletromagnética do coração é 100 vezes maior que a pulsação que o cérebro emite.
1: E isso melhora a liderança de um líder?
0: Melhora.
1: Ou os posicionamentos de um líder? Atenção, líder diferente dos chefes.
0: Então, isso é levado para o âmbito, para o campo da liderança. Imagina que uma pessoa está a chegar, uma pessoa de alta assinatura energética está a chegar aqui. Antes que essa pessoa entre nesta sala, nós vamos sentir inconscientemente que chegou uma assinatura energética de peso. E quando essa pessoa chegar, nós vamos sentir que estamos diante de uma autoridade.
1: Uhum.
0: Muitas vezes, por que muitas vezes o líder é da minha altura, 1,60m, e a pessoa que ele está a comandar tem 1,80m e a pessoa está a tremer?
1: Uhum.
0: A autoridade não se mede pelo tamanho físico.
1: Pela assinatura energética.
0: Exatamente, é a assinatura energética. Agora, líderes com essa combinação invertida, alto cortisol, baixa testosterona, normalmente não são...

0: os, não são lobos dominantes da alcateia, são os lobos que obedecem. Então, isso tudo, essa dinâmica de interação já consegue visualizar num âmbito social, né? Porque se alguém chega e é dominante numa mesa de negócio, ele vai fechar o contrato. Se não for o alfa naquela mesa, ou se não tiver uma assinatura alfa, diante dos alfas ele vai murchar, não vai poder falar, não vai poder fechar negócio.
1: A vida sexual ativa também acaba influenciando a produtividade na liderança.
0: Exatamente, exatamente. Eu vou lhe dar um exemplo, está no livro, esse exemplo, é de uma pessoa. Quem quiser ver essa história vai ter que ver o livro, não vou falar aqui. Mas é de uma pessoa que ela tinha uma vida sexual
1: quem
0: atrofiada.
1: Quem quiser o livro também, vamos ver se para a semana conseguimos oferecer alguns exemplares aos nossos ouvintes.
0: Exatamente.
1: Não é?
0: Uhum.
1: Quem nos estiver a ouvir e poder deixar uma mensagem no privado, no mail, seja no WhatsApp, vamos ver se conseguimos oferecer aí alguns exemplares. E vem do facto esses exemplos na obra Sexo, Energia e Dinheiro. Lembrar que Wilson Kitt é consultor empresarial certificado pelas Nações Unidas, estratega de negócios, especialista em inteligência espiritual aplicada à liderança. É autor da obra Sexo, Energia, Dinheiro, disponível em PDF, mas o formato físico já estará disponível para a semana, provavelmente.
0: Exatamente.
1: Pois é. Wilson, e a autossabotagem? Onde é que nós colocamos? Um bocadinho um internauta pediu que falasse um pouco da autossabotagem.
0: A autossabotagem tem vários fatores. Não, a autossabotagem não é uma causa. Ela é um resultado de vários fatores. A autossabotagem pode vir, pode se originar de traumas pessoais, uhum. que podem ser traumas emocionais, traumas psicológicos. A autossabotagem pode vir do próprio posicionamento pessoal, né? A forma como a pessoa conduz o seu dia a dia, as suas escolhas. Por exemplo, uma pessoa que podia fazer as coisas, podia aproveitar melhor o seu tempo, mas passa o dia a rodar o feed infinitamente, o feed do telemóvel, claro que no final do dia está se autossabotar, porque ela está a se encher de estímulos artificiais e depois ela fica cansada e não tem mais prazer de fazer nada. Por quê? Porque esses estímulos, na verdade, nós tínhamos que receber esses estímulos quando alcançássemos uma vitória na vida. Uhum. Só que se fechássemos um contrato, cozinhássemos um prato saboroso, aí nós tínhamos que ter esses estímulos. Mas nós vamos buscar ele nas redes sociais infinitamente. Então, acabamos por ficar cansados mentalmente, emocionalmente, e a partir daí surge a autossabotagem.
1: Voltemos à energia sexual, o poder invisível por trás do sucesso, dos bloqueios e também da prosperidade. Como redirecionar ou canalizar essas três forças e criar objetivos profissionais?
0: Ok. Aqui chegamos à questão.
1: É possível ser governado ou transformar desejo em foco e também produtividade? É preciso redirecionar essa trilogia?
0: Sim, existem dois caminhos. Existe o caminho de, conscientemente, você ter um desejo sexual e depois, em vez de focar no desejo e no ato sexual, você direciona a sua atenção com essa tensão que se acumulou, né? Quando, a partir do momento que você tem um desejo por alguém, acumula-se uma espécie de tensão então você pode direcionar a sua atenção para um determinado objetivo e se focar naquilo. No entanto, o que eu mais recomendo, que é o caminho mais fácil, durante o ato sexual, existem algumas técnicas que, quando chegar o grande clímax, você, tendo feito com um prévio preparo, né, tendo fazendo essas técnicas mentais, você consegue direcionar todo esse ápice sexual, que é a grande explosão de prazer, para um determinado objetivo, ou para os objetivos que você tiver na vida. Existem técnicas que eu não consigo descrever aqui, mas estão todas descritas no livro. Só não consigo descrever porque eu teria que descrever um passo a passo muito longo. São 6 páginas disso.
1: 6 páginas. E os bloqueios energéticos, como é que se manifestam?
0: Os bloqueios energéticos, eu gostaria de dar, na verdade, uma resposta estruturada em relação a bloqueios energéticos com um exemplo muito rápido.
1: 23 horas e mais 49 minutos, mandaram um beijo grande ao Mangucho Pando, ao Justo Caçanga. O Justo está a ouvir-nos a partir da cidade do Obito. Um grande abraço também ao Jorge Henrique Mulumba, a Beatriz Vunda e o Bernardo Germano. Quem está a ouvir-nos a partir de Açores, Portugal, é o Hélder Piedário Félix. O Nelson Manuel está no Cobango, o Fonseca Quinta está no Lobito, o Manuel Mário está no Ambo, o Albino Xixing está no Bié, Eli Carvalhada em Luanda, sobrinho da Rosa, um beijo grande, muito obrigada por estarem ligadinhos em nós aqui no Boa Noite Angola, edição de terça-feira. Estamos na sala íntima hoje com Wilson Kitt, consultor empresarial certificado pelas Nações Unidas, estratega de negócios, especialista em inteligência espiritual aplicada à liderança. É autor da obra Sexo, Energia e Dinheiro. Diga, Wilson.
0: Pois, eu peguei aqui o... Peguei aqui o telefone para dar uma resposta estruturada, porque essa parte é muito delicada. Há alguns anos sempre trabalhei como terapeuta por trás dos panos, não, apesar de me apresentar sempre como consultor. Então atendi uma moça que ela tinha dificuldades em conceber, em ficar grávida. E ela era casada e sofria muito por isso. Eu, em parte, fiquei muito frustrado por causa disto. E é porque, na verdade, foi aquele caso que me levou aos estudos aprofundados que me levaram a concluir esta obra. Então, vamos pensar na situação em que uma mulher ou um homem tem um chakra subativo. O chakra sacral, que é o Svadhisthana. Está subativo. Nesse caso, os sintomas físicos que se manifestam são, por exemplo, frigidez ou ausência de libido. Infertilidade funcional. Tá vendo aquela coisa que a pessoa sabe que faz filho, mas não sei por que ela não está a fazer filho. Às vezes a mulher já fez um filho, já tem um filho, mas não consegue. Não consegue novamente. Não, é bloqueio. Câimbras pélvicas e sistema linfático congestionado. Mas eu peguei isso para falar isso da infertilidade funcional. Mas vamos lá para os sintomas emocionais que se manifestam. Medo crônico do prazer. Eu conheci pessoas que tinham medo de fazer sexo. Culpa internalizada, vergonha e vitimização passiva. Essa pessoa que eu falei no princípio, ela não podia ouvir colegas no trabalho conversarem à distância. Para ela, na mente dela, estavam a falar mal dela. Vamos agora para o caso em que a pessoa tem um chakra sacral completamente bloqueado mesmo. Então, os sintomas físicos são cistos nos ovários, endometriose. Prostatite crônica, dores lombares sem causa ortopédica, infecção urinária recorrente. Eu quero aqui fazer um destaque na prostatite crônica e dizer que quando eu tinha 18 anos eu fui diagnosticado com prostatite crônica, mas havia uma causa muito forte por trás de tudo isso, e era uma causa emocional. A causa era que eu estive em guerra com o meu pai. Então, por eu estar em guerra com a energia masculina, que é o meu pai, eu comecei a sofrer de prostatite crônica, prostatite aos 18 anos. Uma coisa muito Tipo,
1: por causas emocionais.
0: Exatamente, exatamente. Agora, outros sintomas emocionais: depressão cíclica, a pessoa vai se deprimindo, raiva reprimida e que vira autossabotagem. Falei que a autossabotagem tem várias várias origens, né?
1: Uhum.
0: Uma delas é o chakra bloqueado. E então, a pessoa tem raiva reprimida e essa raiva vai se manifestando como autossabotagem e uma sensação de vazio existencial. Nisso tudo, a criatividade fica estagnada. O medo, existe um medo inconsciente na pessoa que não sabe do que é, e tem normalmente acontecem orgasmos vazios ou ejaculação precoce, atração de relacionamentos tóxicos e atração de doenças que muitas vezes são de difícil diagnóstico clínico. Isso tudo são manifestações.
1: Existe alguma relação entre a repressão sexual e, por exemplo, a procrastinação, a falta de motivação e também dificuldades financeiras?
0: Existe.
1: Há diferença nessas dinâmicas?
0: Existe. Se existe relação ou diferença, não percebi.
1: A relação nessas dinâmicas.
0: Entre?
1: Procrastinação, falta de motivação, dificuldades financeiras.
0: Uhum, existe. Sendo bem direto, quando a pessoa procrastina, não leva os projetos adiante. Se a pessoa não leva projetos adiante, não tem como ganhar dinheiro.
1: Uhum.
0: Então, existe uma ligação direta. Agora, por que apareceu a procrastinação? Um dos motivos é que a pessoa tem causas emocionais que vão levar a bloquear o chakra, né, sacral, e a partir daí a energia sexual não flui, e como a energia sexual não flui, a pessoa não tem motivação para caçar, para fazer as coisas. Né? Quando não tem motivação, não faz nada. Se não fizer nada, não ganha dinheiro.
1: Quando diz no seu livro que o sexo e dinheiro operam na mesma frequência, está a falar de ciência, espiritualidade ou apenas uma metáfora?
0: É ciência comprovada. Ciência comprovada. A energia sexual, assim como qualquer órgão do nosso cérebro ou qualquer vibração do nosso corpo, pode ser medida. E ela foi medida pelo HeartMath Institute. Assim como também foi estudada por vários outros cientistas. E a própria neurociência atualmente, ela correlaciona o prazer emocional e o estado psicológico de um indivíduo com o ato de estar, o status de estar sexualmente ativo ou ter testosteronas nos níveis certos.
1: Em que momento é que essa ligação se perde na vida das pessoas?
0: Essa ligação se perde quando existem os bloqueios emocionais, psicológicos, quando existem crenças que dizem para a pessoa, olha, você não pode estar perto do sexo, não pode fazer sexo porque sexo é sujo, sexo é pecado e tudo mais. Então começamos a perder essa ligação entre sexo, energia sexual e criatividade e poder pessoal.
1: Poder pessoal. Wilson volta para a semana. Vamos olhar para, vamos trazer o lado íntimo deste livro. Vamos ensinar-lhe também a desbloquear os chakras e olhar para frequências ocultas e o mapa de bloqueio.
0: E vampirismo energético.
1: Pois. As pessoas aí a sugarem energias de homens e mulheres, de meninas inocentes, não é? Então vamos falar também do vampirismo energético. 23:57, aqui é a Sala Íntima, volta para a semana com o escritor Wilson Quito, consultor empresarial, certificado pelas Nações Unidas, é estratega de negócios, especialista em inteligência espiritual aplicada à liderança. Estivemos aqui a falar de energia sexual, o poder invisível por trás do sucesso, dos bloqueios e também da prosperidade. Voltamos para a semana com uma segunda parte. Boa noite.

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3: Angola, bom dia. PCA da Unitel, Aguinaldo Jaime, assegura que a reposição dos serviços é prioridade da empresa. Instituto de Estatística projeta plano de cadastro rural que vai mapear as potenciais áreas produtivas do país. Seleção feminina de handball em cadetes estreia-se hoje diante do Japão no Mundial da Roménia. Irã rejeita a reabertura do Estreito de Hormuz com rota de Oman. O Jornal da Meia-Noite, desta quarta-feira, 29 de julho de 2026, tem a edição de Manuel Vicente, técnica de David Azevedo. O Ernesto Samaria apresenta as notícias.
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3: O ataque cibernético à infraestrutura tecnológica da Unitel continua a colocar fora de serviço a operadora de telefonia móvel. Até ao momento, os clientes continuam impedidos de efetuar chamadas telefónicas, utilizar os serviços de dados móveis e aceder à internet em grande parte do território nacional, Sanifuxi.
5: A Unitel, que é uma das empresas mais dinâmicas do país, com ações na bolsa, está literalmente parada, sem comunicações, usa um sistema alternativo para estabelecer comunicações pontuais, inclusive partilha de documentos. Depois de um comunicado a assumir ter sofrido um ataque cibernético, a Unitel, através da sua equipa de comunicação, pondera a hipótese de se pronunciar e trazer mais detalhes sobre a ocorrência. Populares apontam constrangimento com a paralisação dos serviços.
6: Luiana Niceto Bernardo, às horas de ano estamos a ser apitada mesmo no caixa e colocar os nossos produtos no sistema. Também está com uma falha. E o TPA, os clientes estão a deixar muitas coisas devido ao problema da rede.
7: Maria Fernandes, apercebi-me porque peguei no meu telefone, queria mandar uma mensagem para a minha nora que está em Portugal. Então você nem imagina o constrangimento.
8: Estamos a ter poucas corridas porque a maioria dos nossos passageiros usa mais internet da Unitel e é que lhes facilita fazer o pedido do aplicativo de Ango. O telefone está a chamar pouco porque quase todos nós sabemos que a Unitel é a rede mais usada em Angola. Então a maioria das pessoas usa mais a Unitel, então não está a conseguir chamar.
5: Populares entrevistados pelas ruas de Luanda a dar conta dos constrangimentos que a falha ou a ocorrência de anomalias na rede de comunicação da Unitel está a provocar.
3: Clientes da Unitel continuam impedidos de efetuar chamadas telefónicas, utilizar os serviços de dados móveis e aceder à internet em grande parte do território nacional. Na província do Huambo, os clientes da Unitel defendem a rápida reposição dos serviços da operadora de telefonia móvel. Nesta terça-feira, os usuários dos serviços da maior operadora de telecomunicação móvel enfrentaram vários constrangimentos. Isaac Ponga.
9: Essa realidade está a impactar negativamente a vida dos cidadãos que, sem telefonar e nem acesso à internet, têm muita coisa parada. É o caso do funcionário público Pedro Clemente.
10: Alguns constrangimentos. O país possui acho que 3 ou 2 redes e a nível da província só temos a Unitel. Não há muita concorrência. Isso trouxe drasticamente alguns problemas, não só ao meu caso, como também a alguns colegas que não tivemos comunicação.
9: Já a cidadã Edna Camate é dona de casa e tem na internet muitos serviços que fazem o seu dia a dia. Ao se deparar com a situação, procurou por esclarecimentos, deslocando-se a uma agência da Unitel e fala do que lhe foi explicado.
11: Senão que é o problema geral. Todos os telefones estão sem rede. Temos que aguardar, eles estão a resolver essa situação.
9: O cidadão António Rodrigues é operador de uma agência de crédito aqui em Menong e fala das dificuldades.
12: E saber em que estado dos processos se encontram os clientes, e quando um cliente quer terminar, em que estado do crédito dele se encontra, sem internet, é mesmo complicado, é bem difícil.
9: Enquanto isso, cidadãos não telefonam e nem têm acesso à internet, na medida em que a Unitel é a única operadora de telefonia móvel com os serviços ativos por essas paragens. A reportagem Rádio Nacional, Ernesto Carroça e Pelicano Batista em Menong.
3: Província do Cubango também registrou constrangimentos nos serviços da Unitel. E no Lubango, ou seja, no Ambo, os clientes tiveram problemas e defendem a rápida reposição dos serviços da operadora. Isaac Bonga.
13: A semelhança do que se verifica um pouco por todo o país, muitos cidadãos manifestam preocupação face à indisponibilidade dos serviços da Unitel, situação que tem dificultado a realização de chamadas, o acesso à internet e diversas operações comerciais e financeiras que dependem das plataformas digitais. Entre os mais afetados encontram-se empresários, comerciantes e prestadores de serviços que viram as suas atividades condicionadas devido às limitações nas comunicações. Algumas famílias relatam igualmente dificuldades para contactar parentes e resolver assuntos urgentes, apelando a uma rápida reposição dos serviços. Perante este cenário, os utentes defendem que os trabalhos de recuperação do sistema sejam acelerados, de modo a minimizar os prejuízos económicos e sociais provocados pela interrupção das comunicações.
14: Neto Malhenca, a Unitel que muito usamos nos prejudicou de tal maneira de que não conseguimos nos comunicar com nossos irmãos que estão do outro lado.
15: Elizabeth e Castro João, não conseguimos nos comunicar. Não consegui ter dinheiro físico, infelizmente eu uso banco online, virtual. Não consigo ter dinheiro físico porque para tirar o dinheiro preciso do código de confirmação e o código de confirmação manda-se a partir do número da Unitel. Impossível os constrangimentos que a rede da Unitel está a nos causar.
13: Entretanto, o engenheiro informático Gerson Galante explicou que os ataques cibernéticos constituem uma das principais ameaças à segurança digital das organizações modernas. Segundo o especialista, estes ataques podem ocorrer através de diferentes métodos, como a exploração de vulnerabilidades no sistema informático, a disseminação de programas maliciosos, tentativas de acesso não autorizado e outras ações destinadas a comprometer a infraestrutura tecnológica. O especialista referiu que as empresas de telecomunicações, instituições financeiras e organizações que armazenam grandes quantidades de dados são, frequentemente, alvos destes ataques, devido à relevância dos seus sistemas e ao elevado volume de informação que gerem.
16: O primeiro ponto é o carinho financeiro. Os ataques de ransomware, não tem sequestro de dados, em que você, os dados ficam todos em... Precisa de fazer um pagamento de valores monetários elevadíssimo, um grande volume de requisições parte, não é, da infraestrutura.
13: De acordo com Gerson Galante, entre os fatores que tornam uma organização vulnerável, destacam-se a utilização de sistemas desatualizados, falhas na configuração de equipamentos, palavras-passe fracas, insuficiência de mecanismos de proteção e a falta de formação dos utilizadores em matéria de segurança digital. Como medidas de prevenção, o engenheiro recomenda a atualização permanente dos sistemas informáticos, a implementação de políticas rigorosas de segurança, a utilização de mecanismos de autenticação reforçada e a realização regular de cópias de segurança dos dados e a formação contínua dos colaboradores sobre boas práticas de cibersegurança.
16: Primeiro é sempre manter os sistemas atualizados, não é? Às vezes nós ignoramos as atualizações que recebemos tanto dos nossos smartphones, nos nossos computadores e nas grandes empresas, geralmente temos ali servidores e esses servidores são mantidos por grandes companhias e que regularmente também enviam atualizações, porque geralmente as atualizações são mais de caráter de segurança, não são muito em termos de funcionalidade. Contratar bons sistemas de firewall, ter sistemas de monitorização de acessos entre computadores, bem enfiado backups, e os backups geralmente não podem fazer parte da mesma rede que os dados normalmente pulam, né? Geralmente ou ficam isolados de forma offline ou ficam numa outra infraestrutura.
13: Falha nos serviços da Unitel afeta famílias e empresas e levanta preocupações sobre a segurança cibernética. Do Ambo para a Rádio Nacional de Angola, Luís Correia, Efraim Inunda, Ivone de Lourdes e Isaac Bonga.
3: Clientes da Unitel no Ambo defendem a rápida reposição dos serviços da operadora de telefonia móvel. E o presidente do Conselho de Administração da Unitel, Aguinaldo Jaime, confirmou o ataque cibernético e garantiu que a operadora está a trabalhar para a reposição dos serviços. Aguinaldo Jaime reconhece os incalculáveis prejuízos e constrangimentos resultantes desta situação e pede desculpa aos visados.
17: A Unitel foi vítima de um ataque cibernético, cujas consequências foram muito gravosas para o atendimento dos nossos clientes. Estamos a trabalhar afincadamente na superação deste problema e, desde já, queremos pedir nossas sinceras desculpas. E quero assegurar-vos que as nossas equipas técnicas estão a trabalhar para resolvermos este problema o mais cedo possível, de modo a minimizar os constrangimentos às instituições, às empresas e às famílias.
3: Presidente do Conselho de Administração da Unitel, Aguinaldo Jaime, confirmou o ataque cibernético e garante que a operadora está a trabalhar para a reposição dos serviços. Meia-noite, 10 minutos, a expansão das infraestruturas digitais e o fortalecimento da atividade constam da agenda do projeto de aceleração digital do Executivo. A estratégia é apresentada em Lusaka, Zâmbia, num Fórum Anual de Digitalização da África Oriental e Austral, evento que representa uma oportunidade para fortalecer o posicionamento de Angola nos processos de integração digital regional. Aurora Ambris, com mais dados.
5: A posição de Angola foi reafirmada no primeiro Fórum Anual de Digitalização Inclusiva da África Oriental e Austral, denominado IDEA 2026, uma iniciativa do COMESA, Mercado Comum da África Oriental e Austral, em parceria com o Banco Mundial, que decorre em Lusaka, na Zâmbia. O consultor de aquisições do IMA, Instituto de Modernização Administrativa, David Yunga, que apresentou o tema, programa, progressos, lições aprendidas e prioridades estratégicas prioritárias, destacou o progresso da implementação do projeto PADA, Projeto de Aceleração Digital de Angola. Durante a apresentação, David Yunga deixou patente a dedicação do governo angolano na promoção da inclusão digital, a transformação digital da administração pública e o desenvolvimento de um ecossistema digital seguro, resiliente e orientado para o crescimento econômico sustentável. Na mesma sessão, Angola apresentou os avanços registados no domínio do projeto de aceleração digital, as lições resultantes da implementação das suas políticas públicas e as prioridades nacionais que vão contribuir para o fortalecimento da agenda regional. A delegação angolana integra representantes do Ministério das Telecomunicações, Tecnologias de Informação e Comunicação Social, responsáveis pelas políticas públicas, entidades reguladoras, bem como o ponto focal nacional do projeto IDEA. O evento, que teve início na segunda-feira, é um espaço reservado à análise dos resultados alcançados pelos países participantes, a partilha de experiências e a identificação das principais necessidades de apoio para a implementação do programa.
3: Estratégia do Executivo sobre a expansão das infraestruturas digitais e o fortalecimento da conectividade apresentada em Lusaka, Zâmbia, num Fórum Anual de Digitalização da África Oriental e Austral. O Executivo vai realizar o cadastro rural. A decisão saiu da reunião desta terça-feira do Conselho Nacional de Estatística. O documento, segundo o PCA do Instituto Nacional de Estatística, Joel Fute, estará ligado aos inquéritos agropecuários realizados até 2012 e que, neste momento, estão desatualizados. Segundo Joel Fute, com o cadastro rural será feito o mapeamento real das principais zonas produtivas de Angola.
18: É um projeto muito ambicioso, porque atualmente nós fazemos inquéritos contínuos agropecuários, mas inquéritos esses que têm como base o recenseamento agropecuário que foi feito em 2019. Certamente aquela base não está atualizada. Por isso nós trouxemos esse projeto de cadastro rural. Não vai ser apenas o Instituto Nacional de Estatística, mas também vários órgãos como IGCA, como o próprio GGPN, aqueles órgãos que trabalham com tecnologia georreferenciada, com mapas cartográficos do país, para permitir mapear as principais zonas de produção agropecuária no país.
3: E o ministro do Planeamento, Vítor Hugo Guilherme, realçou que nestes novos tempos em que há maior escrutínio aos órgãos produtores de estatística, constitui urgência Angola aprovar a Estratégia Nacional do Desenvolvimento Estatístico e a nova Lei Orgânica.
19: Esses dois documentos vão continuar a fortalecer a produção de estatística com vista à satisfação dos utilizadores numa era em que o escrutínio público aos órgãos produtores de estatísticas oficiais é cada vez maior.
3: O Executivo vai realizar o cadastro rural para facilitar o mapeamento real das principais zonas produtivas de Angola. Ouvíamos o ministro do Planeamento, Vítor Hugo Guilherme.
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3: É com o jornalista Alves da Silva, da Rádio 5. Bom dia.
20: Bom dia. Abrir o handball, a Seleção Nacional Feminina de Cadetes vai procurar estrear-se com vitória no Mundial de Bucareste, na Roménia. O sete nacional, às ordens de Cátia dos Santos, defronta, às 11 horas, hora de Angola, o Japão, em jogo da primeira jornada do Grupo G. Antes, às 8h45, batem-se para o mesmo grupo Eslováquia e Brasil. Para além de Angola, vão representar o continente berço da humanidade, Egito no Grupo A, Tunísia no E, Argélia no H e República da Guiné no C. Continuando no pacote das seleções nacionais, nos desportos de lutas, no jiu-jitsu, a seleção nacional está na reta final da sua preparação, tendo em atenção a participação no Mundial do Dubai, nos Emirados Árabes Unidos, prova que vai acontecer entre 1 e 9 de agosto que vem. Os nossos lutadores em femininos vão contar com atletas das categorias dos menos de 48 kg, ao passo que masculinos vão evoluir nos menos de 62 e menos de 77 nas modalidades de jiu-jitsu tradicional e Neuaza. E no futebol, Luanda acolhe, a partir desta quarta-feira, o maior evento do futebol feminino nacional. Entre 29 deste mês de julho e 12 de agosto, vai acontecer o Campeonato Nacional Sénior Feminino, que vai contar com 11 das melhores equipas do país na luta pelo título, depois da desistência do Desportivo da Lunda Sul. A primeira jornada tem os jogos no Grupo A: Malange Sport Clube, Petro de Luanda, ACD do Moxico, Cabo Escorpo do Palanca, descansando por imperativos de calendário, a Escolinha de Futebol Jó e Celi do Kwanza Norte. Já para o Grupo B, jogam 1º de agosto Sagrada Esperança da Lunda Norte, Williette de Benguela, Grupo Desportivo 4 de Junho do Ambo e Gloriosos Futebol Clube de Dawila, Galáticas Futebol Clube de Benguela. Bom dia.
3: Bom dia, jornalista Alves da Silva, da Rádio 5 e a atualidade desportiva. Do quadrante internacional, o vice-ministro dos Negócios Estrangeiros do Irão exigiu hoje que a reabertura do Estreito de Hormuz seja exclusivamente pela via iraniana, excluindo uma via paralela por Omã e reivindicando a necessidade de autorização da República Islâmica para navegação. A proposta de Omã de dividir as rotas de trânsito de forma equitativa entre os dois países nos dois extremos do estreito não vai ao encontro das preocupações de segurança de Teherão, disse Garibad. A criação de uma rota sul para a passagem de navios contraria as disposições da primeira parte do quinto parágrafo do Memorando de Entendimento de Islamabad e constitui uma clara violação das obrigações contidas neste acordo. A da Unitel, Aguinaldo Jaime, assegura que reposição dos serviços é prioridade da empresa. Instituto de Estatística projeta plano de cadastro rural que vai mapear as potenciais áreas produtivas do país. Seleção feminina de handball em cadetes estreia-se hoje diante do Japão no Mundial da Roménia. Irão rejeita a reabertura do Estreito de Hormuz com rota de Omã. Assim foi o Jornal da Meia-Noite desta quarta-feira, 29 de julho de 2026, que contou com a edição de Manuel Vicente, técnica de David Azevedo. O Ernesto Samaria apresentou-lhe as notícias. Bom dia e boa quarta-feira.

0: Bom dia, Ernesto Samaria. Bom regresso a casa. Meia-noite, 19 minutos.
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1: Unimos o país quando o relógio marca 12h21. 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
1: Meia-noite, 31 minutos, é com os dois finais da música de Angela Teta, Não Te Perdoo. Abrimos musicalmente com duas vozes femininas, Yala Semedo, Dias da Semana, e na sequência com Angela Teta, Não Te Perdoo. Aqui vai também a nossa saudação à audiência, o nosso Bom Dia Angola, Bom Dia Luanda, Bom Dia Mundo. Boa madrugada, é o que desejamos para este imenso país e para o mundo. É com a graça de Deus que estamos juntos para mais uma edição do Dia Novo. Enquanto a cidade ainda dorme, nos acordamos com um propósito, porque cada novo dia é uma nova oportunidade, uma nova história para viver. Que esta madrugada seja de paz no coração, de força para quem trabalha e de esperança para quem acredita. Fique conosco ao longo destas horas. Vamos trazer informação, música, saúde, fé e a palavra que orienta o nosso dia. Agradecemos pela sua companhia e a sua sintonia na Rádio Nacional de Angola. Que Deus abençoe a sua casa, a sua família e a sua jornada. Bom dia, Angola. Bom dia, mundo.

relógio já marca meia-noite, 42 minutos. Fomos até o Brasil ao encontro da Tânia Mara com o tema Se Quiser. O relógio marca e o calendário hoje marca 29 de julho de 2026. Hoje é quarta-feira e o tema de hoje é Educação dos Filhos e Transmissão de Valores. Esta edição conta com a coordenação e realização de Sonico de Madalena Chifunga. Atende pela técnica final de emissão, o Salif Batista. E a comunicar para Angola e o mundo, o Simon Cabral. Para esta quarta-feira vamos ter os principais acontecimentos registados num dia como hoje, 29 de julho, com destaque para o dia da criação da Agência Internacional de Energia Atômica e Dia Internacional do Tigre. Daqui a pouco vamos ter o espaço Informação Cidadania, num tempo em que as telas falam mais alto do que os pais. Educar é resistir com amor. Vamos falar da educação dos filhos, não apenas como instrução escolar, mas como forja de caráter e da transmissão de valores, como herança que não se deposita no banco, mas se vive no dia a dia, por exemplo, no diálogo e nos limites. Educação dos filhos e transmissão de valores vai ser o tema de conversa na rubrica De Olho Aberto. Vamos refletir sobre como formar uma geração com princípios sólidos, fé, respeito, trabalho, honestidade e empatia num mundo de excessos, pressas e referências confusas. A propósito, é juntar experiência, ciência e espiritualidade para ajudar os pais, mães e encarregados de educação a educar com firmeza e ternura, preparar os filhos para o mundo sem perder a essência. Como transmitir valores como respeito, responsabilidade e fé numa sociedade que relativiza tudo? Qual é o limite entre proteger e superproteger?

0: como educar para a autonomia sem largar a orientação? Que papel a escola, a igreja e a comunidade na educação dos filhos? E onde começa e termina a responsabilidade dos pais? Como lidar com a influência das redes sociais e dos amigos na formação do caráter dos nossos filhos? Vamos ouvir o ponto de vista de pais, encarregados de educação e outros atores sociais no Uambo, na Lunda Sul, no Soio e no Tomboa. E para daqui a pouco, vamos receber as mensagens dos nossos ouvintes, uma vez que estamos com essa dificuldade nas comunicações, a rede de telefonia está com problemas. E vamos ter também aqui a rubrica Ouvir de Novo. Vamos ouvir de novo a reportagem sobre a influência da educação familiar na formação do indivíduo. Na rubrica Madrugada Saudável, traz a temática sobre os benefícios do inhame com a nutricionista Domingos Sacolembe. É com o nutricionista Domingos Sacolembe. E na rubrica Volta ao Mundo, vamos viajar e conhecer a cidade de Piauí, na República Federativa do Brasil. E na rubrica Roda Viária, o superintendente João de Souza vai falar sobre consequências legais para quem viola as regras de trânsito. Na rubrica Cultura Jurídica, vamos falar sobre o mecanismo extrajudicial de resolução de conflitos. Hoje tem Cantar com as Estrelas. Estes são os tópicos que trazemos nesta quarta-feira, edição de 29 de julho de 2026.
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8h48 minutos. Vamos aos principais acontecimentos registados num dia como hoje, 29 de julho. Em 1836, inauguração oficial do Arco do Triunfo em Paris, França. E no ano de 1846, Isabel, Princesa Imperial do Brasil, a Redentora. E no ano de 1883, Benito Mussolini, político e editor italiano. E ditador italiano. No ano de 1981, Fernando Alonso, piloto espanhol de Fórmula 1. E no ano de

irlandês. E em 1958, a assinatura da lei que criou a NASA, a Agência Espacial dos Estados Unidos. Em 1957, criação da Agência Internacional de Energia Atómica, AIEA. Instituição internacional fundada no dia 29 de julho de 1957.

atómica, impedir o uso de energia atómica para fins militares, combater a fabricação de ogivas nucleares através da constante expansão.

da energia atómica, colaborar com os países membros no desenvolvimento de formas ambientais e seguras para o tratamento do lixo radioativo, é chamado de lixo radioativo ou lixo nuclear. Todo material residual que possui elementos químicos radioativos em sua composição. E no ano de 2010, Dia Mundial do Tigre, instituída em 2010 na Cimeira de São Petersburgo, o objetivo deste dia é definir um esquema global que permita a proteção deste animal em vias de extinção do seu habitat. O tigre é o maior felino.

e Lázaro. A celebração foi estabelecida inicialmente pelo Frades Franciscanos no ano de 1262 e depois adotada por toda a Igreja. Marta é citada nos Evangelhos como moradora de Betânia, cidade que servia de local de repouso para Jesus. É considerada a padroeira das donas da casa. As donas de casa, cozinheiros, hospedeiros e profissionais do lar. Pensamento do dia: não há certeza alguma neste mundo, e tanto basta para dar euforia ao espírito do homem. Ricardo Jorge, 1858-1939, médico, cientista, historiador e investigador português. O calendário assinala hoje, 29 de julho. Este é o 210º dia do ano. Faltam 155 dias para o termo de 2026.

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